0: traz uma responsabilidade maior para a equipe buscar as três competições. Para mim, o Flamengo hoje é a equipe que mais se aproxima, né? Que mais pode chegar a esse feito. O Galo esteve muito perto em 2021, o Flamengo muito perto na temporada de 2022 e não conseguiram, né, levantar as três competições. O Atlético em 21 levantou Brasileiro e Copa do Brasil, caiu na semifinal da Copa Libertadores para o Palmeiras. O Flamengo de 22 ganhou Libertadores, ganhou Copa do Brasil e acabou, né, perdendo Campeonato Brasileiro para o próprio Palmeiras na temporada 22. Hoje, de fato, é o Flamengo explosão. Essa equipe tem mais condição de duelar e disputar, conquistando as três competições?
1: Não, é inegável. O Palmeiras dá uma sortezinha boa, né, cara? Porque pegou a Jacuipense no sorteio, né? E aí passeou, fez um agregado de 7-1. Claro que para o Palmeiras foi uma fase superada com muito mais tranquilidade do que, por exemplo, o Flamengo tem para superar essa fase. Então o sorteio importa, o sorteio te ajuda. O Flamengo nessa
0: mesma... O
1: Flamengo
0: pegou a principal equipe do pote 2, que é o Vitória.
1: Não, e o momento do Vitória é um momento bom, né? O Vitória, né, não é um time de ponta do futebol brasileiro, mas o momento do Vitória é um bom momento, então isso aumenta a dificuldade. E o Flamengo não teve a sorte, a competência, aí cada um avalia do jeito que acha melhor, né? Mas o Flamengo não trouxe uma vantagem confortável. Tivesse feito 4-1 no Maracanã, pô, tava tranquilo hoje aqui. Os caras têm que meter 3 para levar para os pênaltis, você entra em campo tranquilaço. O Flamengo não fez isso. Faltou sorte? Talvez. Faltou competência? Eu acho, né? Esse jogo me lembra muito o jogo do Estudiantes ano passado. Era um jogo em que o Flamengo precisava ganhar bem no Maracanã e não ganhou bem. Ganhou só por um gol. Foi para La Plata para uma batalha, guardadas as devidas proporções. Né, hoje o clima aqui não chega a ser um clima de batalha, mas é um clima de motivação para o time adversário, que está sonhando. O Flamengo, ao ganhar
0: por
1: um gol...
0: Pro Vitória é o jogo da temporada.
1: Mas sabe por que que é? Porque o Flamengo, quando ganhou só por um gol, permitiu ao Vitória sonhar. Se o Flamengo mete 4-0, 4-1, ou coisa que o vale, o Flamengo já diz pro Vitória assim: amigo, esquece, né? Na outra você tenta me tirar, nessa não dá mais. Só que a Vitória por um gol só deu ao time do Vitória a condição de sonhar. Os caras estão pensando: pô, perdemos de um gol no Maracanã, por que é que não vamos empatar, ganhar o jogo de 1-0, levar para os pênaltis, enfim. O Vitória quer fazer jogo duro. Para o Vitória ser desclassificado com um empate aqui, entre aspas, é uma honra. A Vitória não terá perdido para o melhor time do Brasil numa disputa de Copa do Brasil se empatar. Ah, foi eliminado. Não tem problema. Foi eliminado, mas, né, não passou vergonha. Foi eliminado, mas não levou de 8, porque aquele 8-0 traumatizou o Vitória. Porra, um 8-0 traumatiza qualquer um, né? Então o Vitória entrou no Maracanã ainda sob os efeitos daquele 8-0 do ano passado. E foi um time muito mais fechadinho, muito mais seguro, muito mais defensivo. Então o grande problema é que o Flamengo permitiu que o Vitória sonhasse. Cabe ao Flamengo acabar com esse sonho logo no começo do jogo. Mete 2-0 com 20 minutos, pronto. Puf, o sonho acaba. O Vitória, a torcida, todo mundo acorda do sonho e o Flamengo se classifica. É o cenário que o torcedor do Flamengo espera encontrar daqui a pouquinho aqui no Barradão. Sidão.
0: É Copa do Brasil. Já temos vários classificados até aqui. O jogo de hoje aqui no Barradão encerra essa quinta fase da Copa do Brasil e aí sobrarão as equipes para as oitavas de final da competição. Teremos aí 16 equipes disputando as oitavas final da Copa do Brasil, jogos somente após a Copa do Mundo, né? Oitavas em agosto, quartas em setembro, semifinais em outubro e a grande decisão lá no dia 6 de dezembro. É o caminho. Aliás, essa Copa do Brasil é diferente, né? Porque pela primeira vez nós teremos a decisão em jogo único. Final única, palco ainda vai ser divulgado pela CBF, provavelmente estádio Mané Garrincha em Brasília, ou então estádio do Maracanã, algum estádio em São Paulo. A questão do estado de São Paulo é que tem a questão do decreto lá do MP, que não permite torcida dividida. Então, assim como São Paulo não pode receber a final da Copa Libertadores da América, também não deve receber a final da Copa do Brasil. Tudo se encaminha para ser ou no Mané Garrincha, ou então, né, no Maracanã, uma das duas praças. Tem o Mangueirão lá em Belém do Pará, tem Arena Pantanal em Cuiabá, tem Arena Amazônia em Manaus.
1: O Mangueirão não pode marcar o jogo 4 da tarde, tem que marcar
0: exatamente
1: o jogo 8 da noite, porque chove. Sinceramente, Sidão, eu acho que o principal palco do futebol brasileiro, com todo o respeito, a Brasília, né, mas o principal palco do futebol brasileiro é o Maracanã. No Rio, pode torcida dividida.

0: marca no Maracanã, né? Pode ser que o Carioca dispute, ah, vai ser todo ano no Maracanã, isso é uma vantagem para os cariocas, entre aspas. Se for Flamengo e Corinthians, vai dividir o Maracanã meio a meio. Flamengo e Palmeiras vai dividir o Maracanã meio a meio. Flamengo e Vasco vai dividir o Maracanã meio a meio. Não tem problema nenhum. Eu acho que é muito mais coerente, até pela estrutura que o Maracanã oferece. Brasília, a gente sabe como é que é complicado, né? Pra todo mundo, a estrutura lá do Estádio Nacional Mané Garrincha, Sidão.
1: É, bem lembrado pelo nosso Explosão da Galera. E aí daqui até uma possível final, o Flamengo faz esses dois jogos de quinta fase, tem mais dois jogos de oitavas de final, dois jogos de quarta, totalizando seis. E aí depois mais dois jogos de semifinal, vamos a oito e um jogo de decisão. Então são nove jogos, né? Pra você levantar uma taça. Quando se faz uma comparação com Libertadores, você tem que jogar seis jogos de fase de grupos, depois, né, mais sete compromissos de fase mata-mata, faz a comparação com o brasileiro, 38 jogos para levantar o título, a Copa do Brasil é a competição que te leva mais rápido até a taça, te leva mais rápido ao título. São apenas nove compromissos, nove jogos. Mas é claro que, nas últimas temporadas, a Copa do Brasil não tem sido a grande conquista, né, o grande desejo da equipe do Flamengo, grande desejo da equipe rubro-negra. Mas é uma possibilidade, né? Você levantar a Copa do Brasil, até porque o Flamengo pode se tornar hexacampeão da Copa do Brasil, né? O Mengão já é o maior campeão brasileiro da Copa Libertadores da América, tetracampeão. Quem tem quatro é o Flamengo e ninguém tem mais que o Mengão no Brasil. Tá em busca da quinta, o pentacampeonato, e ainda tem essa questão de Copa do Brasil, né? Buscando o hexacampeonato, querendo a sexta estrela, e assim pode igualar o Cruzeiro como maior campeão da Copa do Brasil dentro do nosso cenário nacional. O Mengão já tem cinco, foi pentacampeão em 2024. Nessa temporada pode levantar a sexta estrela. Quero até ouvir o torcedor. Você, tá confiante que o Flamengo vai levantar as três conquistas dentro desse ano? A Tríplice Coroa vem pro Flamengo? Participe com a gente. A sua opinião é de extrema importância. Dedinho no like aqui embaixo. Você deixa também a sua opinião aqui no chat do YouTube do nosso canal. Quero saber da galera, eu quero saber do torcedor. O Flamengo vai levantar as três taças neste ano de 2026? Mengão será campeão das três competições dentro desta temporada? Copa do Brasil hoje contra o Vitória tem que passar para chegar às oitavas. Libertadores, Mengão praticamente classificado. WO será computado para o Flamengo na próxima semana. Joga contra o Estudiantes para ver quem fica em primeiro e quem fica em segundo. E ainda tem o próprio Campeonato Brasileiro, onde o Flamengo está com tudo para tentar, né, superar a equipe do Palmeiras. Tem um confronto direto daqui a uma semana e meia. Dá pra acreditar a explosão na sexta estrela do Mengão? O caminho tá mais tranquilo, né? Nove jogos, desde a estreia até um possível título, explosão.
0: É, diminuiu um, né? Você passa até a final da Copa do Brasil, no padrão da Copa Libertadores da América, no padrão da Champions, com um jogo só. Não sei se é o melhor caminho, né? Falta aquela coisa do ida e volta, de um jogo na casa de cada time finalista, mas se faz uma grande festa, né? Tem o outro lado da moeda, o outro lado da história. Mas o Flamengo é favorito sempre, Sidão. Eu já falei isso, quem me acompanha há muito tempo sabe que eu defendo essa tese. O Flamengo é favorito sempre. O Flamengo, se quiser, o Flamengo briga por todos os títulos, por todas as taças, porque tem um time excepcional e tem um elenco muito forte, né? Você roda o time, você preserva o time, tem jogadores de ponta. Domingo, por exemplo, não tem nem o Everton Araújo, nem o Jorginho, lá em Curitiba contra o Atlético Paranaense. Aí você tem Saúl, tem Nicolás de la Cruz, é brincadeira, né? É brincadeira. E não tem o Eric, que está machucado ainda, né? Está no processo ainda final de recuperação para poder voltar a atuar pelo Flamengo no Campeonato Brasileiro e na Copa Libertadores da América e também na Copa do Brasil. Então você vê a força, vê o poder desse elenco, né? A capacidade que esse elenco tem. E essa capacidade, esse poder fazem do Flamengo favorito em qualquer competição. A sexta estrela é uma possibilidade real. Ganhar os três títulos, não sei se alguém vai conseguir.
1: O Mengão muito perto de se tornar o maior campeão de tudo na explosão.
0: É,
1: porque na era moderna do Campeonato Brasileiro, o Flamengo é o maior campeão brasileiro.
0: Juntaram
1: também
0: aqueles títulos, aí o Palmeiras passou a ter 12, né? Mas de 71 pra cá, que é o brasileiro que todo mundo conhece, antes daquela junção dos títulos da Taça Brasil, do Roberto Gomes Pedrosa, do Rio-São Paulo, né? A CBF foi trazer títulos lá dos anos 50. Né, para juntar na soma dos títulos brasileiros. Aí o Palmeiras ganhou o status de maior campeão brasileiro, mas o maior campeão brasileiro com 9 conquistas é o Flamengo, nesse brasileiro da era moderna, de 71 para cá, né? Então o Flamengo já é o maior campeão da Libertadores com 4 conquistas. Eu digo maior brasileiro, né? Porque o maior campeão, independente Estudiantes são os maiores, né? Ela da Argentina naqueles tempos antigos.
1: Não pode ultrapassar o Peñarol.
0: Pode.
1: Né? Igualar o Peñarol, depois igualar o Boca, depois igualar o Independente.
0: É, com 5 títulos, o Flamengo já iguala o Peñarol, com 6, depois com 7 já iguala aí os líderes, né? Do histórico de títulos da Libertadores. É um caminho que certamente será percorrido, pode demorar um pouco mais, um pouco menos, mas vai ser percorrido. Na Copa do Brasil, o Cruzeiro tem 6, o Flamengo e o Grêmio tem 5. E no Campeonato Brasileiro, o Flamengo tem 9, está em busca do 10º título brasileiro. Está aí brigando pela liderança, ponto a ponto com o Palmeiras, e pode sim chegar em todas as competições, Sidão.
1: Bom, aquecimento finalizado aqui no estádio Barradão. Jogadores neste momento estão no vestiário. Daqui a pouco, os atletas voltam a campo. E quando os atletas retornarem para o gramado, quando os jogadores retornarem para as quatro linhas, é para a batalha, é para a decisão, valendo vaga nas oitavas de final da Copa do Brasil. Barradão está lotado, hein? Barradão está completamente lotado pelo torcedor do Vitória. Setor à nossa direita, das organizadas, não tem espaço para mais ninguém. Setor à esquerda, onde fica a torcida camisa 12, também o pavilhão jovem, alguns lugares ainda, mas poucos lugares para o torcedor do Vitória que vem para este jogo de hoje. Aquecimento já foi finalizado, campo vazio neste momento, jogadores em campo agora, daqui a pouco, somente na volta para a prática do futebol, e fica a expectativa de quanto será o jogo, quanto será este compromisso. Quero ouvir a galera, torcedor participando com a gente, está no chat, está aqui no YouTube, você está pela Manchete, está pela Onda, está aqui no canal da Litoral News, a equipe líder de audiência do futebol em todo o Brasil no YouTube. Deixa aí o seu comentário agora mesmo, quanto vai ser o jogo de hoje? Manda aí de onde você nos acompanha, qual o seu estado, qual a sua cidade, que eu vou mandar abraço para a galera, vou mandar abraço para o torcedor que se liga com a equipe líder de audiência. Lílio Souza está por aqui dizendo que time de decisão vai ganhar hoje. Para que também André Proença está dizendo Mengão. O Igor, em dezembro de 81, botou os ingleses na roda. E o Mengão quer o mundo de novo. Fabrício também está por aqui. O Gustavo, direto de Ponta Porão, um abraço, meu amigo. Gustavo não perde uma, cara. Está desde o início da transmissão e só sai no fim da transmissão. Um abração, Gustavo, nosso querido companheiro.

0: completamente lotado, né? Não tem lugar para mais ninguém, até o lado que foi deixado ali para a galera do Flamengo tá lotado, então uma grande festa. Já já o foguetório que você falou que está prometido, e um clima quente, a temperatura elevada, meu termômetro aqui na cabine está marcando 30 graus, aqui tem muito equipamento, né? Tem muita gente, é estádio raiz, eu até publiquei lá no Instagram, os bastidores aqui, que tem muita gente que gosta dessa curiosidade, né? Então tá lá no Litoral News Brasil, tá lá no Sidney Marinho CF, para você curtir como é que é a nossa posição de transmissão, aqui na direção da linha do gramado, mas do ladinho da galera, e num clima aqui do estádio raiz, tá lá no Instagram, tá subindo agora, para você poder conferir. Então uma grande festa aqui em Salvador, torcedor do Vitória vive a noite dos sonhos. Eu volto a dizer, cabe ao Flamengo fazer a noite dos sonhos, virar uma noite do pesadelo para a galera do Vitória, Sidão.
1: Olha o grito do Vitória é sonhar, sonhei. E eles sonham hoje com a classificação, estamos ao vivo. Falando direto do estádio, Manuel Barradas, o Barradão, Salvador. Daqui a pouco a bola rolando e é claro, o torcedor vai se ligar com a equipe líder de audiência no futebol em todo o Brasil. Vitória fazendo uma linda festa. Agora 9 horas, 16 minutos. Daqui a pouco as equipes vão pintar em campo. Daqui a pouco vem o Mengão Malvadão. Daqui a pouco vem o Leão da Barra. E como o torcedor sabe, a torcida do Vitória não para de cantar um segundo, né? Eles incentivam o tempo inteiro. Quando as equipes vierem pro gramado, esse tom que está ouvindo vai aumentar vezes mil. E eles vão fazer uma pressão muito grande para cima da equipe do Flamengo. É um jogo que eu vejo aberto. Por mais que o Flamengo tenha um elenco muito superior ao do Vitória, por mais que o Flamengo seja o melhor elenco hoje do futebol brasileiro e também do futebol sul-americano, eu vejo um jogo aberto pelo fato da equipe rubro-negra ter dentro de campo aquela questão de uma vantagem por apenas um gol. E os jogos aqui no Barradão sempre são jogos muito equilibrados, sempre são jogos muito difíceis. Então vamos ver como vai ficar essa situação do jogo de hoje daqui a pouco. Sinta o clima do Barradão. Galera tá fazendo avalanche, hein? Tô vendo ali na nosso setor à direita, avalanche da equipe do Vitória. Galera no ritmo do Axé, no ritmo do Olodum, fazendo a linda festa aqui em Salvador. E aqui o gol chega primeiro, hein? Você que tá na manchete, você que tá na Ondas, permaneça conosco, porque estamos ao vivo. A única emissora ao vivo, direto de Salvador, na Bahia. Então quer saber se o Mengão vai fazer o gol primeiro? Quer saber se o Mengão vai se classificar primeiro que todo mundo? Então aqui mesmo no canal da Litoral News, na manchete, na Ondas, com a equipe líder de audiência no futebol em todo o Brasil. 9 horas, 18 minutos. Lembro pra você que o time do técnico Leonardo Jardim vem a campo, definido e escalado pro jogo de hoje, com Rossi, o goleiro, linha de zaga. Tem pela direita a presença do Emerson Royal, ao lado dele Danilo, e também ao lado do Danilo a presença do Léo Pereira. É o jogador escalado definido pela equipe do Flamengo para este compromisso de hoje. Pela esquerda, o Alexandro. No meio tem Everton Araújo, Jorginho Carrascal. Na frente, Luiz Araújo, Samuel Lino e Bruno Henrique. Este é o Flamengo definido e escalado para o jogo de hoje. Do lado do Vitória, a equipe do Leão da Barra também vem a campo no comando do técnico Jair Ventura. Lucas Arcanjo é o goleiro. Linha de zaga tem Nathan Mendes, Kaká, Luan Cândido e o ex-Flamengo Ramon. No meio de campo, Baralhas, Zé Vitor, Martínez. Na frente, Mateuzinho, Eric e Renê. Explosão, Mateuzinho e Eric estão de volta, hein? Os dois jogadores não jogaram contra o Fluminense, estavam naquela ocasião entregues ao departamento médico. Teoricamente chegam com fôlego renovado para este jogo de hoje. O Flamengo tem que entrar ligado porque é um jogo muito perigoso, Explosão.
0: Olha o clima da galera, né? Não precisa dizer mais nada sobre o perigo do jogo, né? O time do Vitória vem para campo daqui a pouco empurrado por essa galera. A torcida do Flamengo está presente. Aqui é um jogo em rubro-negro, né? A galera do Flamengo presente ali no cantinho da arquibancada à minha esquerda, né? E também empurra o time. Agora cabe ao Flamengo esfriar esse clima. O Mateuzinho e o Eric são muito perigosos. Os dois jogam bem abertos. O Mateuzinho pela esquerda, o Eric pela direita. De vez em quando eles invertem, né, o posicionamento. O Renê é um centroavante alto, né? E é sempre acionado pelos dois, né? Sempre otimizado ali pelos dois com um jogo rápido. Tem que estar atento o Emerson Royal pela direita. Tem que estar atento o Alexandre pela esquerda. A zaga do Flamengo tem que estar segura hoje. Hoje, Cidão, é dia de baliza zero. Saiu com baliza zero daqui, o Flamengo estará classificado, né, para ser

0: mais um aniversário, soltou o momento que vai fazer uma reforma aqui no Barradão, vai se tornar uma arena. Lá do outro lado teremos também arquibancada e um Barradão hoje lotado, lotado, lotadinho para esse jogo contra a equipe do Vitória. Mengão e Vitória, você acompanha ao vivo com a equipe líder de audiência no futebol em todo o Brasil. Vai começar o espetáculo pirotécnico. As equipes virão para o gramado. Os times vêm para o campo do jogo. Importante que o Flamengo esteja atento. Olha o clima. Sinta o clima no Barradão. O clima espetacular, explosão. Um clima sensacional. É decisão. É decisão. Isso aqui é Flamengo. Não tem essa de querer jogo fácil. Não tem essa de enfrentar Jacuipense. Não tem essa de enfrentar a equipe da Série D do Campeonato Brasileiro. Flamengo vem pra cima do adversário, mata o adversário que vier. Flamengo vem pra cima do adversário que faz festa, lança fogos na arquibancada, solta rojão no campo. E o Flamengo mata o adversário. Porque isso aqui é Flamengo, o maior clube do Brasil, o maior clube do mundo. E o Mengão malvadão quer o Hexa. O Flamengo quer a taça da Copa do Brasil. E pra levantar a taça da Copa do Brasil, você tem que passar pelos melhores, não dá pra escolher adversário. E o Flamengo enfrenta hoje a equipe melhor ranqueada do pote B dessa Copa do Brasil na quinta fase. O Palmeiras ontem enfrentou a equipe pior ranqueada, que é a Jacuipense. E hoje o Flamengo enfrenta a equipe melhor ranqueada, que é a equipe do Vitória dentro do gramado. E numa sequência que o Flamengo tem pela frente, hoje contra o Vitória. Depois, no próximo domingo, Liga Arena, Curitiba. Flamengo encara o Atlético Paranaense, depois Estudiantes do Maracanã, Libertadores da América. E nos últimos três jogos, antes da pausa para a Copa do Mundo, Palmeiras no Maracanã, Cusco no Maracanã, Libertadores. E por último, o duelo contra a equipe do Coritiba, dia 30 de maio, também pelo Campeonato Brasileiro. Clima sensacional, explosão. Clima de decisão. Bom pro Mengão entrar ligado dentro do gramado, explosão.
1: Pra entrar na pilha, os times já estão postados ali pra execução do hino nacional. Flamengo todo de branco, Vitória vem de rubro-negro, camisa vermelha e preta na vertical, calção preto, meião preto. Flamengo vem todo de branco com as duas faixas em preto e vermelho na altura do peito. Flamengo e Vitória, um jogão que promete pra galera. 9 da noite, 24 minutos aqui em Salvador, na Bahia. 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Aqui ao lado do Sidão Marinho, da Renata Marinho, a voz do chat. Com a Larissa Marinho na internet e nas redes sociais. O Patrick Alegre no painel digital, na nossa coordenação técnica. O Rafinha Correia no painel digital da Manchete. O Davi Carvalho no painel digital da Ondas. E todo o nosso timaço. 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O Conrado Júnior na Carapebus, em Carapebus. 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E a tua buzinada aí, tá me levando de carona no carro? Dá uma buzinada. No Rio, em Niterói, em São Gonçalo, em Nova Iguaçu, em Caxias. Em todo o Rio Grande Rio. 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Em Rio das Ostras, em Macaé, em Friburgo. Galera de Muri, galera de Lumiar, São Pedro da Serra, Sana. Todo mundo ligado na gente, o somzão da Manchete, o somzão da Ondas, o somzão da Nova Friburgo. 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Barradão, clima sensacional. 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E aí, Sidão?
0: Daqui a pouco bola rolando, explosão aqui no estádio Barradão. Flamengo entra em campo querendo a classificação para as oitavas final da Copa do Brasil. Um espetáculo pirotécnico gigante foi feito aqui antes da entrada das equipes.

0: em campo, por isso muita fumaça neste momento no gramado, gramado com muita fumaça, inclusive na arquibancada, mas aqui é um estádio bem aberto, então rapidamente essa fumaça será dissipada para o início da partida às 9h30. Flamengo não perde aqui desde 2013, naquela ocasião o Vitória venceu o Flamengo por 4-2, equipes se enfrentaram em muitas temporadas de lá pra cá, em 15, 16, 17, em 18, 19, 20, 21 e 22, Vitória estava na Série B, mas em 23, 24, 25 e 26 também se enfrentaram pelo Campeonato Brasileiro. E em todos esses jogos, Flamengo tem a maioria de vitórias. Apenas um empate em 2-2, todos os outros resultados foram de vitória do Mengão por 2-1 contra a equipe do Leão da Barra. O Vitória tenta quebrar o tabu contra a equipe do Flamengo e o Mengão quer manter o bom momento. Já são 10/11 jogos de invencibilidade do Mengão do Jardim, porque tem um compromisso contra o Medellín, que provavelmente o W.O. será computado.
1: É, não tem outro jeito. A Conmebol vai reunir, né, o tribunal arbitral no dia 19 para bater o martelo e dar ao Flamengo os pontos daquele jogo de semana passada contra o Medellín lá na Colômbia. Olha a Renata Marinho, a voz do chat ligada comigo, o torcedor me dá moral pelo chat aqui no YouTube, pelo WhatsApp 22996060011. A Renata Marinho é a voz do chat. Oi, Renatinha.
2: Oi, Explosão. Boa noite, Explosão. Boa noite, Sidão. A toda essa galera que estão com a gente. E o Luiz Carlos de São Benedito, Ceará, já cravou 2-0 para o Mengão, Explosão. Valeu, a galera tá animada, hein?
1: Valeu, Luiz. Em São Benedito, no Ceará, ligado no Explosão. Torcedor do Brasil inteiro, tá colado comigo. São 9h28, o Flamengo vai ficar à minha esquerda, à direita de quem tá na telinha e ouvido grudado aqui na caixinha, porque aqui as cabines de rádio e TV são de lados opostos, né? Tô aqui atrás dos bancos, atrás das placas, na arquibancada, na cabine bem no alto da arquibancada, e você vê na imagem da telinha, você que vai me acompanhar, vendo o jogo, ouvindo Explosão. Flamengo então à minha esquerda, à sua direita, o Vitória à sua esquerda e à minha direita. O Flamengo vem de branco, todo branco, os detalhes em vermelho e preto ali na altura do peito, duas faixas, uma vermelha e outra preta. O Rossi, uniforme azul, defende o gol e fica pra galera do Flamengo. Vitória vem de camisas em listas verticais vermelhas e pretas, calção preto, meião preto, goleiro Lucas Arcanjo também de verdinho, tá ali à minha direita, perto da galera organizada do Vitória. Vai começar o jogo pra quem tá chegando agora na Litoral News, na Manchete, na Ondas. O Mengão tem Rossi, Emerson Royal, Danilo, Léo Pereira e Alexandre, Sandro, Everton Araújo, Jorginho Carrascal, Luiz Araújo, Bruno Henrique e Samuel Lino. Saída pertence ao Mengão. Rafael Klaus é o árbitro do jogo, né? O Klaus é árbitro de Copa do Mundo, o Klaus é árbitro experimentado. E é ele que vai comandar o jogo dessa noite aqui no Manuel Barradas, o Barradão, em Salvador, na Bahia. Saída pertence ao Mengão, galera. Tá aqui o Bruno Henrique já preparado para dar o primeiro pontapé na bola, o totó inicial. 9h29. Obrigado pelo carinho. Chega mais, galera do YouTube. 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Também tô na Manchete, um timaço de comunicadores, o melhor do futebol na Manchete. Tô na Ondas FM na região dos Lagos, tá na Ondas.

0: Mas também já está de pé, tudo de boa. Flamengo tem posse, um minuto de jogo no campo defensivo, segue 0-0.
1: Olha o Rossi, sai jogando pelo Mengão, dominou, tá tudo bem já com Samuel, com Carrascal. Bola virada para Danilo, Danilo trabalha girando aqui, tentando, vai caminhando pela representação do Mengão, bateu pelo alto, Bruno Henrique corria para se mandar pela direita, chegou primeiro cortando Luan Cândido, bola sobe, 10, caiu no pé do Luiz Araújo, tentou manobra pela ponta, Carrascal, devolve no Luiz Araújo, foi travado na primeira, vem bloqueando a defensiva do Vitória, aliviando, Flamengo insiste, tenta ganhar, opa, deixou a mão ali, o jogador do Vitória, o juizão vai parar o jogo, ficou sentindo o Luiz Araújo, o juiz manda o jogo seguir, o Klaus mandou seguir, foi o camisa 88, o Zé Vitor, que pegou o Luiz Araújo, deixando a mão no rosto do jogador do Mengão. O Vitória segue rolando a bola pela linha de zaga, vem Kaká manobrando, botou no gramado, girou, virou, deu bola para Luan Cândido, ainda avançando pela meia, canhota, fez o giro, bateu para Ramon, Ramon escapa, vira o jogo pelo comando, tentou trabalhar, Mateuzinho foi desarmado com falta, vem Emerson Royal pegando o Martínez aqui pela meia, é falta para representação do Vitória bater. 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

0: aqui em Salvador na Copa do Brasil. E o placar pra você: Mengão 0, Vitória da Bahia também 0. E é nessa que eu vou, tô ligado na galera com emoção de montão na Litoral News, a número 1 do YouTube do Brasil. Tá todo mundo ligado comigo, chama geral, espalhe o nosso link aí no teu grupo do WhatsApp, no grupo dos amigos, espalhe o link da Litoral News, vamos torcer juntos pelo Flamengo. Aqui na Copa do Brasil, galera, mais cedo, Chapecoense 2, Botafogo 0, Botafogo tá eliminado, o Marcelo Marinho transmitiu, segue o Vasco, que eliminou o Paysandu, segue o Fluminense, que eliminou o Operário, Botafogo parou, foi derrotado. Votado pela Chapecoense, aqui 0-0. Flamengo está se classificando, mas quem volta é o Vitória, dominou. Luan Cândido lançou, tentou para a corrida na canhota, que era do Eric, chegou primeiro a zaga, para não dar mole, o Danilo botou na linha de lado, cedeu arremesso manual, que é para a representação do Vitória da Bahia bater. 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Sai jogando o time do Vitória, vai ser batido lateral pelo ex-flamenguista Ramon. Bateu, levantou no comando, buscou Renê, subiu de cabeça, Emerson Royal tirando, trocando Mengo, na frente da área, Luiz Araújo jogou pior de cabeça, reposição de bola do Zé Vitor, ganhando pelo Vitória, virou bola para Ramon, Ramon descola jogo do meio, tentou trabalhar Zé Vitor, inverteu, bateu, soltou bola de lado pro Martínez, adiantou, na referência, bom giro, lá vem Renê, trabalhou, dominou, espirrou, sobrou, Baralhas trabalha, vira a bola para Eric, vai queimar, atenção, bateu para o gol. Gol do Vitória! Eric, camisa 33, logo aos 7 minutos de jogo aqui no Barradão, num chutaço sensacional de canhota. Dava a impressão que a bola ia pra fora, ela fez uma curva e foi lá no ângulo direito do Rossi, que acreditou que a bola não fosse levar perigo. Eric, camisa 33, aos 7. 7 minutos do primeiro tempo no Barradão, coloca o Vitória na frente, iguala o placar no agregado agora, Vitória da Bahia 1, Flamengo 0, Sidão, e aí, falhou o Rossi ou não falhou, Sidão?
1: Uma linda finalização do Eric, explosão, pegou lá pelo setor direito do gramado, e ele mandou uma bomba, parecia que a bola ia para a linha de fundo, mas ela pegou um efeito na trajetória, desceu do nada, bateu no travessão e foi morrer no fundo da rede. Um golaço no Barradão, um golaço do Vitória. Eric, ele já tinha aparecido no jogo da ida, agora apareceu também no jogo da volta. Não tinha como o Rossi chegar, explosão. Na minha visão, não foi falha do goleiro, uma bola milimétrica. Foi muito bem na cobrança o Eric, mérito total do atacante do Vitória. Colocou no fundo da rede, no fundo do gol, deixa tudo igual no agregado, coloca fogo no jogo. Agora a Vitória 1, Flamengo 0.
0: Um golaço e o efeito que a bola pegou, descaindo pra cima do Rossi, lá no ângulo. Torcedor do Vitória canta sem parar. Sai jogando o Flamengo, Luiz Araújo tentava, foi desarmado pelo Luan Cândido. Caiu também sentindo aqui o Emerson Royal, fica sentindo, Luiz Araújo já levantou, Royal segue caído sentindo. Sidão Marinho.
1: É, sente bastante por aqui o Emerson Royal, camisa 22 do Flamengo, explosão. Ele está estirado no gramado, reclama de uma entrada mais forte do atleta do Vitória. Era o Mateuzinho, jogando hoje com a camisa 150, completando esse número de jogos com a equipe do Leão da Barra. Royal já vai se levantando. A gente falava, né? Pior cenário possível para o Flamengo. Levou um gol logo no início do jogo. Agora o Barradão veio abaixo. Torcedor do Vitória empurra demais. O Flamengo tem que buscar um empate no jogo.
0: Olha aí, meu parceiro Nilton Miranda pedindo que eu mande um abraço para a Vitória da Conquista aqui na Bahia. Valeu, Nilton, em Vitória da Conquista, ligado no explosão. Quando são 9 minutos, 1 para o Vitória, 0 para o Flamengo. Sai jogando o Rossi, apertado lá pelo Renê. Rossi virou, deu bola até Jorginho na linha de zaga. Domingo domina, levou na linha de fundo, sai perigosamente. Dá bola para Alexandre, vai perder. Perdeu, Eric ganhou. O Flamengo tá meio baratinado. Virou o Eric, tentou passar Luiz Araújo. Vem ganhando pelo Mengão. Já puxou contra golpe do Mengo. Arranca Luiz Araújo, meteu para Bruno Henrique. Corre lá pela direita com ele. Luan Cândido chegou primeiro e bateu na bola, colocando na linha

0: 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Vai bater bola. Levantou Ramon, tentou para render bola, sobrou ali o perigo. Afasta a zaga do Mengão, Alexandre tirando. Voltou para Baralhas, tentou adiantar. Foi travado na primeira, perdeu. Ganhou bola, Alexandre rifando no comando. Correu Bruno Henrique lá pela canhota. Fez o domínio pelo time do Mengão. A bola saiu. A hora do Bruno Henrique dominar, a bola escapuliu. Se perdeu na linha lateral, é bola pro Vitória, hein?
1: Explosão, desde essa era mais recente, o Flamengo tem vencido Vitória aqui no Barradão por 2-1. Mas em 24, 25 e 26 pelo Campeonato Brasileiro, ainda não tinha saído atrás do placar. A última vez que o Flamengo saiu atrás do placar aqui foi na temporada de 2017. E aí conseguiu a vitória na virada com aquele gol de pênalti do Diego Ribas. O outro gol foi marcado pelo Rafael Vaz. A última vez que o Flamengo virou um jogo contra o Vitória aqui no Barradão.
0: Olha o detalhe do Sidão Marinho Júnior no retrospecto, galera. 1-0 pro Vitória. 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Lá vem dominando o bola do Mengão. Vem Everton Araújo trabalhando pela meia. 1-0 pro Vitória. Se organiza o time do Mengão. Devolução de bola feita até onde está colocado o Jorginho. Chamou Everton Araújo novamente. Caminho trabalhou. Por enquanto vai dando pênaltis para decidir a vaga. Olha o Jorginho. Tentou avançar pela canhota. Se manda o Alexandre. Dominou, matou bola, correu. Vem tirando o Nathan Mendes. Mandando a bola pela linha lateral. É bola para representação do Flamengo. 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Olha o Mengão aí. Vem Jorginho voltando. Deu bola para Alexandre. Cruzou. Tentou Bruno Henrique. Sobe cortando o Luan Cândido. O troca do Flamengo. Danilo apara. Girando pelo Mengão. Deu bola no Everton Araújo. Parou. Prendeu. Recolheu. Virou bola para Léo Pereira. Ele avança pelo meio. Vem caminhando um pouquinho mais. Solta de pé direito lá na canhota. Alexandre dominou. Tentou servir para a corrida que é do Carrascal. Foi na linha de fundo. Driblou o primeiro. É apertado pelo Nathan Mendes. Acossado ali o Carrascal. Devolve bola para o Jorginho. Preparou. Cruzou. Usou direto para a linha de fundo. É só tiro de meta, 14 minutos e o Flamengo não joga bem até agora, hein, Sidão?
1: É, o Flamengo não conseguiu levar perigo contra o goleiro Lucas Arcanjo até esses minutos, Explosão. São 14 de jogo e é uma vitória que domina o jogo. O Flamengo com muita dificuldade para chegar nesse último terço do gramado. Tá faltando articulação no meio de campo. Everton Araújo, Jorginho, Carrascal fazem uma partida muito abaixo. Próprios pontas também. Luiz e Samulino não são tão acionados dentro do jogo. O maior perigo que o Flamengo levou ao goleiro adversário foi esse agora, numa bola tramada pela canhota, cruzada direto. Foi morrer na linha de fundo.
0: 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No Rio, no Grande Rio, Explosão virou Manchete. Alô, meu parceiro Pedro Augusto. Todo dia, de meio-dia às três, de segunda a sexta, o Pedro Augusto está com vocês. No final de semana também tem o Pedrão aqui na Manchete. Fique ligado na galera, a galera do Pedrão, Pedro Augusto. O homem alegria do rádio, torcendo pelo Mengão, ligado no Explosão. Alô, Pedro Augusto, ele virou Manchete. São 9h45 na Bahia. Tempo passado. Passando aqui em Salvador. 15 jogados no Barradão, faltando meia hora para acabar o primeiro tempo. 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Tá na frente o Vitória, um gol do Eric. Mengão 0. A número 1 do YouTube do Brasil é a Litoral News, que está em todas, com a Manchete no Rio, com a Ondas da região dos Lagos. Lá vem Jorginho, trabalhou, virou para Samuel Lino, dominou, cheio de perna, pedalou, tentou na área, bateu na zaga, voltou, insistiu Zé Vitor, cortando lá pela representação do Vitória. Sai jogando errado, perdeu bola, ganhou aqui o time do Mengão, dominou, trabalhou de longe, Everton Araújo apontou, atirou bola mascada, vai sair, é escanteio. É o primeiro esquinado do jogo para o Flamengo bater em Sidão.
1: Quando o Everton Araújo teve a posse da frente da grande área, tentou fazer a queimada, como ele tinha feito o gol no jogo da ida, tentou repetir o feito, mas a bola acabou desviando na marcação dupla. O Zé Vitor com 88 e o Martínez com a camisa 6 chegaram para dividir, a bola foi morrer na linha de fundo. Escanteio pro Flamengo, ponta esquerda, Luiz Araújo nela.
0: E atenção, galera, lá vem bola. Luiz Araújo preparado pelo Mengão, sinal verde, pista livre, 1-0 pro Vitória aqui no Barradão. Atenção, muita demora pra cobrança, agora sim o Klaus autoriza. Luiz Araújo deixou pra Carrascal, vai pra batida, cobra curtida. Até Luiz Araújo, lá pela canhota, virou para Carrascal no bico da área, preparou, levantou, cabeçada do Jorginho, subia também ali no ataque, a bola vai para fora, nenhum perigo nessa, o Jorginho estava meio desalinhado na hora da cabeçada, hein, Sidão?
1: É, sem ter aquela

0: referências de fato no campo ofensivo, explosão. O Flamengo tentou cobrar curtinho, fazer uma jogada diferente. Num 2 do Carrascal pro Luiz, ele devolveu pro colombiano, que fez levantamento primeiro pau. Jorginho estava bem adiantado em relação ao gol, tentou botar a bola no fundo da rede, mas ela pegou mais o efeito balãozinho do que o movimento retilíneo em direção ao gol. Foi direto pra linha de fundo, segue 1 a 0 Vitória.
1: São 17 minutos jogados, galera. 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Tá voltando aqui o Mengão, dominou Luiz Araújo, botou na área, encurtando a zaga, aliviando, tirou dali Luan Cândido. De qualquer maneira, ele afasta, bota a bola pra frente, cede o manual pra representação do Flamengo bater. 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Renata Marinho, a voz do chat, dando moral pra galera ligada no Explosão, hein, Renatinha?
2: E aí, Explosão, quem tá ligadinho é o Éder de Florianópolis, tá ligadinho e torcendo pelo Mengão.
1: Valeu, galera, tem vez, quero o teu nome aqui na transmissão, manda um recado aqui no chat do YouTube, ou manda uma mensagem no WhatsApp 22 996060011, o WhatsApp da galera, o WhatsApp da voz do chat aqui no futebol, da Litoral News, da Ondas, da Manchete, da Nova Friburgo. Sidão Marinho, 19, qual é a do jogo? 1 a 0 Vitória, Sidão.
0: Explosão, o Flamengo repete o mesmo erro daquele jogo que não tinha o Arrascaeta, logo na sequência da lesão dele contra o Estudiantes, quando o Flamengo teve Luiz Araújo como referência. O Carrascal não está sendo esse camisa 10. E muitas vezes o Flamengo fica sem essa referência para criatividade. Está faltando esse nome de peso dentro do meio de campo. Mengão tem que explorar mais essa criatividade. É um time que não é somente dessa jogada, né, de contra-golpe, somente dessa jogada de transição. É um Flamengo que tem talento para construir. Flamengo tem talento para tocar de pé em pé. Mas não está conseguindo fazer isso no jogo de hoje.
1: Está sendo envolvido pelo Vitória até agora, né? Só está dando Vitória. Lá vem o Vitória voltando. O Renê dominou. Trabalhou, fez o Currupi ali pela meia. Adiantou para Mateuzinho, jogando com a camisa 150. Vai bater, bateu, bola mascada. Mergulha o Rossi para defender. Dessa vez ele estava ligado e pegou. Quando são 9:50 aqui na Bahia, tempo passando no Barradão. Cravados 20 minutos, 20 cravados, faltando 25 para acabar o primeiro tempo. 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E o placar do jogo: Vitória 1, gol do Eric, Flamengo 0. E é nessa que eu vou. Eu tô ligado na galera aqui na Litoral News, a número 1 do Brasil no YouTube. A Litoral News tá em todas, com a Manchete FM no Rio, no Grande Rio. O Explosão virou Manchete, com a Ondas da região dos Lagos, tá na Ondas, tá com tudo. E aí, Sidão Marinho, qual é?
0: Explosão, pude perceber bem aqui à nossa frente, o Jardim falou com os atacantes do Flamengo, tá pedindo maior movimentação, pra um sair buscar essa bola, os outros dispararem.
1: Olha o Mengão arrancando, o Luiz Araújo dominava ali pela meia, bateu na zaga, a bola volta. Até Carrascão dominou pelo Mengão, rompendo pelo meio, girou, bateu, soltou para Luiz Araújo, caminha, trama de pé direito, devolve bola, até Everton Araújo, estica na canhota, lá vem trabalhando Samuel Lino, dominando pela direita, virou para Jorge Carrascal, avança, quase do lado da área, pediu, recebeu, dominou, trabalhou Bruno Henrique, se mandou para a área, Carrascal domina, trabalha a bola pelo Mengão, tentou a caminhar.

0: pro Samulino. Ele tava na escotada. Bola
1: zero Flamengo. Olha aí, galera. Vitor Guacio, nada comigo. Torcendo pelo Mengão na Carpel. Sua benção, Jacono Lúcio. Vem voltando pela meia, dominando o time do Vitória. Dispara. Kaká botou bola pra frente. Ela vai se perder na linha de lado. E arremesso manual pra representação do Flamengo bater. 22 de bola rolando. O placar do jogo de 1-0 pro Vitória. 2-2 no agregado. 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Olha o Vitória errando na saída. Carrascal brigou pela bola, corrigiu tudo. Luan Cândido, volta no Martínez, devolve até o goleiro Lucas Arcanjo. Vai apertar lá o Carrascal. Lucas Arcanjo se livrou da bola, lançou pelo alto. René sobe de vídeo e vem com ele. Léo Pereira cortando, trocando o Eric. Autor do gol do Vitória, acelerou, tentava para o René. Léo Pereira na recuperação, ganhando pelo time do Mengão, acelerou pela meia. Trabalha a bola até mesmo. Ronhar pela direita, não joga bem o Flamengo até agora, galera. Por enquanto, a decisão da vaga vai para os pênaltis. Lá vem Luiz Araújo, se mandou pelo time do Mengo. 2-2 no agregado, 1-0 pro Vitória hoje. Obrigado pela carona. Eu vou com o Mengão, me mando aqui com o Alexandro lá pela canhotinha. Dominou, virou, bateu para Léo Pereira, se manda pro ataque, atravessou para Jorginho. Flamengo toca a bola com calma, tranquilidade. Jorginho virou para Emerson Royal, abriu Luiz Araújo pedindo pela faixa direita. Dominou, girou. Flamengo tem que acelerar um pouquinho mais o jogo. Luiz Araújo devolve bola até Jorginho. De novo trabalha pela meiuca, pela direita. Passou bola para Everton Araújo. Tentou trabalhar com Léo Pereira de novo. Vem pelo comando do ataque aqui, avançando. Virou bola para Alexandre, chegou perto da área. Pode experimentar dali, atenção. Alexandre caminhou, virou, deu bola para Samuel Lino. Devolveu no Alexandre, pode queimar na risca da área. Soltou no Everton Araújo, apontou, atirou. Bola mascada, mergulha Lucas Arcanjo. Foi lá para defender e para evitar o escanteio, hein, Sidão Marinho?
0: Bola pela ponta canhota. Boa trama da equipe rubro-negra. Começa a pressionar, apertar um pouco mais dentro do compromisso. E tentou fazer a finalização. Essa bola passou à direita do goleiro Lucas Arcanjo. Conseguiu fazer a defesa tranquilo, de boa. Não veio com tanta força. Segue 1-0 pro Vitória, tudo igual no agregado.
1: 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O gol chega primeiro, a reação do Mengão chega primeiro. Galera ligada comigo na Litoral News, na Manchete, na Ondas. Quando volta Jorginho, dominou, trabalhou pelo time do Mengão, virando pelo meio, é o Flamengo, dominando a bola, é o Mengão do Edu Andes Silva no Panorama. Todo dia na Ondas, às 4 da tarde. Alô, Edu, bola lançada no comando pelo Alexandre, tentou a corrida. Bruno Henrique caiu do lado da área, queria falta. A galera do Mengão reclama, o torcedor do Flamengo, ficou caído lá o Bruno Henrique reclamando, hein, Sidão Marinho?
0: É, muita reclamação por parte do torcedor do Vitória em relação a essa tentativa do Bruno Henrique de simulação lá pelo setor canhoto. Pediu inclusive o cartãozinho amarelo pro camisa 27, rubro-negro, capitão no jogo de hoje.
1: 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Domina a bola, representação do Vitória, vem voltando o Luan Cândido, virou para Ramon no comando, tentou o drible na primeira. O Zé Vitor foi bloqueado. Vingou Emerson Royal, tomando bola aqui pelo time do Mengo. Recua no fogo, é pro Rossi. Ele apara, tenta defender, já rifa a bola lá no alto do comando, subiu, desceu. Everton Araújo golpeou de cabeça, deu bola até Luiz Araújo, correu, driblou o primeiro. Bola sobrou do Everton Araújo, de novo acelera pelo time do Mengão, vem trabalhando pela canhota até a corrida que é feita pelo Samuel Lino. Dominou pelo time do Mengo, girou, Alexandre recebeu, lançou para Samuel Lino, fez a volta, devolve para Jorginho pelo comando do ataque. Vem subindo pelo Flamengo, perdendo o jogo por 1-0, 2-2 no agregado. Já temos 25 minutos aqui no Barradão. Lá vem Jorginho, deu bola para Luiz Araújo pela faixa direita e acossado, tentou ganhar o Mateuzinho, prendeu bola Luiz Araújo, soltou no meio para Jorginho. Ilude a marcação do primeiro, fez o domínio pelo Mengão, faz o corrupio, devolve até Danilo. Danilo manobrou pelo Mengo, deu para Jorginho. Jorginho carrega na faixa direita, toca para Luiz Araújo pelo círculo central, devolveu para Léo Pereira, se manda pelo time do Mengão, vai embora pela meia, lança lá na canhota. Alexandre recebeu quase do lado da área, soltou curtinho, errado, e perdeu a bola. Vem tomando Vitória, Martínez ganhou, deu para Baralhas, Gabriel Baralhas está jogando errado, mas leva falta na dividida do Alexandre em cima do Gabriel Baralhas. Ficou caído o jogador do Vitória. Quando são 9h56 aqui em Salvador, tempo passando no Barradão. 26 jogados, 19 para acabar o primeiro tempo, Copa do Brasil. 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

0: 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Placar do jogo, vitória, um golaço do Eric, camisa 33. Mengão queridão, zero. E é nessa que eu vou, eu tô ligado na galera, o jogo tá parado. Jogadores do Vitória aproveitam para beber uma aguinha. Tá muito calor, tá muito abafado aqui no Barradão, hein, Sidão Marinho?
1: É, tá muito calor, explosão. Muito abafado, né? Não tem muito vento passando aqui no estádio Barradão, por mais que seja bem aberto. No campo a situação deve estar até um pouco melhor, mas aqui na tribuna de transmissão, de fato, muito abafado aqui em Salvador e isso acaba prejudicando um pouco o bom desempenho da partida. E o jogador do Vitória acabou caindo. As atletas de Flamengo, os atletas de Flamengo e Vitória aproveitaram para refrescar um pouquinho. E aí entra aquela parada, né? O Klaus poderia dar a famosa parada para reidratação.
0: Hoje merecia, porque tá muito abafado, a umidade relativa do ar tá muito alta, né? Choveu muito em Salvador durante o dia e aí fica muito quente mesmo. Aqui na cabine tá uma sauna. É naquele padrão estádio raiz, né? Um bancadão aqui no Barradão. Tá lá no meu Instagram para você ver como é que são os bastidores. Vai lá no Litoral News Brasil, vai lá no Sidney Marinho CF. 28 jogados, placar de 1-0 pro Vitória. O Vitória tá voltando, dominando pela meia, Luan Cândido. Trabalhou pelo Vitória, tentou virar, deu bola para Ramon. Ramon avançando, correu na meia esquerda, acabou sendo bloqueado pelo Luiz Araújo, mandando a bola para a linha lateral. 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E a galera com a Renata Marinho. Oi, Renatinha.
2: E aí, explosão, quem tá ligadinho? É o Fabrício de Campos dos Goitacazes. Tá ligadinho na número 1 do Brasil.
0: Obrigado pelo carinho, pelo moral, pela audiência. Aqui o Mengão voltando, Danilo manobrou, rompeu, ganhou do primeiro, soltou bola para Samuel Lino, tentou dividir, levou a falta. Em verdade, o Danilo tinha sido tocado, a falta recuperada aqui pelo Rafael Klaus. 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Um abraço ao meu compadre Gilberto Luiz, a minha comadre Luciane, a minha filhada Duda Justos, galera ligada comigo no Nova Onda Hotel. Vem trabalhando bola o Mengão, Léo Pereira dominando, manobrou, botou no gramado, rodando bola pelo meio, tentou, girou, soltando bola pela meia até o Jorginho. Jorginho avança pelo comando com o Emerson Royal, 1-0, ganha o time do Vitória, lá vem Everton Araújo, errou, perdeu, Martínez vem ganhando. Não joga bem o Flamengo, contra gol pelo Vitória, Martínez até o René, dominou, virou, soltou na direita para Eric, ele trabalha pela meia direita, inverteu na canhota, quem sobe é Ramon, ex-jogador do Flamengo, manobrou, botou no gramado, girou, Ramon dominando, empurrando no meio, até onde está Martínez, Martínez para Ramon, chama o Martínez, volta tudo na zaga até o Luan Cândido, que vai recomeçar pela representação do Vitória. Meu parceiro Luiz Coelho pede que eu mande um abraço para dona Laura, ela fez 79 anos no dia 1º de maio. Um abraço, dona Laura, obrigado pelo carinho, parabéns, muitos anos de vida, com muita saúde. Aqui vem voltando a Vitória, Eric dominava, deu mole, perdeu, ganhou o time do Mengão, sai jogando, o Flamengo não tá jogando bem não, galera, vem Alexandro manobrando pela meia, é o Flamengo do Luciano Silveira, ligado comigo no resenha dos flamenguistas, tentava Luiz Araújo, distribuiu errado, perdeu, ganhou Ramon, tomando pelo Vitória, conecta até Mateuzinho, se manda pela ponta, Mateuzinho rompeu, ganhou de um, de dois, invadiu, soltou com até Everton Araújo, completa Emerson Royal, tirando pelo Mengo, deu bola pra Carrascal, rodou no Samuel Lino, volta pro Carrascal, Flamengo tem que jogar melhor, não tá jogando bem, lá vem o Carrascal se mandando, tentou trabalhar pelo Flamengo, foi derrubado, é falta do Gabriel Baralhas em cima dele, quando são 10:01 da noite aqui na Bahia e o tempo vai passando, galera. 30 jogados do primeiro tempo, faltando 15 para acabar. 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Vitória, 1 gol do Eric. Mengão, queridão, 0. Litoral News, o E olha o Mengão aí, lá vem Samuel Lino mandando bola lá pela canhota para Alexandro. Voltou no Carrascal, apontou, atirou bola, desviou na zaga. E vai se perdendo na linha de fundo. Em escanteio para o Mengão bater. 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Vai bater o Mengão, escanteio lá, Jorge Carrascal preparado, levanta os dois braços cantando a jogada ensaiada, correu, bateu, bola fechada, subiu, Zé Vitor cortando, o troca do Mengão tentou, Samuel Lino, a zaga alivia, Mateuzinho foi quem cortou a bola, volta para Emerson Royal, dominando pelo Flamengo, Flamengo muito lento, tem que acelerar Mengão, lá vem voltando Alexandre, fez o domínio, levantou, botou na área, subiu, o goleiro Lucas Arcanjo defendeu, Sidão.
1: Foi tranquilo essa bola, explosão, Alexandre tinha posse pelo setor canhoto, intermediária ofensiva, viu o Bruno Henrique como referência na segunda trave, tenta levantar para o BH, bola não foi bem centralizada para o jogador do Flamengo, Lucas Arcanjo recebeu de graça, fez a defesa encaixando, mantém 1-0 vitória.
0: 33 jogados, galera, olha o Mengão tomando, ganhou a bola pela meia, vem Alexandro, subindo pelo Mengão, vitória está aberta, Alexandro domina, demora demais, fez a construção, chegou no bico da área, ligou, deu bola para Carrascal, trabalha, domina, empurra, para Everton Araújo, dá um cheguinho até o Jorginho, recuado ali pela meia, canhota, avança pelo Mengão, deu para Carrascal, invadiu, tabelou, soltou no meio, lá vem Carrascal, pediu Samuel, Carrascal levanta, vira a bola para Royal, ela é forte demais. E vai na linha de fundo, é só tiro de meta. São 33 minutos de uma atuação muito abaixo, né? Muito abaixo a atuação do Flamengo, Sidão.
1: É, e esse lançamento na tentativa do Carrascal pro setor direito buscando o Emerson Royal, explosão, é a clara demonstração do jogo do Flamengo até este momento. Um time sem direção, um time sem criatividade, um time com muitos erros em campo. Atuação muito abaixo do Jorge Carrascal. Leonardo Jardim tenta falar ali com Barros, seu primeiro auxiliar, para pensar no que fazer dentro do compromisso, porque ainda tem tempo no primeiro tempo, né? Tem aí mais 10 minutos para o Flamengo jogar na primeira etapa, para depois tentar corrigir no intervalo.
0: Meu parceiro Zé Carlos do Cape Cod diz que o Flamengo tem que ter calma para tocar a bola, que o gol vai vir naturalmente. O jogo não tá bom para o Flamengo até agora. O Vitória vem embora, ali o René trabalhando. Deu duro, Alexandre tomou a frente, ganhou, o René se joga no chão, mas não houve nada, né? O corte do Alex foi perfeito. Ele ganha a bola, roda até Carrascal. Girou, lançou. Tentou pelo comando, domina pelo time do Mengão. Trabalha, passa pedindo Samuel Lino. Prende a bola o Flamengo. Devolução para Jorginho. Adiantou, acelerou com Bruno Henrique. Pedalou, vem para a área. Abriu pedindo Carrascal. Dominou lá pela ponta Samuel. Devolução para Carrascal. Girando pelo Mengão. Bateu para Jorginho. Jorginho inverteu para Bruno Henrique do lado da área. Acelerou pelo Mengão. Lá vem o BH. Domina, penetra, gira, levou a trava na hora H. Foi bem a zaga do Vitória, agora cortando na bola, botando para escanteio, Sidão.
1: É, chegou bem o Kaká por ali, na trama do Flamengo pelo setor esquerdo, o BH recebeu do Jorge Carrascal, correu para a linha de fundo, adentrando a grande área, ia fazer o cruzamento para o Luiz Araújo, mas antes disso, Kaká chegou bloqueando, botando para a linha de fundo. O detalhe é que o Luiz Araújo conversou com o Bruno Henrique antes da cobrança do escanteio pelo setor canhoto. Lá tem Carrascal no pé direito, Luiz no pé esquerdo. O Luiz conversou com o BH, que está se posicionando na segunda trave. E o René está caído até agora na tentativa da simulação.
0: É, o Klaus foi lá olhar, tá tudo bem com o René, manda levantar e vai partir para o jogo. 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Quem vai bater a bola é o Luiz Araújo. Carrascal saiu da bola. Luiz Araújo autorizado. Correu, bateu de canhota, a bola pingou, tentou Danilo. A zaga corta. O Flamengo tá aberto. Vem Mateuzinho. Tentou bloquear pelo meio Danilo. Bola voltou pro Vitória. Tá mais ligado. Vitória, Zé Vitor dominou, lançou. Correu René nas costas do Emerson Royal. René manobra, domina. Ramon passa. O Vitória joga bem, vai pra cima, que é o segundo gol. Olha lá o René trabalhando. Manobrou, girou, virou bem pro Eric. Tentou ganhar do Alexandre. Domina. O Alex vem cortando, o troco porém é do Zé Vitor, tentou driblar, foi desarmado, perdeu, ganhou para o Mengão, sai jogando Luiz Araújo, pela meia trabalha pelo Flamengo, jogando todo de branco, inversão para Samuel Lino, abriu rapidinho para Alexandro, cruzou a linha média do gramado, Flamengo tem que melhorar. Olha o Jorginho lançando, corrida boa do Samuel Lino lá pela direita, vem do lado dele o Carrascal pedindo, o Bruno Henrique dominou, devolveu no Luiz Araújo, invadiu, bateu, olha a chance, Arcanjo voou pra defender a zaga, aliviou, mas o troco é do Samuel Lino, domina pelo Mengue, invadiu a grande área, manobrou em cima do Baralhas, vai queimar, bateu, bola desviou e foi pra fora. Uma boa queimada do Samuel, que era escanteio, o Flamengo, Sidão.
1: Flamengo pede o escanteio, o juizão vai assinalando. Posse a favor da equipe do Rio de Janeiro. Pelo setor canhoto, a bomba veio com o Luiz Araújo, o Arcanjo fez a grande defesa. Espalmou para a ponta destra da linha defensiva. A zaga completou, mas não completou bem. Quem chegou foi o Samuel Lino, tentou um novo cruzamento, a bola acabou desviando no meio da zaga e foi morrer na linha de fundo. Era boa a chance do Lino, gerou um escanteio para o Mengão. Vai ser cobrado, sempre os dois na bola pela ponta direita. Carrascal no pedestre, Luiz Araújo no canhoto. O detalhe é que o Lucas Arcanjo está estirado no gramado, sentindo bastante.
0: Tá lá caído o goleiro depois da grande defesa. 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Carrascal no escanteio, correu, bateu, bola pingou, subiu, tentou Bruno Henrique, bateu na zaga, o Flamengo queria pênalti. O Claudio diz que pegou na coxa, vamos ver se o VAR vai chamar. Na cabeçada do Bruno Henrique, queria o pênalti ali, o Mengão.
1: Possível toque do Martins.
0: Mengo, trabalhando, pegou a sobra, Everton Araújo, dominou, lançou, virou bola até Samuel Lino, acelera pela meia direita, encara a marcação do primeiro, ganhou do Nathan Mendes, vai cruzar, cruzou, Nathan Mendes bloqueou, a bola saiu, é escanteio. É Flamengo, bola aos 38, Sidão Marinho.
1: Lá pelo setor canto no gramado, depois que o Mengão ficou pedindo pênalti no campo ofensivo, agora a reclamação nem é tão grande, parece que de fato não tocou na mão. O Samuel Lino tentou jogar articulando pelo setor canhoto no gramado, adentrou a grande área, foi fazer o cruzamento. Bola desviada na defesa, foi morrer na linha de fundo. Mais um escanteio para o Flamengo, vai acumulando escanteios no jogo. Quem sabe agora na bola parada.
0: 1-0, vitória, gol do Eric, 2-2 no agregado. Correu Luiz Araújo, bateu a bola, levantou, tentou Jorginho, sobrou do Bruno Henrique, a bola espirra, Léo Pereira tentou, a zaga cortou. Antes do Léo Pereira chutar, a zaga veio cortando. O troco é do Mengão, recomeça Emerson Royal, virando bola até o Alexandro. Lá pela canhota, adiantou, bateu, soltou pelo meio, correu Carrascal, lançou para Luiz Araújo. Tentou cruzamento, bola bateu em cima do Martins. E se perdeu, vai saindo na linha de lado, é manual pro Mengão, com 39 aqui no Barradão.

0: News para a Copa do Mundo. 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Vem voltando aqui, dominando o bola o time do Vitória. Cruzamento era do Ramon, vem tomando o Mengão. Saia jogando o Carrascão, acabou derrubando na linha defensiva. É falta para o Flamengo bater. Olha a Renata Marinho, a voz do chat, em nome do Mega Saldão da Angelus Home Center. 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E aí, Renatinha?
1: E aí, Explosão, quem tá ligadinha é Yara Godoy. Ela está lá nos Estados Unidos, na torcida pelo Mengão.
0: Oi, Yara, obrigado pelo carinho na terra da Copa do Mundo. Estaremos juntos aí a partir do dia 1º de junho com o Marcelo Marinho e todo o nosso timaço na maior cobertura para você nos bastidores do clima da seleção Copa do Mundo na Litoral News. 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Na Ondas, vem voltando aqui, subindo Reinê pelo Vitória, dominou, lançou, queria toque na mão do Léo Pereira. O juizão diz que não, nananina, não, não deu o pênalti. O Klaus e o Rossi defendeu, hein, Sidão?
2: E o Léo Pereira dá uma encarada daquela.

0: defendeu. Uma cabeçada bem colocada do Bruno Henrique, o goleirão brilhou de novo, Sidão.
1: Mais uma boa tentativa do Flamengo, explosão, que tenta evoluir para chegar ao gol do empate. Dessa vez, cruzamento pela canhota. Bola choveu no primeiro trave e Bruno Henrique tentou botar no ângulo direito superior. Mas o Lucas Arcanjo tá virando o Manuel Neuer. Quando o Mengão acerta o gol, ele tá lá para fazer a defesa. Voou e encaixou com as duas mãos. Mantém o Vitória na frente. 1 a 0.
0: Olha o Mengão aí de novo. Galera na marca dos 44,5. Sobe o Flamengo. Aqui na Litoral News, na Manchete, na Ondas. Colado no Explosão. Tem mais emoção. Emerson Royal trabalhou. Girou, virou pelo Mengão. Deu bola no meio até Danilo. Danilo trabalha pela direita. Faz o passe para Jorginho. Lança um bolão para Luiz Araújo no bico da área. Vai queimar. Apontou, atirou fraquinho. E aí o Lucas Arcanjo. Arcanjo defendeu, foi mole essa, hein, Sidão?
1: É, sem muito perigo contra o Arcanjo, essa aí só se o goleiro tivesse desligado para a bola entrar. Tentou pela ponta direita, na paralela com a entrada da grande área, ele veio tramando a bola, chegou para finalizar no pé canhoto, bola cruzada, quicando sem força, recuou pro goleiro do Vitória, segue Vitória 1, Flamengo 0.
0: Tempo esgotado, 3 minutos, é o tempo extra, vamos até os 48, a plaquinha subiu agora, galera. 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Lá vem o Mengão voltando, é o Mengão do Padre Marcelo Schelles, da paróquia de Nossa Senhora da Assunção em Cabo Frio. Sua bênção, Padre Marcelo, vem voltando, Emerson Royal acelerou, deu bola para Luiz Araújo, vai no fundo, cruzou e agora vai pintar o empate, subiu a zaga, salvando. O troca do Mengão, Alexandre ajeitou pro Everton Araújo, devolveu, o Alexandre invadiu, tá na grande área, cruzou, vem bola, sobe Martínez, cortando, aliviando. Ela vai voltar para Alexandre, lá pela canhota, dominou pelo Mengão, levou na linha de fundo, fez o break, rodou pelo meio pro Everton Araújo, chegou do lado da área, tentou invadir, preparou, cruzou, ajeitou Bruno Henrique, emendou, levou o toco do Luan Cândido, que vem cortando. A bola volta para Emerson Royal, divide o Ramon, a bola bateu no Royal, é manual para representação do Vitória bater. E eu vou para a galera, Renata Marinho, a voz do chat na Litoral News, na Manchete, na Ondas. E aí, Renatinha?
2: E aí, Explosão, quem tá comentando aqui é o Nilton Miranda, ele já falou, Explosão é pé quente, vai virar.
0: Valeu, Nilton, obrigado pelo moral. Flamengo tem que melhorar muito, cara, mas tem que melhorar muito um primeiro tempo, como eu há muito tempo não via, para não dizer que há muito tempo eu não via contra o Bragantino. O Flamengo jogou tão mal quanto tá jogando hoje, hein, Sidão Marinho?
1: É, Explosão, produção muito ruim, um time ineficaz na parte ofensiva e que deixa o adversário dominar o jogo. O Jardim vai ter que chacoalhar a equipe no segundo intervalo e vai ter que fazer mudanças também. O ataque não produz, o meio de campo não cria e a defesa tem dado alguns moles, principalmente pelo setor direito com o Royal.
0: E é, sobretudo, um Flamengo lento, né? Um Flamengo que não tem aquela tradicional transição rápida. Já são 47, jogo prometido só até 48, galera. 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Uma Labs, lá vem voltando o Mengo. Flamengo tem a última chance do primeiro tempo, trabalha a bola, Emerson Royal, acelerou, virou, bateu, soltou bola, pelo meio para Everton Araújo, pelo alto, lança na canhota, Samuel Lino domina, mata, bota na grama, devolveu pelo meio pro Everton Araújo, pode queimar, toca na frente, na meia lua pro Luiz Araújo, voltou no Jorginho, chutou, mergulha Lucas Arcanjo, foi lá e pegou tranquilo, Sidão Marinho.
1: Chegou de boa, para fazer a defesa a favor da equipe do Vitória, depois da queimada pelo setor direito do gramado. Intermediário ofensivo, o Everton Araújo trabalhou com o Jorginho, tentou a finalização, mais uma bola que veio quicando, facilitando a defesa do adversário.
0: 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Vai terminar o primeiro tempo. Atenção, apita o árbitro. Acabou. Um pro Vitória, golaço do Eric logo aos 7 minutos. 0 pro Flamengo. O microfone da Litoral News, a número 1 do Brasil, tá no clima com a Manchete, com a Ondas, com a Nova Friburgo. E aí, aqui em Salvador, aqui no Barradão, repórter Sidão Marinho. Oi, Sidão.
1: Muito bem, explosão na galera. Fim de primeiro tempo aqui no Barradão. Enquanto isso, a decisão se encaminhando para os pênaltis. Claro que ainda tem 45 minutos pela frente, mas até este momento o Vitória vai vencendo o Flamengo por 1 a 0, e com este resultado a equipe de Salvador vai levando a decisão para as penalidades. O Flamengo que não foi bem no decorrer dessa primeira etapa, deixou o adversário perseguir no campo ofensivo, ter posse de bola no campo de ataque e pouco perigo. O Flamengo levou ao goleiro Lucas Arcanjo duas chances, maior perigo, ele conseguiu fazer duas grandes defesas, principalmente em finalizações de fora da área. Um Flamengo que precisa mudar. Leonardo Jardim já está lá entrando no vestiário, junto aos outros jogadores da equipe rubro-negra. Tem que evoluir, tem que melhorar, a situação está difícil. É um

0: Flamengo, depois de muito tempo, volta a repetir uma atuação ruim. Não jogava tão mal assim desde o jogo contra o Red Bull Bragantino na volta da data FIFA. E aí está o grande problema. O Carrascal está dentro do gramado, está dentro das quatro linhas. E o Arrascaeta não está presente, Paquetá não está presente. Vamos ver como o Flamengo vai conseguir uma criatividade melhor no decorrer da segunda etapa.
1: Não foi um primeiro tempo bom. O Flamengo vai ter que melhorar muito para reagir aqui. Por enquanto, a decisão está indo para os pênaltis, com agregado em 2-2. 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Olha aí, intervalo, Vitória 1, Flamengo 0. 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Eu vou para a galera de novo na Litoral News, a número 1 do YouTube. Na Ondas FM, na região dos Lagos. Na Nova Friburgo, na região Serrana. E na Manchete FM, aqui no Rio, no Grande de Rio, explosão virou manchete e a galera tá ligada comigo, hein, Renatinha?
2: E a explosão, quem tá ligadinho é o José Freitas de Ilhotas, Santa Catarina, ligadinho na nossa transmissão.
1: Valeu, no litoral de Santa Catarina, ligado comigo, obrigado pelo carinho e atenção, vai sair a lista de convocados da Litoral News pra Copa do Mundo. Já temos várias empresas convocadas pelo meu time para estarem ao meu lado e ao lado do nosso time na Copa do Mundo dos Estados Unidos. 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Fique ligado na gente, são 10h21 da noite, se dão resultados da rodada. O Botafogo caiu, né? 2 Chapecoense 0 o Botafogo, mais cedo o Marcelo Marinho contou. O Atlético Goianiense empatou em 0-0 com o Atlético Paraná. Nos pênaltis, o Furacão ganhou por 4-1. O Grêmio se classificou, bateu Confiança por 3-0. O Corinthians ganhou do Barra por 1-0. O Paulo Arnaldo transmitiu. Agora, o Fortaleza empatou em 0-0 com o CRB em Maceió e está classificado. E aqui, Vitória 1, Flamengo 0. O jogo está indo para os pênaltis para decidir quem é que avança. 10h21 da noite. 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Vitória 1, Flamengo 0, a informação não para. Vem aí o intervalo campeão e para comandar uma fera do meu timaço. E atuação ruim do Flamengo, hein, Marcelo?
3: É, mas não é por falta de aviso. A gente já alertava de que o Vitória é, de fato, o melhor time desse pote 2 da Copa do Brasil. E se tinha alguém que era pedra indesejada nesse pote 2, era o Vitória. Olha que os times de Série A estão fazendo bonito, né? A Chape eliminou o Botafogo, Chape também do pote 2. O Remo eliminou o Bahia, Remo do pote 2, o Flamengo... Vai vendo o Vitória forçar, por enquanto, uma disputa de pênaltis. O gol do Eric, cara, pra mim não tinha o que fazer, no caso do goleiro Rosta, defesa. Quando você faz uma opção por se defender, você tem um cobertor curto. Claro que dá pra apertar um pouco o chute, mas ali foi muito mérito do jogador da representação da equipe do Vitória, que meteu uma bola lá na gaveta, ela beijou o travessão e foi morrendo no furo da rede. Mas a partir daí... Cabe ao Flamengo avaliar com a resposta que tem que dar dentro do gramado. Até chegou boas vezes, mas o goleiro Lucas Arcanjo, de novo, está fazendo uma boa atuação. O ponto é, não, o resultado, por enquanto, vai forçando os pênaltis no Barradão, Sinão Marinho.
4: Enquanto isso, a decisão vai ser nas penalidades aqui em Salvador, Marcelo, e fica a grande pergunta, que momento o Flamengo vai entrar em campo, né? Em que momento o Flamengo vai entrar para o jogo? É um time do Vitória muito aplicado dentro dessa primeira etapa, conseguindo construir o seu resultado. E um Flamengo com muita dificuldade, né? Quando chega no último terço do gramado, o Flamengo tem dificuldade para colocar essa bola no fundo da rede. Quando avança para o campo ofensivo, o Flamengo não consegue fazer a transição da melhor maneira, não serve bem o Bruno Henrique. Acho que está faltando muito, né, dentro desse Flamengo, não somente o espírito de entrar para um jogo decisivo de Copa, que isso também faltou para o elenco, mas está faltando a referência do Pedro.
0: Tá faltando o pivô do Pedro no campo ofensivo. Aquele cara que chama a responsabilidade, abre a marcação, vem buscar a bola, abre espaço para os outros jogadores, companheiros de ataque, colocarem no fundo da rede. E é um Flamengo pouco propositivo nesse primeiro tempo no quesito de bolas na direção do goleiro Lucas Arcanjo. Ele até teve algumas finalizações, né? Defesas, perdão, finalizações do Flamengo. Boas defesas, mas um Vitória que, para mim, ficou muito tranquilo nessa primeira etapa. E até o momento joga um jogo melhor do que da equipe do Flamengo. Que é aquilo. O Vitória não chega toda hora no Rossi, né? Não faz o Rossi fazer grande defesa no jogo, não. Mas no que se propõe em campo, ter uma linha defensiva segura e atacar com qualidade sendo efetivo, o Vitória, para mim, foi bem melhor que o Flamengo no decorrer desse primeiro tempo, Marcelo.
3: É. Tem que mexer no time, né, Cidão? O próprio Pedro no banco de reservas, pra dificuldade que o time tá de invadir a grande área, tá muito complicado. Imagina que o Vitória vai trazer uma abordagem forte defensivamente, vai tentar explorar o contragolpe com o Eric, com os jogadores de velocidade da equipe comandada pelo técnico Jair Ventura dentro do gramado. Isso o Vitória sabe fazer muito bem, né? Explorar esse contragolpe. Tem o Eric, tem o Renê, tem o Mateuzinho. São caras que podem dar essa velocidade dentro do gramado. Não acho que bola aérea é o caminho, não. Até porque o time do Vitória é bem alto. Tem o Luan Cândido jogando na zaga, numa espécie de dobra de laterais na defesa com o Ramon. Mas é Vitor, a gente falava, é um cara bem alto, ele se posiciona bem nessa bola, hein, Sidão?
0: Ah, sim, com certeza. E o Flamengo, em todas as bolas aéreas que tentou, em nenhuma, conseguiu fazer grande finalização. Teve até um atestado do Bruno Henrique, que o Arcanjo chega para fazer uma defesa. Mas foi a única oportunidade que o Vitória sofreu em bolas aéreas defensivas contra a equipe do Flamengo. O caminho está muito mais nessa transição de pé em pé, né? Um Flamengo sendo habilidoso, um Flamengo sendo aquela equipe tática dentro do gramado e com a transição, né? O Flamengo muitas vezes não está encontrando espaço, né, no último terço do gramado dentro da grande área para jogar. Então você tem que ter um cara que vai chamar essa referência. O Jardim estava pedindo toda hora aqui, no aqui durante o primeiro tempo, na beira do campo, para Luiz Araújo, Bruno Henrique, Samuelino Carrascal rotacionarem, para um sair da área, dois passarem, como o Flamengo, por exemplo, fez no jogo contra o Grêmio. O Emerson Royal e o Luiz Araújo, eles estavam pelo setor direito, Luiz chama a marcação, abre espaço na marcação dupla, naquela ocasião do Amuzu e do Caio Paulista para cima dele, e o Royal ganha espaço para infiltrar pelo setor direito, serve o Carrascal e o Carrascal coloca no fundo da rede. E a gente não tá vendo o Flamengo fazer essa jogada no jogo de hoje. É um Flamengo que tá deixando o Vitória muito tranquilo na linha defensiva, porque tem pouca movimentação. É um jogo muito manjado, de passes pelas pontas, seja pela direita, pela esquerda, e chuveirinho na grande área. Então acho que passa, primeiro, por uma mudança de postura da equipe do Flamengo, e numa segunda análise, por parte da equipe rubro-negra, uma mudança de peça. O Bruno não tá dando pro Flamengo o que o Flamengo precisa no jogo de hoje. Eu viria de Pedro. Acho que o Pedro é um cara que pode dar pro Flamengo essa referência do pivô, chamando a marcação, fazendo o giro para ele mesmo fazer a finalização na meia-lua, ou então chamando a marcação para ele pegar a bola e disparar para um jogador, companheiro que esteja livre dentro do gramado, porque ele faz isso muito bem. E além disso, o Flamengo precisa também de uma criatividade maior no meio de campo. A dupla Pedro e Arrascaeta era uma dupla sensacional. Arrasca tá lesionado, fratura na clavícula, e o Pedro hoje no banco de reservas. Então eu colocaria o Pedro na vaga do Bruno Henrique e viria também para esse segundo tempo, Marcelo, com a presença do Varela na vaga do Emerson Royal. Não gostei da referência do Royal, nem defensivamente, nem ofensivamente. Varela pode dar um avanço melhor para a equipe do Flamengo. Por mais que o Royal tenha feito a assistência do gol do jogo passado contra o Grêmio, é um jogador que cai muito mal no compromisso de hoje. Até para já passar os jogadores do banco, André e Diogo Alves, goleiros, Varela, Léo Ortiz, Ayrton Lucas, Vitão, Saúl, Nico de la Cruz, Everton, Cebolinha, Pedro e o Alacian, os jogadores do Mengão à disposição do técnico Leonardo Jardim. Marcelo.
3: É, não faz sentido o Pedro ficar no banco de reservas. Já é mais do que necessária a entrada do Pedro Guilherme para essa segunda etapa. Você criticou muito a atuação do Emerson Royal também, Cidão.
0: Chupetinha, com todo respeito ao jogador, mas ele teve um lance de chupetinha no gramado, cara. O Luiz fez um bom lançamento pelo setor direito, faz o avanço pro Emerson Royal, aí o Emerson Royal quis enfeitar demais, sendo que o jogo tá pedindo arroz com feijão. O jogo não tá pedindo, né, aquele churrasco que tem macarronese, aquela maionese, né, qualificada, tem o molho vinagrete, né, tem aquela picanha com a gordura grande, não. O jogo tá pedindo arroz com feijão, cara, o prato simples. E o Emerson Royal, ele quis fazer o mais difícil, quis fazer um enfeite na jogada pra pedalar pra cima do adversário, e quando tenta pedalar pra cima do adversário, a bola resvala nos três dedos do pé canhoto, e morre no adversário, morre no Ramon. E depois o Royal ainda faz a falta e tem a ousadia de reclamar que o juiz marcou aquela falta. Então, não gostei. Não gostei da atuação do Royal. Defensivamente, ele está comprometendo, ao meu ver. É um jogador que não está tão no time da bola e não está dando essa referência que o Flamengo tanto precisa pelo setor direito. Porque muitas vezes o Luiz dobra com o Carrascal pelo centro. E aí a ponta direita fica para o Royal avançar. E ele não está avançando. Duas bolas esticadas para ele que ele não conseguiu alcançar. Uma bola que ele perdeu tendo domínio repleto da bola, completo da bola. Então eu tiraria o Emerson Royal. Para mim é jogador que está atrapalhando. Não está ajudando o Mengão não, Marcelo.
3: 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Se não, equipe se preparando para voltar para o segundo tempo, como é que você imagina a postura do Vitória e a postura do Flamengo para essa segunda etapa, Sidão?
0: Ah, imagina um Vitória mantendo o que foi feito na primeira etapa, a equipe segura defensivamente, mas avançando principalmente ali com o Mateuzinho, com o Eric, com o Renê no campo ofensivo, utilizando o avanço do Martínez também no meio de campo, deve ser a repetição dessa equipe que jogou o primeiro tempo, né? Até na postura dentro do gramado, repetindo a forma de jogar, a forma tática em campo. Pelo lado do Flamengo, não tem como esperar outra coisa, esperar uma equipe bem melhor, bem superior ao que foi no primeiro tempo. Flamengo pouco criativo, Flamengo pouco presente no campo, né, de ataque com referência, com força. Então dá pra esperar um Flamengo ousando um pouco mais. É aquilo, o Flamengo tá perdendo, mas o jogo tem pros pênaltis. Então, o Flamengo tem o Rossi. O Vitória sabe que o Flamengo tem o Rossi. Pro Vitória, querendo ou não ir pros pênaltis é bom, porque, né, joga contra o melhor elenco do futebol brasileiro e do futebol sul-americano. Então o Flamengo acho que tem obrigação nessa segunda etapa de propor mais o jogo, de buscar mais a partida, e creio no Vitória mais fechadinho, saindo principalmente dentro dessa transição. Jogadores começam a voltar para o campo aqui, Marcelo.
3: Bom, vamos lá, equipes voltando para o gramado. Já o Sidão confere se vem alguma mudança aí para esse segundo tempo, tanto do lado do Vitória como do lado da equipe do Flamengo. Conto com o like, conto com a participação do torcedor. É Copa do Brasil. Já temos 15 vagas definidas, né, na próxima fase. O 15º classificado foi o Fortaleza, que empatou com o CRB em 0-0. Falta definir se avança o Flamengo ou se avança o Vitória
0: para a
3: próxima fase. Quem conta tudo já a explosão. Diga, Sidão.
0: Só o detalhe, parece que o Flamengo não vai mexer, hein? O Flamengo vai voltar com a mesma equipe para este segundo tempo. Tô vendo ali Léo Pereira, Danilo, Samulino, Luiz Araújo, Alexandro, Jorginho, Carrascal, Everton Araújo, Royal e Bruno Henrique. Rossi também chegando. Jogadores do Flamengo estão se reunindo numa corrente ali no centro do campo antes de iniciar a segunda etapa. Vitória começa a voltar com os seus reservas, titulares estão saindo do banco lá do outro lado. Só para trazer um detalhe, muito quente, hein? Muito quente, muito abafado aqui no Barradão, em Salvador. Agora há pouco estava falando, do nada deu a tela preta. Vitória está voltando para campo, Marcelo.
3: É, Brasil, né? E continental. Flamengo pegou frio contra o Grêmio, hoje está pegando esse calorão contra a equipe do Vitória. Primeiro tempo de 63% da posse para o Flamengo, 37%.

seja saúde, né? Porque aqui tá com 30 no meu termômetro da cabine, fez 36. Hoje um dia lindo, um solão, e choveu muito durante o dia. Essa chuva, que não foi um temporal, caiu algumas vezes, abafou demais, tá abafado demais o clima aqui em Salvador. E a bola tá rolando pro segundo tempo. Vambora pro jogo com emoção de montão. Saída foi do Vitória, lançamento do Luan Cândido, tentou pelo alto, vai tomar o Danilo, ali vendo pelo Mengão, bateu no tumulto, sobe cortando novamente Kaká, tirou pelo Vitória, botou no gramado, inverteu, deu bola pra Ramon, Ramon virou pra Natan Mendes, pela direita se manda, quem corre aqui pela ponta é o Eric, autor do gol do Vitória, tem tentava dominar, a bola já tinha saído. Ele disse que o Samuel Lino pegou por trás, né? Fez uma ceninha de cinema ali. Nem a galera do Vitória acreditou na encenação do Eric, que fez um golaço, né, no primeiro tempo. O camisa 33 do Vitória. E atenção, galera, você tá ligado no Explosão, na Litoral News, a maior audiência do Brasil, na Ondas FM, na região dos Lagos, da Nova Friburgo, na região serrana, e na Manchete, no Rio e no Grande Rio. O Explosão

0: Amarelo do jogo aqui em Salvador, na Terra Boa, no Barradão em Salvador da Bahia. Torcedor tá ligado na gente, obrigado pelo moral da galera. Olha aí, tá caído ali o jogador do Vitória, o jogo tá paralisado. 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Ainda tá caído lá o jogador do Vitória. Ficou sentindo, parece o Zé Vitor, né? Que levou a pregada ali do Carrascal, amarelinho pro Carrascal. E o jogo segue paralisado no comecinho do segundo tempo. 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Falta pro Vitória, né? Seria um contragolpe bom do Flamengo. Agora falta pro Vitória, o Zé Vitor. Já tá ali preparado, vai bater. Rossi acredita, pede só dois na barreira. A falta é rigorosamente no meio do caminho, entre o círculo central e a meia-lua, né? É na intermediária essa bola. Vai bater o Zé Vitor, galera, do lado dele também. Tá o Ramon, barreira do Flamengo sendo formada. O Klaus vai autorizar a batida. Ficam só dois homens mesmo na barreira. Zé Vitor correu, bateu um canudo, carimba no Samuel Lino, que estava na barreira. Bola volta até na também, deslevantou, botou na areia. Emerson Royal vem cortando, ganhou pelo Mengo. Carrascal tentou lançamento, a bola é muito comprida, se ofereceu, voltou até o domínio do Ramon, que era o homem da sobra. Parou, prendeu pelo time do Vitória, devolveu no Lucas Arcanjo, está jogando errado. Jorginho tomando pelo Mengo, acelera o Samuel Lino pela canhota, dominou, invadiu, tentou, rolou pela direita na área, levantou para Bruno Henrique, a zaga corta, o troca do Jorginho, mata na coxa, bota na grama. Vira a bola para Samuel Lino. Tentou no comando, deu duro, cortando ali o Kaká, afastando. Completa a bola, Vitória, baralha, sai jogando, tentou pelo meio. Foi desarmado, perdeu, levou a melhor. Alexandro ganhando pelo Mengão, forçou o jogo pela meia, foi desarmado pelo Zé Vitor. A bola bate e volta. Até o Danilo. Danilo dominando pelo Mengo. Parou, prendeu, inverteu, deu bola até onde está colocado Emerson Royal. Já faz a soltada pelo meio, correu ali novamente, dominando o Everton Araújo pela meiuca. Trabalhou, tramou, girou, virou. Tentou pelo Mengão, empurrou a bola até o Alexandro. Rola a bola no gramado do Barradão. Tá muito alta, grama. O Mário Luiz lembrava isso aqui no intervalo, lá no Portal Esporte Press Brasil, tem toda a razão. Tá muito alta a grama do Barradão, dificulta o jogo. Samuel Lino rodou, girou, tentou para Bruno Henrique no comando, manobrou, rolou no Carrascal, voltou no Everton Araújo, abriu no Royal, chega batendo o cara, preferiu cruzar a bola, pingou cabeçada no Carrascal, defendeu Lucas Arcanjo, pegou firme o goleirão na cabeçada do Jorge Carrascal. Ô Sidão!
1: Chegou de boa para fazer a defesa na tentativa do colombiano, quando o Flamengo rodava essa bola, abrindo lá pelo setor direito. O Everton Araújo lançou para o Emerson Royal, ele poderia chegar batendo, preferiu fazer o levantamento na meia altura, tentativa foi do Carrascal, bola acabou ficando para o Lucas Arcanjo, nas mãos do goleiro adversário, segue 1-0 Vitória.
0: E atenção galera, 10h39 da noite aqui em Salvador, tempo passando na Copa do Brasil. Etapa final 5. 5 jogados, faltando 40 minutos para acabar o jogo. Por enquanto, a decisão da vaga nos pênaltis. 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Vitória, um gol do Eric, Flamengo 0, olha o Mengão acelerando, contra-golpe rápido, bola para Bruno Henrique, trabalhou pela canhotinha, dominou, virou bem lá na direita, correu Emerson Royal, tá livre, vem no comando, se aproximou da área, invadiu, deu um totó para Luiz Araújo, trama no bico da área, empurrou pelo meio, chamou Jorginho, Vitória já tá rearmado, Flamengo demorou demais, mas ainda assim o Jorginho conduz, tentou lá pela ponta, virou bola, bateu, até Emerson Royal, devolve no Jorginho, arma o jogo pela meio, Flamengo muito burocrático, muito sem velocidade, invertendo o jogo pela meia esquerda, vem trabalhando o Samuel Lino, recebeu do Alexandro, invadiu pela meia canhota, preparou, cruzou, Bruno Henrique subiu, sobe com ele, Luan Cândido, afastando o troco, é do Everton Araújo, pode queimar, prefere rolar para Jorginho na meia direita, abre para Emerson Royal lá do outro lado, dominando pelo Mengão, 1-0 pro Vitória, gol do Eric no primeiro tempo, Emerson Royal, até Luiz Araújo, voltou para Jorginho, chamou Luiz Araújo, preparou, cruzou, viajou a bola, Luan Cândido deixou passar e a bola vai saindo em tiro de meta. Galera ligada comigo, dando moral pro Explosão. Eu dou moral para quem me dá moral, com a Renata Marinho, a voz do chat. Oi, Renatinha.
2: E aí, Explosão, Alex Nogueira tá ligado e já falou, vamos Mengão com Sidney Marinho, é mais emoção.
0: Vamos lá, obrigado pelo carinho, meu parceiro, vamos embora juntos aqui na Litoral News, na Ondas, na Manchete, na Nova Friburgo, tá todo mundo colado comigo. Sidney Marinho. E é nessa que eu vou. Mais cedo, o Botafogo dançou Chapecoense 2, Botafogo 0, Marcelo Marinho transmitiu.

0: Ainda há pouco, Paulo Arnaldo contou na Litoral News no YouTube. 1 pro Corinthians, 0 pro Barro. O Corinthians também passou. Só falta esse jogo. Flamengo ou Vitória? Quem será o 16º qualificado? O Mengão vai tentando aqui por enquanto. Decisão nos pênaltis, vem voltando. O Flamengo deu mole. Everton Araújo perdeu. Ganhou. Eric tomou, ligou, lançou um bolão. Correu Zé Vitor pela meia. Perigoso pelo Vitória. Fez o corrupio. Abriu no Eric. Levou na linha de fundo. Preparou o cruzamento. Atenção, encarou o Alexandre. Gira o Eric. Pé canhoto. Vai cruzar, cruzou pro Renê, subiu a zaga, Léo Pereira corta, ganhou pelo Mengo, acelera pelo meio com Carrascal, driblou primeiro, ganhou do Ramon, Carrascal avançando, Luiz Araújo correu pedindo, pede, recebe, se manda, ultrapassa o Ramon novamente, chegou perto da área, meteu pra Bruno Henrique, penetrou, vai fazer, bateu, levou, tocou, caiu, mas a bola voltou pro Royal, tentou cruzar, Ramon na recuperação, ganhando pelo Vitória, que fôlego do Ramon, cara, brigou nas três tentativas do Flamengo, mas o Flamengo já retoma, ganhando pelo meio, quem correu? Foi Everton Araújo, dominando pelo Mengão, se mandou na faixa direita, pertinho ali da intermediária, na direita, dominou, lançou para Carrascal, abriu, lançou para Luiz Araújo, do lado da área, já tá na grande área, pisou, saiu dela, devolveu no Emerson Royal, vai preparar cruzamento e agora vai tentar Bruno Henrique, subiu, cortando o Kaká, afastando, o troco do Jorginho, ganhou a sobra pelo Mengão, recomeça, retoma, 1-0 pro Vitória na marca os 8 minutos aqui no Barradão, torcedor ligado comigo, ligado no Explosão na Litoral News, na manchete, na Ondas, quando volta Jorginho, tentou tramar pelo time do Mengo, botou no gramado, penteou, rodou, girou, tentou Samuel Lino, penetrou, driblou o primeiro, escapou-lhe a bola, a zaga corta, volta pra Léo Pereira, pegou o troco, Flamengo melhora, Flamengo é pressão agora, vai Everton Araújo pra Jorginho, Jorginho abriu, na direita pra Luiz Araújo, do lado da área, vai encarar o Mateuzinho, Luiz Araújo preparou, cruzou, fechada, Samuel emendou pra fora, ele queria o puxão na cara, camisa do Nathan Mendes, o juizão disse que não e a bola foi na linha de fundo. Ô Sidão!
1: Jogadores do Flamengo, inclusive, fazem o sinal do VAR, pedindo a revisão na cabine do árbitro de vídeo. Tentativa foi pelo setor direito do gramado, bola levantada para a ponta canhota. Samuelino tentou dividir contra o lateral adversário, pedia falta. Juizão entendeu que nada houve, ele não conseguiu tocar para botar em outra direção. Ela vai direto para a linha de fundo. Detalhe, Explosão. Jardim tem Pedro, De La Cruz, Saul Níguez, Léo Ortiz, Cebolinha, Varela e também são jogadores, né? Esses aí aquecendo neste momento.
0: É, eu viria com o Pedro e o De La Cruz, né? O Alex me disse isso aqui no chat, o Mário Luiz também, todo mundo quer o Pedro e o Nico no gramado, mas o Mengão vem voltando, Samuel Lino dominou, lançou pelo alto, Bruno Henrique dividiu no meio da zaga, chegou primeiro Luan Cândido cortando, vai completar o Kaká evitando o escanteio, sai jogando aqui pelo Vitória que vence por 1-0, por enquanto decisão da vaga nos pênaltis, para resolver quem vai adiante da Copa do Brasil, tentava dividir o Alexandre, usou o braço, fez falta em cima do Eric, o juizão marcou, merecia até o amarelinho, o Alexandre. E não pintou. Quando são 10h44 aqui na Boa Terra. Tempo passando em Salvador. 10 jogados aqui no Barradão, faltando 35 para acabar. 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Placar da Copa do Brasil, Vitória, um golaço do Eric no primeiro tempo. Mengão, queridão, 0. E é nessa que eu vou, lá vem o Mengão na Ondas, da manchete, na Litoral News no YouTube, Luiz Araújo manobrou pelo meio, pode queimar, ponto, atirou, bola resvalou, sobrou do Bruno Henrique, testou, Lucas Arcanjo defendeu, a bola caiu na linha de fundo, é escanteio. Numa tentativa sensacional do Flamengo, quase o gol do empate, Sidão.
1: Sensacional a defesa do Lucas Arcanjo, Explosão. Na bola que foi cruzada pelo setor direito, tentativa da finalização, desviou na defesa, depois da bomba do Luiz Araújo. Essa bola ficou no efeito balãozinho e quase que o Bruno Henrique colocou pro fundo da rede, botou pro fundo do gol. Antes disso, Lucas Arcanjo chegou espalmando de forma sensacional e empurrou pra linha de fundo. Segue Vitória, 1-0.
0: 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Um abraço pro Farreco Agualusa, sempre ligado comigo. Lucas Arcanjo pegou a manha dos goleiros argentinos. Matheus, né? Fez um defesaço, tá caído ali novamente o médico e o massagista do Vitória no gramado para ganhar um tempinho. 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
1: Cozão.
0: Hein, Sidão?
1: Só um detalhe, o torcedor do Vitória parou de cantar tanto, né? Nesse momento a gente ouve mais o torcedor do Flamengo. A galera do Leão começa a tentar reanimar a sua arquibancada, mas a nação rubro-negra é quem estava cantando mais forte neste momento aqui no Maracanã, até agora, inclusive. Galera do Mengão grita, vamos virar, Mengo.
0: É, a galera do Mengo solta a voz, a galera do Vitória vai na palminha da mão, ó, aqui pertinho de mim. Aqui a galera fica tete a tete, colada com explosão. Quer conferir como é? Vê lá no meu Instagram depois, Sidney Marinho CF, ou no Litoral News Brasil. Olha o grito da galera do Vitória aqui. Vai bater o Mengão no escanteio. Já tá de pé o goleiro. Vai Luiz Araújo pra bola. Bateu curtinha, devolveu, soltou. Até Samuel Lino constrói. Com Luiz Araújo, preparou, cruzou, desviou. Jorginho bateu na zaga, sobrou, dividiu. Caminhou Samuel Lino, caiu, queria o pênalti. O juiz não deu. Não deu a penalidade. O Vitória se alivia. Agora a falta do Jorginho lá no ataque. Queria penalidade na área. O Mengão aí, hein, Sidão Marinho.
1: Na tentativa pelo setor direito do gramado. Jorge Carrascal recebeu depois do corte da defesa. Tentou armar pra cima do adversário. Pediu a trombada, juizão não deu. Sem pênalti a favor do Flamengo. Apenas falta lá pelo setor esquerdo. Falta para a equipe do Vitória.
0: 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Jogo parado ainda, Renata Marinho, a voz do chat. Aí, Renatinha.
2: E aí, explosão, quem tá ligadinho é o Danilo, vovô de Carlos Miguel, ligadinho na nossa transmissão.
0: Valeu, Danilo, valeu, Carlos Miguel, vovô tá ligado, netinho também. Todo mundo tá colado no Explosão, pela manchete, no Rio e no Grande Rio. Explosão virou manchete 96,1, bem no meio do dial. Na Ondas FM, na região dos Lagos, na Litoral News, a número 1 do YouTube do Brasil, tá todo mundo colado no Explosão. Vem voltando o Flamengo, domina lá atrás. Danilo, manobrou pela zaga do Mengo, bateu pelo alto, buscando Samuel Lino, sobe, divide, ganha pelo meio Jorge Carrascal. Samuel corre na meia para receber. Carrascal dominou, tentou cruzar, bateu na marcação. Vitória marca muito. O troca do Everton Araújo, dominando pelo Mengão, deu bola para Jorge Carrascal, avançando lá pela meiuca. Toca até Jorginho, Jorginho virando pelo Mengo, chamou Léo Pereira, inverteu pela canhota, vem Alexandro dominando, correu pelo Mengo, da ponta esquerda, dividiu. A bola espirrou, voltou pro Alexandro, ele vira para Jorginho, pode queimar dali, prefere pentear, faz a inversão, chamando Danilo, vem de trás o herói da América. Danilo manobrando lá pela faixa direita, inverteu no Emerson Royal, deu um totó no Luiz Araújo, voltou, chamando Royal, Royal devolve até Danilo. Vitória tudo fechado, tá marcando muito bem. Olha o Everton Araújo avançando, rolou para Emerson Royal, faz o currupio, descola o Luiz Araújo, rente a linha de lado, e ele perdeu, ganhou o Mateuzinho, lançou o René livre, o Flamengo todo aberto. Léo Pereira vai marcar o René, pode pintar o segundo, correu o René, penetrou, girou, bateu, Rossi salva o Flamengo, espalmando lá no alto na queimada do René. Quase que a casa caiu, Sidão.
1: Quase que o Vitória faz o segundo gol no jogo, explosão. Depois da perda da bola rubro-negra carioca no campo ofensivo, Vitória deu a disparada. O Ramon lançou pro René, jogador centroavante da equipe do Leão da Barra, duelou contra o Léo Pereira, cortou bem no pé direito, tentou botar a bola no ângulo direito, superior do Rossi. Lá estava ele, Rossi, o paredão, chegou para espalmar, salvar o Mengão. Acorda Flamengo, porque o Vitória tem escanteio e a bola é perigosa.
0: Incendiou a galera, vai bater Mateuzinho, preparado lá pela canhota pelo Vitória, ganhando por 1-0, rolou bola, girou, virou, tentou pro René, cruzou, bola pingou, Rossi deu tapa na emendada, vai entrando, é gol do Vitória. Gol do Vitória, Luan Cândido. Luan Cândido amplia pro Vitória, vira no agregado Luan Cândido, depois do bate rebate dentro da área, todo mundo ficou parado, Luan Cândido botou no fundo, aos 16, 16 minutos do segundo tempo aqui em Salvador. Luan Cândido amplia para o Vitória. Agora, Vitória 2, Flamengo 0, Sidão.
1: E a zebra vai passeando em Salvador, explosão. Nesse momento, com 2-0 a favor do Vitória, o Leão da Barra vai se classificando para a próxima fase da Copa do Brasil. Na bola que foi cruzada, eu falava: acorda, Flamengo! Acorda, porque o Vitória está com tudo! E o Vitória quer a virada! E eles viram no agregado, viram a partida no ida e volta, na tentativa pela canhota. A bola Pereira ficou no meio da muvuca, bola saiu mal, a zaga não cortou. Luan Cândido estava lá e colocou a bola pro fundo da rede, pro fundo no gol. Agora o Jardim vai mexer, só agora, né, Jardim? Está pedindo as mexidas desde o primeiro tempo. A demora pode ter um preço muito caro. Agora o Jardim vai mexer. Vai sair com a 15 o Carrascal. Entra 11, Everton, Cebolinha. 15, Carrascal saindo. 11, Cebolinha entrando. Pedro com a 9. Também a novidade. 7, Luiz Araújo. Está deixando o gramado.
0: Pedro na vaga do Luiz Araújo e o Everton Cebolinha na vaga do Jorge Carrascal.
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0: Duas alterações aqui no time do Flamengo. Lá vem o Mengão. Pedro manobrou, rolou bola, girou para o Cebolinha. Dominou, abriu para Emerson Royal lá pela direita. 2-0, Vitória. Olha a bola passada para o Everton Araújo. Aos 18 minutos, trama aqui pelo time do Flamengo. Flamengo sendo eliminado da Copa do Brasil com esse resultado. Olha o giro feito lá na meia, tentou trabalhar. Recebeu, manobrou, procurou pela ponta o Alex. Sandro já virou no Bruno Henrique, tentou o domínio, vem trabalhando, atenção, lançamento é para Bruno Henrique, bola mal passada, vai para a linha de fundo, é tiro de meta para a representação do Vitória. Futebol líder de audiência, todo mundo ligado na gente. 19 minutos, quero abraçar meu querido Padre Kelvin, tá ligado comigo, ligado no Explosão, obrigado pelo carinho, recebe o meu beijo carinhoso e o beijo carinhoso da Renatinha também. Sua benção, Padre Kelvin, é Vasco caindo, tá secando o Flamengo, que tá perdendo aqui por 2-0. Marcelo Marinho me chamou, hein, Marcelo?
3: É, com todo respeito ao Ross e ao Danilo, não pode acontecer um gol desse. Foi uma falha, assim, bizonha do Rossi, do Luiz Araújo, que tava ali no caminho, do Danilo. O Luan Cândido bate sem força, a bola desvia na mão do Rossi, e o Danilo quis cortar de chaleira, aí não pode, né? É desatenção. O Flamengo achou que o jogo estava ganho, a verdade é essa. Até tá fazendo um segundo tempo interessante, agora vai ter que queimar tudo de novo. O Flamengo subestimou a Vitória, explosão.
0: É, não resolveu o jogo no Maracanã, ganhou só por um gol e aqui não tá jogando nada, né? E a falha do Rossi e do Danilo é impressionante no gol do Luan Cândido. A bola foi entrando chorando. Lá vem Cebolinha manobrando pelo Mengo. Vitória ganhando por 2-0. Flamengo precisa de um gol para levar para os pênaltis. Vem manobrando Alexandre, dominou pela canhota, preparou, vai tentar cruzamento, ajeitou, cruzou, Pedro tentou, subiu o Kaká tirando, trocando o Jorginho, acelera pelo Mengo, virou bola para Royal, cruzou, pingou ali o Pedro, tentou cabeçada, Kaká cortou, sobrou no Alexandre, golpeou de cabeça, ninguém do Flamengo ali. Tira o Gabriel Baralhas ganhando, tomando pelo Vitória, virou bola até o Eric, dominando aqui pela meia do Mole, perdeu, Everton Araújo ganhou pelo Mengão, trabalhou pela meia canhota, inverteu para Samuel Lino, dominou, quebrou pelo meio, até a corrida do Alexandre, bate bem para Cebolinha, passou Emerson Royal livre, Cebolinha vai bater, bateu, desvia Bruno Henrique, deu de zagueiro Bruno Henrique, perdeu o domínio, perdeu a bola, o troco porém é do Mengão, vem Cebolinha trabalhando, 20 minutos jogados aqui no Barradão, Cebolinha tocando para Jorginho, Jorginho inverteu para a corrida que é feita na direita pelo Bruno Henrique, trabalhou pelo time do Mengo, 2-0, Vitória. Olha o passo feito aqui, Jorginho pela meia, trabalhou de pé direito, ajeitou pelo time do Flamengo, 2-0 pro Vitória. O Vitória tem 3-2 no agregado, vai se classificando, eliminando o Mengão, queridão. Lá vem Everton Araújo, o Flamengo quer um empate no agregado para levar nos pênaltis. Pedro manobrou, errou no passe, perdeu. Quem tomou foi o Zé Vitor, foi derrubado ali pelo Everton Araújo, que merecia até tomar o cartão amarelo. Quando são 10h55 aqui em Salvador, tempo passando no Barradão. Anotem, jogados 21 aqui na Boa Terra, no Barradão, faltando 24 para acabar. 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Tá na frente o Vitória 2, Eric Luan Cândido. Mengão, queridão, zero. E é nessa que eu vou, eu tô ligado na galera, ligado em você, pela Litoral News, a número 1 do YouTube do Brasil. Eu conto com o teu moral, conto aí com a tua inscrição no nosso canal, muito obrigado pela gigantesca audiência. Eu tô ao vivo aqui em Salvador, no clima do estádio aqui no Barradão. Vem o Vitória voltando, tava a bola pela canhota, girando Ramon dominou, tocou pelo meio pra Martínez vem avançando, fez o girinho lá pela canhotinha, adiantou, meteu, procurou pela ponta, Zé Vitor corria, tentou trabalhar, devolveu pra Ramon, correu na esquerda, é Vitória. Araújo vem cortando, ganhando pelo Mengão, lançou para Bruno Henrique, tentou acelerar lá pela ponta direita, botou na frente, tentou ganhar na corrida, corta o Kaká e manda a bola para fora. A verdade é que o Vitória tá muito seguro na defesa, hein, Sidão Marinho?
1: Não, o Vitória faz uma grande partida defensivamente, Flozão não dá espaço pro Flamengo que volta.
0: Olha o Mengão aí, lá vem Cebolinha, dominando lá pela ponta direita, trabalhou, tramou, passou Emerson Royal pedindo, Cebolinha cruzou, subiu, Zé Vitor na zaga cortando, o trocando é Vitor Araújo, matou no peito, a bola quase escapou, tentou Jorginho, quem vem cortando é o Baralhas, botando bola pra linha de lado, é manual pra representação do Flamengo bater, Península Maracanã, lotes a partir 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Olha o Mengão voltando, tentava. Léo Pereira manobrou, virou, deu bola para Everton Araújo, adiantou, lançou, procurou lá pela ponta do Mengão, tentou a trama, bola para Emerson Royal, cruzou, pingou, subiu Zé Vitor, tirando o troca do Everton Araújo. Tem que experimentar dali, não prefere rolar. Virou, abriu, tentou pela direita. Flamengo insistindo, tramando, girando lá pela ponta direita, insistiu no jogo. Cebolinha tentou dominar, bateu na marcação. Jorge vai deixar a bola sair, ganhou arremesso manual pro Flamengo bater, galera. 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Olha o Mengão aí, aos 23 jogados, lá vem Léo Pereira, dominou, virou pra Cebolinha, se manda pelo Mengão, acelera, deu bola pra Emerson Royal do lado da área, vai preparar cruzamento, 2-0, Vitória. Royal cruzou, bola pingou, tentou, subiu na primeira, Samuel Lima, zaga corta, afastando, e o tronco é do Vitória, ó, o contra-golpe. René tentou, trava o Danilo cortando. E todo mundo quer o cartãozinho pro Danilo, hein, Sidão?
1: E era muito merecido o cartão pro camisa 13 Danilo, explosão, porque claramente ele chega ali com a perna na frente da passada do jogador René para travar o possível contragolpe da equipe do Vitória. Falta foi marcada, Rafael Claus não dá amarelo, muita reclamação por parte do Jair Ventura aqui no banco de reservas do Leão da Barra, que vai cobrar no setor defensivo. Agora com quase 25, Vitória vai se classificando. Vence por 2-0.
0: 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Um abraço ao Ramires Rodrigues, ligado comigo. Colando no Explosão, todo mundo no Rio, no Grande Rio, na região dos lagos, na região serrana. É emoção de montão para você. Vem aí o Varela, vai pintar no Mengão daqui a pouquinho, Cidão.
1: É, vem o camisa 2, uruguaio Guilherme Varela, provavelmente na vaga do Emerson Royal. Vai tentar mais uma mudança. A terceira, o português Leonardo Jardim.
0: E olha o Mengão aí, galera, dominando pela meia, vem Everton Araújo, virou, bateu pra Jorginho, fez o corrupio, Léo Pereira pediu na canhota, dominando pelo time do Mengo. 25 em cima da pinta, aqui no Barradão 20 pra acabar, por enquanto o Flamengo eliminado. Flamengo precisa de um gol pra igualar o agregado e levar pros pênaltis. Vem voltando Alexandro, dominou, correu, bateu no Léo Pereira pela meia, chama Bruno Henrique, errou no passe, bola bateu no Kaká e se perdeu na linha lateral, quando são 11 da noite. Tempo passando em Salvador, na Bahia. Etapa final 25, eu confirmo. Faltando 20 para acabar aí o placar da Copa do Brasil. Vitória 2, Flamengo 0. É nessa. Mexeu. Que eu vou na Litoral News, a número 1 do Brasil, na Ondas da Manchete. Entrou Varela no Mengão, lá vem Cebolinha manobrando, girando lá pela ponta, tocou no meio pra Jorginho, pode queimar, rolou de lado o Everton Araújo, avança pela meia direita, já empurrou, bateu, soltou no Jorginho, acelera com Pedro pra Jorginho, dividiu, bola espirrou, vem travando o Luan Cândido. Quem foi que saiu, Sidão?
1: Saiu o Alexandre, explosão, com a 26, quando ele olhou a placa, não acreditou. Saiu na bronca ali com o técnico Leonardo Jardim, mas aceitou. Sai 26, Alexandre, entra 2, Varela.
0: Segue no jogo Royal.
1: Royal virou quase que atacante.
0: Varela
1: tá
0: joga
1: na
0: canhota. O Cebolinha virou lateral, né? Lá vem o Cebolinha. Flamengo tá zoneado, tá bagunçado, tá perdendo por 2-0. Vem voltando Emerson Royal, trabalhando pelo Mengão, devolveu bola, lançamento é do Jorginho. Danilo solta, Samuel dominou, vai queimar, caiu, queria o penal, bola espirrou, defendeu o Lucas Arcanjo. pegando pelo Vitória, o Samu ficou caído, Sidão.
1: E o Royal jogando de atacante no espaço ofensivo, jogou essa bola para trás. Trabalhou com o Cebolinha, que deu no Jorginho, na transição tentou a trama com o Pedro. Ele fez o pivô, a bola sobrou no Samulino, tentou colocar no fundo da rede, mas já pegou desequilibrado. Não conseguiu finalizar com qualidade. Vitória vai vencendo. E o Flamengo com muita dificuldade, né, para encontrar espaço na linha defensiva. Vitória está com uma linha de 5 na zaga, explosão.
0: Tem dificuldade para reagir o Flamengo, né? Precisa de um gol para levar a decisão da vaga para os pênaltis. Por enquanto, o Flamengo sendo eliminado precocemente. Eu nem lembro quanto que o Flamengo foi eliminado tão cedo na Copa do Brasil, né? Lá vem Samuel Lino, deu no Pedro, caiu na área. Espirra a bola, tá a bola para Varela. O juiz deu toque na mão do Pedro.
1: Foi o gramado, hein? Foi
0: quando
1: o gramado.
0: Caiu, o gramado travou o Pedro. Foi isso? Ele pisou no buraco ali,
1: Cidão? Tinha um buraco no gramado nessa aí. O cara pode até ficar de fora da Copa. É o que o Jardim falou, né? Da falta de qualidade do gramado aqui do Barradão. Pedro foi tentar a finalização no giro, acabou caindo no gramado, desequilibrou, foi ao chão. Os jogadores do Vitória daqui a pouco vêm com novidades. Já confirma as duas alterações que vem na equipe do Jair Ventura. Tem até um atleta sentindo neste momento no gramado, parece o Eric, com a camisa 33.
0: Ano passado o Flamengo sobrou pro Galo, mas sobrou nas oitavas de final, né? Ganhou primeiro do Botafogo da Paraíba, depois foi eliminado pelo Galo na segunda fase que jogou. Essa fase é a quinta fase, é uma nova Copa do Brasil, mas é antes das oitavas. Eu acho que tem um monte de tempo que o Flamengo não sobra tão cedo na Copa do Brasil e nesse momento está sobrando, né? 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
1: Vamos lá, explosão, mudanças na equipe do Vitória, tá saindo com a camisa 10, o atleta 150, Mateuzinho, entrando neste momento com a 7, o Marinho. 7, Marinho é a novidade na equipe do Vitória. Sai também o 90.

0: Tentou dominar pelo Vitória. Tarse a manobra, volta do Ramon. Ramon dá um bicão pro alto. Corre o Renato Kaiser. Ele contra o Danilo. Bola quicou. Danilo de cabeça tirou. Vai tentar completar o Emerson Royal. Dividiu com Tarse. A bola saiu. E arremesso manual pro Vitória. Vai mexer o Flamengo.
1: O Alacian também vai pro Alinho. Técnico Leonardo Jardim vai colocar mais um atacante. Faltam 14 minutos para acabar o jogo. No tempo regulamentar, 64. O Alacian vai ser a novidade no Flamengo, que está saindo 16, Samuel Lino.
0: É, o Alacian para empilhar mais um atacante. Ele não tem ido bem nos últimos jogos que entrou.
1: Bom na explosão.
0: Ele não está entrando bem. Tomara que hoje resolva. O Flamengo precisa disso. Mas empilha três atacantes. Bruno Henrique, Pedro e o Alacian, hein, Sidão?
1: É, o Flamengo vai para tudo ou nada. Agora, essa bola não está chegando no atacante. O Flamengo está com muita dificuldade de tramar essa bola na grande área ofensiva. Vamos ver o que, vai dar. O Alacian já em campo com a 64.
0: 31 jogados da Litoral News, a número 1 do YouTube do Brasil, contando com o teu moral, com o moral do joinha, o moral da inscrição, tamo junto. 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Bateu bola Ramon pelo Vitória, levantou. Subiu Léo Pereira tirando, bola voltou pelo meio. Vitória insiste, olha lá. O Luan Cântaro testando, Rossi vai sair para defender. Renata Marinho, a voz do chat, dando moral pra galera. Oi, Renatinha.
2: E aí, Explosão, quem tá ligadinho é o Berbari, lá de Carapebus, ligadinho na nossa transmissão.
0: Grande Antônio Berbari, ligado comigo, meu parceiro querido. Dá um abraço aí no Conrado Júnior, meu irmão. Galera da Carapebus, ligada na gente. Vem voltando, subindo o Léo Pereira. Dominou pelo time do Mengão. Mengão aluga o espaço. Mengão precisa de um gol. Precisa de um gol. Flamengo aqui para levar para o pênalti. Varela trabalhou, recolheu. Voltou no Léo Pereira, dominando. Tentou pelo Flamengo. Vira a bola para Jorginho. Jorginho para Léo Pereira. Devolveu para Guilherme Varela na canhota. Acelerou, lançou para Cebolinha. Levou na linha de fundo, cruzou, ganhou o escanteio. Valeu o esforço do Cebolinha aí, Sidão Marinho.
1: É, teve raça, que é o que o torcedor muito pede na arquibancada. Botou velocidade pelo setor canhoto, acreditou na bola. Não pode desperdiçar nenhuma, foi fazer o cruzamento. Ela resvalou no defensor adversário. Escanteio pro Flamengo, quem sabe agora. Com a proteção divina de São Judas Tadeu, Cebolinha com você, meu garoto.
0: Chama São Judas Tadeu. Cebolinha preparado pelo Mengo, escanteio na canhota. Correu Cebolinha, bateu, bola pingou, subiu a cabeçada, vai pra fora. Era o Léo Pereira que subia pra cabecear, lá foi na linha de fundo, Sidão.
1: Bom levantamento do Cebola, Explosão. O Léo se antecipou a marcação, na primeira trave tentou testar no ângulo direito superior do goleiro Arcanjo, mas a bola passou por cima do gol, foi morrer na linha de fundo. Quase 34, momento final do jogo. Flamengo vive um drama e já fez todas as paradas possíveis.
0: Chama São Judas Tadeu, patrono do Mengão. Vou te pedir um moral. 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Que Deus abençoe tua vida poderosamente. 34, 2 a 0 Vitória. Flamengo não resolveu no Maracanã, agora vive um drama aqui em Salvador, o Mengão. Sai jogando Everton Araújo, ganhou pelo Mengo. Virou bola para Jorginho, acelerou com Emerson Royal lá pela direita. Se manda pelo rubro negro do Rio, se manda o Mengão, queridão. Bola para Cebolinha. Cebolinha trabalhou, girou, cruzou e agora para o Bruno Henrique. Subiu cortando o Zé Vitor, virou um terceiro zagueiro. Varela dividiu, fez falta no ataque. O Varela tá meio desequilibrado, hein? Tá meio pipa voado Varela, hein, Sidão Marinho?
1: É, e fez falta no campo ofensivo desnecessariamente, leva cartãozinho amarelo. Essa falta pra cima do Zé Vitor. Marinho também tava na bola, acabou sofrendo a falta camisa 7 na representação do Vitória. Só um detalhe que depois, já sem bola em jogo, Renato Kaiser chegou forte pra cima do Danilo. Danilo reclamou com ele ali, pra que isso? Numa dessa você lesiona o jogador, teve a reclamação do Danilo em direção ao Renato Kaiser.
0: 11:09 da noite aqui em Salvador, na Boa Terra. Tempo passando no Barradão. 35, eu tô ao vivo aqui no estádio, a emoção chega primeiro, a Litoral News, a Manchete, a Ondas, a Nova Friburgo, sempre ao vivo no estádio. E o placar da Copa do Brasil não tá bom pro Mengão, não. Vitória 2, Eric e Luan Cândido. Mengão queridão, por enquanto 0.
3: Sidney Marinho.
4: E
0: é nessa que eu vou. Eu tô ligado na galera pela Litoral News, a número 1 do YouTube do Brasil. Na Ondas FM.

0: na região dos lagos, está na onda, está com tudo, na Nova Friburgo, na região serrana, na Manchete FM do Rio, no Grande Rio, explosão virou manchete. Vem voltando Vitória, Renato Kaiser acelerou, deu bola para Martínez, pela meia, olha o perigo, Martínez para Marinho, Marinho dominou, pedalou, vem para área, driblou Varela, vai no fundo, Marinho bateu, Rossi! Pegou firme na queimada do Marinho de pé direito, Cidão.
1: Chegou bem o goleiro Rossi, explosão para espalmar, amortecer a bola, depois fazer a defesa. Marinho foi perigoso pelo setor direito, conseguiu desvencilhar para cima do adversário. Agora a chegada forte no zagueirão do Vitória para cima do Pedro. Sente muito, Pedro no gramado já vai se levantando.
0: 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Torcendo pelo Mengão, ligado comigo, alô Matheus, meu parceiro, alô doutor Francis, lá vem Jorginho voltando, soltou para Danilo, Danilo abriu, abriu com Emerson Royal, vira a bola para Cebolinha, Cebolinha para Danilo, Flamengo precisa de um gol para levar para os pênaltis, Jorginho dominou, manobrou com Everton Araújo, girou, foi derrubado, é falta, não,
1: pegou
0: ele
1: na mão.
0: Deu falta pro Vitória quando Everton Araújo caiu e agarrou a bola com a mão. Não tinha sido marcada a falta, ô Sidão.
1: Tá faltando um pouco de maturidade pros jogadores do Flamengo também, explosão. Cara, tá acabando o jogo. Você não pode tentar forçar uma falta dessa tendo a posse de bola. Você troca uma boa chance pela posse a favor do adversário. O Flamengo vai fazendo uma atuação tenebrosa. Desde o segundo gol sofrido, agora o Lucas Arcanjo vai repor em campo.
0: É, até deu um lampejo de uma boa atuação agora no segundo tempo, mas não se confirmou essa melhora do Flamengo, não. 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Lá vem voltando o Cebolinha, dominou pelo Mengo, lançou, tentou o ala, cenária, girou, cruzou, é para Bruno Henrique, perdeu o ângulo, vai sair a bola, correu o BH, evitou a saída, dominando pelo Mengo, manobra pela ponta esquerda, devolve até Varela, tenta tramar aqui pela canhota, jogando torto de pé direito, voltou para Jorginho, acelera com Léo Pereira, vem pela faixa esquerda do gramado, devolvendo bola para Jorginho, Jorginho virou pro Danilo, chegou de trás, vai tentar queimada, 38, faltam 7, o Flamengo precisa de um gol para levar para os pênaltis, lá vem Jorginho, Jorginho virando, deu bola pro Emerson Royal, trabalhou, devolvendo Jorginho de novo, trama pelo time do Mengo, rodou, girou, chamou Danilo, Danilo bota no gramado, sobe pelo Mengão, toca para Jorginho, acelerou com Emerson Royal no bico da área, invadiu, vai queimar, bateu, espirrou, sobrou Pedro, voltou no Everton Araújo, tentou chutar, carimba, volta, Everton Cebolinha domina, insistiu pelo Mengo, parou, deu para Jorginho, fugiu da marcação do Gabriel Baralha, Jorginho vem dominando, correu pela faixa direita dele no Everton Araújo, chamou Cebolinha, limpou para queimada, pontuou, atirou para fora, na bola que veio direto para linha de fundo, é só tiro de meta, ô Sidão.
1: Impressionante como o Flamengo não consegue levar o grande perigo contra o goleiro adversário, explosão. Rodou a bola, tentou para a direita, voltou para o centro, para a direita, para o centro de novo. Cebolinha tentou a finalização sem direção nenhuma. Bola direto para a linha de fundo. Agora o torcedor do Vitória canta. Guerreiro, guerreiro, time de guerreiros.
0: 39, Renata Marinho, a voz do chat. 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E aí, Renatinha?
2: E aí, explosão, quem tá ligado é o Gabriel, lá da Praia do Forte, em Cabo Frio, pedindo para o Mengão fazer um gol.
0: Valeu, Gabriel, quem sabe agora, porque o Mengo vem pelo meio, Alacian dominou, acelerou, virou, deu bola na direita, Emerson Royal correu em direção à área, o lance é bom, olha a bola solta, Jorginho penetrou, tentou cruzar, foi travado. E a zaga corta, bateu por último no jogador do Flamengo, e é só tiro de meta, ô Sidão.
1: Explosão, realidade, né, não quero desanimar o torcedor do Flamengo, mas são 40. O Flamengo não dá indício que vai fazer o gol. Agora é o torcedor ajoelhar, clamar para São Judas Tadeu, né, tentar recorrer ao padroeiro rubro-negro, faz a sua oração, faz a sua fé, que a coisa está complicada. O Flamengo não joga bem, o Flamengo não dá indício que vai fazer o gol, mas é aquilo, em Lima 2019 o Flamengo virou o jogo contra o River Plate. A história mostra que é possível, e nada é impossível para São Judas Tadeu, mas acredito que hoje, muito na intercessão do padroeiro.
0: É, tem que rezar, quem viveu Lima acredita em tudo, né? Porque o Flamengo tem que lutar até o final. São 11:15 aqui em Salvador, e o tempo vai passando no Barradão. 40, 40 jogados, 5 para acabar. Placar do jogo, Vitória 2, Flamengo 0. Olha o Mengão aí, fora no explosão, lá vem Emerson Royal, virou bola para o Malacian, preparou, cruzou, bola pingou, cabeçada do Bruno Henrique, agora Pedro vai fazer, bateu, pegou, Lucas Arcanjo! Milagre! Milagre do goleiro do Vitória na bola chapada, rasteirinha do Pedro Sidão.
1: Levantamento pela direita, o BH testa para centro da grande área, lá estava o Pedro. Com a camisa 9 tentou colocar no fundo da rede, tinha muita gente na frente dele. Fez uma finalização mais no cantinho, mas o Arcanjo faz uma grande defesa, fez a defesa e mantém o Vitória se classificando.
0: Que isso, cara, tem que acelerar na oração, tem que chamar São Judas Tadeu, porque o Arcanjo, ele fez milagre, tem nome de santo, tem nome de anjo, cara, e fez um milagre agora, mas vem voltando o time do Mengo, Flamengo acredita, trabalha, Emerson Royal dominou, Flamengo precisa de só um gol para levar para o pênalti, bola do Malacian, cruzou, ele virou armador do time, ligou para Cebolinha, chegou cruzando, a bola saiu. É só tiro de meta. E o Malacian entrou para ser o armador do time. Tá tudo errado. Hoje o Leonardo Jardim errou tudo,
1: Cidão. Ele tem Saúl no banco, tem De La Cruz no banco. Pô, Jardim tá vacilando demais, cara. Morreu com uma alteração também. Sinceramente, não é esse treinador que o Flamengo precisa nos momentos decisivos, não. Porque fazer sequência de 10 jogos é fácil. Mexer no time para dar certo e virar o jogo aí é difícil. E o Jardim hoje pode virar o jogo. Pode se classificar, mas para mim ele erra nas alterações.
0: 42,5. Tem o De La Cruz, que é um craque.
1: Vai dar
0: tem
1: bronca no Wallacean lá, ó. Agora dá bronca no Wallacean.
0: Ele chama o garoto, mas o garoto é centroavante, virou armador agora, Cidão.
1: O Flamengo tá com o Emerson Royal, Pedro e Bruno Henrique na centroavante. E o Wallacean de armador. Qual foi, Jardim? Tem jogadores melhores do banco que você não colocou no gramado. Vitória vai enrolando para recomeçar o jogo e vai fazer alterações. Vamos lá para a mudança na equipe do Leão da Barra. Saindo neste instante, neste momento com a camisa 44, o Baralhas, entrando 95, Kaique. Kaique, jogador mais defensivo, vai tentar compor a linha de zaga ali. Pode jogar como primeiro volante, pode jogar como zaga também.
0: Já são 43, Kaique na vaga do Gabriel Baralhas. 43, faltam dois para acabar, vive um drama o Flamengo, né? Vive um drama o Flamengo. 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Vai sair jogando o Flamengo. Flamengo joga suas últimas fichas. Vai sendo eliminado prematuramente do primeiro jogo da Copa do Brasil. Não acontecia isso desde 2016, quando o Flamengo caiu antes das oitavas de final para o Fortaleza. Lá vem voltando mesmo. Flamengo quer um gol. Flamengo precisa de um gol para levar para os pênaltis. 2-0 Vitória, 3-2 Vitória no agregado. Vem Everton Araújo dominando, manobrou, virou, deu bola para Danilo. Danilo soltando no Cebolinha. Vitória todo encolhido. Flamengo tem que achar um milagre aí. Tem que chamar São Judas Tadeu, galera. Vem voltando Danilo, levanta a bola, pinga. Subiu Emerson Royal, tentou cabeçada, quarta. Zé Vitor quase em cima da linha. Tira o perigo, afastando o Ramon. Tentou o troco, a bola vai sair. Protege lá na direita. O Malacian ganhou lateral para o Flamengo. Vai deixar para a batida e será executada pelo Emerson Royal. Corre para bater um lateral direto dentro da área. 44-20. 2-0 Vitória. Bateu Emerson Royal. Bola viajou, subiu, desviou. Léo Pereira, bola espirrou. Corta Zé Vitor. Galera queria pênalti lá, hein? Todo mundo levantou na arquibancada, a zaga do Vitória rechaça e bota a bola pra linha de lado. Bateu rapidinho, Flamengo, Emerson Royal dominou, driblou o primeiro caminho em direção à grande área, preparou, cruzou, agora Léo Pereira testou pra fora! Perdeu Léo Pereira, cabeceando por cima do travessão, Sidão!
1: Inacreditável, inacreditável a testada que o Léo Pereira perdeu. Tava quase no mano a mano, cara a cara contra o Arcanjo, primeira trave. Só botar pra baixo, a bola ia pro fundo da rede. Acabou finalizando por cima do gol. Detalhe, com 45 são mais 7. 7 minutos, torcedor. 7 minutos pro Mengão buscar o empate e levar pros pênaltis.
0: 7 minutos pro Flamengo não passar uma vergonha enorme na Copa do Brasil, hein? Flamengo luta para se igualar ao Cruzeiro como maior campeão da Copa do Brasil e vai sobrando prematuramente. Vai sobrando precocemente. Tem 7 minutos para mudar essa história e tentar, pelo menos, nos pênaltis, né? Manter-se vivo na Copa do Brasil. Agora o Marinho puxou o Varela. Falta pro Flamengo no campo defensivo. 45,5, galera, show rasquinho. 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Aqui vem o Mengão, Danilo virou, tentou pra Emerson Royal. Tem quatro atirando o Danilo de qualquer maneira. Aliviando é o Renato Kaiser, jogando defensivamente, aliviando. Bate o manual, Flamengo. Bola solta pra Emerson Royal, tentou trabalhar pela direita. Penteia do meio até Veto Araújo, dominou o garoto do Mengão. Vamos acreditar, Araújo bateu de longe pra muito longe. Bateu pra linha de fundo, só não pode bater o desespero, né, Sidão?
1: Exatamente, isso tá acontecendo. Por exemplo, o Flamengo tá cansado. O Vitória tá com os jogadores de linha de ataque, todo mundo descansado. Marinho, Renato Kaiser, próprio Kaique entrou agora no meio de campo descansado. Então eles vão tentar matar o jogo no contra-golpe. O Flamengo não pode tentar acelerar demais o jogo. Tudo bem que falta pouco tempo, mas tem que acelerar no momento certo. Não pode ser precipitado, não pode bater o desespero. Léo Pereira virou atacante, o Jorginho é zagueiro. Então o Flamengo ele está bem desorganizado, mas não pode também dar bola para o Vitória.
0: Olha aí, 46,5. Jogo até 52, 2-0 para o Vitória. Vitória eliminando o Flamengo, mas o Flamengo ainda acredita. Vem o Balacian, arrancou pela canhota, dominou, foi derrubado pelo Kaique. Vai levar cartão amarelo, pegou numa tesoura ali o Balacian.
1: Tem que levantar, tá fazendo teatro também, levanta, pô.
0: É, levanta o Balacian. Bateu falta o Mengo, mas o Balacian tá caído, fazendo ceninha de
1: dor. Jogador imaturo, cara. Não dá a explosão, não dá.
0: Não
1: jogador
0: é hora.
1: Imaturo. 47, jogo vai até 52, o Flamengo tem que fazer o gol, ele tá fazendo cena no campo.
0: É, não é hora, ela tá normal. Levantou normal, tava fazendo ceninha, né? Tem que jogar, tem que fazer gol, meu garoto. As mexidas do Jardim foram muito ruins hoje. Vem o Mengão, voltando o Mengão, acreditando no gol, pra levar pro pênalti. Cebolinha cruzou, bola pingou, subiu a zaga cortando. Vai sobrar a bola pro Emerson Royal, lá na direita. Domina, não deixou sair, a bola deixou sim, ganhou escanteio. Quem sabe na bola parada, Sidão.
1: É no mesmo canto da Libertadores, explosão. Danilo vai pra Muvuca, Cebolinha na bola. Agora a confiança no Flamengo com a benção de São Judas Tadeu. Vem o gol do Flamengo.
0: Lá vem Cebolinha para a batida no escanteio. Quem sabe o gol salvador. Correu, bateu, pingou bola, tentou o Balacinha. Passa da bola e perde. Contra-golpe do Vitória. Rossi está fora do gol. Marinho acelerou. Dominou pela ponta. Renato Kaiser correu no meio. 3 do Vitória contra 4 do Flamengo. Marinho trabalhou. Prendeu demais. Aperta ali o Everton Araújo. Marinho prendeu. Girou, fez o currupio. Caiu, perdeu a bola. Vem Everton Araújo ganhando pelo Mengo. Tentou roubar o Marinho, protege Everton Araújo, dominou, limpou, ganhou do Marinho, saiu jogando com o Bruno Henrique, toca no meio, até o Balacian, devolve bola para Jorginho, tem que acelerar Mengão, Jorginho para Cebolinha, 48, faltando 4, o Flamengo corre desesperadamente atrás do gol, para levar a decisão da vaga dos pênaltis. Quem correu pela meia foi Jorginho, trabalhou com Léo Pereira, dominando pelo Mengão, acelera, avança, com o Balacian, inverteu para Emerson Royal lá pela direita, preparou o cruzamento, levanta a bola, bateu na defesa, sobrou, na meia lua para Cebolinha, dividiu de cabeça, ganhou. Devolveu bola para Emerson Royal, insiste pelo time do Mengo, Flamengo acreditando, Flamengo lutando, Flamengo não joga bem, tá à espera de um milagre o Mengão. Vem voltando o Bruno Henrique, trabalha a bola pela canhota, devolvendo o Everton Araújo, quase 49, o jogo vai até 52, vive um drama o Flamengo aqui em Salvador, trabalha a bola Varela para Everton Araújo, acelera pelo time do Mengo, inverteu, bateu, soltou na direita, procurou, lá vem Jorginho, levantando o Danilo, pingou Bruno Henrique, ajeitou, sobrou Cebolinha, emendou para fora! Pela linha de fundo, a queimada do Cebolinha. E a bola subiu demais, o Flamengo não conseguiu diminuir. Ô, Sidão!
1: Ele tinha tempo, tinha espaço, não estava tão marcado. Poderia dominar, ajeitar e finalizar. No domínio, pega muito embaixo da bola, ela vai por cima do gol. Chove lá na torcida rubro-negra do Flamengo. Agora o Arcanjo pega 3 bolas, né? Ele vai fazer a cera danada. Pegou 3 bolas para repor em campo. 2 minutos e meio, explosão. Flamengo tentar um gol.
0: Só um milagre, né? Já houve 2 chances. Essa do Cebolinha, ele desperdiçou, colocando por cima do gol do Lucas Arcanjo. Flamengo vai dando adeus à Copa do Brasil. Flamengo vai dando adeus, galera. 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Vai voltando o Mengão, trabalha Pedro. Lançou, tentou pelo ato para Bruno Henrique. Quarta defesa do Vitória. Everton Araújo dominou. Tentou ganhar. Sobe Kaique tirando. Afasta dali o Léo Pereira. Jorge insistiu, deu bola no comando. Tentou manobrar Léo Pereira. Virou centroavante o Léo Pereira. Já rodou. Bateu para Emerson Royal. 50 minutos e 20. 20. 1:40 para acabar. Flamengo tem as últimas bolas do jogo. Flamengo tem as últimas chances do jogo. Vem voltando Emerson Royal. Tentou trabalhar pela meia direita. Parou, prendeu, devolveu no Everton Araújo. Pode queimar de longe. Flamengo à espera do milagre. À procura do milagre, o Mengão, para levar a decisão para os pênaltis. 2-0. Vitória está caindo. O Flamengo domina a bola. Cebolinha. Cebolinha trabalhou, girou. Tentou pela meia. Penteou, cruzou, pingou na área agora para o Pedro. Sobe cortando a zaga. Voltou para o Malacian. Tira a defesa. Kaique aliviando. Na sobra, Jorginho dividiu. Fez falta. Falta no ataque aos 51 minutos. É bola pro Vitória, Sidão.
1: É o último minuto do jogo. A última volta no ponteiro. Torcedor do Vitória já vai comemorando essa classificação. Eles demoram para repor a bola em campo. Última volta no ponteiro. O Flamengo sendo eliminado. Que vexame, hein, Mengão? Que vexame do Flamengo caindo na terceira fase da Copa do Brasil. Lucas Arcanjo tá pegando a bola lá atrás. Tem que dar mais um, explosão.
0: Faltou resolver no Maracanã, né? Faltou resolver no Maracanã. Vantagem veio pequena pra cá. Tá mexendo Vitória, Sidão.
1: Edenilson, camisa 26, é a novidade na equipe do Vitória. Já confirmo quem sai, é o Martínez. Com a 6, Martínez 6 sai. Edenilson 26 é a novidade.
0: Edenilson pra ganhar tempo, né?
1: Juizão mandou mais um. Mandou mais um.
0: Vamos até o 53. Mais um minuto. Vamos até o 53. Renasce a esperança do Flamengo tentar o gol salvador para levar a decisão para os pênaltis. Flamengo, por enquanto, sendo eliminado. Leonardo Jardim vai ter que dar as explicações daqui a pouquinho, depois da coletiva. Um Flamengo que sobra prematuramente da Copa do Brasil se não fizer o gol. Pelo menos para discutir os pênaltis, né? Vem voltando aqui, dominou Zé Vitor, lançou, tentou Renato Kaiser, dá duro a zaga do Flamengo. Jorginho vem tomando, ganhou, trabalhou, foi derrubado, bola saiu. Último toque do Jorginho, juizão não deu falta. Emanuel para o Vitória, 52. Um minuto para acabar. Torcedor do Vitória vai explodir. A noite vai ser pequena aqui em Salvador. Vai virar carnaval a Bahia com a classificação do Vitória. O Vitória ganhando no Flamengo por 2-0. Realizando o que parecia impossível. Ganhando no Flamengo, eliminando o mais querido do Brasil. Vem voltando o Cebolinha. Tentou, bola bateu no contrário. Tiro de meta, tem 20 segundos o Flamengo. Rossi lança. É para a corrida do Bruno Henrique. Ele contra o Luan Cândido. Dividiu. Luan Cândido ganhou, a bola voltou pelo meio para Léo Pereira, divide, bola espirra, tenta a bola, assim vai terminar, terminou! E o Flamengo está eliminado da Copa do Brasil! O Flamengo está eliminado da Copa do Brasil! O Vitória segue! Vitória 2, Flamengo 0.

0: Vexatório, um time com investimento que o Flamengo tem cair pro Vitória. É vexatório o que a gente presencia neste momento aqui em Salvador. Ah, gramado ruim, gramado alto. Todo respeito, que se foda o gramado, Jardim. Que se ferre o gramado. Isso aqui é Flamengo. O Flamengo não pode jogar uma partida como jogou hoje. O Jardim subestimou o Vitória. O Jardim entrou em campo mais uma vez com uma articulação que estava muito claro que não daria certo. E o Flamengo sai de campo derrotado, sai de campo com a eliminação. Agora, resta Copa Libertadores da América e também o Campeonato Brasileiro para o Flamengo buscar dentro desta temporada. Com todo respeito, obrigação, senhor Jardim. Obrigação o Flamengo levantar a Libertadores, o pentacampeonato e levantar o decacampeonato brasileiro. Você vai ter pela frente dois meios de semana de oitavas, dois meios de semana de quartas, dois meios de semana de semi e ainda a final, que é no último jogo da temporada. Serão sete datas para você descansar o elenco. Se não ganhar, é frouxo. Se não ganhar, é burro. Essa é a grande realidade. E hoje ele mexeu muito mal na equipe do Flamengo. Fez um trabalho pífio na equipe do Flamengo. O Flamengo não jogou nada. Não jogou nada na equipe rubro-negra hoje, dentro do Barradão. E aí a cena. Tem que ouvir eliminado do torcedor do Vitória. Que vexame, que vexame. A gente achava que a temporada era vexatória no início, mas o vexame tá aqui, ó. Vexame tá aqui nesse momento. O Jardim falou que os objetivos até o meio do ano era classificação nas Copas e chegar bem no Campeonato Brasileiro. Tô esperando a classificação, vai ficar para 2027. Flamengo eliminado. E você vai acompanhar já já a entrevista coletiva com o treinador rubro-negro. Permaneça na tela, fique conosco, que já já nós vamos acompanhar a entrevista coletiva com o Jardim. Você que tá na transmissão do jogo no YouTube, fique com a gente. Pode aparecer aí o botãozinho reproduzir agora, você clica nele e vem com a gente para acompanhar todas as emoções e a explicação, né? Vamos ver se tem explicação para essa derrota do Jardim, que subestimou a explosão. Subestimou a Vitória, entrou em campo achando que ia vencer tranquilo e o Flamengo volta a perder. Eram 13 anos que o Flamengo não perdia aqui, voltou a perder. Tá aí, ó, palmas, palmas pra você, Leonardo Jardim.
1: É, vai ter muito que explicar, ele mexeu mal no time. É, o gramado não é desculpa, o Flamengo ganhou todos os jogos aqui nos últimos tempos. Pesou a falta de competência pra ganhar no Maracanã por 3 gols de diferença. Se ganha no Maracanã por 3 gols de diferença, perdia aqui e estava classificado. Não teve competência, né, para ganhar no Maracanã pela vantagem que precisava fazer. E agora o Flamengo está eliminado, Vitória sai com a classificação aqui do Barradão e segue vivo na Copa do Brasil, o time do Vitória da Bahia. Agora o Flamengo vai ter que pensar em Libertadores, vai ter que pensar em Copa do Brasil. Vitória passa, 2 para o Vitória, 0 para o Flamengo. Faltou resolver no Maracanã e convenhamos, né, Marcelo Marinho, faltou muita coisa aqui. Um Flamengo que mexeu mal, que foi mal escalado e que amarga uma eliminação tão precoce dessa Copa do Brasil de 2026. Vitória 2, Flamengo 0. Já já o Leonardo Jardim vai dar as explicações. Vem aí um titular do meu timaço. E aí, Marcelo?
2: É, o torcedor do Vitória faz a festa. Extravasa a torcida Vitória agora. Pra mim, liga um alerta muito claro, explosão, pra sequência da temporada do Flamengo, tá? Sobretudo pros jogos das Copas. No ano passado, Cruzeiro do técnico Leonardo Jardim, na hora do vamos ver, acabou tendo dificuldade naquela semifinal da Copa do Brasil. A Copa do Brasil é o segundo ano seguido que o Flamengo faz uma campanha bem abaixo da crítica. É que no ano passado vieram as duas principais taças da temporada. Mas a campanha é ridícula. É bem verdade que pegou o melhor time do Pote 2 de Vitória, mas o Vitória não tem o orçamento, não tem o elenco do Flamengo. Tanto é que o torcedor extravasa de maneira extremamente justa no estádio do Barradão. Mas para mim está aceso um alerta para a temporada, explosão. Porque na Libertadores, o Flamengo vai enfrentar adversários muito semelhantes com o Vitória, como o Vitória se comportou hoje. E para mim, o Léo Jardim hoje lembrou os piores momentos do técnico Tite, no comando do Flamengo e da seleção brasileira. Sabe o quê? Aquele treinador que no pontos corridos vai bem, até consegue pontuar, sem pressão faz boas alterações, mas na hora da pressão faz tudo errado. Com todo respeito, explosão, com todo respeito, o que o Wallace Yan ia fazer no jogo? O time não criava, o time só jogava pela beirada. O que o Wallace Yan ia fazer no jogo? O que que o Wallace ia fazer no jogo? O que que o Varela foi fazer na lateral esquerda? Ele mexeu nas pontas, enfiou um monte de atacante e não botou um cara pra pensar o jogo. Ah, não tem o Gascoigne, não tem o Paquetá. O Saúl e o Nico de la Cruz ficaram no banco de reservas só assistindo o jogo. Então, pra mim, hoje, a nota da eliminação do Flamengo vai na conta do Leonardo Jardim, com também um parênteses muito grande, bem grifado pro segundo gol. O segundo gol que o Flamengo tomou foi ridículo. Ridículo o segundo gol

0: bem e tá com o cara do filme repetido que aconteceu lá na temporada de 2024. Então, não adianta falar de A, de B, de C, de D, de E, de F ou G. A culpa é do Flamengo. Vitória foi melhor. Vitória foi melhor. Vitória foi mais competente. Ah, mas o Flamengo chutou não sei quantas vezes. Quantas dessas finalizações foram finalizações com qualidade? Tudo bem, goleiro Arcanjo brilhou. Tanto na ida, tanto na volta. Mas olha a bola que o menino do Vitória, o Eric, meteu na gaveta. Essa aí não tinha o que fazer. Essa aí foi indefensável. Não tem erro no Flamengo, pelo menos do meu ponto de vista, nessa. Mas pra mim acende um alerta muito grande pra sequência da temporada, Explosão.
1: É tudo isso que você falou, né? O torcedor do Vitória tá em êxtase, Marcelo. Os jogadores comemoram aqui no gramado como se fosse a conquista de um título mundial. E pro Vitória é. Eliminar o Flamengo não é uma coisa qualquer. Eliminar o todo poderoso Flamengo não é uma coisa qualquer, muito pelo contrário. Né? O Vitória mereceu, o Vitória foi competente no Maracanã. O Vitória foi competente hoje aqui, o Flamengo não foi competente. Né? O Flamengo deixou de ganhar no Maracanã pela vantagem que precisava fazer. Se tivesse feito 3 gols no Maracanã, teria vindo para cá com absoluta tranquilidade para jogar e poderia até ter perdido por esses 2-0. Então o Flamengo começou a errar nessa disputa da Copa do Brasil ao talvez imaginar que o 8-0 do ano passado pudesse repetir esse ano com tranquilidade. O Flamengo entrou achando que aqueles 8-0 do ano passado seriam repetidos a qualquer hora, a qualquer momento. E a gente sabe que o futebol não é assim, né? Cada jogo é um jogo, cada história é uma história. E o momento do Vitória é um momento muito bom. Vitória está vivendo um momento extraordinário aqui no Barradão, jogando de forma competente, colhendo bons resultados e levando, né, a sua torcida a esse êxtase, a essa euforia. Então, o Flamengo não acreditou nisso. O Flamengo não acreditou que o Vitória pudesse impor a dificuldade que o Vitória impôs. Então, a classificação é justa, é merecida. O Vitória se aproveitou das fragilidades do Flamengo e fica uma preocupação para as Copas. Fica uma preocupação, como você falou, para as Copas, porque o Flamengo na Libertadores, ele está bem, mas ainda é o ponto corrido. Ainda é a fase de grupos na Copa Libertadores da América. Na hora do mata-mata, o Jardim mostra sua fragilidade. Como é que ele pode imaginar que o Alan Cian vai resolver o jogo para o Flamengo? Só se ele não conhece a história desse menino, que até tem potencial, mas não vai resolver nunca. Deixou o De La Cruz no banco.
0: Com o De La Cruz, respeito, é craque. Ou ele abriu mão da Copa do Brasil, ou ele é muito, não vou chamar de burro, mas lhe falta muita inteligência. Ou ele achou que a Copa do Brasil não era o objetivo da temporada e que podia ser eliminado, aí não tem problema, aí beleza. Aí ele é um cara inteligente, ele trocou a Copa do Brasil para ir bem na Libertadores no Brasileiro. Ou é um cara que não raciocina direito. Por quê? O Pedro tá em grande fase, fica no banco de reservas até os 15 minutos. O Alanciano tá jogando nada, entra pra resolver no final. Ele não bota o meio armador, com todo respeito. Ou de uma ou outra, Explosão. Confesso que eu quero acreditar que ele realmente tem aberto mão da Copa do Brasil, mas não foi, porque ele colocou o Jorginho, colocou uma série de jogadores dentro do gramado. Não foi isso. Ele escalou o time que achava que era o melhor para ganhar o Vitória e fez alterações tenebrosas. O Flamengo tem um elenco que, tudo bem, hoje não tem a Arrascaeta, não tem Paquetá, mas tem um elenco para encontrar soluções para quando tem lesões. Tem um elenco para encontrar soluções quando tem lesões, Explosão. Então, eu sinceramente, eu fico me perguntando o que o Leonardo Jardim achou que significava a Copa do Brasil pro Flamengo. Será que ele entendeu que o Flamengo quer ser campeão de tudo? Será que ele entendeu isso ou ele achou que a Copa do Brasil era só um passeio? Desculpa interromper, porque eu fico exatamente com essa sensação, porque ele não coloca o Pedro pra jogar. Ele demora pra colocar o time dentro do gramado, ele demora pra fazer as alterações iniciais. E quando segue mexendo no time, mexe mal. Não dá pra entender um time só usando bola pela beirada com pouca circulação no meio de campo, tentando uma bola ali na entrada da grande área e frágil defensivamente nesses jogos decisivos, né? O Flamengo tem estado frágil defensivamente e não é de agora, Explosão. Foi no jogo contra o Vasco da Gama que o Flamengo esteve frágil defensivamente, que o Flamengo cochilou. Falta um treinador que leia bem o jogo. Leonardo Jardim não está lendo bem o jogo. O Flamengo entregou 2 pontos para o Vasco da Gama e hoje foi eliminado para a equipe do Vitória com justiça. com justiça. Não foi aquela eliminação pra gente botar na conta do Lucas Arcanjo e pronto. Ele fez boas defesas, é bem verdade. Mas o Vitória soube anular o Flamengo.

0: Flamengo. O Flamengo está, com justiça, eliminado da Copa do Brasil. Explosão.
1: É, você tem toda a razão, né? O torcedor do Vitória está em êxtase. Você sabe como é que é aqui a bancada do Barradão, né? O torcedor faz uma pressão, até porque a imprensa mais segmentada do Flamengo está gravando aqui, né? E a galera do Vitória faz uma festa, grita, comemora, tá no direito dela, né? A galera do Vitória de protestar, tá, enfim, comemorando até onde pode o torcedor do Vitória. Mas o Flamengo não podia abrir mão da Copa do Brasil. Se fez isso, na minha opinião, cometeu um erro. Porque essa é a quinta fase da Copa do Brasil. O Flamengo está sendo eliminado junto de outros 16 times. O Flamengo está sendo eliminado junto do Barra, junto do Paysandu, junto do Bahia, junto do CRB, né? O Flamengo está sendo eliminado junto de equipes que têm um patamar muito abaixo dele no Campeonato Brasileiro, na história do futebol brasileiro. Claro que caiu o São Paulo, claro que caiu o Botafogo, caíram juntos, né? São três gigantes, o Bahia também é um gigante, está caindo. Mas abrir mão da Copa do Brasil agora é uma falta de inteligência. Primeiro pela questão técnica, depois pela questão financeira. A Copa do Brasil paga muito bem. E o Flamengo abre mão de todo esse recurso, de todo esse dinheiro. Agora o pior, Marcelo, não é ser eliminado. Porque se você olhar para a temporada, né, você tem, por exemplo, uma possibilidade de ter os meios de semana livres quando houver a data de Copa do Brasil. Então o Flamengo terá vários meios de semana livres, né? O das oitavas, das quartas e das semifinais. São seis meios de semana livres ao todo. E se ganhar a Libertadores, vai poder viajar tranquilo lá para jogar a Copa Mundial de Clubes.
0: Mas, ô Explosão,
1: agora
0: Explosão,
1: virou obrigação.
0: Explosão, com todo respeito. É, em 19, quando o Flamengo caiu cedo na Copa do Brasil, foi campeão da Libertadores e do Campeonato Brasileiro, tinha um técnico que arregava na hora de mexer no time, na hora do vamos ver. O Jorge Jesus foi errar no mata-mata lá na final do Mundial. E não dá nem pra dizer que é eu, porque o Everton Ribeiro Gasqueta tava extenuados. Mas que mexia com exatidão no mata-mata. Que foi a última vez que o Flamengo caiu cedo na Copa do Brasil. E no ano passado caiu cedo na Copa do Brasil, o Flamengo competiu demais na Copa Libertadores da América. Felipe Luiz lia bem o jogo. Acho que não foi por falta de treinadores que liam bem o jogo. O que me preocupa, eu confesso pra você, me preocupa mais a dificuldade de leitura do Leonardo Jardim do que pode trazer. Eu no momento, não consigo ver esse copo meio cheio do meio de semana livre. Porque vai chegar na Libertadores, segundo semestre, espero que eu esteja errado, vai acontecer a mesma coisa, Explosão. Vai ser eliminado no detalhe, no goleiro adversário que brilhou. E no ano passado o Flamengo passou no detalhe, essa que é a diferença. Parece uma linha tênue, mas não é, de leitura do treinador, de tomada de decisão, das alterações que serão feitas. O Jardim me lembrou o Tite na Copa do Mundo, que não sabia mexer no momento de tensão, o Tite do Flamengo, que não sabia o que fazer no momento de tensão. O Jardim me lembrou o Tite hoje. Então, eu, Marcelo, não consigo, me desculpa, pode ser no calor da eliminação do Flamengo, é verdade, mas eu não consigo olhar essa coisa a semana cheia. Para mim, hoje, o Leonardo Jardim, ele mostrou que ele não é um treinador que lê bem o jogo nos momentos negativos, Explosão.
1: Ele não lê bem o
0: jogo nos momentos negativos. E eu
1: ele
0: já tava com essa sensação já há algum tempo. Porque no Bragantino, quando começou a dar quando começou a tomar o vareio, ele não reagiu. O time não reage. O time dele não reage quando tá mal. O time dele mantém, às vezes, vitórias quando tá bem em campo. Mas ele não encontra soluções quando o time tá mal em campo, Explosão.
1: E isso é impressionante, sabe, Marcelo? Porque o Leonardo Jardim, ele hoje teve a primeira prova de fogo dele, né? Afinal, contra o Fluminense, ele tava chegando. O time ainda tinha, né, toda o DNA do Felipe Luiz, né? Tinha todo o DNA do Felipe Luiz para desenvolver aquela partida contra o Fluminense, mesmo assim a decisão foi nos pênaltis. Então o Leonardo Jardim, ele vai precisar se provar. Ele ainda não tem a confiança do torcedor do Flamengo. Ele não consegue ainda cair no agrado do torcedor do Flamengo. E as mudanças dele hoje foram extremamente ruins, né? Ele escalou mal o time e ele propôs as mudanças que não foram as mudanças mais corretas. Você morrer com uma alteração num jogo duro desse e você tirar o Nicolás de la Cruz, né, do banco para aquecer e não entrar, é um negócio de maluco, é um negócio inexplicável. Então foi um Flamengo que não teve competência, essa é a maior realidade, né? A história do copo meio cheio, né, de ter as datas da Libertadores, ela não é, eu estava completando o raciocínio, ela não é um atenuante para a eliminação, ela transforma as outras competições numa obrigação, né? O Flamengo agora tem por obrigação ganhar a Libertadores, ou minimamente chegar na final da Libertadores e ganhar o Campeonato Brasileiro. Virou, como diz o torcedor, virou obrigação, porque não tem mais a Copa do Brasil. Não tem mais a desculpa do calendário. O Flamengo vai deixar de ter 7 jogos no calendário dele esse ano. Os 7 jogos da Copa do Brasil daqui para frente, o Flamengo não faz. Então, o time tem que estar inteiro, tem que estar descansado. Ah, mas o Arrascaeta e o Paquetá fizeram falta. Se o Flamengo, como elenco milionário que tem, não encontrar as alternativas para suprir a falta do Arrascaeta e do Lucas Paquetá, o Flamengo está roubado. Se não houver no Flamengo um treinador com inteligência suficiente para superar o momento negativo, o Flamengo está roubado, né? E o seu BAP, eu disse lá no início do ano, não sou viúva do Felipe Luiz, nem viúva do Jorge Jesus, mas o seu BAP tomou uma decisão que o colocou num risco extraordinário. Até agora estava tudo bem, estava dando certo. O Flamengo estava cumprindo os seus objetivos. Mas a cartada do BAP de mandar o Felipe Luiz vitorioso, coroado, tudo bem que tinha problemas do elenco, mas problemas se resolvem. Ele mandou o Felipe Luiz embora e arriscou num treinador mais ou menos campeão. Teve passagens importantes no Mônaco, né? Teve passagens importantes no futebol da Europa. Mas não é um suprassumo, não é um Carlo Ancelotti, não é um Guardiola, muito pelo contrário. Tem muita coisa errada no trabalho do Leonardo Jardim, isso ficava evidente em algumas mexidas dele. E posto à prova no momento de pressão, ele piorou, ele abriu o bico. O Flamengo não conseguiu suportar a pressão de um time, convenhamos, certinho, ajustadinho, muito bem treinado, que deu a vida hoje, mas é um time limitado. O Vitória, se bobear, sobra na próxima fase da Copa do Brasil. O Vitória vai terminar na parte de baixo da tabela do Campeonato Brasileiro. Ou alguém acha que vai ser diferente?
0: Tá,
1: o Vitória
0: explosão. Tá na... Os outros 16 times estão comemorando, né? Porque abre a possibilidade de um título. O Flamengo, Flamengo podia ser um dos... Eu falei isso no pré-jogo, que eu não conseguia colocar o Flamengo como favorito para a Copa do Brasil, por conta da maneira como o time está levando a competição. Se alguém voltar aí logo no início da transmissão, falei isso, alertei, que era um jogo complicado. Não estou querendo jogar confete pro alto, não, mas estava na cara. É só assistir os jogos do Vitória, a dificuldade que o Vitória deu para as outras equipes qualificadíssimas nos últimos jogos, para reconhecer o grande trabalho que o Jair Ventura está fazendo, explosão. E talvez o Flamengo não tenha ido na profundidade da dificuldade do jogo. Acho que o Flamengo olhou só para a camisa e pro investimento, ignorou as outras coisas. E o Jair Ventura está fazendo um grande trabalho. O trabalho do Leonardo Jardim, no momento, é um trabalho muito ruim. Eu acho que você tocou num ponto importante, explosão, que o BAP, ele é muito vaidoso, é arrogante, é prepotente, é bem verdade. Então, ele agora sabe que ele vai ter que ir pro tudo ou nada, porque senão ele vai ficar conhecido como o cara que saiu do campeão da Libertadores da América de 25, brasileiro de 25, para o cara que não conseguiu ter sucesso na temporada de 2026. Ele está entre a cruz e a espada, explosão. O brasileiro, eu acho que o Flamengo é favorito. Acho que o Flamengo vai ganhar o brasileiro, mas eu estou muito preocupado com a questão da Copa Libertadores da América, explosão.
1: É preocupante, preocupante mesmo. O BAP, ele tem uma rivalidade grande com o Landim. Eles eram do mesmo grupo, né? O Landim depois fez algumas coisas que o BAP não gostou, se afastou e depois veio candidato a presidente. Mas ele repetiu o mesmo erro do Landim com o Dorival, né? O Dorival trocou o campeão pelo vice-campeão, né? Trocou o Dorival pelo Vitor Pereira, né? Agora o Landim troca o Felipe Luiz pelo Leonardo Jardim, que foi eliminado da Copa Sul-Americana e foi eliminado na semifinal da Copa do Brasil, né? E nem chegou para brigar com o Flamengo, com o Palmeiras do Brasileiro. Então é uma troca que a gente entende a questão do DNA, mas na hora da derrota, isso tem que ser colocado, essa cobrança tem que ser feita. Ah, mas o Felipe Luiz perdeu o comando do grupo. O grupo estava uma bandalha, os jogadores não queriam mais o Felipe Luiz. Gente, chama. É um grupo campeão, vai ter problema.
0: O Boto,
1: chama
0: que
1: e resolve.
0: Ah, o Boto é vaidoso. O que fez? Porque muita gente acha que trabalho do dirigente é só contratar. Quem tem que zelar pelo clima do vestiário é o diretor, Explosão.
1: Claro.
0: Quem
1: claro.
0: Tem que cobrar o técnico é o diretor. E o Boto não fez. O trabalho do Boto é muito ruim no Flamengo.
1: Eu não
0: tô falando
1: ruim.
0: Das contratações, tô falando de gestão. Gestão.
1: Não. As contratações.
0: A culpa nunca é dele, ele se exime de tudo.
1: As contratações são razoáveis, boas. Mas o Flamengo tem condição de muito mais. Né? O Flamengo, por exemplo, podia ter o John Arias. Ah, o Arias não quis jogar. Meu amigo, dinheiro convence todo mundo. Né? Bota o dinheirinho na

0: Vergonha, o time do Vitória pode ser certinho, ajustadinho, mas é um time que não tem um décimo do investimento do Flamengo. E o Flamengo seria incompetente para ganhar de muito no Maracanã. Achou que ia repetir o 8-0 com facilidade. Fez só 2-1, trouxe para cá uma vantagem apertada. E todo mundo sabia que o Vitória ia jogar do jeito que jogou. Eu falava, você falava, o Sidão falava, se fizer um gol no início vai ser um salseiro. E aí o Eric achou um chutaço. É, um chutaço no ângulo do Ross, mas deram liberdade para ele chutar. E depois o segundo gol foi juvenil o que o Flamengo fez no segundo gol. É, eu estava sem um monitor aqui, mas você lembrou bem. Foi um chute fraco do Luan, a bola foi fraca, despretensiosa, parecia que não ia entrar. O Ross aceitou e o Danilo, ao invés de cortar, quis fazer sei lá o quê para tirar aquela bola da linha do gol. Então tem hora que você tem que enfrentar o desafio com a seriedade que o desafio te impõe. Ser eliminado nessa quinta fase da Copa do Brasil não são nem as oitavas. O Flamengo está fora antes do que ficou no ano passado. Isso não acontecia desde 2016. Ser eliminado nessa fase pelo time certinho, ajustadinho, muito bem comandado pelo Jair Ventura, mas um time limitado, é uma vergonha para o Flamengo. O Flamengo vai ter que explicar, o seu Boto vai ter que explicar, o seu Bapo vai ter que explicar. E claro que o Leonardo Jardim, quem comanda o time na beira do campo, também vai ter que explicar. Mas o Flamengo sai daqui, né, com uma derrota amarga, uma das mais amargas derrotas dessa história recente do Flamengo, por que não, né? De uma história até mais estendida do Flamengo. É um resultado muito ruim. O Vitória merece comemorar porque foi competente, coisa que o Flamengo não foi. Foi interessado no jogo, coisa que o Flamengo não foi. E por isso o Vitória merece comemorar, como se tivesse ganho uma Copa do Mundo. Ganhar do Flamengo numa Copa do Brasil não é fácil. O Flamengo foi finalista em 22, finalista em 23, finalista em 24. Ganhou duas, perdeu uma. Ano passado o Flamengo abriu mão da competição. Ficou claro que abriu mão da competição. Mas agora, abrir mão da competição nessa fase, no mínimo é uma falta de inteligência. Né? O Flamengo deveria lutar, se dedicar. Ah, o gramado ruim, não é desculpa. Ah, o Arrascaeta e o Paquetá fora, não é desculpa. Ah, o Plata fora, não é desculpa. O Flamengo foi desorganizado. E mesmo desorganizado, o Flamengo criou 5 ou 6 oportunidades. O Lucas Arcanjo estava lá para fazer o dele e fez com a competência que marcou esse time do Vitória. O Vitória, se tem uma marca que a gente pode estabelecer, é a competência e a superação. O Vitória é muito inferior ao Flamengo, lutou no Maracanã, se fechou no Maracanã, trouxe o resultado que precisava trazer e aqui foi competente para sair com a classificação. Lamento pelo Flamengo, parabéns pro Vitória, que conseguiu avançar na Copa do Brasil e segue vivo na competição, Marcelo.
1: Quero ouvir a opinião do torcedor, participando com a gente, deixei nos comentários, pra gente poder registrar a participação do torcedor aqui com a gente nesse pós-jogo. Vitória 2, Flamengo 0. Eu tô vendo aqui de novo o segundo gol, um negócio bizarro. O segundo gol, a bola passa por baixo da asa do Rossi, o Danilo tenta cortar, não consegue, um gol assim que pode custar caro em outros momentos a temporada. Para mim, eu repito, o maior alerta é o fato do Leonardo Jardim não estar conseguindo ler bem o jogo nos momentos difíceis. Ele até no jogo contra o Santos conseguiu mexer no time no intervalo, conversar com o time no intervalo, o time virou. Mas ele vem de momentos ou que o time está muito bem no jogo e relaxa, ou então que o time está mal e ele não consegue encontrar soluções dentro de campo. Segundo gol, o Rossi saiu, a bola bate no meio do Rossi do Alexandre. Nossa, mãe do céu, um negócio assim, muito feio o gol que o Flamengo tomou, o segundo gol, explosão. E o que mais me assustou, além disso tudo, foi a desorganização que o time tava dentro do gramado no final do jogo, né? O time tava muito desorganizado no final do jogo, dentro do gramado. O time tava... Chegou o Leonardo Jardim, vamos lá ouvir o Leonardo Jardim. Vamos ouvir o treinador do Flamengo falando após o jogo de hoje. Conto com o like, conto com a participação do torcedor. Vamos lá para ouvir o Leonardo Jardim após essa eliminação rubro-negra no Manuel Barrados Barradão. Vamos lá para ouvir o técnico Leonardo Jardim após o jogo de hoje. Ele já está aí após, para conceder entrevista coletiva após Vitória 2, Flamengo 0. Os últimos ajustes do som.
2: Pode.
1: Vamos lá.
2: Boa noite, Jardim. Luiz Assada, Globo. Você já falou, inclusive antes do jogo, que um time que não chuta não consegue fazer gol, mas o Flamengo é um time que finaliza muito e não consegue converter isso.

0: isso em chances. Já não é o primeiro jogo, hoje foi mais um, foram 26 finalizações. O jogo contra o Grêmio também foi um número alto de finalizações e só um gol marcado. De que maneira você pode, talvez, melhorar isso? Não sei se é uma questão de treinamento, de mental também. Enfim, de que maneira o Flamengo pode, melhorar nesse quesito para conseguir ser mais letal nas partidas?
1: Boa noite, em primeiro lugar. Então, melhorar a eficácia é o gesto técnico, nós trabalhamos a finalização, mas também tem a ver um pouco com a confiança do jogador no último gesto. E hoje foi um jogo em que tivemos um domínio de posse, tivemos 26 finalizações ao golo e acabamos por não concretizar. Não por falta de atitude e empenho, porque acho que os jogadores tiveram uma atitude e empenho. No gol sofrido, o segundo gol. O primeiro gol foi um grande gol, eles entraram no jogo já a ganhar. O segundo gol foi um erro de um escanteio, que temos de ter mais atenção. Mas acabámos foi de perder aquilo que era um dos objetivos nesta primeira fase.
2: Boa noite, Jardim. Rodrigo Lima, coluna do Fla. Nesse momento, o Flamengo sofre muito com criatividade no meio de campo por conta dos desfalques que está tendo nessa posição. E assim como o Grêmio, hoje o De La Cruz entra no jogo contra o Grêmio, no, na reta final, e hoje o De La Cruz nem tem chance ali, oportunidade de jogar. Queria saber se tem algum motivo especial do De La Cruz não estar sendo aproveitado. Nesse momento, está faltando opções no meio de campo. Obrigado.
1: Não, as nossas opções, vocês viram que era um jogo muito, muito direto, muito de contacto, e com certeza que para esse tipo de jogo não é o De La Cruz a primeira opção. No jogo em casa já tinha acontecido um pouco, o De La Cruz iniciou o jogo, aos 45 minutos teve que trocar pelo Sael, um pouco por esse jogo direto no meio-campo, primeiras bolas, segundas bolas, o jogo praticado pelo Vitória. E por isso hoje não foi opção mais para encher a área, porque tínhamos capacidade de chegar com facilidade ao último terço pelos corredores, e podíamos criar situações de cruzamento, e aí meti o Pedro, meti o Bruno já estava, meti o Wallace para a gente preencher melhor a área, porque neste tipo de estrutura é difícil o Sublinha, o De La Cruz, o próprio Araújo irem disputar lances naquele aglomerado que existia dentro da área.
3: Jardim, Vladimir, aqui da ESPN, boa noite. O presidente hoje falou a respeito da possibilidade do Flamengo conquistar a tríplice coroa, né? Conquistar os três principais títulos do futebol brasileiro. Hoje vocês foram eliminados. Eu queria que você falasse a respeito qual o impacto dessa eliminação para vocês e no restante da temporada.
1: Eu não ouvi o presidente falar, mas com certeza que todos os anos o Flamengo tem essa ambição, mas é sempre difícil de realizar. Algum colega seu disse que nunca nenhuma equipa ganhou, por isso é uma situação que não é difícil de realizar, mas isso não justifica que não quiséssemos qualificar a equipa e não quiséssemos estar nas três competições na segunda fase. Falhamos, temos que admitir que não fomos competentes o suficiente para passar esta eliminatória.
4: Jardim, canal do Mauro Santana, até complementando a pergunta do colega, o Flamengo é um clube tal que, pelo investimento feito, pela qualidade do elenco e pela pressão da torcida, tem sempre que estar disputando todos os títulos das competições que está participando. E qual o impacto com a eliminação na Copa do Brasil, agora nos dois campeonatos que restam, né, que são o Campeonato Brasileiro, o Flamengo está disputando a liderança, e a Libertadores da América, o Flamengo caminhando para classificação para o mata-mata, mas até que ponto essa eliminação pressiona por ter sucesso nessas duas competições?
1: Com certeza que o nosso objetivo de manter as três competições em aberto era importante. Neste momento acabamos por perder e aumenta a nossa pressão para tentarmos e conquistar as outras duas competições. Mas a responsabilidade é a mesma. Dentro do grupo, nós tínhamos essa responsabilidade já de estar nas três competições, por isso eu disse na análise do jogo. A atitude não faltou. Os jogadores lutaram, tentaram fazer o seu melhor, mas com 26 finalizações não conseguimos fazer um gol. Às vezes as coisas tornam difíceis. Há dias que não podemos sair de casa, que as coisas não acontecem. Por isso, estou a dizer aqui publicamente a vocês e disse aos jogadores que não foi por falta de atitude e empenho, porque eu senti lá dentro toda a gente tentou dar o seu melhor.
5: Jardim aqui. Boa noite, Cidão Marinho da Litoral News. Flamengo não era eliminado antes das oitavas desde 2016. Naquela ocasião caiu para o Fortaleza, não jogou as oitavas final na Copa do Brasil. Pelo elenco que tem, pelo investimento que tem, na comparação com o adversário também, você acredita que é um vexame da sua equipe hoje? E você acredita que, de certa forma, o Flamengo subestimou o Vitória? Veio com uma vantagem de um gol apenas, e dentro do jogo de hoje, até no clima antes do jogo, pode ter subestimado a equipe do Vitória?
1: Não, não subestimamos, porque nós sabíamos da dificuldade de jogar aqui, sabíamos para que é que vínhamos, entrámos bem no jogo, por isso é que controlámos, temos 70% da posse de bola, rematámos 26 vezes, os jogadores tiveram atitude nos duelos, tiveram empenhados nessas situações, mas com certeza entrámos num jogo aos 7 minutos, o adversário, sem chegar à nossa baliza, acaba por fazer um golo, um excelente golo, não é? Mas quase indefensável. E depois assumimos as despesas do jogo e falhamos e não conseguimos concretizar. E depois, como eu disse, o segundo lance no escanteio, a gente não teve o rigor na saída de pressão do escanteio e permitimos cruzamento, um erro nosso, mas que acabou por ditar o resultado e a vantagem de hoje era o adversário. Nós tentámos até o fim, metendo jogadores mais ofensivos, preenchendo mais a área, criando mais situações, mas nunca tivemos arte nem engenho para conseguir finalizar.
6: Você acredita que é o vexame da equipa, não?
1: Ah, vexame, não é vexame, mas é com certeza um resultado inesperado, porque o Flamengo, com todos os adversários, é sempre favorito.
7: Mano de Jardim, Juliano Franca, do Bahia.ba. Queria perguntar sobre as substituições. O Flamengo chegou no final do jogo com Pedro, Bruno Henrique e Wallacean, que recentemente estava afastado, três centroavantes em campo, jogando com muita ênfase nos cruzamentos. Você acha que essas opções prejudicaram a criação do time? O que você acha que dá para tirar do desempenho de hoje contra a defesa do Vitória em relação ao resto da temporada?
1: Bom, em primeiro lugar, você é que estava a dizer que ele está castigado, o Wallacean, do nosso lado, nunca houve essa situação, ficou de fora de uma convocatória, que foi a última viagem da Colômbia e de Porto Alegre, e entrou agora, ficaram outros de fora, porque o Plata não pôde vir, estava magoado. Em relação ao jogo, nós colocamos aqueles que nós achávamos que para este tipo de jogo, de duelos, de pouco espaço, o Vitória estava a defender ali em 20 metros e estava difícil de entrar, não é? Estava difícil de entrar e somente com alguma presença na área que a gente conseguia mudar as coisas. Vocês viram mesmo o Pedro, que tem alguma capacidade física, teve dificuldade, mesmo o Sublinho, tem alguma capacidade técnica, teve alguma dificuldade, porque para jogar com este tipo de equipas temos que aliar a técnica a alguma capacidade de agressividade e de duelos. Foi por isso que em todos os jogos destas características colocamos alguns jogadores com essas características para que o jogo seja também disputado pelo nosso lado. Eu acho que em termos finais o que peca foi a finalização, porque a atitude e empenho os jogadores tiveram.
8: Jardim, boa noite. É assim que você assume o Flamengo, você dá uma coletiva e você fala sobre o time ter um alto volume de posse de bola e essa posse de bola ser estéril. Você acabou de falar que o time deu 26 finalizações, porém todas estéreis. Se na sua opinião o Flamengo hoje foi desistido, na sua opinião o Flamengo com essa posse de bola estéril, por não ter essa posse de bola fazer um gol, eu acho que não tem grande chance fazer um gol. Eu acho que uma grande chance nos últimos anos, uma grande defesa. Essa é a sua opinião. Se o Flamengo hoje foi castigado, é por isso. Se o primeiro gol foi bola, porque é por isso de jogo, mas essa posse é estéril. Obrigado. Mas essa posse é estéril.
1: Quando eu falo em posse estéril, quando eu falo da posse em posse estéril, não teria sido uma posse de posse. Eu acho que não seria a posse curiosa de ser fãs de dançar. A posse curiosa tivemos, adoramos, tivemos, adoramos, tivemos, adoramos, tivemos, adoramos, tivemos, adoramos, tivemos, adoramos, tivemos, adoramos, tivemos, adoramos, tivemos, adoramos, tivemos, 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
9: do Carrascal de cabeça no segundo ponto, o Carrascal de cabeça do Pedro que está, do Manuel Pedro, vemos duas do Manuel Pedro, vemos o cabeça do Júlio Benário, para finalizar, já portanto, assim, a conta das pessoas que tivemos, já podemos também dizer, creio que tivemos essa capacidade de ligar, tivemos essa capacidade de finalizar, a capacidade de finalizar. Normalmente, um jogo de, com estas características, um jogo de um mês, duas ou três, e um outro que a equipa tem feito sempre, a equipa tem finalizado, sem os melhores ataques da Liga, tem finalizado, mas o resultado de Milan e Carriano, talvez um dos maiores de umas finalizações, já conseguimos fazer um dos maiores de umas finalizações. Obrigado a vocês.
10: Obrigado a vocês. Bom, ouvimos o Leonardo Jardim, para a coletiva, para a coletiva, para a coletiva, para a coletiva, para a galera do Daio, a gente vai ficando enquanto do Baixo, a gente vai ficando por aqui, para você que quiser acompanhar o que está acontecendo, acompanhar a gente na Literal News, antes, explosão, algo acrescentado, a editora Politano, já dizendo só um ponto aqui para mim, o Chico Jardim, só um ponto, ele corroborou com aquilo que a gente estava falando, corroborou com aquilo que a gente estava falando, colocar jogador de beirado, não foi esse problema, foi jogador de beirado, jogador de meio, foi um ofensado jogador de meio, para deixar um pouco mais grande, para deixar um pouco mais que o caminho para dar um resultado era para o esperado se cruzar, o cara tem um volante de 80 metros, ele tem um volante de 8 metros, dificultou muito essa bola, ele dificultou, então essa sensação da querida coletiva que o Leonardo Jardim deu o jogo errado, finalmente o Leonardo Jardim deu o jogo errado, explosão.
11: As lições do Maracanã, ele não jogou aqui com a vitória pelo campeonato, ele não jogou brasileiro, talvez seja um sinal, se ele lembra muito faz tempo que está acontecendo no campeonato, tem tempo que está acontecendo no tudo, claro que você está atento ao próximo adversário, claro, você não tem tempo de estudar, você não tem profundamente no mundo, mas é um absurdo você não conhecer o potencial, absurdo você não conhecer mais o adversário, a vitória tinha que ser estudada, não foi, a vitória não foi estudar, não foi, faltou a aula, e alguém deve ter mostrado para a câmera, ele vai olhar tudo, deve mostrar para
10: Diferente do jogo contra o Vasco, que reconheceu, diferente do jogo contra o Vasco, que reconheceu, hoje ele estava muito convicto.
12: que fez com o Inter, ele na visão dele, o Flamengo não passou porque a bola não entrou.
11: Você não tem o Nicolás de la Cruz no jogo como esse, é um absurdo. Você na abertura, você comparou esse jogo, você na abertura, o Flamengo tem um leque paralelo de 22, quando o Flamengo de 22, 0-0 no Maracanã, chutou 40 bolas na direção do gol, 40 bolas na meta do gol, que era o goleiro do Flamengo, chutou 24 bolas dentro do gol, fez chover no Maracanã, pegou chover. O Flamengo empatou em 0-0, levou um péssimo resultado para a Arena da Baixada, que é muito difícil jogar. A Arena da Baixada, o time do Vitor teve a competência, mas lá o time do Vitor teve a competência, e o Pedro resolveu com aqueles gols de discreto, e o Pedro resolveu com aquele gol. Esse jogo aqui tinha uma característica muito semelhante, esse jogo aqui tinha uma característica muito semelhante pelo gramado mais alto. O Flamengo não conseguiu acelerar o jogo alto, o Flamengo raro dos momentos, a aceleração do jogo do Flamengo, o gramado mais alto, a aceleração do jogo do Flamengo, o gramado mais alto, a bola prende demais, o gramado mais alto. O gás do Vitória é tão configurado para o gramado mais alto, não, não, proposital até o gramado mais alto, para facilitar o estilo do jogo, o gramado sempre foi mais alto. Então, o Flamengo não soube usar o caminho correto para ganhar do Vitória. Deixar o Nicolás de la Cruz no banco, deixar o Saúl no banco, tirar o Alexandre e botar o Varela torto pela esquerda, foi péssimo o Varela, o Emerson Royal já estava péssimo. Né? As alterações foram pífias, foram alterações terríveis. O Carrascal era alguém que tentava criar, foi sacado do time para entrar o Cebolinha, né? Para entrar o Pedro no ataque, ele tirou o Luiz Araújo, que pelo menos tentava pela direita, ele mexeu mal demais no time. Deixar o Nico e deixar o Saúl no banco para botar o garoto Alacian, que já há muito tempo não resolve, hoje também não resolveu, né? Foi um erro crasso do Leonardo Jardim. Ele se acha que fez tudo certo hoje e foi pouco bafejado pela sorte, ele está errado. A sorte bafeja quem tem competência. E o Leonardo Jardim hoje foi incompetente. Aliás, nos dois duelos do Flamengo contra o Vitória, o técnico do Flamengo foi incompetente ser eliminado tão precocemente da Copa do Brasil por um time que é mais fraco, mas hoje no Brasil quem é mais forte que o Flamengo? Ninguém. O Palmeiras se iguala, o Fluminense se aproxima e só. Os outros todos são mais fracos. Então é evidente que o Flamengo errou, é evidente que o Flamengo deixou de fazer o que devia fazer. Agora é aprender as lições, é lavar roupa suja, é sacudir a poeira, é dar a volta por cima, até porque domingo tem um jogo difícil contra o Furacão. E é bom lembrar que o Flamengo não terá o Everton Araújo e não terá o Jorginho, os dois estão suspensos. Será que ele vai botar o Alacian no meio do campo, como botou hoje? Talvez não, né? Provavelmente não, quase que com certeza não. E aí isso prova, né, o que eu estou dizendo, o que o torcedor está dizendo. Deixar o Nico de la Cruz no banco, um cara que é genial, que é um talento, pode não estar na melhor fase da vida, mas tem muito mais condição de resolver do que o Alacian, do que o Cebolinha. Foi um erro de uma mexida individual. Mas não foi só isso. O Flamengo jogou errado hoje, o Flamengo fez uma das suas piores atuações e sai castigado, merecidamente castigado, merecidamente. É uma pena dizer isso, mas é merecidamente, apesar dos 26 chutes a gol, que o Flamengo está eliminado da Copa do Brasil. Marcelo.
13: Bom, é isso. Flamengo está adeus à Copa do Brasil. Daqui a pouco o Sidão traz a Zona Mista aqui para a gente do canal da Litoral News. Então a gente convida você a se inscrever no canal. Galera da Ontes, galera da Manchete, você que nos acompanhou, vá lá na Litoral News no YouTube para se inscrever no canal e daqui a pouco acompanhar a entrevista de jogadores. Para a galera do Dial, valeu, fiquem todos com Deus e até a próxima. E aqui...

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1: Bom dia, amigo ouvinte, bom dia, amiga ouvinte, querido irmão, querida irmã, feliz e abençoada manhã com Jesus. Você está acompanhando o Café com Cristo na Ondas 97,7 em toda a região dos Lagos, ondasfm.com.br e ainda pelo aplicativo da Ondas. Seja feliz e abençoado o seu dia a partir de agora. É o Café com Cristo por aqui até às 8 horas da manhã. Eu, Leandro França, em sua companhia, ao lado do pastor Neemias Lima. Bom dia, pastor Neemias.
2: Bom dia, meu amigo Leandro França. Que alegria estar aqui. Que bom. Deus nos concedeu esta oportunidade e nós desejamos que o seu dia seja abençoado. Nós estamos aqui para levar até você uma palavra de fé, amor e esperança. Vamos juntos, não fique aí prostrado, desolado. Não, está com problema, vamos encarar, vamos lutar. Deus nos abençoará e este programa trará para você mensagens que ajudarão você a continuar sua caminhada. Deus te abençoe e fique com a gente.

0: Muito bem, amigo ouvinte acompanhando o Café com Cristo nesta manhã, vamos destacar a programação deste domingo na Igreja Batista no Braga. Programação que inicia às 8 da manhã com o culto de oração missionário. Às 8h45 acontece a Escola Bíblica Dominical. Neste domingo pela manhã, celebração das 9h45, tem a palavra do pastor Neemias sobre a temática da família. O pastor Neemias Lima vai conduzir a celebração com a participação especial de 6 convidados. São 3 casais em faixas etárias diferentes, compartilhando a palavra do Senhor e o ministério de louvor da igreja com muita adoração. À noite, 19 horas, neste domingo também tem culto na Igreja Batista no Braga, com a palavra abençoadora do pastor Neemias Lima e o ministério de adoração. Igreja Batista do Braga, Rua Mar Fontoura, 117, Braga, Cabo
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3: E agora no Café com Cristo, um provérbio, uma curiosidade bíblica, uma trova e uma promessa do Senhor, com o pastor Dagoberto e Denise Marambaia. Muitos, porém, os viram partir e, reconhecendo-os, correram para lá, a pé de todas as cidades, e chegaram antes deles. Ao desembarcar, viu Jesus uma grande multidão e compadeceu-se deles, porque eram como ovelhas que não têm pastor, e passou a ensinar-lhes muitas coisas. Marcos 6, 33 e 34.

0: Você sabia que há uma diferença absurda entre bode e ovelha? Entre as muitas diferenças, a maior delas é que o bode é rebelde e volúvel, enquanto a ovelha é submissa e fiel. A ovelha não tem iniciativa de procurar grama verde e não sabe para onde ir. Depende do pastor para isso. O bode segue qualquer voz, vai atrás de qualquer um que lhe oferece uma cenoura, um milho e etc. O bode segue qualquer um por uma recompensa imediata.
1: E agora, uma trova do Recanto das Letras. Visitei certo aprisco com ovelhas bem tratadas. Não corri nenhum risco de ganhar umas dentadas.
0: Para abençoar seu dia, uma promessa do Senhor. As minhas ovelhas ouvem a minha voz. Eu as conheço e elas me seguem. Eu lhes dou a vida eterna e elas nunca perecerão. Tampouco ninguém as poderá arrancar da minha mão. Meu Pai, que as deu a mim, é maior do que todos. Ninguém é capaz de arrancá-las da mão de meu Pai. João 10, 27 a 29.
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5: Bom dia, Cabo Frio. Bom dia, região dos lagos. Bom dia. Bom dia você, mulher maravilhosa, que acordou nesse dia lindo que o Senhor preparou. Olha, tem coisa boa chegando. O Senhor vai te surpreender. Creia, o choro pode durar uma noite, mas a alegria vem ao amanhecer. Então pega-se nesse sol que está nascendo, nesse dia que está vindo, recebe as energias do Todo-Poderoso sobre a tua vida e deixa a vida fluir através de você. Porque o choro pode durar uma noite, mas a alegria vem pela manhã. Isso não quer dizer que a luta vai acabar durante a noite. A luta vai persistir por mais um pouco. Mas a alegria sempre virá ao amanhecer. Então espera no Senhor, renova as tuas forças, agrada-te do Senhor e Ele satisfará o desejo do teu coração. E para você um bom dia. Eu sou Luísa Maria, do projeto, do movimento Essas Mulheres Maravilhosas. E também vai um bom dia muito especial para o pastor Neemias Lima, esse pastor abençoador que tem cuidado de mim, que lembra de mim, que lembra do movimento e nos dá essa oportunidade de falarmos no horário nobre. Café com Cristo é horário nobre. Muito obrigada, querido pastor, pela confiança e pelo espaço que o Senhor nos abençoa. Eu também quero mandar um abraço, um bom dia para o Leônidas, que sempre me ajuda, e também para o Leandro. Leandro, muito obrigada, filho. Obrigada porque tudo que você faz é com muita excelência, e por isso, meu bom dia para você. Bom dia, bom dia. Você que está saindo do trabalho, bom dia, Celinha! 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Beijo, doutora Josiane, minha querida! 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Eu amo as bolsas, eu sou fã das bolsas. Deixa eu mandar um outro beijo gostoso. Eu quero mandar um beijo gostoso para minha querida Drica. A Adriana Drica faz coisas lindas, também tá lá no Instagram, ela faz lembranças de tudo quanto é jeito. Menina, essa mulher é uma artista. E a Drica, ela é esposa do Vando. É, o Vando Letreiros, lá de Búzios. O fera nas artes ali de letreiro há anos. Mãe do meu querido Miguel. Miguel é um historiador. Miguel tem Eu acho que Miguel tem 15 anos, mas sabe tudo da história de Cabo Frio. É um menino maravilhoso. Beijo para você, Miguel, querido. E eu só vou dando dica boa para você. Você já viu quantas dicas boas eu dei para você? Agora vem a máxima das dicas. 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Então, beijo, Alcimar, por esse trabalho incrível que você faz. Também quero mandar um beijo muito especial, vai outra dica aí, um beijo pra Gabi. 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Beijo, Gabi. Beijo, Eleusa. Beijo, Jefferson Vidal, meu eterno vereador, meu amigo, companheiro das pacientes oncológicas que tem cuidado de nós. Quando eu penso numa parceria para ajudar ali o projeto Um Dia de Cada Vez, eu penso sempre em Jefferson Vidal, um amigo que a gente pode confiar. Obrigada, filho, por esse carinho imenso que você tem com a gente. 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Eu também quero mandar um beijo. Quero mandar um beijo para os parceiros, né? A Secretaria da Família e Juventude tem feito um trabalho incrível pela Superintendência do Acolhimento à Pessoa Oncológica. E a equipe, a Michelle, é incrível. Ela é uma maravilhosa. Aqui em São Cristóvão, a gente tem a Farmácia São Cristóvão, que é onde a Michelle trabalha. Você pode chegar ali à tarde e procurar a Michelle. Ela é parceira da gente lá na superintendência, uma amiga que está sempre presente, ajudando em tudo que eu preciso. Eu também quero falar da parceria que existe. A prefeitura está sempre presente e eu preciso agradecer ao prefeito. Ele tem feito um trabalho incrível na nossa cidade e eu preciso agradecer ele também. Obrigada, doutor Serginho, por tudo que o senhor tem feito na nossa cidade. E agora, meninas, nós vamos começar o nosso depoimento, né? Eu terminei uma parte na semana passada, estou contando a minha história para você, e aí eu falei sobre o lobo, e agora eu quero contar para vocês como eu cortei a cabeça do gigante. Mas antes de contar para vocês como eu cortei a cabeça do gigante, eu quero ouvir um louvor com você, tá bom? Deus fará um caminho. Vamos ouvir?

É isso, amadas. Eu comecei a caminhar nesse caminho, um caminho escuro, complicado, aonde não tinha possibilidade alguma, já que, como eu contei lá atrás, eu era quase terminal. E aí o Senhor foi me sustentando. E aí eu passei pelas primeiras 13 quimioterapias e fui encaminhada para a cirurgia com a doutora Tereza Cipreste. Que mulher incrível, que mastologista maravilhosa. Uma outra dica para você, tá? É outra dica para você. E aí, amada, a Tereza Cipreste, eu falei para ela: doutora, deixa eu te falar primeiro porque que eu falei com ela isso. Eu sempre me baseei em Samuel, 2 Samuel 41, que fala a luta de Davi contra o gigante. Deus, desde o começo, falou isso para mim. E eu me lembro que o Senhor falou para mim: você matou um urso, um leão, agora você vai matar o gigante Golias na presença de toda Israel. Ou seja, na presença de todo mundo, foi o motivo pelo qual eu comecei a me expor na internet, para que o maior número de pessoas soubesse como o gigante do câncer ia cair por terra na minha vida. E aí eu comecei aquela luta, virei para o gigante e falei para ele: você vem contra mim com espadas e lanças, mas eu vou contra ti em nome do Senhor dos Exércitos. E eu profetizava todos os dias a cura. Engraçado, amados, que eu vou contar para vocês no nosso próximo programa, que eu não estava querendo a cura, mas eu queria que o gigante caísse por terra, para que todo mundo visse ele morrer. Porque há poder no nome de Jesus. Há poder no nome de Jesus. E aí, amadas, o Davi, ele pega pedra, né? E ele joga no gigante, e o gigante cai desmaiado. O gigante não morreu quando ele bateu no chão. Ele morreu quando o Davi correu, pegou a própria espada do gigante e cortou a cabeça do gigante. E levantou a cabeça do gigante para que todo o povo visse que o gigante tinha caído por terra e tinha morrido. Mediante a essa palavra bíblica, eu pedi à médica que ela, depois que tirasse a minha mama, porque eu tive que tirar a mama, o tumor tinha tomado a mama e aquele negócio, né? Eu brinco até que eu não tirei a mama, eu brinco que eu tirei o tumor. A mama é que estava andando com gente errada. E você anda com gente errada, você sofre o dano de com quem você está andando. E aí eu fiz a mastectomia, tirei a mama toda e pedi a ela que, na hora que estivesse tirando a mama, eu pedi a ela que ela colocasse a mama nas minhas mãos, para que pudesse bater uma foto matando o gigante, levantando a cabeça do gigante. E dormi. A cirurgia aconteceu e quando amanheceu, né, quando eu acordei, ela estava lá comigo, sempre presente. Eu falei para ela: e aí, doutora, tirou a foto? Ela falou: Luísa, você tá doida que eu vou tirar uma foto dessa? Menina, você pirou no cabeção. Aí eu falei: doutora, puxa vida, doutora. Ela falou: não, Luísa, não, não, não, nós não, não fiz. Já até joguei fora, brincou assim, né? Já até joguei fora. Mas eu achei que era verdade. Achei que tinha sido descartada. E aí, não pude levantar a cabeça do gigante. E aí, eu quero lembrar para vocês lá atrás que eu usei a touca de gelo e o meu cabelo não caiu. E porque o meu cabelo não caiu, eu fiquei muito conhecida na internet. Eu fazia quimioterapia e ali na hora da quimioterapia, eu falava do amor de Jesus. Eu falava o quanto Deus era maravilhoso, o quanto Deus tinha mudado a minha história, o quanto Deus podia mudar a história do próximo. E foi assim que nasceu o projeto Moça Bonita. Foi ali, falando para todo mundo. E um dia eu estava em oração e eu falei: Senhor, abençoa essas moças bonitas. E aí nasceu o projeto Moça Bonita, que é um grupo de apoio a paciente oncológico. Já ele tem 8 anos e ele está aqui na nossa cidade, abençoando a vida de muitas pessoas. Eu criei o projeto há 9 anos atrás, depois ele virou ONG, mas isso é uma outra história. Pois é. E aí o meu cabelo cresceu e eu fiquei muito conhecida, mas o que eu queria muito era levantar o gigante, a cabeça do gigante, e eu não levantei. Passei por todo aquele processo de quimioterapia, fiz a mastectomia e recebi o diagnóstico de cura. Tá,
Passado 2 meses fazendo a rádio, na hora que foram fazer lá a tomografia, encontraram mais 3 tumores. Vocês acreditam? Na mama. E aí encontraram mais 2 no pulmão. Olha a doideira. Aí, amados, o que que aconteceu? Eu voltei na minha médica e conversamos sobre isso. Ela falou: Luísa, isso é impossível, mas vamos fazer uma revisão de lâmina. Eu falei: mas não tem mais, a senhora não tem mais, jogou fora. Ela falou: não, Lu, tá guardada no laboratório, vai ficar guardada lá por muitos anos. Eu falei: não acredito que o tumor tá guardado no laboratório. Ela falou: tá. Eu falei: meu Deus, eu vou lá agora. Aí, amados, eu não quis nem saber que eu tava cutucando, eu só queria saber que eu ia levantar a cabeça do gigante e eu ia ter aquela foto. Fui lá no laboratório, peguei as lâminas, que era o tumor, que agora não era mais a minha mama, era pedacinhos, né, de células, mas eu levantei a cabeça do gigante e pá! Bati a foto tão esperada. Porque aquele gigante daquela época foi arrancado. Nasceu de novo, nasceu, tá, tudo bem, vamos guerrear outra vez, mas aquele caiu por terra. Aquele caiu por terra pelo poder que há no nome de Jesus. E você vai poder ir lá nos stories lá do Essas Mulheres Maravilhosas. Eu vou tentar pegá-la no Facebook, porque essa imagem está no Facebook lá atrás. Eu vou tentar pegar essa imagem da foto levantando a cabeça do gigante para vocês verem. Eu lá, eu fazendo quimioterapia usando a touca, e eu lá também levantando a cabeça do gigante. Porque não são 2 dias, são 9 anos. 9 anos, um dia de cada vez, vencendo o gigante. E aí, amadas, voltei para a quimioterapia. Voltei. Foram 29 quimioterapias. E nessa época foram 25 rádios que eu fiz. A rádio é um negócio muito doido. Mas, menina, eu vi o milagre de Deus a cada dia. Cada dia o Senhor levantava uma amiga para cuidar de mim. Tinha uma amiga muito querida, Sueli, que ela ia comigo nas rádios. E eu me lembro que o dia que eu tirei a mama, Sueli, na hora que eu acordei de manhã, Sueli estava do meu lado com um bolo de nozes, bolo de integral que ela faz maravilhoso. E é isso. O câncer não é um bicho de 7 cabeças. Na verdade, ele é um bicho de uma cabeça só que a gente tem que arrancar. A gente tem que arrancar primeiro na nossa mente. A gente arranca ele na nossa mente e Deus faz a obra no nosso corpo. É fácil, meninas. Não é fácil. Como eu acabei de dizer, é uma guerra diária. Mas você viu? Primeiro Deus mandou me avisar com a história do lobo. E depois Deus me ajudou a arrancar a cabeça do gigante. Ah, mas você teve mais 5 tumores. Tá, tudo bem. Tudo bem. É um dia de cada vez. Quem convive comigo sabe que o câncer nunca me fez chorar. Nunca tinha feito, que ainda vou contar essa história mais pra frente. Mas ele nunca tirou a minha alegria. Não, porque a minha alegria tem que estar em Deus. E quando a nossa alegria está em Deus, a palavra de Deus diz que até a tristeza salta de alegria. Então o segredo é fazer tudo o que tem que se fazer. Tudo. Faz tudo o que tem que fazer. Mas você precisa estar em Deus. Porque a cura total só vem em Deus. Porque primeiro Ele cura a nossa alma, nosso coração. E quando Ele faz isso, as janelas do céu são abertas. E você não acredita, mulher maravilhosa, aonde Deus vai te levar. É muito longe. E saiba você, Ele quer te levar. Ele quer te levar a águas profundas. Ele quer te levar a mistérios profundos. A lugares aonde só Ele pode cuidar de você. E aí, vira e mexe, a gente se pega pensando: Deus vai realmente fazer tudo isso que Ele prometeu? Ele vai realmente cuidar?
Luísa, você está vivendo câncer há 9 anos. Eu sei. Eu sei. Mas o Senhor tem feito justiça. E no Salmo 43 fala assim, ó: faz-me justiça, ó Deus, e pleiteia a minha causa contra a gente ímpia. Livra-me do homem fraudulento e injusto, pois tu és o Deus da minha fortaleza. Por que me rejeitas? Por que me visto de luto por causa de opressores do inimigo? Envia a tua luz, a tua verdade, para que me guie e me levem ao teu santo monte, ao teu tabernáculo. Então irei ao altar de Deus, do Deus que é a minha grande alegria, e com harpa te louvarei, ó Deus, Deus meu, porque estás abatida, ó minha alma, e porque te perturbas dentro de mim. Espera em Deus, pois ainda o louvarei. Ele é a salvação da minha face, Deus meu. Vamos repetir juntos, Salmo 43, no versículo 5? Porque estás abatida, ó minha alma, e porque te perturbas dentro de mim? Espera em Deus, pois ainda o louvarei. Ele é a salvação da minha face, Deus meu. Ele é o meu Deus. Ele é o nosso Deus. E Ele fará um caminho. Ele fará um caminho. Acredite, Deus fará um caminho para você passar. Um caminho de vitória. Um caminho maravilhoso. Porque Ele é Deus. Vamos ouvir de novo esse louvor? Vamos terminar esse quadro ouvindo esse louvor? Deus fará um caminho. Creia. Ele fará o caminho. Beijo, queridas.

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2: Muito bem, amigo ouvinte acompanhando o Café com Cristo nesta manhã. 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
4: Olá, queridos, olá, queridas. Chegamos com mais um Café com Cristo, série Famílias Saudáveis, Finanças, primeira parte. Finanças é uma das áreas mais tensas no relacionamento familiar. Com dinheiro ou sem dinheiro, famílias enfrentam problemas sérios e prejuízos incalculáveis surgem. Todas as famílias estão sujeitas às dificuldades e tempos de provação, mas o que se tem percebido é que a maior parte é falta de planejamento nesse quesito. Trabalhei em situações em que famílias ganhavam milhares de reais e moravam pagando aluguel. Outras, bem mais modestas, com ganhos de algumas poucas centenas de reais, tinham casa própria e mais de uma, o que aumentava a renda com locação. É também comum encontrar pessoas que, poucos dias após perder o emprego, não têm recursos para pagar a conta de luz, d'água e ter necessidades básicas atendidas. Por que isso aconteceu? Descuido e falta de planejamento. Dinheiro em si não é problema. O problema é, tendo muito, desenvolver amor por ele. A Bíblia não condena o dinheiro, condena o amor ao dinheiro. Outro problema é guardar acima do que é previdência e impedir a família de desfrutar de alegrias. O dinheiro é um excelente servo e um péssimo senhor. Quando se tem pouco, maior habilidade exigirá. Mas deixe-me dizer uma coisa: o número dos que sofrem na área por terem muito é maior do que com os que têm pouco. Um exercício para hoje: anote todos os seus gastos, preste atenção, todos, até aquele cafezinho no bar da esquina. Amanhã, permitindo Deus, voltarei com orientações. Com a bênção do Eterno, Neemias Lima, pastor da Igreja Batista no Braga, Cabo Frio!
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Em João capítulo 5 até o verso 8, há um registro muito interessante. Na verdade, o registro todo vai até o verso 18, sobre um evento em que Jesus opera uma cura. Jesus estava chegando a Jerusalém e ali, próximo à porta das ovelhas, um tanque chamado Betesda. Eu tive o privilégio de visitar este lugar numa viagem a Israel, e está lá o tanque Betesda, hoje logicamente sem a mesma utilização e também com alterações em funções intervenções de guerras, essas coisas todas, mas está lá o local identificado. E ali, naquele tanque de Betesda, que era um tanque para armazenar água para as necessidades das pessoas, era um tanque com capacidade para bastante água, como se fosse uma espécie de cisterna. Naquele tanque havia uma crença que de vez em quando um anjo passava ali e agitava as águas. Quando o anjo agitava as águas, quem estivesse com alguma enfermidade, quem experimentasse alguma enfermidade, deveria chegar na água, o primeiro que chegasse seria curado imediatamente. E Jesus chegou ali e viu uma multidão aguardando esse evento em que se acreditava que um anjo agitava as águas e uma pessoa corria ali para se banhar e ser curado. Só que tinha um homem ali, coxo, aleijado, 38 anos. Olha só, 38 anos ele estava ali esperando o seu milagre. Aquele homem era perseverante. Aquele homem era um homem que lutava por algo que ele desejava. E Jesus viu o homem ali e disse para ele assim: olha, você está aqui há 38 anos, Jesus sabia disso, né? Ele conhece todas as coisas. Também alguém pode ter informado a ele. E Jesus falou assim: você quer ser curado? E é curioso que aquele homem, em vez de responder sim ou não, ele argumenta: Senhor, eu estou aqui esse tempo todo e quando agita a água, alguém corre na minha frente. Ninguém me leva lá, alguém corre na minha frente, vai lá e toma o lugar. Aí, aquele ditado, né? Farinha pouca, meio pirão primeiro, é antigo, não é verdade? Olha só, naquele tempo já existia isso. Então, às vezes a pessoa tinha até uma enfermidadezinha simples, vamos dizer lá, uma gastrite, nada que eu seja aqui insensível à questão da gastrite, mas de repente uma gastrite inicial, que não causa tanto problema assim no início, e aí tem que ser cuidado mesmo, porque ela pode evoluir e te trazer outros problemas. Mas a pessoa, vendo que agitou a água, corria, não queria nem saber, e aí o aleijado não tinha como chegar à água primeiro. Deixa eu enfatizar aqui para que ninguém tome isso aí como uma verdade. Isso era uma crendice. O pessoal acreditava nisso. Nenhuma garantia de que seria curado. Ninguém tinha essa garantia. E aí Jesus pergunta aquele homem, ele argumenta dessa maneira, né? Ele diz, né, Senhor, olha, ninguém me leva lá. Aí Jesus diz para ele assim: levante, tome o teu leito e ande. Levante, tome o teu leito e ande. Há desdobramentos aqui que eu não quero entrar agora, porque aquele homem sai, ele vai ao templo, Jesus encontra-se com ele no templo mais tarde, e aí, naquele evento, Jesus diz para ele: olha, não peque, você foi curado de enfermidade física, não peque, para que não aconteça coisa pior com você. Não é que a enfermidade fosse consequência do seu pecado, não é? De repente, sei lá, poderia ser se algum acidente, alguma coisa, mas não, propriamente não, não é isso que está ali em evidência. Mas o que Jesus estava dizendo é que há consequência pior do que uma enfermidade física. Por exemplo, a doença espiritual é pior do que uma enfermidade física. Às vezes o sujeito está aí saradão, não é isso? Bombando, né? Parece um robô de tão elegante, bonito, um robô bonito, preparado, né? E todo os músculos definidos, tá bem? Mas lá no coração, a alma está podre.
está doente, está enferma. Às vezes a pessoa está toda aparência boa por fora, elegante, mas lá dentro tem uma enfermidade. A alma é assim. Não é? Quem está doente da alma não tem aparência que seja capaz de superar o problema da alma. É isso que Jesus dizia para ele: olha, cuidado para nunca acontecer com você coisa pior, porque é pior do que uma enfermidade física. Mas o que eu quero também destacar agora é quando Jesus pergunta àquele homem: você quer ser curado? E ele não responde. Jesus diz para ele: levante, tome o teu leito e ande. Qual é o seu pedido para Jesus hoje? Você tem algum pedido para Jesus hoje? Tem. Jesus pergunta para você assim: o que que você quer que eu faça? De repente não é uma cura de enfermidade, pode ser também. De repente Jesus está perguntando para você: o que que você quer que eu faça por você? Aí você vai responder como? Aquele homem respondeu: Senhor, ninguém vem me levar lá. Ele podia ter respondido direto: Senhor, eu quero ser curado. Eu quero ser curado, eu quero ter uma vida nova. Qual é a dor que aflige você hoje e que Jesus, percebendo, pergunta para você: você quer que eu faça o quê? Responda agora no seu coração. De repente você vai dizer: Senhor, eu estou com a minha vida financeira toda desorganizada. Me ajuda. Jesus vai te dar orientação. Ele não vai fazer milagre de cartão na fechadura do banco, na caixa eletrônica, a dívida vai sumir, nada disso. Ele vai te dar orientação, mas vai te dar mesmo. E pode fazer até o milagre de fazer surgir valores honrados e dignos, nada contra os critérios e padrões da ética, mas Jesus pode fazer isso também, dar um trabalho que você ganhe bastante. Ele pode fazer um milagre, até de receber uma bênção de alguém, tudo dentro da ética cristã. Jesus pode fazer. De repente você está vivendo um problema dentro de casa, não há paz, não há alegria, está tudo bem, você não tem falta de dinheiro, não tem enfermidade, não tem nada, mas sua casa está um auê daquele. Diga para Jesus: Senhor Jesus, eu quero que o Senhor faça isso por mim. E aí Jesus vai dizer assim: olha, levante, tome o teu leito e ande. Levantar, olha, saia dessa situação de prostração. Levante-se dessa prostração, dessa desesperança, dessa desconfiança. Levante-se, tome o leito, quer dizer, abandone essa condição. O leito era como uma esteira, não é? Um colchão, a pessoa podia dobrar. Abandone, aí não é seu lugar. Você tem que sair dessa condição. Não é assim que você vai ficar aí, nesse leito aí. Tome esse teu leito. Então levante primeiro, tome o leito. Terceiro, ande. Atitude nova, tem que caminhar, tem que sair. Não é ficar parado, é sair para uma nova vida. Não é sair para a mesma vida que contraria a Deus, é sair para uma nova vida. É isso que Jesus quer fazer com você. Qual é a sua dor? Qual é a sua angústia? Qual é a sua dificuldade? Qual é o seu problema? Jesus pergunta: o que você quer que eu faça por você? Responda agora no seu coração e eu vou orar por você daqui a pouquinho. Faça agora uma oração, entregue sua vida e seu lar para Jesus.

realiza o milagre, sara a enfermidade, cura a ferida, dá solução ao problema, para que essa pessoa celebre o teu nome com alegria. Cuida de todos os meus ouvintes, toda a nossa cidade, abençoa todos aqui, ó Deus, toda a região. Nós oramos em nome de Jesus. Amém e amém.

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8: 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Uma excelente manhã junto com você no Prolagos da Gente.
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8: Maiara Hernandes já está com a gente e traz as informações para você.
9: Oi, Jefferson.
8: Maiara, quais são as novidades?
9: Essa semana está sendo marcada pelo aniversário de duas das cidades da nossa região, Arraial do Cabo e São Pedro da Aldeia. Arraial comemorou 41 anos de emancipação nesta quarta. E a data veio com uma notícia muito legal. Já começou a fase de testes na nova estação de tratamento compacta da cidade, que funciona no distrito de Monte Alto. Ela passou por obras e ainda neste mês vai passar a trabalhar com uma tecnologia moderna.
8: Ótima notícia, Maiara!
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9: O coordenador de engenharia da Prolagos, Luiz Henrique Antas, explica como funciona.
10: O grande diferencial da unidade é o processo biológico que ocorre em reatores de alta performance. Resumindo, o sistema funciona como um processo natural acelerado, onde micro-organismos decompõem a carga orgânica de forma muito mais rápida que em métodos convencionais. São três tanques que usam tecnologias de ponta. Dentro dele, colocamos milhares de elementos flutuantes conhecidos como biomídias. Eles servem como abrigo para as bactérias que fazem a limpeza do esgoto. Esses pequenos suportes são tão eficientes que criam uma área de tratamento equivalente a 13 campos de futebol, tudo concentrado em um mesmo espaço pequeno e moderno. Para finalizar, passamos o efluente por uma peneira ultra fina e um decantador especial que removem as últimas impurezas e separam o lodo, garantindo que apenas a água limpa seja devolvida à natureza.
9: Outro diferencial da Eti Compacta de Monte Alto é a mobilidade. Por ser uma estrutura modular, caso seja necessário, ela poderá ser futuramente levada para outros locais. Volto com você, Jefferson.
8: Valeu, Maiara.
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8: As informações estão com Débora Santos.
11: Oi, Jefferson.
8: Oi, Débora.
11: Como a Maiara disse, São Pedro da Aldeia também faz aniversário nesta semana. A cidade completa 409 anos neste sábado e tem tido muito a comemorar. Com o selo Bandeira Azul, que foi renovado no último verão para a Praia Lagunar de Pedras de Sapiatiba. É um reconhecimento, entre 38 critérios avaliados, à qualidade da água da Lagoa de Araruama. E os avanços também trouxeram resultados para a pesca artesanal, que cresceu quase 27% no último ano, de acordo com a estatística pesqueira.
8: Que legal, Débora!
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11: Anderson Alves, conhecido como Dom, é pescador da Praia da Baleia e fala sobre essa boa notícia.
12: A estatística pesqueira é muito mais do que números. Ela registra a nossa história, valoriza o trabalho dos nossos pescadores artesanais e mostra a importância da pesca para a comunidade. Quando a pesca é registrada, nossa voz ganha força. Fortalecer a estatística pesqueira é proteger a cultura caiçara garantir o futuro das próximas gerações e manter viva a tradição da nossa pesca artesanal.
11: Os dados da pesca na região são consolidados pelo projeto Imersão da Universidade Veiga de Almeida, junto com associações e colônias de pescadores da região. Eu volto com você, Jefferson.
13: Obrigado, Débora. A gente se encontra amanhã no Prolagos da Gente. Até lá.
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Olá, bom dia, meu povo, bom dia. Hoje não é o Amaury Valério que tá aqui, tá bom? Hoje é o William Rodrigues, mas o ritmo de festa continua aqui no programa da Amaury Valério. Olha só, já começou, já começaram ali as batidas no vidro, enfim, nós estamos aqui na graça de Deus, e queremos agradecer ao nosso Senhor Jesus Cristo por mais esse dia, né, pela renovação das suas misericórdias por todos nós, e consagramos esse programa ao nosso Pai. É isso, gente. Então vamos lá, né? Ô Luciano, hoje, como é que tá o clima hoje? O clima aqui hoje? É ritmo de quê, hein? Hein? Ritmo de festa? É isso, gente. Obrigado aí pela companhia, grande abraço aí para você que está ouvindo a gente. Nosso querido Amaury Valério hoje está dando um passeio, foi para a cidade de Juiz de Fora, né? Se reunir lá com a sua família. Há 2 anos que ele não consegue reunir toda a família e hoje vai estar todo mundo lá a partir de hoje, né? Vão passar um fim de semana juntos. Vem gente do lá do Amazonas, enfim, gente de tudo quanto é lugar, do Rio de Janeiro, da capital, né? São os irmãos do Amaury, vão estar todos juntos passando esse fim de semana, e a gente deseja tudo de bom para eles. Irmão, olha, obrigado pela confiança, obrigado por eu poder estar aqui te substituindo. É uma honra muito grande para mim. Eu sei da importância que esse programa tem, não só para você, mas para todos aqui na região dos Lagos. São 37 anos, meu amigo, 37 anos aí com o programa Amaury Valério no ar. Tem gente aí que nasceu junto com o programa, né? Tem gente que nasceu depois do programa, enfim. Mas tá todo mundo acompanhando o programa do Amaury Valério aqui pela Rádio Ondas FM, pela Rede Canal 10, também pelo YouTube, também pelo Instagram e Facebook. Olha só. Ei, atenção. Pessoal, olha só. É ritmo de quê?

0: beleza, é o programa do Amaury Valério começando hoje. E assim, tá no ar, gente, olha, obrigado aí pela companhia. Você que tá em casa, você que tá no trabalho, atenção, a dona de casa, né, que tá lá agora já preparando aquele café, tá ligada, ouvindo o programa do Amaury Valério. É a camareira do hotel, é o pessoal aí, que as cozinheiras, né, que estão cozinheiros. Aquele abraço pra todos vocês, chegando pra trabalhar, né, o pessoal chega. As merendeiras, olha só que maravilha, o pessoal das escolas aí já começando a preparar aí, já pensar no cardápio de hoje da criançada, e já vai preparar aí aquela refeição maravilhosa para as crianças, né? Um abraço para você, meu irmão taxista, um abraço para você, meu irmão motorista de aplicativo, lojista, enfim, você que está ouvindo o programa do Amaury Valério nessa manhã de sexta-feira. Nós estamos juntos e até às 11h15 da manhã, e eu agradeço imensamente a sua companhia, porque esse programa é feito para você. Se você não estiver aqui com a gente, nada vale a pena, né? Então, obrigado aí pela sua audiência. Como dizem hoje em dia aí, obrigado pela moral, tá bom? Mano, amiga, não é assim? Não é assim? O Alisson tá aqui. Vamos dar logo um bom dia pra esse grande amigo, grande produtor. E eu queria dizer pra vocês o seguinte, olha, o Alisson, essa vozinha mansa, essa timidez, esse é o cara da produção, hein? O programa não aconteceria sem ele. Ele é o cara que faz a marca com os entrevistados, é o cara que pensa nas matérias, enfim, grande produtor. E a gente tem um orgulho muito grande de trabalhar com o Alisson. E quem vê assim, né, pensa que o Alisson é todo tímidozinho, né, com essa vozinha mansa. Põe o Alisson no vídeo aí, Léo. Como é que tá você? Bom dia, meu amigo. Liga o microfone, isso. Xiii, vamos trocar esse microfone, acho que não tá bom não. Mas o Alisson já vai falar com a gente, já vai dar o bom dia pra gente. E eu quero lembrar a você, meu amigo, que hoje é o Dia Internacional da Família, tá bom? Olha só que maravilha, hoje nós celebramos aí valores, laços que unem, né? Que nos unem, nos sustentam, inspiram diariamente. A família é o primeiro espaço onde aprendemos sobre amor, respeito, cuidado, solidariedade, independentemente da forma ou composição, né? Que representa aí o acolhimento, apoio e a força necessária para enfrentarmos aí os desafios do dia a dia. Hoje é dia da família, então é o nosso dia, nós somos uma família aqui, a família Amaury Valério, e eu vou falar com o Alisson agora. Bom dia, meu amigo.
1: Butum, bom dia,
0: gente. Oh, que maravilha. Já botou lá Butum. Pois é, mas não tem problema não, fica tranquilo. Mas, Luciano, já não começa não, tá? Não começa não.
1: Vocês gostaram, né?
0: É.
1: Nem lembro que dia foi isso.
0: Mas me conta aí, Alisson, quais são os destaques de hoje?
1: Bom dia, William. Isso aí. Somos uma família, isso é. A família Amaury Valério, a família Rádio Ondas, que tá aí ligadinha todos os dias para noticiar, para entreter todo mundo também, para acordar o pessoal de casa também, porque sem eles a gente não tem programa, né? Não adianta a gente estar aqui para ninguém ouvir, não é verdade? Olha, vamos então começar? Esse fim de semana tá recheado de atrações, não é verdade, gente? Olha só, a gente começa aí que desde ontem começou os shows lá em Arraial do Cabo. Ontem foi o show do Alexandre Pires e hoje é o cantor Léo Foguete, gente, cantando aí a partir das 9 da noite. E a gente tem um recadinho aí de alguns dos cantores que vão estar ainda até o fim de semana. Vamos começar aí pelo Léo Foguete, Léo? Fala aí com a gente.
0: Léo Foguete.
2: Alô, galerinha do Arraial do Cabo, Rio de Janeiro. Léo Foguete aqui passando para dizer que nós temos um encontro marcado dia 15 de maio e você não vai por esperar, tá? 41 anos dessa cidade maravilhosa. Léo Foguete tá chegando, tá? Beijão.
1: Luciano, ei, olha só, o pessoal tá achando aí que o Léo Foguete é pouca coisa. Luciano, tem uma música aí do Léo Foguete pra gente ouvir? Vamos botar agora a revolta, vamos botar a revolta agora. Eu canto? Ai, gente. Peraí, bota a música pra gente poder ouvir aqui, solta aqui.
0: A revolta, Amaury, a revolta, olha só.
1: A revolta, ontem me cantaram o Fábio Júnior, tá vendo só? Hoje eu vou cantar o Léo Foguete. Vamos ouvir. Vai chegar, gente, vai chegar, bom. Enfim, enquanto isso eu vou falando aqui, gente, olha só. O Léo Foguete é hoje, gente, a partir das 9 da noite, tá? Lá em Arraial do Cabo, atração gratuita na Praia dos Anjos. E antes tem o Léo Parazzi a partir das 7h30 da noite. Vamos ouvir.
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1: E depois disso a gente foge pra um lugar que ninguém vai encontrar.
0: Pronto, chega. Tá bom, chega.
1: Tá ótimo. Olha, fora isso, a gente tem os outros cantores também. Amanhã, por exemplo, no sábado, tem a dupla Marcos e Belucci a partir das 10 da noite. Vamos ver.
4: Galera de Arraial do Cabo, aqui é Marcos.
5: Que é o Belucci.
4: 16 de maio nós estaremos aí fazendo um grande show, né, parceiro?
5: Comemorando os 41 anos da cidade. Esperamos vocês. Vai ser legal, vai ser especial.
4: Vai ser incrível.
1: Isso aí, gente, é no sábado. E no domingo, fechando com chave de ouro, tem o Fábio Júnior.
0: Fábio Júnior, olha que maravilha. Hã? Canta aí aquela que você cantou. Aquele... Carne e unha,
1: alma gêmea. Vamos ver.
0: Bate o coração.
6: Na emoçada de Arraial do Cabo, dia 17 de maio agora, a gente tem um encontro marcado. Não esquece, 17 de maio, Arraial do Cabo. Obrigado.
0: Ô, oh, aí, tá vendo? Aí a marca registrada dele. Obrigado!
1: Isso aí, gente.
0: Coisa linda, Fábio Júnior, meu Deus. É isso.
1: Pois é. É, gente, então essas são as atrações aí do fim de semana lá em Arraial do Cabo. Mas olha, a gente também muita atração lá em São Pedro da Aldeia. A gente tem, olha só, desfile cívico amanhã, por ser o aniversário da cidade. São 409 anos de emancipação aí da cidade de São Pedro da Aldeia. Amanhã o programa começa a partir das 7h30 com o hasteamento da bandeira na Câmara Municipal. Às 8h15 na Prefeitura, o hasteamento da bandeira. Às 8h tem também o hasteamento da bandeira na Praça Doutor Plínio de Assis Tavares. Às 9h, desfile cívico com as escolas no centro da cidade. E às 19h acontece as finais do esportivo 41º Fest Verão na Praia do Centro. E às 8h tem um DJ na Praça do Agenor Santos. E às 8h30 tem o show de Juliana Garretti. Guiné. E às 11 tem o show do Thier, cantor aí de pagode. E aí 1h tem o show de Arthur Pimenta. Muito legal, a gente, vale a pena bastante curtir.
0: Super programação aí de São Pedro da Aldeia. Deixa eu mandar um beijo carinhoso para todo o pessoal de São Pedro da Aldeia e parabenizar a cidade, que amanhã completa 409 anos. Olha só que coisa,
1: pois,
0: né, rapaz?
1: É, bastante tempo.
0: Coisa linda. Aliás, você estava falando sobre esse evento, nessa, essa sessão solene que vai ter lá na Câmara de Vereadores. É, a gente quer lembrar o seguinte, que nessa sessão solene, pessoas vão receber ali 50 pessoas, né,
1: isso, Alisson? Aí,
0: vão receber o título de cidadão aldeiense. Olha só, pessoas que se destacaram e se destacam ali no município de São Pedro da Aldeia e que merecidamente vão ser homenageados amanhã e vão receber aí seus títulos de cidadão cabofriense. Ah, o Alisson, nós temos também já uma fala do prefeito, né?
1: Temos sim, isso aí, gente. O prefeito, que é uma autoridade importantíssima do município, o prefeito Carlos Fábio da Silva, o famoso Pastel, que muita gente conhece.
0: Fábio do Pastel.
1: É, isso aí. Olha só, ele falou um pouquinho sobre essa importância aí do município de São Pedro da Aldeia estar completando o aniversário amanhã.
0: Vamos ouvir?
1: Vamos ouvir.
0: Vamos ouvir.
7: Beleza, Mauri? Bom dia, muito bom dia aí. Bom dia a todos os ouvintes. A Mauri, 409 anos de São Pedro da Aldeia, né? Enfim, sucesso total. Cidade como sempre, né? Cidade maravilhosa, enfim, recebendo todo esse público agora. Festa, verão finalizando também. O aniversário da cidade, 409 anos, enfim, estamos finalizando com um grande show do Thier e comemorando também os 409 anos de São Pedro da Aldeia. Sabemos que realizamos muito, né, muito esses 5 anos aí à frente da prefeitura, tivemos bastante entrega, e agora, nos 409 anos, eu falo que a cidade está ganhando um presente que vai ser um grande marco, que é a construção do nosso hospital, que, se Deus quiser, a gente consegue ainda inaugurar esse ano de 2026. Um hospital com a capacidade em torno de 100 leitos, com 2 centros cirúrgicos, enfim. Isso vai ser muito importante para a nossa São Pedro da Aldeia e, inclusive, ajudando toda a região dos lagos. Muito feliz com essa conquista e toda a população aldeense, eu tenho certeza também. Obrigado, Mauri. Um bom final de semana para todos e aguardo vocês para poder comemorar esse grande evento da nossa cidade, do show do Thier, e o encerramento do nosso Fest Verão, que foi um grande sucesso, com 12 modalidades. Um abraço, Amaury, fica com Deus.
0: Ei, meu prefeito, prefeito Fábio Pastel, né, nosso querido prefeito lá de São Pedro da Aldeia, não é o Amaury que está aqui, mas ele está ouvindo o senhor também, nesse momento, está na estrada, né, está indo para Juiz de Fora, mas nós estamos aqui, a equipe do Amaury Valério está aqui atenta, a postos, né, e fazendo esse programa, e vamos tentar manter a qualidade do programa, né, Alisson? Ah, o Alisson, abre o microfone do Alisson aí, fala comigo.
1: qualidade é sempre impecável. Todos os dias a gente faz aquele programa brilhante. Às vezes não é do jeito que a gente quer, mas sai de um outro jeito, mas dá bom também, né? O resultado é expressivo, é um resultado bom pra todos, né, gente? Amém. Olha, manda sua mensagem pra gente pelo número 997150175. Vamos estar aqui atentos à sua mensagem. Mande seu áudio, seu vídeo, sua mensagem de texto, tá bom? A gente lê aqui até o fim do programa. Daqui a pouquinho a gente volta.
0: Perfeito, daqui a pouquinho o Alisson volta e nós temos também o Gideão, vai trazer aí informações pra gente. Eu sei que houve um caso aí de estupro, né? Aliás, um homem foi preso, né? Suspeito aí de... Suspeito não, havia um mandado de prisão contra ele, porque ele está sendo acusado, foi acusado de estupro de vulnerável e esse homem foi preso em Arraial do Cabo, mas o Gideão vai trazer essas informações pra gente já já, além de outras informações do dia aí, pra gente ficar bem informado, pra gente ficar sabendo de tudo que tá acontecendo aí nos municípios de Cabo Frio, Arraial do Cabo, São Pedro, Araruama, Iguaba, Búzios, enfim, Saquarema, toda a região dos lagos ligada aqui na gente. A gente vai estar aqui falando da região dos lagos, levando as informações para todo mundo. Mas é isso, gente, olha só, 8h30, 8 horas e 30 minutos dessa manhã, manhã cinzenta, né? Ela não tem aquele sol ensolarado, né, que a gente gosta, né, Patrícia? A gente vai falar com a Patrícia, nossa querida amiga Patrícia, que vai passar, produtora do programa também, junto com o Alisson, e vai passar algumas informações pra gente. Bom dia, Patrícia, mais amada de Cabo Frio, a carequinha. Ai, mais amada. Eu fico com inveja, porque eu também sou carequinha e não sou tão amado assim, mas ela é.
8: Ai, para, William. Bom dia, William.
0: Bom dia, meu
8: amor. Bom dia pra todo mundo que acompanha a gente aí pela nossa tradicional Rádio Ondas 97,7 FM, pela nossa queridíssima Rede Canal 10 e, claro, pelas nossas plataformas digitais, YouTube. Aproveita, vai lá, programa Amauri Oficial, se inscreve e já sabe, ativa o sininho. Mas, William, eu vou falar, ó, hoje eu não tô sentindo tanta diferença, não, porque eu tô diante de outro galã aqui, que nem a Mauri Valério. Olha só que coisa boa.
0: O programa
8: boa.
0: Só tá com menos cabelo nesse momento, né? Você tá... e eu conversando aqui no ar.
8: Só tá desprovido capilarmente, mas esse não é tanto um problema assim, não. Mas, ó, pessoal, vamos começar o dia com bastante animação, porque o final de semana está recheado de eventos. Como vocês puderam acompanhar o Alisson, Arraial do Cabo e São Pedro da Aldeia, tem muita música para você poder curtir. Mas Cabo Frio não está longe disso não, hein? E a gente vai compartilhar com vocês algumas coisinhas que estão acontecendo aqui na nossa região. Hoje em Cabo Frio vai ter seresta, isso mesmo, aqui na Praça de São Cristóvão, a partir das 4 horas da tarde, com música, artesanato, gastronomia e economia criativa. Isso mesmo, então não perde tempo e vamos aproveitar. Isso aí, ó. E lembrando, ó, tem evento lá no Tamanho Clube, tá sabendo? Vai ter Paulinho Serra, Osvaldo Guimarães e muito mais para vocês poderem estarem acompanhando a gente. Isso mesmo. E olha só, William, como é que você vai aproveitar seu final de semana hoje? Fala pra gente. Tem tanto evento, você vai em qual?
0: Eu vou pra São Pedro da Aldeia.
8: Você vai pra São Pedro da Aldeia?
0: Vou, decidi. Acabei de decidir.
8: Acabou de
0: vou
8: decidir?
0: Vou comemorar os 409 anos lá. Vou participar, né, das comemorações lá dos 409 anos. Alô, São Pedro da Aldeia, parabéns. Eu vou pra lá.
8: Olha só que coisa boa. E, ó, já tem gente comentando pelo YouTube, pelo Facebook, ó. Tem o Maurício Vicente, ó. Bom dia, vocês são mil, os melhores do programa. Não tem outro, não. Não, ó. Bom dia também ao Luciano. Obrigado. Monteiro, a Nathalie comentando aqui com a gente, ó. Bom dia a todos e um ótimo dia. Tem a Zara, ó, que tá direto pelo Facebook. Ué, o Amauri perdeu o cabelo?
0: Ah, uau.
8: Um cadinho? A Amauri tá sem cabelo? Mas é isso aí, pessoal. Hoje tá um dia bem especial, descontraído. O chefe saiu, vai ter uma festinha. A gente vai poder aproveitar um cadinho, né, meninos?
0: Aqui, ó. Você pode até mostrar como, né? Será que ele vai ver? Não, não vai ver, ele tá no carro.
8: Ele tá no carro. Ouvindo. Ele só vai saber depois que chegar lá em Juiz de Fora. Vai. Ih! Ah, Maurício, se tu soubesse a bandeira que tá quisteada aqui no programa.
0: Cara, o gato sai e o rato faz festa, não.
8: Exatamente,
0: tem jeito.
8: Olha só. Só falo uma coisa pra você, Maurício. Saudações rubro-negras. Mas vamos lá, seguindo em frente, pessoal. Curtindo bastante esse programa, ó. Daqui a pouco, ó, Gideão já tá no ponto, gente? Pra trazer as notícias.
0: Eita, é o bonde dos carecas, tá vendo?
8: É o bonde dos carecas aqui, ó, dupla CC, dupla careca, William e Paty, ó, simbora, gente. É isso aí, o programa Mauri Valério Notícia o tempo todo. Já já a gente vai trazer também, ó, muitas reclamações que vieram diretamente do Instagram, pessoal. Lembra daquele problema de esgoto a céu aberto? Ainda tá rolando, ó. A gente recebeu mensagem, ó, da Denise mostrando, ó, ali, ó, no bairro Jardim Holanda. Léo, se puder soltar aí algumas imagenzinhas só pro pessoal acompanhar a gente aí, ó. Esgoto a céu aberto na rua Los Angeles, ali no Jardim Olinda. A Denise falou que está simplesmente uma situação terrível por causa do mau cheiro e fora, né, gente, o risco de doenças que esse esgoto a céu aberto pode transmitir. Mas não foi só ali no Jardim Olinda, tem muitos outros lugares que tá tendo esse problema e a gente vai trazer aqui a sua reclamação no programa do Amauri. Continua acompanhando a gente. Tem reclamação, denúncia, mensagem, já sabe. Manda pro WhatsApp da redação do programa Amauri Valério. Anota aí, 22997150175 é o WhatsApp do programa Amauri Valério Notícia o tempo todo.
0: É isso, Patrícia. Olha, daqui a pouquinho a Patrícia vai trazer o horóscopo pra gente, tá? O horóscopo é, especialmente com essa voz linda aí da Patrícia.
8: Ai, faz isso não, eu acredito.
0: Patrícia Bernardo. Gente, olha só, destaques de hoje. Não, Luciano, agora eu não quero falar sobre isso, não. Destaques para com isso. Bota uma música. Isso, ah, para com isso, né? Toda hora. Olha só, gente, olha, tô brincando. Os destaques de hoje, tá bom? Olha, bebê de 8 meses internado em estado grave em Maricá. Olha só, situação triste. Um bebezinho de 8 meses internado em estado grave. Olha só. A polícia está investigando uma denúncia grave aí, com indícios, né, que esse bebê sofreu agressões e também violência sexual. Uma criança de 8 meses, nós vamos falar sobre isso daqui a pouquinho. Esse fato aconteceu em Maricá e deixou todo mundo muito comovido com essa situação, né? Uma situação bastante crítica, né? Bastante triste. Mas a gente vai falar sobre isso daqui a pouquinho. Iguaba Grande está recebendo, adivinha o quê? Está recebendo os dinossauros. Vai inaugurar lá o Parque dos Dinossauros. A previsão é para ainda até o meado do ano, mais tardar aí, agosto, por aí, né? Eles devem inaugurar o Parque dos Dinossauros, que vai trazer aí... Olha, você está vendo as fotos. E o que aconteceu foi o seguinte. Essa semana chegaram, né? Chegaram ali alguns dos dinossauros que vão povoar ali o Parque dos Dinossauros. Olha, eles são articulados, eles emitem sons. Então vai ser uma loucura. A criançada vai enlouquecer quando chegar lá no Parque dos Dinossauros, ali em Iguaba Grande, né? Que vai ser um resort especial, temático, né? E aí, olha, os caminhões, nesse momento ali, a gente está vendo a foto, os caminhões chegando na cidade de Iguaba Grande, né? Já mostramos aí um dinossauro sendo descarregado ali do caminhão, e outros estão chegando e já estão sendo montados, né? E preparados para receber a população assim que inaugurar, e vai ser um show, vai ser um espetáculo, hein? Parque dos Dinossauros de Iguaba Grande, da Prefeitura Municipal de Iguaba Grande, realizando aí mais essa atração para todos que gostam de Iguaba, todos que visitam Iguaba, moradores, turistas, enfim. Em breve teremos então o Parque dos Dinossauros, mas você já teve um spoiler aí, né? Já viu aí alguns dinossauros, tá vendo, né, nas fotos? Então é isso. Pessoal, vamos falar com o Gideão? O Gideão já está pronto aí para a gente conversar? Ele tem informações bastante relevantes, bastante importantes aí para nós nessa manhã, né? Por exemplo, e notícias tristes também, né? Um homem foi preso em Arraial do Cabo porque tinha contra ele um mandado de prisão por estupro de vulnerável. Mas deixa o Gideão falar isso com a gente. Tá prontinho aí, Luciano? Posso chamar o Gideão? Chama o Gideão aí.
8: Vai, Gideão!
9: Repórter!
10: Oi, bom dia, William! Tudo bem, meu amigo? Hoje, né, você tocando programa aí, né?
0: Bom dia, meu amigo Gideão Souza, que bom te ver. Hoje eu tô aqui, né, nessa missão, e nós estamos, né, nessa missão de conduzir o programa sem o Amauri, mas vai dar tudo certo. Porque ele já deixou, instruiu bem a gente. Aliás, deixa eu falar com o Luciano aqui. Luciano, olha, ele falou o seguinte: brinquem, mas com moderação. Se a gente ultrapassar o limite, vai ter desconto no salário, né? É, não vai ter 14º salário, não vai ter mais croissant, não vai ter mais brioche no café da manhã, não vai ter mais nada disso. Então, brincadeiras têm que ter moderação, de acordo com o chefe, e a gente tem que respeitar. Mas, Gideão, obrigado. Olha só que coisa terrível. Gideão, não vou nem comentar isso aqui. Gideão, traz pra gente aí, Gideão, essas notícias. O homem foi preso lá em Arraial do Cabo, Gideão?
10: Isso mesmo, meu amigo William. Um homem foi preso aí nesta quinta-feira, acusado de estupro de vulnerável durante uma operação aí Caminhos Seguros, uma ação nacional, né, que aconteceu no Brasil todo de combate a crimes contra crianças e adolescentes. O preso foi identificado aí como Marcos Antônio da Silva, que estava foragido da Justiça do Espírito Santo desde 2021. Conforme a denúncia, na ação penal, o autor mantinha atos libidinosos e conjunção carnal com uma criança. E esses atos, meu amigo William, foram praticados por 4 anos. Essa criança tinha 9 anos, ele foi abusado dos 9 aos 13 anos. A prisão aconteceu em Arraial do Cabo após informações aí de inteligência repassadas pelo setor de captura da Superintendência da Polícia Federal do Rio de Janeiro, né? Segundo a Polícia Civil, a equipe da 126DP realizou monitoramento aí no local indicado para confirmar a presença do suspeito, já que havia possibilidade de fuga, né? Caso ele percebesse a movimentação ali dos policiais. Após horas de observação, os agentes identificaram o alvo e efetuaram a prisão. De acordo também com a corporação, o homem possuía mandato de prisão preventiva em aberto pelo crime de estupro de vulnerável. A polícia destacou que a captura foi resultado de trabalho integrado aí de inteligência e operação de campo, reforçando o combate a presença, né, de foragidos da justiça na região dos Lagos. William...
0: Que triste, né, o Gideão?
10: É muito triste.
0: A gente está falando sobre isso, mas, sabe, dá uma angústia, dá um aperto no peito, sabe, uma tristeza de ver uma situação dessa, que não dá nem para a gente falar sobre o que a gente sente quando ouve uma coisa terrível dessa.
10: É por se tratar
0: uma criança de 9 anos.
10: Né? Se tratar de uma criança, essa criança já vai crescer precisando de todo um apoio, um aparato psicológico, né? Nós sabemos o que isso pode ocasionar na mente de uma pessoa, né? Quando é abusada muito jovem, né, meu amigo?
0: Pois é, durante 4 anos. Olha, eu nem consigo comentar isso. Mas vamos lá, vida que segue, esse homem está preso, vai pagar pelos seus crimes, né? E vai pagar mesmo, tem que pagar e pagar caro, entendeu? Mas Gideão, vamos mudar de assunto um pouquinho, cursos importantes aí estão acontecendo, ou pelo menos estão sendo oferecidos aqui em Cabo Frio, fala pra gente aí.
10: Isso, meu amigo, é uma parceria aí do Firjan e Senai com a Prefeitura de Búzios, abriu 110 vagas aí de qualificação profissional e geração de renda, né, de certa forma, para moradores aí do município. E entre essas oportunidades está o curso de eletricista de obras. E um detalhe, ele é exclusivo para mulheres, tem o certificado da Firjan, do Senai. As aulas serão semipresenciais, né? Você vai até a instituição fazer as aulas e a outra parte você também pode ter acesso aí pelo seu celular, pelo seu computador, né, para estar acessando. Serão realizadas terças, quartas e quintas nos turnos da manhã e também da tarde. As inscrições para este curso devem ser feitas presencialmente, meu amigo, no Polo da Rasa e na Casa da Mulher Buziana. As candidatas aí precisam ter mais de 18 anos, ensino fundamental completo, apresentar documentos pessoais, né, CPF, identidade, o de praxe, comprovante de residência e também a escolaridade. Também será oferecido o curso de eletricista de obras, só que esse voltado para jovens de 18 a 29 anos, de ambos os sexos. As aulas acontecerão aí na sede da Secretaria da Mulher, em Manguinhos. As inscrições devem ser feitas presencialmente na Secretaria da Juventude, ali no centro. Uma outra opção também, né, disponível, é o curso de assistente de marketing digital, exclusivo para mulheres, com aulas online, ao vivo aí, no período noturno. As inscrições, como eu já disse, podem ser feitas na Rasa ou na Casa da Mulher Buziana, ali em Sem Braças, William.
0: Perfeito, perfeito. Então, pessoal de Búzios, olha só que oportunidade bacana, hein? Que oportunidade incrível. O pessoal está tendo aí com esses cursos oportunidade de se profissionalizar, se especializar e ter aí garantindo aí um futuro melhor. Tá bom, pessoal, olha só. Gideão, então, vamos mostrar um pouquinho, dá para mostrar ainda aí o trânsito aqui na Avenida Júlia Kubitschek?
10: Claro, claro, podemos mostrar o trânsito agora aqui na Avenida Júlia Kubitschek, trânsito bem tranquilo aqui, sentido centro da cidade, nenhuma retenção, tá ali, ó, o Felipe, descobri que o nome dele é Felipe, do Malabares, ali, né, tá ficando famoso na cidade. Você que vai sentido centro não está pegando nenhuma retenção. Você também que vai sentido a São Cristóvão, vai acessar outros bairros também, está pegando aí uma sexta-feira bem tranquila. William, mas eu tô recebendo agora uma reclamação aqui da nossa produção.
0: Reclamação?
10: Que você não trouxe o bolo pra galera. O pessoal contava com esse bolo hoje aí, cadê o bolo?
0: Pois é, rapaz, o bolo deu o bolo.
10: Não, pensa... O Alisson disse que você deu o bolo e não trouxe o bolo.
0: Não, mas pensa na minha situação, né? Eu vou lá na padaria, primeira vez que o Maurinho me autoriza a ir na padaria pegar as coisas. Aí eu chego lá e começo a exigir, eu quero um bolo, eu quero isso, quero aquilo. Não tem como. Aí vão falar assim, pô, o cara chegou agora, já quer sentar na janela? Não é assim que o Romário falou?
10: É isso mesmo.
0: Entrou no ônibus agora, já quer sentar na janela? Então eu falei, não. Humildemente eu vou levar, que já é uma delícia, né, rapaz? Isso. Esse som da padaria, pegue pão. Olha que maravilha. Eu já comi o meu aqui, né? Antes que o Luciano pegasse aqui, eu já comi o meu aqui, já botei um queijinho dentro, enfim. Um abraço aí pro pessoal da padaria Pegue Pão, ali no Jardim Caiçara, né? Ali é Caiçara ou Palmeiras, ali, né? É rua Alemanha, né?
10: É, Caiçara ali.
0: No Caiçara. Parabéns aí, padaria maravilhosa. Aliás, não é só padaria não, hein, gente? 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Beleza, grande abraço aí pra vocês. Gideão, estamos encerrando então por aí? Como é que estamos?
10: Então, William, nesse momento eu só quero deixar uma menção honrosa ao nosso produtor, o Alisson, né, por ter cantado aí Fábio Júnior e deixar um comentário, né, se talento vem de berço, o Alisson dormia no chão. Gideão Souza para o programa Mauri Valério, notícia o tempo todo.
0: Ai, meu Deus do céu, tá vendo o Alisson? O Alisson, tadinho, o Alisson, o pessoal bagunça muito ele, zoa muito ele, né? Mas pessoal, olha, tem um assunto sério aqui, infelizmente, um assunto nacional, mas que é um assunto que o Mauri de vez em quando fala aqui, né, com a gente, que é o caso lá do Daniel Vocaro, né? Essa situação aí. Que está agora tá um tempão, né? Já está aquele tempo em toda a mídia, por todo o Brasil, até no mundo, estão se falando nessa situação aí, né? E o que aconteceu, um episódio novo nesse caso. A Polícia Federal investigou um agente da própria corporação ali, da própria Polícia Federal, que estava trabalhando nos bastidores, né? Pelo menos ele é suspeito de estar trabalhando nos bastidores para o grupo criminoso do Daniel Vocaro, né? Que eles chamam de a turma, a turma da pesada, né? Que estava aí dando um rombo gigantesco nas finanças aí do país, enfim. Esse policial federal chama-se Anderson Vander da Silva Lima, ele é lotado no Aeroporto Internacional do Rio de Janeiro, tá? E ele foi alvo da sexta fase da operação realizada ontem, dia 14, quinta-feira. Segundo as investigações, olha só, hein? Ele estaria atuando como informante do policial federal Marilson Roseno da Silva, apontado como integrante de um grupo criminoso conhecido como a Turma, né? Que é o grupo lá do Daniel Vocaro. De acordo com a Polícia Federal, o agente realizava consultas ilegais em sistemas sigilosos para obter informações sobre vantagens aliás, sobre viagens internacionais, localização de pessoas monitoradas e detalhes também de investigações em andamento. Esses dados, ainda segundo a investigação da própria Polícia Federal, eram repassados ao banqueiro Daniel Vocaro e a outros integrantes da organização criminosa. Mensagens apreendidas, né, indicam que o esquema funcionava desde 2023. Em um dos casos citados, o policial teria consultado informações migratórias após receber a foto de um passaporte, verificando se a determinada pessoa havia deixado o país e qual seria o destino da viagem, repassando então essas informações aí para o grupo. As conversas também levantaram suspeitas de pagamentos em troca dos acessos ilegais, em mensagens analisadas por investigadores. O agente utilizava expressões como moral se paga com moral e pedia fortalecimento, entre aspas, né? Termo interpretado aí pela Polícia Federal como solicitação de recompensa financeira. Na avaliação da Polícia Federal, Anderson integrava aí o núcleo estruturado da organização criminosa, usando sua função dentro da Superintendência Regional do Rio de Janeiro para acessar informações estratégicas. A operação também avançou sobre outros setores do grupo investigado, incluindo estruturas ligadas à espionagem, ataques cibernéticos e infiltrações em órgãos públicos. Segundo a Polícia Federal, a organização atuava de maneira sofisticada, com braços policial, financeiro e tecnológico. Olha só a estrutura dessa organização criminosa para lesar, né? Para se apoderar de tantos recursos e tanto dinheiro aí aqui no nosso país. E tem gente grande de montão envolvida com isso aí, né? Mas tudo bem, a gente vai acompanhando aí e passando aí as últimas informações em detalhes aí para os nossos ouvintes, nossos telespectadores, para todo o povo que está, para toda a galera que está ouvindo aí o programa Mauro e Valério. Olha só, gente, nós teremos várias atrações aqui, né? Van Furlanete, Jaqueline Brum, Léo Parazzi, tudo isso, todos eles vão estar conosco aqui hoje. Nós vamos falar sobre isso, né? Vou deixar o Alisson passar com mais detalhes essas informações para a gente, mas vamos falar sobre isso. Van Furlanete, né? Ator e produtor de uma peça que vai acontecer aqui no Teatro Municipal, né? Volta para a gente aqui, volta para o Alisson, o Léo, por favor. Isso. Então, fala para a gente, o Alisson.
1: Isso aí.
0: O Van Furlanete vai estar aqui, ator, produtor de uma peça teatral, mas eu vou deixar você falar sobre isso. Fala.
1: Tá certo, William. Isso aí. Vai ter uma peça hoje, uma apresentação teatral aí, um espetáculo aí, nacional aí. O Van Furlanete, ele que é o ator e produtor dessa peça, vai estar hoje no Teatro Municipal de São Pedro da Aldeia, com a atriz Tira Paz, Suzy Brasil. Grandes pessoas também, grandes personalidades estarão por lá. Hoje um espetáculo belíssimo. E hoje também é o Dia Municipal da Cultura aqui de Cabo Frio. Sabia disso?
0: Dia Municipal da Cultura.
1: Um dia programado para isso, exatamente, para falarmos de cultura. Vai ter contação de história, vai ter também... Mas a escritora Jaqueline Brum vai estar lançando o livro dela também, que é um livro direcionado ao público infantil. E além disso, vamos ter aqui a música hoje, gente, com o cantor Léo Parazzi. Ele que é cabista lá de Arraial do Cabo e vai estar hoje também fazendo show lá em Arraial do Cabo.
0: Perfeito. Olha, a Jaqueline Brum, ela vai falar sobre o livro Quem Gosta de Brincar para Crianças, tá? Esse livro é para criança. O nome do livro é Quem Gosta de Brincar. Ela vai estar aqui falando com a gente. E o nome da peça do espetáculo lá do Van Furlanete, né? Que vai ser exibido hoje, às 8 horas da noite, é Relatos de Viagem, né? E é isso aí, com a direção da Tininha Araújo. E bom, a participação, claro, da Dira Paz, da Suzy Brasil, Alexandra Richter, como o próprio Alisson já passou aqui pra gente. Mas o que nós temos mais aí, Alisson?
1: Olha, agora, a gente tem agora um cidadão aldeense que vai falar com a gente. Ele
0: cidadão
1: que é presidente
0: aldeense?
1: Da Câmara de São Pedro.
0: Rapaz.
1: Vamos falar com ele?
0: Vamos
1: dar um alô?
0: Mas olha só, antes, só para lembrar que vai ter uma sessão solene na Câmara, onde 50 pessoas, né, que se destacaram ali, que se destacam no município de Cabo Frio, vão receber seus títulos de cidadão cabofriense. E ele vai falar com a gente. Vai ser ao vivo ou a gravação? Ao vivo? Ah, que maravilha. Então, olha só. Oi, presidente. É o presidente da Câmara de Vereadores de São Pedro da Aldeia. o Jean-Pierre. Ele vai falar com a gente agora. É, professor Jean-Pierre, presidente da Câmara de São Pedro da Aldeia, bom dia! Alô!
11: Opa, meu amigo, bom dia para você, para todos os seus ouvintes.
0: Que maravilha, obrigado por falar conosco. É, em primeiro lugar, professor Jean-Pierre, deixa a gente falar. Primeiro, a gente quer parabenizar, né, a todos vocês por esses 409 anos. A gente tem que destacar São Pedro da Aldeia, o crescimento que São Pedro da Aldeia vem tendo aí nos últimos anos. E parabéns para vocês que estão à frente aí do poder público e que estão aí no poder legislativo, no poder executivo. E o senhor, como presidente da Câmara de Vereadores de São Pedro da Aldeia, fala um pouquinho para a gente sobre essa sessão solene que vai acontecer lá.
11: Então, a nossa sessão, ela é em comemoração aos 409 anos da cidade, né? Ela ocorrerá hoje, às 19 horas. É, essa sessão, costumeiramente, ela era feita no plenário da Câmara Municipal, porém é um evento que acabou se tornando grande demais e não comportando ali dentro do prédio mais. Então, a partir da minha gestão como presidente, a gente passou a fazer essas sessões agora no SPEC, que é o nosso clube esportivo que a gente tem no centro da cidade, ali próximo à Praça do Canhão.
0: Sim, o SPEC é um clube bastante tradicional, bastante conhecido, né? Não só pelo pessoal de São Pedro da Aldeia, mas de toda a região, né? Quanta gente já não foi a um baile ali no SPEC. Aliás, tinha um baile bonito ali dos professores, era muito bonito. Eu cheguei lá uma vez e gostei muito, né? Com aquelas bandas tocando, todos os professores ali, todo o pessoal da rede municipal de ensino presente ali no SPEC. Enfim, mas que maravilha, professor Jean-Pierre. E essas pessoas que vão receber os títulos de cidadão aldeiense, são pessoas que se destacaram, né? Que se destacam aí no município de São Pedro da Aldeia. O senhor lembraria de alguém assim que a gente pudesse citar aqui como destaque?
11: Sim, nós teremos ali mais ou menos por volta de 50 homenageados, né? Somos 10 vereadores, cada vereador vai entregar 4 títulos de cidadão aldeense, uma medalha Mérito Brigadeiro Lafayette Catarino Rodrigues de Souza, que é uma honraria que a gente tem na casa. E os 4 vereadores que compõem a mesa diretora, eles entregarão também uma medalha, uma comenda do Mérito Legislativo. Então, em torno aí de 54 homenageados que nós teremos hoje. Dentre eles, a gente destaca algumas personalidades da política, né? O Douglas Ruas, o deputado Douglas Ruas, vai ser homenageado na sessão de hoje. Ex-prefeito da cidade do Rio de Janeiro, Eduardo Paes, também será homenageado. Nós teremos o presidente da Câmara de Cabo Frio, eu irei homenagear. Nós temos a doutora Gabriela Azevedo, também, que será homenageada na sessão de hoje, entre outras personalidades a mais que estarão sendo honradas ali dentro da nossa...

0: por grandes cidades muito belas, muito prósperas, como Cabo Frio, como Arraial do Cabo, Búzios, com belezas naturais que acabam fazendo delas uma cidade assim com um diferencial, né? Por exemplo, tem praias, uma série de outras coisas que São Pedro da Aldeia não tem. Nós temos praias da Lagoa, né? Eles têm saída para o mar. Então, dentro desse sentido, a gente precisou se reinventar. De duas décadas para cá, São Pedro da Aldeia começou a perceber que essa característica de ser uma cidade de passagem para outras, né, que durante muito tempo foi ruim, poderia se tornar em algo bom. Por exemplo, a gente poderia se tornar um polo de empresas que fornecesse para essas cidades, principalmente na alta temporada, uma vez que o acesso a elas, né, principalmente na alta temporada, se torna quase impossível, né? Então, hoje a gente tem ali dentro de São Pedro da Aldeia a nossa cidade se tornando um polo de empresas, de grandes empresas, que passaram a se instalar ali pelo fato do aspecto geográfico ser mais fácil delas transitarem entre todas as cidades aqui da nossa região. Além disso, temos crescido bastante com a questão habitacional, né? Muitas pessoas que passaram a vir morar em São Pedro da Aldeia. Então, tudo isso aí contribui para o nosso crescimento, que hoje aí já passa dos mais de 107 mil habitantes constatados aí pelo último censo realizado na cidade.
1: Que maravilha! Parabéns aí a vocês pela visão estratégica que vocês tiveram, né? E que deram essa levantada na cidade e trazendo aí esse desenvolvimento, esse crescimento, que salta aos olhos da gente, né? Quem não tá vendo como São Pedro da Aldeia tá diferente, tá grande, né? Tá uma cidade acolhedora, como sempre foi, mas que tem uma respira aquele ar de aquele porte, né? De cidade crescente, né? Que está em desenvolvimento. Maravilha, parabéns a vocês aí, ao senhor, né? Que é o presidente da Câmara de Vereadores, ao prefeito Fábio do Pastel, enfim, Fábio, né? Todos que estão aí de frente, né? Dos poderes executivo, legislativo, aí no município de São Pedro da Aldeia, que estão conduzindo aí esse crescimento, conduzindo esse desenvolvimento aí de São Pedro. Mas, mais uma vez, quero parabenizar o senhor aí por esses 409 anos, uma programação extensa aí no município, né? Bem diversificada, né? Para quem for a São Pedro da Aldeia, né professor Jean-Pierre?
0: Quem for a São Pedro da Aldeia, a gente tem hoje, né, atividades aí para diversos gostos. Começamos as comemorações hoje, às 7 horas, como eu falei, no Clube Spec, com a nossa sessão solene. Amanhã, pela manhã, por volta das 9 horas da manhã, nós temos o nosso tradicional desfile cívico, né, que ocorre ali também na avenida principal, próximo ali na Praça do Canhão. À noite, nós temos as finais acontecendo do Fest Verão. Fest Verão é um evento esportivo de diversas modalidades que já está acontecendo na cidade há cerca de um mês. A final, ela será amanhã, a partir das 18 horas, ali na praça, na Praia do Centro. E por volta, e também à noite, logo após as finais, nós teremos alguns shows lá na Praça Matriz. E um dos grandes nomes que estará fazendo a alegria da noite é o cantor Thier.
1: Perfeito. Maravilha, uma programação bem bacana, bem variada. Então todos estão convidados aí para ir para São Pedro da Aldeia nesse final de semana, comemorar junto com a população maravilhosa de São Pedro da Aldeia esses 409 anos. Olha só, né? Pouca coisa não, gente. 409 anos de história, uma cidade linda que a gente ama de paixão. Professor Jean-Pierre, obrigado aí pelo carinho com a gente, obrigado pela entrevista, né? Bom feriado aí para o senhor, descansa bastante e vamos nos preparar aí para essa sessão solene logo mais.
0: Meu amigo, fico muito feliz.
1: Perfeito, professor, muito obrigado, grande abraço aí, feliz dia de São Pedro da Aldeia, feliz aniversário, e a gente vai acompanhar. Obrigado, professor. Gente, a gente vai acompanhando aí, daqui a pouco, deixa eu falar com o Alisson, não, com a Patrícia, deixa eu falar com a Patrícia. Patrícia, o Gideão foi para São Pedro da Aldeia? Ele vai acompanhar lá?
2: Gideão, Gideão foi para São Pedro da Aldeia, vai apurar tudo que está acontecendo por lá. E você vai ficar bem informado juntinho aqui com a gente. Mas olha só, William Rodrigues, a gente tem alguns comentários. Não sei se a Mauri vai estar ouvindo.

0: A gente, os ouvintes, ó, estão aqui falando, ó, o clima é de o chefe saiu, vamos fazer a festa. E o William é o rei da festa, a Mariana Neves comentando com a gente. O Carlos Oliveira colocando assim, ó, ah, Mauri, socorro, preparem os extintores, porque o William no comando é garantia de caos. Que situação, hein, seu William Rodrigues? Ó, e tem o Weber também, ó, que tá acompanhando a gente, ó. Bom dia, William e equipe, ó, coitado da Mauri, imagina como é que tá esses bastidores. Olha só, pessoal, por que vocês acham que a gente tá aprontando?
1: A gente não é, quer... a gente é tão
0: a
1: bonzinho.
0: A gente é super comportado,
1: todo
0: né?
1: Todo mundo quietinho aqui, todo
0: Poxa
1: mundo.
0: Poxa vida, ó, Mauri, pode chegar.
1: Olha lá, olha, olha só, quem tá vendo as imagens aí, olha lá, olha só como é que a gente é comportado, ó. Ó, olha lá, olha, olha a festa, festa. Tá o povo dançando aqui, já teve... Ah, posso falar? Posso dar spoiler? Posso? Não, né? Não, né?
0: Dá spoiler, não.
1: De coisas
0: não.
1: Que já aconteceu, aconteceram
0: spoiler,
1: hoje
0: não.
1: Aqui,
0: deixa...
1: não?
0: Ó, pra, então, pra você deixa... saber o que tá acontecendo aqui nos bastidores, corre lá pras nossas redes sociais, programa Amauri Oficial, e você vai ficar sabendo de tudo. Ó, tem umas coisas que estão acontecendo aqui que você só vai saber nos stories. E o bom é que nos stories, depois que a gente vai de 24 horas, vai embora, ninguém depois fica sabendo.
1: É,
0: é
1: né?
0: Isso aí, ó.
1: Quem
0: e,
1: viu,
0: ó,
1: viu. Quem não viu, não vê nunca mais.
0: Exatamente. E tem, ó, o terror do Danilo, ó, colocando aqui assim, ó, saudações rubro-negras, Amauri e William Rodrigues.
1: Pronto, já, aí eu já não concordei muito com isso, não. Aí eu sou obrigado a dar razão para a Mauri. Sou obrigado.
0: William. Ó, tem também, ó, o Célio Campos mandando aquele bom dia, ó, falando que você ficou bem charmoso aí na bancada, ficou bem, ó, parabéns do Célinho Campos.
1: Pois é, mas e, ó, é gente boa o Célio, mas tá mentirosinho, né, não?
0: Você é um galã desprovido de cabelo. Só isso, William. A única coisa que você é desprovido
1: Meu
0: de cabelo.
1: Deus,
0: mas a gente segue o baile aqui, ó. Tem a Wilcinene, ó. A Mauri é insubstituível. Ele é o nome do programa. Mas o William tá mandando muito bem com seu carisma e competência, ó. E tem o Peter Moreira dando bom dia também. William Rodrigues e equipe. Aquele bom dia maravilhoso. E todo mundo que tá acompanhando a gente aí, ó, pessoal. Vamos seguindo, que tem muita novidade, tem agenda cultural e muitas coisas para vocês estarem acompanhando aqui a gente. E vou repetir de novo o WhatsApp para você estar interagindo com a gente. Fala aí pra gente, o que, que você tá achando da bancada com o William Rodrigues? Manda aí para o nosso WhatsApp, 22997150175, é o WhatsApp da redação do programa Amauri Valério. Tô vendo aqui, ó, o William tá ilustrando aqui a carequinha para poder ficar bonito para vocês, você ficar arrumadinho, ai que coisa linda, gente.
1: Misericórdia. Gente, olha só, vamos lá, sabe que horas tem, gente? 9 horas e 8 minutos, é isso? 9 e 8? Então, é hora da gente começar. Pessoal, mas antes da gente começar botar a música, né, nosso jingle de abertura aqui e abrir o programa, deixa eu falar para vocês, obrigado por esse carinho, muito obrigado mesmo, tá? Vocês que estão ouvindo a gente, vocês que estão mandando as suas mensagens. Nossa, você emociona a gente, esse carinho que vocês têm com a gente. Vocês são a razão de tudo. Tudo, esse programa aqui não existiria sem vocês, esse programa não teria graça se vocês não estivessem aí ouvindo, e ele é feito para vocês, e a gente agradece todo esse carinho, tá bom? É recíproco, nós também temos um carinho muito especial por todos vocês. Mas vamos começar o programa, Luciano? Tá no ar o programa Amauri Valério de hoje!

0: Tá no ar, tá no ar. 9h08. É o programa Mauri Valério chegando aí no seu rádio e você acompanhando em toda a região dos lagos. E nós já vamos pro primeiro intervalo comercial. Daqui a pouquinho a gente volta com mais informações para você, porque aqui, meu amigo, é notícia o tempo todo.
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15: Muito bem, 9h17 aqui na região dos lagos, aqui em Cabo Frio. Bom dia, né, pra você que tá acordando agora. Tem gente que tá acordando agora, tem gente que pode, né? Olha que maravilha, rapaz. Acordando agora, já preparando aquele cafezinho. Mas bom dia também pra você que já tá desde cedo aí, ralando já no batente, né? Você que já tá trabalhando. Grande abraço aí para você, continue ligado com a gente. Nós estamos juntos até às 11 horas e 15 minutos dessa sexta-feira, dia 15 de maio de 2026. É isso. Eu vou conversar agora antes de conversar com a Patrícia, deixa eu só falar sobre o Boulevard Brasil Steakhouse, tá? 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
16: Hoje é sexta-feira!
15: Ô, Patrícia, hoje é sexta-feira, Patrícia Bernardo. Sextou? Abre o microfone ali da Bahia. Sextou.
17: Isso aí, William. Tem muito evento aqui pra gente poder curtir em Cabo Frio, Arraial do Cabo. E a gente vai estar trazendo alguns aqui pra vocês poderem ficar por dentro e sabendo de tudo. Então, aproveita, pega o lápis, caneta, celular, seja o que for, e anota. A gente vai ter, ó, neste sábado, Paulinho Serra traz o espetáculo Em Pedaços, no Tamoio, dia 16. E pra você garantir o seu ingresso, é direto com Trato Produções pelo Instagram. E também, ó, hoje, Osvaldo Guimarães comanda o Festival Canta Brasil no Tamoio Clube. E se você quer adquirir o seu ingresso, também é diretamente pelo Trato Produções. Bem fácil, né, pessoal? E lembrando, ó, ainda tá rolando o Festival Internacional de Cinema aqui em Cabo Frio até o dia 17. E para você ficar sabendo de todo o calendário deles, só ir pelo Instagram, Finca Internacional. Só vocês irem lá e acompanhar. E lembrando, ó, ainda tá rolando o Festival Gastronômico de São Pedro da Aldeia. Fiquem atentos, ó. E olha só, William, a gente recebeu uma notícia incrível. Vocês sabiam que o projeto Albatroz inaugurou o Núcleo de Inclusão Digital em Cabo Frio? É, um espaço que conta com uma sala climatizada equipada com 17 computadores, fruto de uma doação da Petrobras, patrocinadora da instituição. E o objetivo da iniciativa é oferecer suporte tecnológico gratuito e democratizar o acesso à rede. Então, pessoal, quer conhecer? Vai entrar em contato diretamente com o Albatroz. E já que a gente está falando de conhecimento, hein, William? A gente está recebendo aí, ó, uma mensagem muito especial do nosso astrônomo. Sabe quem é? O Wagner Senna.
15: Então vamos para o espaço? Olha, pessoal, a gente quer agradecer aí ao pessoal do projeto Albatroz, tá bom? A gente tinha uma foto para mostrar, não conseguimos mostrar, uma foto bem bacana sobre esse centro, né, de informatizado ali que eles criaram e que estão aí, que está aberto aí para crianças da rede municipal de ensino. Algumas escolas já estão ali participando, como a Patrícia acabou de dizer. Então, parabéns aí ao pessoal do projeto Albatroz por essa iniciativa. Então, vamos agora para o espaço, né? Vamos?
18: Isso. Vamos para o espaço.
19: Bom dia, Amauri Valério. Bom dia, ouvintes da Rádio Onda, telespectadores do Canal 10, amantes da astronomia em todo mundo. Aqui é o astrônomo Wagner Senna, em vamos para o espaço? O primeiro ser humano no espaço. Quando a gente olha para o céu numa noite estrelada, é impossível não se perguntar como tudo isso começou para nós, os humanos. A resposta passa por um momento histórico que mudou completamente a nossa relação com o universo. No dia 12 de abril de 1971, o mundo parou para testemunhar um feito extraordinário. O cosmonauta soviético Yuri Gagarin se tornou o primeiro ser humano a viajar para o espaço, a bordo da espaçonave Vostok 1. O voo durou apenas 108 minutos, mas foi suficiente para mudar o rumo da humanidade. Durante esse tempo, Gagarin deu uma volta completa ao redor da Terra. Ao ver o nosso planeta lá de cima, ele disse uma frase que ecoa até hoje: a Terra é azul. Não era só uma observação, era o início de uma nova consciência. Pela primeira vez, alguém viu nosso planeta como um todo, frágil e único, no meio do vazio do espaço. Esse feito aconteceu em meio à chamada Corrida Espacial, uma disputa intensa entre os Estados Unidos e a União Soviética para dominar a tecnologia espacial. Antes de colocar um homem no espaço, os soviéticos já tinham saído na frente, com o lançamento do satélite Sputnik 1 em 1957. Mas levar um ser humano era algo completamente diferente, e envolvia risco real de vida. E Gagarin foi lá, com coragem, representando toda a humanidade. Mais do que uma vitória tecnológica, a viagem de Gagarin foi um marco filosófico. Ela abriu portas para tudo que veio depois: as missões da NASA, a chegada do homem à Lua com Apollo 11 e o retorno

0: 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Forte abraço, Wagner Sena para o programa Amaury Valério.
1: Vamos para o espaço. Vamos para o espaço.
2: Isso, já fomos e voltamos. E olha que maravilha, né? Quanto assunto interessante, quanta curiosidade desperta em todos nós em relação ao espaço, né? Quem não tem curiosidade, quando olha lá para cima, vê as estrelas, fala, ai meu Deus, o que, que tem lá? É isso. 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Hora certa para você? 9h25. 9h25.
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2: 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Obrigado aí pela sua audiência. Obrigado também à audiência do pessoal que está acompanhando pela rede Canal 10, né? Obrigado ao pessoal que está acompanhando a gente pelo YouTube, pelo Facebook, pelo Instagram. Enfim, estamos no ar com tudo. Com tudo, né? Vamos com tudo pra cima, né? Isso, vamos quebrar tudo hoje, né, Luciano? Vamos quebrar tudo?
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2: Vem aí o horóscopo e hoje a Patrícia Bernardo vai fazer o horóscopo pra gente. Alô, Patrícia!
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6: Áries. Fala, Ariano! Hoje a sua energia está no modo acelerado sem manual. Excelente para resolver aqueles pepinos, mas cuidado para não transformar uma conversa simples em debate olímpico. No amor, menos ansiedade e mais charme. Dinheiro pede atenção. Evite compras no impulso só porque estava em promoção, hein? E a dica do dia, conte até 10 antes de responder alguém no WhatsApp. Sua paz agradece.
7: Touro.
6: Seu lema hoje é conforto sim, preguiça talvez. O universo pede movimento, nem que seja emocional. E no amor, clima bom para carinho, conversa e talvez uma sobremesa compartilhada. Dinheiro está estável, mas cuidado com os gastos gourmet merecidos. Dica do dia, nem todo problema precisa de comida, mas um cafezinho já ajuda.
7: Gêmeos.
6: Sua mente está parecendo 38 abas abertas no navegador. Então, hoje o dia é ótimo para ideias, conversas e contatos. No amor, evite mandar áudio de 8 minutos explicando sentimentos confusos. O dinheiro favorece negociações. E a dica do dia é, termine pelo menos uma coisa antes de começar 7 novas.
7: Câncer.
6: Hoje bate aquela nostalgia canceriana de algo que nem fazia tanta falta, hein? Então, emoções vêm fortes, mas também trazem clareza. E no amor, alguém pode demonstrar mais carinho do que você esperava. E o dinheiro pede cautela, hein? Presta atenção. Tristeza não é desculpa para comprar online. E a dica do dia é, cuide do coração sem dramatizar a novela inteira.
7: Leão.
6: Fala, Leonino! Você chega e o ambiente já muda de temperatura. Hoje é dia de brilho, mas sem transformar tudo em palco, hein? No amor, magnetismo alto. Só não monopolize o microfone da conversa. O dinheiro favorece iniciativas ousadas. E a dica do dia é ouvir os outros também sem aumentar o seu charme.
7: Virgem.
6: Virginiano, hoje você vai querer organizar até o problema dos outros, mas respira. Nem tudo precisa de planilha emocional. No amor, relaxa, pode render momentos melhores. E o dinheiro pede atenção aos detalhes. Revise tudo, hein? E a dica do dia é, imperfeito também funciona. Às vezes até surpreende.
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7: Libra.
6: Fala, Libriano! Hoje você vai passar meia hora escolhendo algo simples e ainda vai ficar em dúvida depois. No amor, o romance está no ar, mas sem decisão infinita. E o dinheiro melhora se você parar de pesquisar 29 opções antes de agir, hein? E a dica do dia é: escolha e siga. O universo não aceita trocas depois, hein?
7: Escorpião.
6: Sua intensidade está digna de série dramática premium. Hoje é bom canalizar isso para algo produtivo. E no amor, a atração está forte. Mas cuidado com ciúmes imaginários, hein? O dinheiro pede estratégia silenciosa. E a dica do dia é: nem toda curtida é mensagem secreta do destino.
7: Sagitário.
6: Fala, sagitariano! E hoje é a vontade de fugir da rotina? É, né? Totalmente compreensivo. O dia favorece novidades e boas conversas. E no amor, a sinceridade é ótima, mas diplomacia ainda existe. Dinheiro pede menos aventura financeira. E a dica do dia é: não compre algo aleatório dizendo que vai ser preciso, hein?
7: Capricórnio.
6: Capricorniano, hoje o modo produtividade está ativado. Só cuidado para não tratar descanso como um inimigo pessoal. No amor, vamos abrir um pouco mais o coração, hein? O dinheiro favorece na organização e planejamento. E a dica do dia é: viver também entra na agenda, viu?
7: Aquário.
6: Aquariano, hoje você pode ter ideias brilhantes e outras completamente aleatórias. Então aproveite as boas. E no amor, alguém pode se interessar justamente pelo seu jeitinho diferente. E o dinheiro pede criatividade sem invenções arriscadas. Dica do dia: genialidade e boleto precisam coexistir.
7: Peixes.
6: Pisciano, sensibilidade nas alturas. Você vai captar um clima estranho até pelo silêncio do grupo. E no amor, romantismo forte, mas evite criar roteiro antes da hora. E o dinheiro pede mais pé no chão. E a dica do dia é: intuição é ótima, mas confirmar informação também ajuda.
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2: Beleza? Um abraço aí pro pessoal da BT Telhas, que patrocina aí o horóscopo que a gente fala todos os dias, né, aqui, né, que a gente traz aí para vocês de casa, tá bom? Pessoal, olha só, São Pedro da Aldeia tá completando aí 409 anos, né, programação extensa, bem bacana, e o Teatro Municipal Doutor Átila Costa, lá na cidade, vai receber um espetáculo muito especial, aliás, um espetáculo único, tá? Vai ser hoje, às 20 horas. O nome do espetáculo é Relatos de Viagem, e tem direção de Tininha Araújo, e participação, olha só, de Dira Paz, Suzy Brasil e Alexandra Richter. Quem vai falar com a gente é o ator e produtor dessa peça, que é o Van Furnalete. Ele vai passar agora, vai falar com a gente. Oi, Van, fala com a gente, meu irmão.
8: Pessoal, bom dia, tudo bom? Chegou o dia de voltar para São Pedro da Aldeia, empolgadíssimo aqui. Vamos que vamos.
2: Perfeito. Então, Van Furnalete. Furlanete vai estar aqui, então. Ele é o diretor e produtor dessa peça maravilhosa. Vai estar em São Pedro da Aldeia logo mais a partir das 8 horas da noite. E o nome da peça é Relatos de Viagem, tá bom? Teatro Municipal Doutor Átila Costa, tá bom? 8 da noite, não perca, é um espetáculo único aí que você vai, se você for, vai curtir de montão. É isso então, olha, pessoal, deixa eu ver a hora certa aqui para vocês, 9 horas e 32 minutos, a gente estava falando de um caso muito... Oi? Sim? Ah, continua, deixa o Van falar com a gente, ele tá ao vivo? Ah, tá, eu achei que era uma gravação. Van, me perdoa, eu estava achando que era gravação, meu irmão. Olha só, que bom poder falar ao vivo com você. Que honra, né? Que privilégio para todos nós poder falar com você ao vivo. Fala um pouco para a gente sobre essa peça aí, rapaz, que está sendo aguardada com tanta expectativa.
8: Bom, o espetáculo Relatos de Viagem são relatos reais de viagem, né? Eu vou é a segunda apresentação agora em São Pedro da Aldeia. Nós tivemos aí no ano passado, em março, foi bem legal. E de volta aí, a apresentação ela muda a cada sessão, são relatos meus, né, são perrengues em sua maioria vividos por mim. É, quem conduz o que eu vou contar é a plateia, então eu nunca faço um espetáculo igual. Essa vai ser a 45ª sessão e nunca foi igual. A apresentação não é igual para mim, não é igual nem para a direção do espetáculo. Né? E, enfim, de volta hoje às 8 da noite, no Teatro Municipal Dr. Átila Costa. Teatro lindo, incrível, né? Estamos aí.
2: Maravilha, Van. Então, eu estou vendo aqui o cartaz da festa, lindo esse cartaz, hein? Muito bonito. E a direção da Tininha Araújo, né? Ela que dirige essa peça aí com você, que você produz, ela dirige?
8: Sim, a Tininha ela é a diretora do programa Vem Com a Gente, da Gardena Cavalcante, na Band, né? E eu tinha ido dar uma entrevista lá pro programa. E aí a Tina me falou, eu quero te dirigir. Aí eu falei, pô, legal, eu quero que você me dirija, mas não tem projeto de peça e tal. Só que Relatos nasceu, esse cartaz, né, que você está comentando, inclusive, né, tudo nasceu muito rápido. O cartaz veio de uma viagem do Jalapão, foi muito inusitado, e 15 dias depois, o que seria... A menina fez uma foto, né? Eu estava no Jeep, olhei para o céu, e ela fez a foto e falei, nossa, isso um dia vai ser capa do meu livro, que eu quero falar sobre os meus relatos de viagem. E eu não imaginava que 15 dias depois eu estaria produzindo relatos de viagem para o teatro, e com a direção da Tininha, então assim... O universo jogou as coisas todas de uma vez para acontecer e em menos de um mês eu estava de volta para o palco e agora no mês que vem, em julho, né, daqui 2 meses, a peça faz 2 anos e não paramos mais, né?
2: Que maravilha!
8: Louco, assim, desde o início dessa foto que gera esse cartaz até toda a concepção.
2: Pois é, parabéns por esse cartaz que, olha, realmente muito bonito. A gente vai tentar mostrar ele aqui também. Mas fala um pouco da participação. Você conseguiu reunir tanta gente boa aí na tua peça, né? Gente que vai interpretar aí personagens dos mais diversos. Fala um pouco sobre a Dira Paz, sobre a Alexandra Richter, né? Sobre a Suzy Brasil. Como é que elas participam dessa festa, dessa peça? Como é que são os personagens que elas vão estar apresentando aí na peça?
8: Três estão em participações em off, né? São participações por voz. O espetáculo é conduzido por elas. Elas definem o começo, meio e fim da história. Como o espetáculo é um grande jogo, né? É uma grande contação de histórias. Eu muitas vezes não tenho noção de quanto tempo se passou em cena, porque às vezes eu posso contar histórias mais longas e outras mais curtas, e eu não tenho ideia nenhuma. Eu costumo chamar o espetáculo de abismo teatral, porque é exatamente isso, né? É um grande jogo, e aí às vezes eu acho que passou 1 hora, já passou 1 hora e meia, já está quase beirando a 2 e tal. E essa condução é feita pelas 3, né? São pessoas que estão comigo nos meus projetos há muito tempo já. Dira nunca me falou não para nada. Dira assina a capa do meu livro. Eu tenho um livro publicado, estou indo, né, para esse segundo com esse relato de viagem, né? Xanda sempre comigo. Nós fizemos uma novela juntos, que foi Boogie Woogie. E Suzy Brasil também, que foi a última a chegar na vida, né, que está estourando aí agora, né? Essa drag queen animadíssima, né, com o melhor timing que eu conheço, assim, o Marcelo Souza, que é quem interpreta Suzy Brasil, para mim tem o melhor timing de comédia dos comediantes todos que eu conheço, né? E aí elas se juntam para conduzir essa história desse monólogo, né? E enfim, sem as 3 em cena eu não tenho a menor ideia de onde eu tô na cena, né?
2: Maravilha, Van. Você sabe que todo mundo é muito curioso, né, em relação a atores importantes, né, que a gente aprende a curtir, aprende a gostar, vendo através das novelas, através das peças de teatro, né, e a gente tem sempre aquela curiosidade. Além dessa peça, Van, do livro, enfim, mais algum projeto em andamento aí? Como é que está a sua vida?
8: A vida do ator é daquele jeito, né? Assim, A gente, as coisas são definidas tudo para amanhã ou depois de amanhã. Eu ainda não estou com nenhuma nada certo assinado para retorno à televisão, por exemplo, mas aguardando possibilidades aí que podem acontecer, estão fortes a qualquer momento, mas ainda não é hora de se falar, né? Eu estou produzindo esse espetáculo, Relatos de Viagem, e isso me toma muito tempo. Eu vivo praticamente em função de Relatos de Viagem, porque assim, de manhã está o Van Produtor, que hoje abri a sessão na entrevista, mas está o Van Produtor agendando os espetáculos, à tarde resolvendo detalhes e à noite divulgando. Então assim, cria-se uma empresa e né, em torno disso tudo, e aí as coisas vão aparecendo, né? Vai aparecendo a propaganda, trabalho em algum evento, gravação, e é tudo muito louco, porque assim, o meio artístico é isso aqui, né? Sobe, desce, sobe, desce, sobe, desce, sobe, desce, e é tudo muito imediato, né? É tudo...
2: Perfeito.
8: Hoje, amanhã.
2: Deixa eu fazer uma pergunta.
8: Assim vai.
2: Você vai sair...
8: Princípio, vocês vão... novidade... conteúdo de relatos muito grande, depois de amanhã eu tô viajando pro México para, né, criar mais histórias, espero que seja calmo, né, que a última viagem não foi nada tranquila. Eu estive na África agora no começo do ano e era um perrengue por dia, era uma história nova para contar por dia, porque foi muito pesado assim, né? Eles não entendiam, eu fui pro Gabão e lá não tem tanto turismo, e toda vez que eu descia de um meio de transporte eu tinha que dar a explicação de por que é que eu estava no país. Então assim, foi muito perrengue, era todo dia uma história para contar, dava para fazer assim 5 espetáculos inteiros só da minha visita ao Gabão.
2: E vários livros,
8: então,
2: né?
8: Então eu estou dedicado a isso nesse momento, né? A finalizar o livro Relatos de Viagem e as próximas apresentações aí da agenda definida até dezembro.
2: Perfeito, meu amigo. Van, muito obrigado pelo seu carinho, muito obrigado por dedicar esse tempo que você tem, que a gente sabe que é um tempo bastante precioso, né? Que a peça é hoje, você é o produtor, é o ator, enfim, obrigado aí por receber a nossa reportagem, por estar falando com a gente aqui na Rádio Ondas FM. A gente deseja um bom espetáculo para vocês e faz aquele convite aí para o pessoal que está em casa.
8: Bom, gratidão a vocês, né, por me receber hoje aqui na rádio. Abraço aí para o Mauro e Valério, que hoje não pôde estar, né, com a gente. E hoje, então, gente, Relatos de Viagem. Eu tô às 8 da noite no Teatro Municipal Dr. Átila Costa. Os ingressos estão à venda na plataforma Simpla. Vai ter venda também lá na hora, né? Então venham conhecer os meus perrengues de viagem, meus relatos de viagem. Vocês vão se divertir muito, prometo para vocês, uma sexta-feira super especial, tá certo? Gratidão aí, nos vemos então. Daqui a pouco tô indo, hein? Daqui a pouco o carro tá pegando a gente aqui, levando lá pra gente organizar tudo e deixar o teatro lindo para vocês.
2: Beleza.
8: Vai de volta hoje, vai hoje volta.
2: Beleza. Muito obrigado, Van, muito obrigado aí pelo seu carinho com a gente, e vamos lá, nós vamos lá assistir essa peça com você lá e entender um pouco mais dessas suas viagens aí, algumas inusitadas, né, como você já disse aí. Então a gente vai acompanhar tudo de muito perto, tá bom, meu irmão?
8: Meus queridos, fiquem aí à disposição para sortear 2 pares de ingresso, tá certo?
2: Sabe, oh, que maravilha, maravilha, obrigado. Aí, tá vendo, Patrícia? Olha, vamos sortear aí um par de ingressos, né? Para o pessoal acompanhar lá a peça. Atenção, pessoal, olha, Relatos, aliás, a peça está aqui, olha, lá no Teatro Municipal Dr. Átila Costa, em São Pedro da Aldeia, Relatos de Viagem, né, com o nosso querido Van Furlanetti, essa pessoa maravilhosa, carinhosa aí com todos nós. Tá bom, Van? Grande abraço. Patrícia, fala um pouco aí.
6: Então, pessoal, quer garantir esse par de ingressos, manda agora pro nosso WhatsApp. Anota aí, 22997150175. Eu quero par de ingressos para curtir o Relatos de Viagem. Mandou, já garantiu. O primeiro ouvinte que mandar vai garantir esse par de ingressos. Então, não perde tempo, hein, pessoal?
2: Beleza. Van, obrigado, meu irmão. Grande abraço aí. Bom espetáculo para você. Tudo de bom. Valeu, meu irmão. Muito simpático o Van Furlanetti, né? Eu me atrapalho um pouco na hora de falar, porque isso é sobrenome italiano, né? Italiano.
9: Furlanetti. É chique, William. É chique, William.
2: Pois é.
9: Não é pra gente não, tá vendo só?
2: Eu sou o Rodrigues de Oliveira.
9: Pois é, Rodrigues de Oliveira Braga.
2: Pois é. Então, quando chega um nome assim mais difícil, complica tudo. Mas, brincadeiras à parte, vamos todos lá assistir essa peça, que o Van é uma pessoa incrível, né? A novela Boogie Woogie, lá da Globo, enfim, uma pessoa bem, bem conhecida, bem carismática. E, é claro, com a participação em off aí, da Dira Paz, da Alexandra Ritcher, enfim, e da Suzy Brasil.
9: William, tá na hora, hein?
2: Tá na hora de quê?
9: Vamos fazer um intervalinho rapidinho?
2: Ah, é,
9: tomar
2: rapaz,
9: água? Tomar um café?
2: Intervalo. Isso. Beleza, aí. 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Vamos pro intervalo, daqui a pouquinho a gente tá de volta com o programa Amauri Valério, porque aqui é notícia o tempo

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0: Muito bem, pessoal, 9h50 aqui na região dos Lagos. Você está acompanhando aí o programa do Amaury Valério aqui pela Rádio Ondas FM hoje, com a apresentação aí do William Rodrigues e é claro, né, mas está sendo feito por toda a equipe do Amaury Valério. Estamos todos aqui fazendo aí esse programa maravilhoso aí que vocês acompanham há 37 anos. Olha só que tempo, né, cara? 37 anos de audiência absoluta aqui em Cabo Frio, aqui na região dos Lagos. E você está acompanhando e a gente está conduzindo aí, tentando pelo menos conduzir esse programa com a máxima responsabilidade, máximo carinho, porque a gente sabe da importância desse programa para todos nós aqui na nossa região, tá bom? Obrigado aí pela companhia, 9 minutos agora faltando para as 9 horas da manhã, né? E infelizmente eu tenho uma notícia bastante triste. Ai meu Deus, estão me chamando já de alto-falante de necrotério, porque eu só trago notícia ruim. Ai meu Deus, mas também me dói muito falar sobre esse tipo de coisa, esse tipo de notícia que eu vou falar aqui agora para vocês, porque envolve um bebezinho de 8 meses apenas, que está internado em estado grave, tá? Lá em Maricá. E a gente tem um vídeo, né? Olha o vídeo aí, olha só que coisa terrível. A mãe desse bebê parece que está embriagado ou drogado. Olha o que, que ela faz, olha como ela empurra o carrinho e larga o carrinho do bebê de qualquer maneira, colocando a vida dessa criança em risco, né? Ela empurra o carrinho como se quisesse se livrar daquilo, mas aí o carrinho para, ela vai, roda de novo, Léo. Aí o carrinho para e ela pega o carrinho e empurra de novo. Enfim, nós estamos vendo essas imagens, são imagens tristes, né? Que a gente vê uma mãe ou drogada ou que eu posso dizer, ou bêbada, né? Mas a gente está vendo ali, por ela estar andando assim, cambaleando, como se fala, né? Parece estar tonta, e enfim. E esse bebezinho, olha, ele acabou dando entrada no hospital lá em Guaba Grande, e é um caso grave de violência contra bebê de apenas 8 meses. Ele está internado em estado grave no Hospital Municipal Dr. Ernesto Che Guevara, em Maricá, aqui na Baixada Litorânea do Rio de Janeiro. A criança deu entrada, olha só, com hematomas e ferimentos por todo o corpo, né? E há também suspeita, né, há sinais de possível abuso sexual. Olha só que coisa triste. A mãe do bebê foi presa temporariamente e o caso está sendo apurado pelos crimes de abandono de incapaz e estupro de vulnerável. Estupro, olha só que coisa triste. Segundo as investigações, a mãe é dependente química e costumava deixar a criança sob os cuidados de terceiros, olha só, enquanto ela saía para conseguir drogas. De acordo com a polícia, algumas dessas pessoas seriam homens com quem ela mantinha relações em troca de dinheiro para comprar aí os seus entorpecentes. Os vídeos encaminhados, roda de novo, o Léo, por favor, aquele vídeo, o vídeo dela, né? Os vídeos encaminhados aos investigadores mostram o bebê exposto aí a situações de perigo. E uma das imagens, a mulher aparece aí, como a gente está vendo, empurrando o carrinho, né, da criança de maneira imprudente, com risco de tombamento do carrinho, até mesmo atropelamento por algum veículo que vinha passando. A gente está vendo que ela está na rua, né? Praticamente no meio da rua, empurrando o carrinho desse bebê. Enfim, o menino está ali no carrinho, né? Ele foi resgatado quarta-feira, dia 13, e as investigações começaram imediatamente. E nessa quinta-feira, dia 14, ontem, os policiais estiveram lá na residência, né, onde mãe e filha viviam. E segundo a corporação, o imóvel não possui telhado. E a criança era deixada sobre um colchão no chão. Fraldas usadas pelo bebê também foram recolhidas, né, para análise pericial. A Secretaria Municipal de Saúde de Maricá informou que a criança está passando pelo protocolo de profilaxia, né, contra infecções sexualmente transmissíveis, segundo orientações do Ministério da Saúde. Familiares e testemunhas ainda devem prestar depoimento. A Polícia Civil informou que também vai pedir conversão da prisão temporária. Vai pedir aí a conversão da prisão temporária da mãe para a prisão preventiva. E segue investigando a possível participação de outras pessoas nesse triste caso que, infelizmente, a gente é obrigado a noticiar aqui para que as pessoas fiquem sabendo, né, infelizmente, dessas situações tristes, né, gravíssimas, né, que vem acontecendo aí por todos os lugares. Não é só em Maricá que acontece esse tipo de coisa, acontece em todos os lugares. Mas é isso, vamos falar um pouquinho sobre coisa boa, né? Nós temos aí, olha só, o Alisson, traz para a gente, você é um porta-voz das boas notícias, né? Então,
1: posso então, ser, William.
0: Pode também. Ser, hoje, né? Pô, vamos botar o chapeuzinho de porta-voz das boas notícias. O Alisson Vasconcelos, fala para a gente aí, o que, que a gente tem de bom?
1: Então, depois desse caso triste, eu vou trazer agora uma notícia boa. A gente estava falando já umas semanas atrás, nós mostramos ontem imagens, ontem, lá do quilômetro 20 da RJ-140, rodovia Amaral Peixoto, em São Pedro da Aldeia, que ganhou faixas de pedestre. E o nosso amigo especialista de trânsito, Walter Silva, mandou um áudio para a gente comentando a nossa matéria, que após a matéria, após aquela entrevista que nós tivemos aqui também, falamos sobre as passarelas também, o pessoal, então, do DR foi lá e pintou as faixas. Vamos ouvir o Walter? Vamos dar um alô?
2: Amaury Valério, bom dia. E olha aí, surtiu o efeito, viu? Aquelas reportagens que a gente vem fazendo agora da passarela lá em São Pedro, ó. Já, né, era passarela ou sinal, né, um semáforo provisoriamente, que passarela para construir não é tão rápido. Mas já viram aí a situação, já estão lá, ó, construindo a faixa de pedestre. Graças a Deus, olha aí, ó, como é que a reportagem ajuda.
0: É, que bom, aí, né?
1: Gente, muito
0: boa
1: bom.
0: Notícia.
1: Importante, boa notícia, uma excelente notícia. E olha, uma notícia agora lá de São Pedro da Aldeia ainda, o itinerário dos ônibus, gente, por conta aí da festa amanhã, tem alteração no itinerário dos ônibus, não subirão até a Avenida São Pedro no centro, desde as primeiras viagens do dia 16, devido ao desfile cívico, tá bom? Eles vão seguir para um outro trajeto ali, mas não vão subir aquela Avenida de São Pedro, tá certo? Você que é de São Pedro, você conhece aí o caminho do ônibus municipal. Agora, temos aí um áudio do nosso querido Rodolfo Jota, ele que é o secretário de Turismo e Eventos da cidade de São Pedro, mandando um alô pra gente, falando sobre essa festa aí de aniversário da cidade.
3: Bom dia, Amaury, bom dia a todos os ouvintes da Rádio Ondas FM. É um grande prazer estar participando novamente do seu programa, ainda mais falando da nossa querida São Pedro da Aldeia, que amanhã, 16 de maio, sábado, comemora 409 anos, e a gente tem um dia cheio de atrativos, iniciando com desfile cívico. No final da tarde, início da noite, a gente tem as finais do Festiverão e logo em seguida a comemoração com os shows musicais. A partir das 20h30, a Juliara Guiner. 23 horas, o nosso grande artista aí do samba, Thier. E a gente finaliza

0: Sim, mas quem vai falar melhor com a gente sobre isso é a Daniele Correia, secretária de Educação. Bom dia, secretária, obrigado pelo carinho de estar com a gente aqui nessa manhã, né? E falar com a gente sobre esse aniversário de São Pedro da Aldeia. Muito obrigado, secretária. Mas fala para a gente primeiro, como está a rede municipal de ensino, quantos alunos nós temos, como é que está o trabalho aí da Secretaria de Educação em São Pedro?
1: Muito bom dia, meu querido. É um prazer estar aí falando com vocês nessa entrevista, nessa manhã. Nossa rede municipal de São Pedro da Aldeia, nós temos 42 escolas, né, que atendem aí cerca de mais de 13 mil alunos, com diversas modalidades de ensino, né, da creche ao nono ano.
0: 13 mil alunos, muito aluno, né secretária, para dar conta aí desse trabalho todo, né? Muito trabalho?
1: Com certeza.
0: Sim, muito trabalho.
1: Muito trabalho.
0: Maravilha.
1: Muito trabalho.
0: Maravilha, secretária. Mas hoje é um dia especial, né? Hoje é véspera, né, de um dia especial, que é o aniversário o aniversário de São Pedro da Aldeia. São 409 anos de existência, coisa linda, uma cidade que a gente ama bastante, a gente ama de paixão aí, São Pedro da Aldeia, tudo é lindo aí. E fala pra gente um pouco sobre o desfile cívico de amanhã, que vai acontecer às 9 horas, como vai ser, secretária?
1: Então, amanhã nós estaremos preparando aí para toda a população deense, o nosso querido prefeito Fábio do Pastel, ele vai estar preparando uma grande festa aí, que é a celebração do nosso desfile cívico, né, com as nossas escolas, com toda a comunidade escolar aí de educação de São Pedro, e também toda a sociedade. E vamos ter também a presença da Marinha, a presença de várias bandas, a nossa banda evangélica também, escolas de outros municípios, além das nossas unidades escolares. E aí a gente aproveita algum chamado para poder estar convidando a todos a participar desse momento que será muito especial para a nossa cidade. Em comemoração aos 409 anos.
0: Perfeito. O desfile de São Pedro da Aldeia é sempre especial, né? A gente acompanha aí ao longo de todos esses anos. É um grande evento, né, que a gente, digamos assim, com a participação de tantas escolas, né, e também a participação de tantas forças aí que nós temos, o Exército, a Marinha, né, por exemplo, os bombeiros, Polícia Militar, enfim, é sempre um espetáculo que a gente acompanha aí há muitos anos. E a gente vai estar lá, a gente vai estar acompanhando esse desfile amanhã para trazer aí as informações, as imagens para o pessoal aí na próxima segunda-feira. Mas é isso, secretária. Muito obrigado à senhora por disponibilizar esse tempo, né?
1: Esse momento vai ser um momento muito importante para os nossos alunos, para toda a sociedade aldeense, todo mundo, né? Que vai ser um momento de muita união, cultura e inclusão, né? Valorizando, né, as nossas tradições locais. Então, assim, vai ser um momento muito bom, né, que estaremos se dedicando aí aos nossos projetos escolares, contando com as nossas 42 unidades e 17, né, e toda a nossa Secretaria de Educação aí, que também vai estar envolvida aí no nosso desfile.
0: Que maravilha! E a gente sabe, secretária. A gente sabe, secretária, que os desfiles hoje são bastante temáticos, né, variados, enfim. A senhora destacaria aí, adiantaria para a gente sobre algum... Sobre o tema do desfile, sobre alguma escola que vai apresentar uma performance diferente.
1: Sim, o nosso tema será Eu Amo Minha Aldeia, né, que é o amor à cidade. A gente tem os que vem em primeiro lugar, e vamos falar sobre cultura, história e tradição, né? Nossas unidades escolares e todas as instituições vão estar aí falando cada um pouquinho sobre o que pensa, né? O que espera da nossa cidade. Falando sobre temas importantes, como
0: sim,
1: o que quer para a cidade, né? Trabalhando toda a cultura e identidade cultural também.
0: Perfeito, secretária. A gente teve uma falhazinha aqui no

0: Na nossa transmissão,
1: É,
0: né?
1: a
0: É
1: ligação do voo, sim.
0: questão da internet, né? Sempre assim, sempre dá aquelas
1: É.
0: falhas. Mas nós estamos vendo a foto da senhora aqui, né? O pessoal em casa está vendo. E parabéns aí pelo trabalho da Secretaria de Educação. A gente tem recebido bastante elogios aqui, né? Tudo está funcionando
1: Ah,
0: direitinho. As
1: que bom.
0: crianças sendo bem atendidas, com merenda, com material escolar, enfim. Parabéns a vocês aí em São Pedro da Aldeia. São Pedro da Aldeia tem se destacado bastante, né, secretária, aqui na região dos Lagos, né? Como é que a senhora vê isso?
1: É um trabalho feito com muito amor e carinho, muita dedicação. E assim, até agradeço aí para poder, até agradeço a vocês, né, por estar acompanhando o nosso trabalho. E até em nome do prefeito Fábio Pastel, a gente envia aí um abraço para todos os nossos alunos da rede municipal, porque é por eles que nós trabalhamos, né, por cada um. E aí, com isso, vem uma merenda de qualidade, vem um carinho aí também dos nossos profissionais que trabalham na área da educação, que né, de São Pedro da Aldeia, que fazem um trabalho excelente, e todos da nossa secretaria.
0: Maravilha. Secretária Daniele Correia, parabéns pelo trabalho da Secretaria de Educação de São Pedro da Aldeia e parabéns pelos 409 anos dessa cidade maravilhosa. Faz aquele convite aí para o pessoal ir acompanhar amanhã o desfile a partir das 9 horas.
1: Então, nós estaremos aguardando aí a cada um de vocês amanhã no nosso desfile, às 9 horas, no centro de São Pedro da Aldeia, que será um momento muito bacana. E estaremos lá juntamente com todas as nossas unidades escolares e as nossas instituições convidadas, comemorando essa data tão importante para São Pedro.
0: Maravilha. Obrigado, secretária. Eu falei aqui, pessoal, olha, com a secretária de Educação de São Pedro da Aldeia, Daniele Correia. Muito obrigado, secretária. Um bom dia para a senhora.
1: Eu que agradeço.
0: E
1: Um
0: um
1: excelente dia.
0: excelente dia e parabéns aí mais uma vez pelos 409 anos de São Pedro da Aldeia. Obrigado. Gente, olha, a gente continua por aqui, né? 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É isso. Bom, nós temos agora informações do mercado, informações de São Pedro da Aldeia. Gideão tá lá, olha, num ponto bastante tradicional, que é o mercado do peixe, não é isso? Tô adiantando aqui, Gideão, né? Já.
2: Repórter.
0: Beleza? Gideão Souza, como é que tá o clima aí em São Pedro da Aldeia? O que que você traz pra gente aí do mercado?
3: Oi, William! Quase que eu te chamo de Amauri, William. Mas oi, William, estamos aqui diretamente no mercado João da Hora, o mercado de peixe aqui no município de São Pedro da Aldeia, que amanhã está completando 209 anos. E eu tô com o Júnior aqui, né, que tem. É comerciante aqui da localidade. Júnior, primeiramente, bom dia, obrigado por falar com a gente. Fala aí, como que está a movimentação no mercado de peixe hoje? Está dentro do esperado, amanhã, aniversário de São Pedro, muita gente, né, deixando para comprar aquele peixinho. Como que está a movimentação? E bom dia, meu amigo.
4: Bom dia para todos. Entendeu? Movimentação está normal, entendeu? Fluxo de peixe, a saída, né, nesse período de festa de São Pedro da Aldeia sempre é muito bom, entendeu? Porque o povo de São Pedro da Aldeia em si já é um povo que adere muitos pescados, por ser uma cidade já com essa tradição. Então a expectativa da gente aqui do ramo de peixe, do mercado, é muito boa, entendeu? Se tratando da galera que vai vir poder comprar a sua mercadoria conosco, entendeu? E inclusive agora com essa chegada da temporada das tainhas de ovo, o mercado está muito surtido de mercadoria e está muito agradável aí de fazer as vendas para a rapaziada aí no dia a dia.
3: Então, eu não entendo nada de peixe. Eu estava até conversando isso com você. O meu conhecimento é quase zero. Eu queria perguntar para você quais são os peixes mais saídos aqui. O que o pessoal vem buscar aqui, que às vezes seja mais em conta, que cabe ali no bolso do pessoal.
4: Bem, se tratando de São Pedro da Aldeia, a tradição maior é a tainha. A Tainha Timbas é o carro-chefe, é o peixe mais forte aqui da nossa região, da nossa cidade, entendeu? A sardinha também a galera adere muito, mas como está agora na temporada da Tainha de Ovo, que é a paixão aqui da galera de São Pedro da Aldeia, a Tainha aqui está numa saída excepcional, principalmente agora, quando entra agora esses sudoestes, agora aí está vindo uma mercadoria maravilhosa. Então, tipo assim, a saída mesmo, muito boa nesse período, é a da Tainha para todo mundo aqui de São Pedro da Aldeia e os outros demais peixes de Cabo Frio e região. Tem a sua saída determinada, mas o mais forte agora no período da desova é a Tainha.
3: Você está quanto tempo nesse mesmo? Você entende bem aqui da coisa.
4: Ah, eu estou há mais ou menos 20 anos, entendeu? Eu vim para cá, para São Pedro da Aldeia, um amigo me chamou, eu já estou há 20 anos trabalhando aí no ramo da peixaria em si, entendeu? Mas eu não pesco, entendeu? Eu faço aquela parte de terciário, entendeu? Eu sou o cara que vende, então tem a pessoa que pesca, tem o que passa para as que pesca, e nós somos a parte de passar para a população, entendeu? E eu estou trabalhando nisso, começa há 20 anos, entendeu? E eu gosto muito do meu ramo, do meu serviço, porque você fala com muitas pessoas, você, entendeu? Conhece muitas pessoas, você, onde você vai, quando você trata os outros bem, você, entendeu? É bem visto em todo lugar. É um ramo muito bom você ser comerciante, principalmente assim no ramo de pescado, porque você lida com muitas pessoas da região e você acaba sendo uma pessoa querida quando você trata os outros bem.
3: Não, isso, ótimo. Eu também estou vendo aqui, eu dei uma volta aqui pelo mercado de peixe, eu estou vendo uma organização muito grande, mas eu não estou aqui todos os dias. Você pode falar para a gente o que talvez aí do mercado de peixe deixa a desejar, que ainda precisa melhorar, algum ponto que você, como comerciante aqui, há 20 anos, de certa forma, trabalhando no ramo do peixe, identificou?
4: Olha, em matéria de administração do mercado, nós aqui tínhamos o nosso administrador, a saber, Ricardo, que, tipo assim, não deixava nada a desejar. Ele simplesmente deixava o mercado digno de um mercado municipal, entendeu? Assim, de peixe, uma coisa linda, uma coisa organizada. Porém, ele vem afastado por devido saúde, entendeu? Então, depois do afastamento dele, o mercado realmente está deixando a desejar muitas das coisas. Já não é limpo com a mesma frequência, já não é lavado com a mesma frequência. Os banheiros você não consegue achar mais um devido, assim, uma higiene total. Para as pessoas que vêm comprar o peixe, e ainda, tipo assim, comer no quiosque do peixe, que é o agradável. Então, você não acha estrutura, você não acha nenhum papel direito com a população chegar ali e aderir. Então, tipo assim, com ele era uma coisa. Hoje em dia, você não está tendo mais essa administração. A gente vai torcer para que ele melhore, que Deus ajude, para poder voltar. Ou ele, ou uma pessoa com a capacidade dele para gerir esse mercado do jeito que ele geria.
3: Mas depois do afastamento dele, alguém veio conversar com vocês aqui na localidade para falar sobre essas situações? Ou, de certa forma, vamos dizer assim, entre aspas, está abandonado, meu amigo?
4: Não, nós temos uma outra segunda opção lá, entendeu? Tem outro supervisor, mas esse outro supervisor, com certeza, está com muita responsabilidade diante de São Pedro da Aldeia e não era igual ele que tinha a responsabilidade do mercado. Então não tem como você chegar e nem cobrar algo de uma pessoa que não tem aquela responsabilidade total, igual o nosso Ricardo tinha, que se encontra afastado, entendeu? Então isso aí é algo a rever, porque ele você destinar uma pessoa para fazer várias coisas, não tem como. Então tem que destinar uma pessoa para administrar o mercado da forma certa que tem que ser feito.
3: Bom, William, eu conversei aqui com o Júnior da Peixaria da Barbie, então, ó, peixes excelentes, promoção, pode vir. E essas foram todas as informações de momento aqui no Mercado do Peixe, William. Vou continuar aqui em São Pedro. Júnior, quer mandar um recado aí agora de aniversário para amanhã, 409 anos, deixa a mensagem aí pro pessoal.
4: A mensagem que eu devo, que eu digo é para que todos possam, entendeu? Que amanhã curta esse aniversário, com quem faz, com seus parentes, com seus amigos, e que São Pedro cada dia mais se torne uma cidade melhor, com mais segurança, e que todo mundo, entendeu, vá realizar, entendeu, os seus desejos e sonhos na sua vida, e é o que eu digo para a rapaziada.
3: Tá aí, essas foram as últimas palavras do Júnior, eu vou ficando por aqui. Gideon Souza para o programa Mauri Valério, Gideon. Notícia o tempo todo.
0: Meu amigo Gideon, calma aí, antes de você se despedir, o Júnior falou de tainha ovada, rapaz, tá na temporada agora, né? Você já experimentou, já comeu ova de tainha?
3: Rapaz, eu já experimentei sim, confesso que não gostei. Mas eu respeito quem gosta, mas eu não gostei. Eu gosto pouco ali de peixe, eu curto muito comida japonesa, mas agora tem determinadas coisas de peixe, como ova de tainha, eu não curto, meu amigo.
0: Ah, eu vou te falar, rapaz, você tá perdendo, é uma das melhores coisas que existem, meu Deus do céu. Aqui na Praia de Siqueira o pessoal come ova de tainha com café, cara, olha, pra você ter uma ideia, e é muito bom.
3: Não, é muito, muito exótico no meu ponto de vista.
0: Mas
3: ova
0: é demais.
3: De peixe com café eu nunca escutei.
0: Sim, aqui Praia de Siqueira, eu sou da Praia de Siqueira, rapaz, então eu sei tudo de lá. Tô brincando, mas é verdade mesmo, pessoal, a galera gosta de ova de tainha com café, outros gostam com um refrigerante gelado, sei lá, enfim, mas é bom. Então um abraço aí pro Júnior, um abraço aí pro todo o pessoal do Mercado de Peixes aí de São Pedro da Aldeia, parabéns por esses 409 anos, e é isso, Gideão, daqui a pouquinho a gente se fala então, tá bom?
3: Tá bom, meu amigo William, Gideão Souza para o programa Amaury Valério, notícia o tempo todo.
0: É isso, e olha só, São Pedro da Aldeia tá assim, ó, ritmo. Ritmo de festa. Alô, São Pedro, Arraial também, hein, Arraial do Cabo tá comemorando aí seu aniversário, né, de emancipação político-administrativa, tá em ritmo de festa e tem muitas atrações em Arraial do Cabo e aqui também tá ritmo de festa aqui no programa Amaury Valério. Ei, que maravilha, pronto, vai quebrar o vidro ali, Léo tá empolgado, Luciano, é isso, meu amigão. 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Nós vamos pro intervalo, Luciano? Beleza, então, daqui a pouquinho a gente volta com o programa Amaury Valério, e aqui você sabe, notícia o tempo todo.
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0: Ei, que maravilha! Olha só, Léo Parazzi, gente! Léo Parazzi vai estar hoje, a partir das 20 horas, na Praia dos Anjos, lá nas festividades, né? Comemorando os 41 anos de Arraial do Cabo. Agora, a notícia boa é que ele vai estar aqui daqui a pouco. Nós vamos conversar com Léo Parazzi e olha só que coisa boa. Sobe o som aí, Luciano. Maravilha, então daqui a pouquinho a gente vai conversar com o Léo Parazzi e a gente vai conversar pouco, né, e ouvir muita música com o Léo Parazzi aqui. Mas pessoal, olha só, Cabo Frio comemora hoje o Dia Municipal da Cultura. Olha só que maravilha, né, Dia Municipal da Cultura, e eventos estão acontecendo aí por toda a cidade e nós vamos falar de um super especial que vai acontecer no Marte, no Museu de Arte Tradicional, né, e Religiosa aqui de Cabo Frio, no Convento Nossa Senhora dos Anjos, tá bom? Às 14 horas nós vamos ter o lançamento do livro Quem Gosta de Brincar, que é um livro infantil, né, e da escritora Jaqueline Brum, que está com a gente aqui e vai falar um pouco sobre esse livro, sobre esse evento, sobre o Dia da Cultura, que é um dia tão especial. Deixa eu falar com ela. Bom dia, escritora, bom dia, Jaqueline Brum.
1: Alô. Oi, querido, bom dia, sexta-feira, maravilha falar com você nesse dia especial, que é o Dia Municipal da Cultura Cabofriense. Cabo Frio, que é uma cidade histórica, terra de Teixeira de Souza. Hoje também vamos propagar o seu legado, exaltando a literatura voltada para o público mais especial, que é para todas as crianças. E eu falo crianças de todas as idades, as crianças pequenas e as crianças grandes, porque os nossos corações devem ser sempre um território da alegria, do amor e das brincadeiras também.
0: Perfeito. Aqui no estúdio do Amaury Valério tem um monte de criança grande aqui. É terrível aqui.
1: Ah! O Amaury... Então estão todas convidadas, todas as
0: Amém,
1: crianças
0: convidadas. Amém, com certeza. O Amaury
1: hoje,
0: antes de...
1: das 14 às 17 horas, no Jardim Interno do Marte. Já conversamos aqui com São Pedro, a previsão não está marcando chuva, está um dia agradável, está fresquinho. Vai ser uma tarde brincante, que vai ter pipoca, brincadeiras, musicalização infantil com a tia Débora musical e contação de histórias. Então, realmente, o Marte vai se transformar nesse território brincante, da alegria, da cultura e de muita arte. Perfeito. O livro, Quem Gosta de Brincar, convida os nossos pequenos leitores a embarcar numa viagem deliciosa pelo mundo da imaginação, das brincadeiras. Cada página desse livro celebra o prazer de brincar e convida a criança a se reconhecer nas travessuras. É uma ode, né? A infância, a criatividade, a alegria e um resgate de jogos populares também. Eu fiz assim pensando como um convite carinhoso para que as crianças e os adultos redescubram o valor das brincadeiras, que cabem no quintal, no parque, cabem dentro dos nossos corações também.
0: Maravilha. Agora fala pra gente um pouco, né, sobre contação de história, contar histórias para crianças, ver aqueles olhinhos brilhando, né, prestando atenção. Como é que é isso? Qual é a sensação de contar histórias para crianças?
1: Olha, as histórias, elas são passadas tradicionalmente, né, vem aí das nossas ancestrais, essa cultura oral. E ela tem todos os segmentos, né? Você tem aqui a nossa cultura caiçara, os pescadores, que são exímios contadores de histórias. E como eu falei, as nossas ancestrais, que sempre passavam as histórias da família de geração em geração. E as crianças realmente se encantam com histórias reais ou imaginárias, com personagens reais ou imaginários. Então, é um momento de troca. Existem vários métodos de contação, nós sempre procuramos fazer contação de interação para que o público sinta-se parte dessa história, e é um momento mágico, é um momento mesmo de manter viva essa tradição que marca com certeza aquele momento especial.
0: Que maravilha! A senhora poderia destacar para a gente alguma história interessante que prende a atenção? Só pelo menos o tema de alguma história que prende bastante a atenção das crianças?
1: Olha só, eu vou contar então, hoje é Dia Municipal da Cultura Cabofriense, então eu vou contar rapidamente uma lenda cabofriense, que a minha avó contava para mim.
0: Maravilha!
1: Tá bom? que é a história do bicho mamãe. Quem é cabofriense das antigas deve conhecer essa história. Conta a lenda que antigamente em Cabo Frio, depois da ponte, ali para as bandas do Jacaré, morava uma família. E várias pessoas dessa família foram morrendo, ficando apenas a mãe e o seu filho. E o seu filho foi crescendo de forma revoltada e ele maltratava muito sua mãe. E a mãe cuidava daquele filho com amor, com carinho, com zelo, mas não era recíproco, porque ele sempre maltratava sua mãe. Bom, conta a lenda que um dia a mãe veio a falecer. E essa figura sumiu, esse filho sumiu, e aí dizem que nas noites escuras aparecia uma figura em Cabo Frio, maltrapilha, suja, assustadora, gritando pelas ruas de Cabo Frio: mamãe, mamãe, mamãe, assustando os moradores. Então ficou conhecido como bicho mamãe. E só depois que a mãe faleceu que ele sentiu falta e veio a dar valor à sua mãe. E ficou por aí assombrando, chamando pela mãe.
0: Uau, que história bacana, interessante.
1: É uma lenda de assustadora.
0: Aí eu fico imaginando as crianças ouvindo assim, prestando atenção, né? Com aqueles olhinhos brilhando assim e assustadas, né? Porque criança é uma maravilha, né? A emoção está estampada no rosto, né? Nos gestos.
1: E as histórias fazem isso. As histórias nos levam a imaginar mundos, né? As crianças acreditam nas sereias, nos unicórnios. Os animaizinhos falam, eles voam, porque o universo, no universo da imaginação, cabem todas as histórias. E tem histórias que são de terrorzinho, tem histórias que são engraçadas, tem histórias de suspense, tem histórias de adivinhação, tem histórias de Era Uma Vez, tem histórias para todos os gostos. Então, os livros, eles são os guardiões dessas histórias e junto aos contadores e contadoras de histórias, essas histórias podem ser passadas de geração em geração de várias maneiras. Então, nós podemos manter vivas nossas histórias, nossa cultura, nossas raízes, nossa tradição, também através dessa arte literária que é tão importante.
0: Maravilha! Jaqueline Brum, escritora, né, conversando com a gente hoje aqui, 15 de maio, Dia Municipal da Cultura de Cabo Frio, né? E nós queremos parabenizar a você e a todos que fazem a cultura. Vocês são os grandes homenageados, né? Hoje é o dia de vocês que fazem a cultura. Meus parabéns e continuem sempre assim, né? Trazendo coisas maravilhosas para a gente, fazendo a nossa cultura. Vocês estão construindo cada vez mais a nossa cultura, né? Que ela está sempre se construindo. Então é muito importante o trabalho que vocês fazem, tá bom, Jaqueline?
1: Olha, muito obrigada, eu quero te agradecer. E nesse dia especial hoje eu quero mandar um beijo especial para o nosso secretário de Cultura, Carlos Ernesto Carlão, que está fazendo um trabalho excepcional à frente da Secretaria de Cultura, um trabalho de valorização dos nossos espaços públicos, de valorização do artista cabofriense. E a Secretaria de Cultura também está preparando uma grande festa para celebrar esse dia, que será realizada posteriormente no dia 10 de julho, porque estão acontecendo várias escutas com os segmentos e depois dessa escuta vem a festa. Então, depois ele vai aí para contar essa história, mas eu quero deixar um beijo especial para ele e falar que hoje na cultura também temos uma amiga que é a doutora Vivian, que fica lá nos bastidores, mexendo com o processo, mas ela faz a mágica por trás de acontecer. Ela está fazendo aniversário hoje, então eu quero deixar também um beijo especial, que Deus abençoe a vida dela.
0: Perfeito, parabéns então para ela. E
1: todos
0: o Carlão,
1: convidados, hein?
0: Todos convidados. E o Carlão está sempre aqui com a gente, é nosso amigo, nosso irmão, Carlos Ernesto, que é o secretário de Cultura de Cabo Frio, que tem um lema, né, Alia? Ele tem uma frase que é um lema da Secretaria de Cultura.
1: Nós temos.
0: Que diz: nossa praia é a cultura.
1: É cultura.
0: Maravilha, beijo, Carlão. Está ouvindo a gente com toda certeza. Jaqueline Brum, escritora, muito obrigado pela sua participação, pela sua simpatia e por estar falando com a gente aqui nessa manhã, tá bom? Muito obrigado. E vamos fazer o convite, né, para o pessoal hoje.
1: Maravilha, gente. Quem gosta de brincar, estão todos convidados a entrar, participar com a gente desse território brincante. Agradeço também ao Márcio, que abriu as portas, abriu o coração para receber esse projeto lindo. Nós vamos receber escolas, alunos, convidados, artistas. Vai ser uma tarde especial para celebrarmos esse Dia Municipal da Cultura, celebrarmos a literatura, celebrarmos a infância. O evento é gratuito, o livro tem um valor super acessível, estão todos convidados das 14 às 17 horas hoje no Mar. Um Perfeito. Beijo e até lá.
0: Maravilha, obrigado, tá, Jaqueline? E as crianças pequenas e as crianças grandes também. Então tá todo mundo lá presente a partir das 14 horas. Muito obrigado, fica com Deus
1: beijo,
0: aí.
1: Um beijo, obrigado.
0: Um beijo, bom evento para você, boa apresentação. Obrigado. Gente, Jaqueline Brum, escritora, tá lançando o seu livro Quem Gosta de Brincar, tá bom? Hoje, ali no Marte, como ela já convidou todo mundo aqui. Bom, vamos lá, o programa continua. Nós vamos agora falar com Azul, puro Azul, né, rapaz? Azul vai trazer a sua mensagem de hoje. Vamos ouvir então. Alô, Azul!
2: Fluxo Azul no ar, que é a luz azul que me guia, me alumei e eu cumpro a minha missão de fluir. O dia de hoje chegou e hoje é aquele dia que ontem você falou que iria chegar. Lembra que você fala, amanhã eu vou fazer aquilo, amanhã vai melhorar, amanhã vai ser um novo dia. Esse dia que você falou ontem, anteontem, semana passada, daqui um mês, é hoje. Então, é hoje que tudo vai mudar. Então, desejamos que o dia de hoje seja como uma revoada de pássaros, que voam livremente à procura de abrigo. E sobre a paisagem da vida que foi desenhada por Deus, que se mantém como a esperança erguida, como uma torre, um farol. Que na delicadeza das palavras possamos alimentar nosso coração, nossos pensamentos, que alegram a nossa contínua esperança. Que a amizade de quem está à nossa volta permaneça como uma luz divina em nossos dias. E que os nossos sentimentos permaneçam harmônicos como uma sinfonia alimentando a alma e o coração. Pode vibrar, pode comemorar, porque aquele novo dia que você falou, como eu disse ontem, anteontem, semana passada, mês passado e ano passado, esse dia chegou exatamente hoje. Então vamos aproveitar. Queridos ouvintes, aquele abraço, aproveitando o dia de hoje, uma ótima sexta-feira, um ótimo final de semana e até segunda-feira no nosso Fluxo Azul. 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
0: Obrigado, Azul, por Azul. Fluxo Azul é uma coisa incrível, né? Sempre traz mensagens maravilhosas que levam a gente à reflexão, né? A pensar bastante, enfim, e trazem também coisas boas, positivas para o nosso dia. Obrigado, Azul. Azul é uma pessoa muito bacana, grande músico, grande cantor, enfim. É um queridíssimo, né? E é um multimídia, né? Está em todas, atua em todas aí na mídia, e é muito bacana. Obrigado. Patrícia, tem peça de teatro aí? Você está trazendo informação?
3: Isso, William. A gente vai receber agora, Léo, manda aí para gente o convite do Ítalo com a peça Arlequim. Isso mesmo. Vai estar estreando no Teatro Municipal Geo Barcelos, em Rio das Ostras. E vai ter uma matéria muito especial que vai sair na segunda-feira. Então, vamos acompanhar aí esse convite?
4: Queridos ouvintes do programa Amaury Valério, quero fazer um convite para vocês. Venham assistir Arlequim, Servidor de Dois Amos, no Teatro Municipal de Rio das Ostras, no dia 30 de maio, às 20 horas. Espero vocês lá. Ah. Grupo Andança, por um teatro livre!
0: Maravilha, o grupo Andança, né? Ítalo, eu perguntei o nome dele aqui que tinha me fugido. Ítalo, grande Ítalo.
3: Muito bom, né, William? E ó, a gente vai acompanhar a previsão do tempo aí. E daqui a pouco tem mais convite para peças de teatro. Como a gente falou para vocês, final de semana não tem desculpa para ficar em casa. Então aproveita bastante. Vou ler aqui, ó, rapidinho os comentários. William, o pessoal tá elogiando muito você, cara.
0: Deixa eu só falar um pouquinho. O Ítalo é um querido, rapaz. O Ítalo é uma pessoa que tá muitos anos atuando aqui no teatro, aqui em Cabo Frio. É uma pessoa que tá sempre à frente aí desse movimento teatral, né? E a gente tem um carinho muito grande pelo Ítalo. Ítalo, um beijo para você, meu irmão. Você é um desses homenageados aí do Dia da Cultura aqui de Cabo Frio. Você merece todo o nosso carinho, todo o nosso respeito, porque você é um daqueles que faz a cultura desse município funcionar. Beijo, meu irmão. Grande abraço.
3: E, William, ó, segunda-feira vai ter uma matéria especial que eu tenho certeza que você vai gostar, já que você admira tanto esse moço maravilhoso que está trazendo esse espetáculo incrível pra gente poder contemplar. E ó, tem mensagem do Paulo Santos mandando aquele abraço pra você, William, que você está arrasando na apresentação do programa. E tem um aqui chamado Senhor Edson de Jesus, que colocou assim, ó: bom dia, o programa está ótimo, os mulambos secadores estão quietinhos hoje, por favor, manda aquele abraço pra galera, a vitória é nossa.
0: Não, e você não sabe, ele já mandou uma mensagem aqui pra mim, dizendo pra eu falar o seguinte, que ele está mandando um beijo pra amiga dele, Vitória, que mora lá na Bahia. Aí você já entendeu, né? O trocadilho
3: não, não
0: aí,
3: entendi,
0: né?
3: Amor.
0: É Vitória, porque o Vitória ganhou do Flamengo ontem, né? E ele, como bom vascaíno, não podia perder
3: é
0: a piada.
3: Gente, quem fala de futebol é Sidney Marinho, não é isso?
0: É Sidney Marinho, vai falar sobre isso daqui a pouco.
3: Eu não sei se vocês estão muito engraçadinhos.
0: Não, mas eu só tô falando o que ele me pediu, é mensagem de ouvinte.
2: Eu não entendi o que ele falou.
3: É, mensagem de ouvinte.
0: Eu não posso...
3: A
0: não,
3: seu William Rodrigues.
0: O ouvinte mandou a mensagem, a gente respeita.
3: Olha,
0: beijo pro
3: só.
0: Paulo que mandou essa mensagem pra gente carinhosa. Obrigado aí, tá bom, pessoal?
3: Daqui Gideão. A pouco tô de volta, William. Aquele beijo.
0: Beijo, Patrícia. O Gideão tá aqui na linha e vai falar com a gente. Gideão tá... Ah, meu irmão Gideão, você tá pra onde, meu filho?
5: Oi, William, meu amigo. Rapaz, já saí da peixaria, eu já tô aqui na feira, no centro de São Pedro da Aldeia. Tá rolando música, uma grande festa, de certa forma. Muitas crianças, muitas barraquinhas, muito movimentado. Infelizmente, né, aí ninguém quis falar com a gente, por vergonha, mas eu tô passando tudo nesse momento. Tá rolando uma feira ali, tá rolando um forrozinho ali, ó. Tem um casal de senhorzinho nesse exato momento quebrando tudo. Eu queria ter aquele molejo ali, mas infelizmente Deus não me deu esse dom, meu amigo.
0: Nem a mim.
5: Muito movimentado. Então, muita movimentação nesse momento, tem vende de tudo aqui, né? Eu dei uma passada aqui, eu até enviei uns vídeos para nossa produção. Aqui vende de camisa a moto, tem tudo aqui, a panela. E os preços são muito bacanas aqui, né? Essa feira acontece hoje, segundo a informação que eu recebi aqui, até as 3 da tarde, e tem de tudo. E o pessoal, eles mesmo com vergonha, eles estão fazendo o convite para o pessoal vir aqui, né? 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Bom, William, de momento é isso. Voltamos daqui a pouco com muito mais informações.
0: Não, Gideão, só um minuto.
5: Valério.
0: A gente está vendo aqui, Gideão, as imagens. Oi, volta lá as imagens. Ah, é negócio do Flamengo. Estão botando bandeira do Flamengo aqui. Mas volta as imagens da feira. Gideão, esse clima, né, esse ambiente de feira. A gente está com as imagens aqui, é muito bom, né, acompanhar aí o cheiro das frutas, dos temperos, os rostos, né, das pessoas que trabalham na feira, sempre alegres, gritando, convidando a gente para comprar. E esse é um ambiente muito legal. Eu adoro feira, cara, adoro caminhar numa feira, é muito bacana, né? E parabéns aí por você estar trazendo essas imagens tão bacanas para a gente nessa manhã.
5: Ah, obrigado, meu amigo. E só completando o que você falou, sim, um ambiente muito familiar e cultural, né? Onde você realmente vê a cultura local, né? 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Vou ficando por aqui, meu amigo William Gideon Souza, para o programa Mauri Valério, notícia o tempo todo.
0: Maravilha, Gideon, obrigado aí pelas informações. O Gideon tá em São Pedro da Aldeia, tá, pessoal? Lembrando que amanhã é aniversário da cidade, 409 anos de existência, e a gente está parabenizando aí São Pedro da Aldeia por essa data tão importante. E o Gideon tá lá, tá bom? Mais informações ele vai trazer pra gente aí daqui a pouquinho sobre esse dia, né, que é amanhã tão especial, e sobre o dia de hoje, sobre o que está acontecendo lá em São Pedro da Aldeia. Mas vamos pro tempo, né? A gente está com um dia um pouco nublado, não tá aquele calorão que a gente, né, está acostumado aí, o verão acabou, mas enfim, está um dia bastante agradável. Vamos então acompanhar o tempo com o Márcio Sorém aqui na Rádio Ondas FM. Alô, Márcio Sorém, traz o tempo pra gente, meu irmão.
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7: Infiltração marítima e passagem de uma frente fria deixam o tempo instável. Olá, região dos lagos. Meu nome é Márcio Sorém e aqui segue a previsão do tempo do Projeto Costa do Sol de Defesa Civil para hoje, sexta-feira, dia 15 de maio. O tempo fica instável devido à disponibilidade de umidade transportada do oceano para o continente por efeito de circulação atmosférica, além da passagem de uma frente fria pelo oceano. E o céu fica encoberto, podendo variar para nublado, sem previsão de chuva. A temperatura máxima prevista para hoje é de 27 graus e a mínima de 19 graus. A umidade relativa do ar está com máxima prevista de 94% e mínima de 77%, com menor índice previsto entre as 10 e as 13 horas. Para a construção civil, galera da vela, vento sudoeste com 6 km por hora e rajadas de 19 km por hora, mudando para oeste à noite, e a intensidade máxima prevista para o dia é de 21 km por hora, das 12 às 16 horas. O pôr do sol se dará às 17 horas e 16 minutos. Lua minguante com 3% de visibilidade. Para a galera do surf e banhistas, ondas nas praias. Praia do Forte e Unamar com ondas de 1 metro, Peró com 80 centímetros. Em Búzios, Jeribá e Tucuns com 1,60 m e Brava com 30 centímetros. Em Arraial do Cabo, Praia Grande e Figueira com 2,10 m. Para os amigos do turismo náutico e da pesca, ondas nas ilhas de Passeio de Sul. Em Cabo Frio, papagaios com ondas de 1,90 m, comprida e pargos com 1,80 m. Em Búzios, feia e branca com 1,20 m, gravatá 1,50 m e âncora com 1,60 m. Em Arraial do Cabo, ilha do Cabo Frio com 2,20 m. A mar aberto, ondas de sul com 2,30 m a 2,70 m. Temperatura do mar. Tamoios, Forte, Peró e Búzios, 24 graus. Arraial do Cabo, 23 graus. Na Lagoa de Araruama, também 23 graus. E raios UV com índice 2, que é baixo. Previsão do tempo para o fim de semana. Amanhã, sábado, dia 16 de maio, o tempo deve se manter instável sob influência da passagem de uma frente fria. E o céu deve variar entre encoberto e parcialmente nublado, sem previsão de chuva. A temperatura máxima prevista para amanhã é de 28 graus e a mínima de 19 graus. O vento pela manhã estará sudeste, com 6 km por hora e rajadas de 14 km por hora. E as ondas no litoral pela manhã estarão de sul, com 1,40 m. No domingo, o tempo deve continuar instável e o céu deve amanhecer encoberto, com redução da nebulosidade no decorrer do período, com 30% de possibilidade de chuva fraca entre o fim da tarde e início da noite. A previsão pluviométrica é de 1 milímetro. A temperatura máxima prevista para domingo é de 29 graus e a mínima de 19 graus. O vento pela manhã estará nordeste, com 13 km por hora e rajadas de 26 km por hora. E as ondas no litoral pela manhã estarão de sul, com 1,30 m. Um forte abraço a todos, uma excelente sexta-feira, um ótimo fim de semana e que Deus os abençoe.
0: Maravilha! Previsão do tempo com o nosso querido Márcio Sorém. Tantos detalhes, né, rapaz? A gente fica muito bem informado com essa previsão do tempo, que é bastante especial. 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E agora, Luciano, voltou aqui, agora eu vou falar... Não, calma. 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Oi, Luciano, põe aí aquela música. Você quer botar aquela música horrível? Não, chega, né? Pelo amor de Deus, vamos faturar, gente. Intervalo e a gente volta já já com o programa Amauri Valério, notícia o tempo todo.

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6: Hora certa para você, 10h51 aqui na região dos Lagos. Esse é o programa Amaury Valério. Hoje o Amaury não está aqui, né? O Amaury está na estrada indo para Juiz de Fora, onde vai se reunir com a sua família nesse fim de semana. Beijo, Amaury. É, estamos aqui, tá? Não quebramos nada ainda não aqui, né? Não tem nada quebrado, está tudo no lugar, né? Tudo certinho. Então é isso, por enquanto. Pessoal, daqui a pouquinho a gente está na expectativa aí de trazer o Léo Parazzi para cantar aqui para a gente, tá bom? Mas por enquanto, vamos falar de futebol, é agora? Pode falar de futebol? Parece que os times do Rio de Janeiro, na noite de ontem, não se deram muito bem não, né? Botafogo, Flamengo. Sidney Marinho vai trazer as informações para a gente. Ah, o urubu voando ali. Alô, Sidney!

0: Pois é, meu amigo William Rodrigues, bom dia para você, bom dia para a galera ligada aqui no programa do Amauri. O Flamengo ontem deu mole, William, e o torcedor tá zangado, tá chateado, com toda a razão, né? O Flamengo não pode perder pro Vitória com a diferença de orçamento que tem agora. Foi merecida a classificação, né? Faltou ao Flamengo a competência que sobrou ao Vitória. Se defendeu bem no jogo aí do Maracanã. Ontem, aqui em Salvador, teve uma atuação muito aplicada, né, e soube aproveitar as falhas do Flamengo. E o torcedor baiano está em festa. Salvador não dormiu. A gente saiu do estádio já quase 1 da manhã. Chegamos no hotel 2 e pouco da manhã, porque o trânsito ali em volta do Barradão estava intenso. Teve trio elétrico, teve festa da galera. E hoje, aqui no hotel mesmo, os torcedores do Vitória estão exultantes na turma que trabalha aqui no hotel onde a gente está hospedado. O fato é, William, que o Flamengo deixa a Copa do Brasil desde 2016. O Flamengo não deixava a Copa do Brasil nessa fase. Ontem o Leonardo Jardim ainda explicou, dizendo que o time atacou demais, teve chance demais, mas também ele esqueceu de dizer que teve incompetência demais, né? O Flamengo parou no Lucas Arcanjo, bom goleiro do Vitória, mas o goleiro tá lá para isso. Faltou ao Flamengo a competência de fazer pelo menos um gol dos 26 chutes que o Leonardo Jardim disse que o Flamengo deu no gol. O Flamengo tá eliminado. Ontem o presidente BAP, William, tinha dito lá na São Paulo Fashion Week, numa entrevista que ele concedeu, que o Flamengo seria campeão da Tríplice Coroa. Faltou combinar com os jogadores, com o Vitória, e o Flamengo está fora precocemente da Copa do Brasil. É um prejuízo técnico, é um prejuízo financeiro. Se dá para tirar alguma coisa assim de consolo, é que o Flamengo terá datas livres nos meios de semana, né? E aí, teoricamente, aumenta a obrigação de ganhar a Copa Libertadores e o Campeonato Brasileiro, mas ficou alerta. O Leonardo Jardim ontem fez alterações ruins, comandou mal o time, enfim, foi um ponto negativo dessa curta trajetória do Leonardo Jardim. E fica a pergunta, né? Será que valeu a pena trocar o Felipe Luiz? Nesses momentos de derrota, essa pergunta tem que ser feita. O Botafogo também perdeu, William. O Botafogo foi eliminado da Copa do Brasil, perdeu para a Chapecoense por 2-0. O Botafogo vive uma crise medonha, tanto no aspecto financeiro quanto no aspecto administrativo. Intervenção, o SAF com problema. E o pior, William, é que começa a refletir no campo, sabe? E aí uma temporada que vira preocupante para o torcedor do Botafogo. A eliminação ontem, no caso do Botafogo, pode ser prenúncio de uma temporada muito ruim, que seja ligado o alerta e que o Botafogo reencontre o seu caminho. Na Copa do Brasil, passou o seu Fluminense, passou o Vasco da Gama, e eles vão conhecer os adversários agora no sorteio do dia 26, a próxima fase da Copa do Brasil, só depois da Copa do Mundo. O fim de semana tem jogos importantes do Campeonato Brasileiro e tem a nossa Cabo Friense também, sabe, William? Amanhã Cabo Friense encerrando, Cabo Friense em busca da sua segunda vitória na Série A2 do Campeonato Carioca, jogando Correião às 3 horas da tarde. Pelo Brasileiro, tem Vasco e Inter. Eu saio daqui com a Renata, com o Sidão daqui a pouco, e volto para Porto Alegre. A gente estava lá semana passada transmitindo o jogo do Flamengo. Deixamos 8 graus de temperatura lá em Porto Alegre e vamos voltar para lá. Aqui tem 32 graus hoje. Imagina, hoje lá em Porto Alegre está batendo 8, 9 de novo, né? Amanhã eu transmito o Vasco e Inter aqui na Ondas e no nosso canal do YouTube. O jogo é 6:30. E amanhã também o Marcelo Marinho transmite Fluminense e São Paulo. Jogo 7 da noite. Amanhã o Hulk vai ser apresentado no Fluminense, mas ele só pode jogar depois da Copa do Mundo. No domingo tem Botafogo e Corinthians no Nilton, jogo difícil para o Botafogo, Marcelo Marinho transmite, e nós, eu, Sidão e Renato, estaremos em Curitiba para Flamengo e Atlético Paranaense, um jogo perigoso, né? O Flamengo vem abalado por essa derrota ontem aqui em Salvador, e tem esse novo desafio lá em Curitiba, domingo contra o Furacão, e a gente vai estar lá acompanhando. Tá bom, meu irmão? Um abraço carinhoso para você, segundo eu volto com o Amauri, aqui no programa do Amauri, sempre em nome de Larissa Marinho Beauty Studio, um novo conceito de beleza. 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Meu irmãozão William Rodrigues, um abraço, bom fim de semana. Fica com Deus, William.
1: Obrigado, Sidney. Obrigado, irmãozão. Você sabia, ô Alisson, eu sou fã do Sidney Marinho desde a época da Rádio Tropical lá no Rio de Janeiro. Sidney Marinho, tropicalíssimo. Nem sonhava em conhecer o Sidney e depois de um tempo ele veio para Cabo Frio, veio para a nossa região, e a gente teve o prazer de ter aí esse locutor, esse narrador, esse comandante de equipe esportiva da melhor qualidade. Um abraço aí para todo o pessoal do Agito Esportivo, para o Sidney, para todo mundo que faz esse trabalho incrível, né? Valeu, meu irmão, grande abraço aí, fica com Deus. O Alisson, tem reclamações aí do pessoal? Como é que é?
2: William, desculpa, quase chamei de Amaury. Tem sim, William. Olha só, vamos mostrar então agora. Tá na hora da boca no trombone. Olha só, essa boca vem lá do bairro Guriri. Olha só, o pessoal tá reclamando bastante. Mostramos ontem e hoje novamente o Beto mandou um áudio pra gente pedindo atenção pra poder cortar lá o mato lá daquela via. Vamos ouvir?
3: Com a boca no trombone.
4: Bom dia a todos aí da rádio. Eu estou querendo uma ajuda de vocês, assim, é um apoio, na verdade, para pedir o pessoal da equipe aí que faz a manutenção nas estradas, para poder vir aqui nessa altura do centrinho, e até na estrada mesmo, Caminho Verde, está muito, muito mato alto ali. Pô, igual eu estava explicando no vídeo aí, cara, se precisar de fazer um,

0: Gente, quando você quer manter a segurança, você não consegue. Tem que andar bem na disciplina, bem no talento. Chega atrás até as pessoas que estão andando atrás, não sabe por que estão andando devagar. Mas justamente por causa dos buracos, entendeu? Uma via que pede uma velocidade um pouco mais alta não pode manter a velocidade da via por causa que esses buracos aí podem acontecer de repente do nada você dá uma porrada no buraco desse aí, como já aconteceu comigo. Tá bom? Vê se vocês podem nos ajudar referente a isso aí. Tá bom? É aqui no centrinho, aqui na estrada do Guriri. Muito obrigado aí.
1: Isso aí, gente. Então, ouvinte aí fazendo a sua reclamação. Vamos agora para uma outra. Olha só, o Agenor daqui de São Cristóvão tá falando da rua dele, tem muito mato. Conta pra gente, Agenor.
2: Vou mostrar essa foto aí sobre essa situação que se encontra aí, ó. Esses matagal aí. Os caras passam aí, passando a máquina aí, mas não tem coragem de roçar esses capinzal aí, ó. Já pedimos já uma caçamba, colocar lixo, eles não mandam para nós, aqui na rua Marco Edolino, bairro Guarani. Agenor falando, mulher, por favor, ajuda a gente aí. Já rato pra caramba aí, andando aí nesse mato aí, ó, rato pra caramba. Valeu, mulher.
3: Pois é, reclamação aí do nosso ouvinte, olha, rato, mato
1: Isso,
3: alto.
1: muito mato alto. Olha só, São Cristóvão, gente, que situação difícil, situação muito ruim mesmo ali nessa área, né, gente?
4: Repórter!
1: Bom, daqui a pouquinho o Gideão entra com a gente. Hoje amanhã é aniversário de São Pedro da Aldeia, tem desfile cívico. Olha, muita coisa boa por aí, né, gente?
3: Maravilha, vamos falar então com o
1: Isso aí.
3: Gideão, ele tá aqui na
1: Daqui a
3: linha já?
1: pouquinho ele já chega, William, daqui a pouquinho.
3: Daqui a
1: Mas nós temos
3: pouquinho.
1: imagens lá direto de São Pedro, ele mostrou ali a passarela pra gente. Vamos ver como é que tá essa passarela lá, São
3: Ah!
1: Pedro da Aldeia, tão bonito. A gente
3: Mostra
1: mostrou o
3: pra
1: Mercado
3: gente.
1: do Peixe, mostramos a feira, olha quantos lugares bacanas. E estamos também na Praça Genor Santos. Olha só como é que tá o trânsito.
3: Trânsito aí na Genor Santos nesse momento, olha só, tá vendo? Olha aí. O trânsito tá tranquilo, né? Tá fluindo direitinho, sem retenção, né? Movimento um pouco mais intenso por causa da sexta-feira, final de semana chegando, o movimento fica sempre um pouco mais intenso, mas a gente está vendo nesse momento aí sem retenções, isso é o que é importante. Patrícia!
5: Isso aí, William Rodrigues. E a gente te pergunta, o que que está se passando nessa sua cabeça? Não, eu não sei não. O que é que há?
3: O que é
5: Quero
3: que
5: saber se
3: está
5: vocês
3: se
5: me reconheceram,
3: passando?
5: gente.
3: É isso?
5: Exatamente, Fábio Júnior nesse domingo, ele que é um galã atemporal. Vamos estar lá presente, sabia, William Rodrigues? A gente aqui, a nossa equipe aqui, tá toda aqui assim, ó, com os nervos à flor da pele para ver esse galã. É o primeiro galã brasileiro, o segundo, sabe quem é?
3: Eu, Amaury. Quase caí. Quase caí da cadeira.
5: Você sim, William
3: Ah,
5: Rodrigues.
3: não, é o
5: Gente,
3: Amaury.
5: quase que ele cai
3: Eu sou o
5: aqui.
3: terceiro, o segundo é o Amaury. É,
5: Olha
3: então,
5: só,
3: isso.
5: mas é isso aí, pessoal. Ó, confere nas nossas redes sociais a agenda cultural, tudo que está acontecendo em Arraial do Cabo, São Pedro da Aldeia, Cabo Frio, não perde tempo.
3: Aí, por falar em comemoração de Arraial do Cabo, nós vamos já já falar com o Léo Parazzi, que está aqui com a gente. Que alegria para todos nós. Mas antes tem o Gideão, que vai trazer alguma informação para a gente lá de São Pedro. Alô, Gideão!
4: Repórter!
3: Onde você está, meu
6: Oi,
3: irmão? Fala com a
6: William!
3: gente.
6: Oi, William, estou aqui diretamente da Praça Genor Santos, no centro aqui, né, no coração de São Pedro da Aldeia. E quem está aqui comigo é o secretário de esporte, o Ricardo, e tá, vai falar aqui um pouquinho com a gente sobre as finais, não é isso? Do Fest Verão que acontece amanhã. E queremos saber também, hoje e amanhã, perdão, e queremos saber também se vai ter alguma festividade para encerramento. Bom dia, Ricardo.
7: Bom dia, Mauri. Obrigado por mais uma oportunidade de estar falando com vocês, passar essas informações para toda a nossa população, para toda a região, na verdade. Fest Verão é um evento que engloba toda a região dos lagos. A gente, graças a Deus, esse ano conseguiu, como eu falei com vocês anteriormente, incluir mais uma modalidade, foi um mountain bike, foi um sucesso. Então, esse ano a gente está executando 13 modalidades. Hoje a gente já começa a fazer as finalizações, né? A parte final do carro-chefe nosso, que é o Big Tocker. Então, hoje a gente já tem as categorias de base, né? A gente está fazendo até uma surpresa para a população hoje. A gente vai fazer um jogo, né? Um jogo festivo entre as categorias sub-9, né? Dos nossos próprios projetos. Então, a abertura dos jogos hoje vai ser feita por eles. Então, são crianças ali até 9 anos. É muito bacana, muito bonito. A gente tem a intenção de, se Deus quiser, no próximo ano, estar tá incluindo também essa categoria no Beach Soccer.
6: Ricardo, ao longo do ano, a gente também tem algum evento esportivo sem ser

0: essas finais de hoje e amanhã para as crianças e os jovens?
1: A gente vem executando o ano todo. A gente diversifica muitas modalidades, não só o futebol, mas a gente dá oportunidade através de quase todas as modalidades que a gente já tem em nossos núcleos esportivos. Então, há pouco tempo, no início do ano, a gente fez uma regata, né, uma regata vela, logo em janeiro, e a gente conseguiu trazer 84 barcos inscritos, que foi um grande sucesso, foi a primeira regata realizada pelo poder público, né, no caso, nossa gestão, aqui, e foi um sucesso total, e a gente vem desenvolvendo, entre outras modalidades. Conseguimos esse ano também, dentro do Festa Verão, como eu falei, 13 modalidades esportivas, que isso abre muito leque da população que está participando. A gente faz regularmente, todo ano, o Festival de Esportes, né, multidisciplinar, entre os nossos núcleos. Então, hoje, nossos núcleos atendem a mais de 7 mil alunos matriculados e praticantes. Então, a gente também, durante o decorrer do ano, tem campeonato de futebol, tem de futebol de campo, beach soccer, a gente tem campeonato de vôlei, beach tênis, todas as modalidades praticadas pelos nossos núcleos, a gente vai abrindo para a população estar participando com a gente sempre.
0: A gente sabe do tamanho do Fest Verão, da importância por ser muito grande, e vocês...
2: Estamos tendo problemas com o sinal lá de... Tá voltando? Estamos tendo problema,
1: Luciano. Isso não quer dizer que é atleta de...
2: A gente está com problemas lá com a transmissão.
1: Chamado através, né, das equipes.
2: Pode... Que são desses. Luciano, corta, pode cortar, não tem problema. A gente pede perdão aí ao secretário, a gente pede perdão ao nosso repórter, né? Mas, infelizmente, a gente teve problemas aí na transmissão de lá para cá e a gente teve que interromper aí. Bem, gente, olha só, ninguém mais, ninguém menos aqui com a gente do que Léo Parazzi. Que maravilha,
3: bom dia,
2: que bom,
3: bom
2: falar
3: dia.
2: Contigo.
3: Tudo bem?
2: Perfeito, tudo ótimo. Agora com você aqui, a gente vai encerrar o programa com a música sua, vai ficar melhor ainda.
3: Poxa, que bacana, fico muito feliz de estar aqui.
2: Isso.
3: Desejando aqui um bom dia para todos que estão ouvindo a gente. Um abraço, meu amigo Luciano DJ aí, o cara.
2: Luciano tá ali, você sabe que é DJ, mas antigamente, lá na década de 80, era Luciano Diniz.
3: Ah, é? É
2: você
3: mesmo?
2: Nem
3: Luciano
2: sabia disso,
3: Diniz,
2: tá vendo?
3: Não sabia,
2: Diniz.
3: Não, tá vendo?
2: Pessoal, olha só, o Léo Parazzi vai estar hoje, a partir das 8 da noite, lá na Praia dos Anjos, né?
3: Isso aí, cara.
2: Isso porque a Raio do Capo está completando 41 anos de história, né, político-administrativa. A gente está acompanhando aí os festejos lá de Raio do Capo durante toda essa semana, né? Durante todo o dia de ontem. E vamos ficar acompanhando ainda para esse fim de semana. Eu queria falar com o Léo. E aí, você está preparado aí? Como é que está o repertório para
3: logo?
2: Logo mais.
3: A gente preparou um repertório super especial, né? Afinal, pô, minha cidade é Arraial do Cabo, completando 41 anos, né? Que a gente fica muito feliz de estar participando dessa festa. E a gente faz um show com muito carinho, preparando uma parada muito legal para o pessoal cabista, para nossa região e dos lagos inteira, né? Porque eu acho que é uma festa que não vai atrair só os cabistas, né? Vai atrair toda a região, né? E eu acho que
2: Sim,
3: é muito bacana pra
2: certeza.
3: Gente.
2: A gente vai conversar, né, daqui a pouquinho, falar sobre mais algumas coisas de Arraial, né, sobre a tua infância lá, bem, bem rapidinho, né? Porque o pessoal quer mesmo ouvir tua música. Vamos lá?
3: Vambora.
2: Mostra pra gente aí, Léo.
3: Vou dar uma música minha aqui, solta na balada.

0: Que maravilha, que coisa linda, rapaz. Porque ela tem um swing, mas ela tem uma melodia tão tocante assim, tá, né? Tão bonita.
1: Bacana, te agradeço demais.
0: Bacana. E você nasceu em Arraial do Cabo, né?
1: Sim, eu nasci, na verdade, em Cabo Frio, aqui em Cabo Frio. Uhum. Mas eu fui criado, né?
0: Criado em Arraial do Cabo.
1: Em Arraial do Cabo.
0: Quem é criado em Arraial do Cabo tem uma dificuldade, né? Porque é tanta opção de praias lindas, de locais lindos. O Amaury fez uma pergunta essa semana para uma pessoa lá de Arraial do Cabo e eu achei interessante, eu vou repassar essa pergunta para você.
1: Sim.
0: Quando você quer sair, quando você quer, assim, hoje é o meu dia, você vai para onde lá em Arraial?
1: Ah, cara, eu vou para Praia do Forno, cara. Eu amo a Praia do Forno, cara. Pelo amor de Deus.
0: Ah, que eu maravilha. Gosto muito. A pessoa que ele perguntou foi a Elaine, uma taxista que tem ali no centro de Arraial, e ela falou prainha. Ela é apaixonada pela prainha.
1: E a Praia do Forno me remete também a uma lembrança muito boa, né, de criança, porque antigamente, hoje não pode mais, né? Mas antigamente podia fazer churrasco lá naquele canto da Praia do Forno.
0: Uhum.
1: Então a gente ia com a família inteira para lá e ficava o dia inteiro, sabe? A gente ia de manhã para lá. Aí almoçava lá, fazia churrasquinho, pá, tocava ali o violão e ficava até a noite, cara, na Praia do Forno, voltava de barco para casa.
0: Agora, isso é uma maravilha para um compositor, né? Olha só a inspiração que você tem, natural daquelas praias.
1: É impossível não se inspirar, né? Eu presenciei uma coisa assim muito interessante. Em 2007, o Jorge Versilo fez um show lá em Arraial. E a gente ficou naquela expectativa, né? Dele chegar com a van da banda e tal. E ele chegou, cara, ao invés dele subir pro palco, o que ele fez? O show foi na Praia dos Anjos. Ele pegou o violão, ele falou assim: nossa, olha essa praia. Ó, gente, agora desculpa, mas eu não quero tirar foto com ninguém, eu não quero fazer nada, eu quero descer ali pra praia porque eu vou compor ali agora. Aí ele pegou o violão, cara, um caderninho, e desceu ali pros barcos ali e ficou tocando violão e escrevendo, cara.
0: Olha que só especial isso, hein? Coisa
1: que canção deve ter sido feita, né? Eu fico curioso.
0: Que maravilha. Que privilégio, né? De poder estar num local desse.
1: Bacana.
0: Mas vamos lá, vamos tocar mais, né? Vamos mostrar mais um pouco da sua música que o pessoal quer te ouvir. Léo Parazzi aqui na Ondas FM, no programa do Amaury Valério.
1: Essa aqui vai rolar no show lá hoje, galera. O nome dela é Se Eu Disser Que Fico. Bora sim.

0: Que coisa linda, rapaz. Poxa, olha, obrigado. Isso é hit, isso aí é, né, cara, é sucesso absoluto. Que coisa demais. Maravilhosa. É, deixa eu ter uma última informação aqui antes, Léo, você quer falar,
1: isso
0: Patrícia?
1: Isso aí, William, vamos chamar rapidinho com o convite do Ricardo Ramos, ele que é secretário de esporte de São Pedro da Aldeia.
0: Vamos lá, Luciano, rapidinho, 11h15.
2: Estou na praça principal de São Pedro da Aldeia. Viva a aldeia, viva a aldeense, comemorando 409 anos. Alô, Amauri, alô todos os ouvintes da Ondas FM. Eu quero render todas as minhas homenagens a este povo trabalhador, este povo ordeiro, este povo acolhedor, que sabe onde quer chegar. Viva São Pedro, viva suas tradições, viva sua história, viva sua gente. Um beijão a todo morador aldeense, a todo morador que escolheu essa terra para morar, criar sua família. São as homenagens de Vantuil, de Guaba Grande.
3: Isso aí, gente. Muito legal aí. São Pedro da Aldeia, 409 anos. Amanhã tem Tchê às 11 da noite. E logo depois, 1 hora da manhã, tem o cantor Arthur Pimenta. Mas hoje em Arraial do Cabo tem o Léo Parazzi e também tem o Léo Foguete. A gente tem um videozinho dele aí. Vamos... Ok, a gente tem um videozinho dele aí, preparando aí um vídeo do Léo Foguete, que ele faz um convite especial aqui pro programa do Amauri Valério, né, gente? Tamo aí, então, vamos ver aí o Léo Foguete?
0: Abraço pro Vantuil, tá lá de Guaba.
4: Léo Foguete aqui passando para dizer que nós temos um encontro marcado dia 15 de maio e você não vai por esperar, tá? 41 anos dessa cidade maravilhosa, Léo Foguete tá chegando, tá? Beijão.
0: Beleza, aí, gente, olha só.
3: Um bom dia para todos e até segunda-feira.
0: Até valeu, segunda-feira. Alisson. Um até beijão, segunda, Patrícia. Beijo para todo mundo. Léo, obrigado pela que tua isso, presença, obrigado. Meu irmão. E tá todo mundo convidado para ir lá no teu show a partir das 8 da noite,
3: isso
0: lá em Arraial do Cabo, né?
3: Hoje nós vamos quebrar tudo hoje lá, vai ser bom demais.
0: Para ouvir essas músicas lindas aí. Leandro França, meu querido amigo Leandro França. Como é que tá você, meu irmão? Preparado?
5: Oi,
0: aí?
5: Tudo certo, beleza, William. Bom dia.
0: Bom dia, Região em Foco tá chegando. Pessoal, você vai, todo mundo vai continuar muito bem informado aqui na manhã da Rádio Ondas FM. Vem aí Leandro França com o Região em Foco. Bom programa pra você, meu irmão. Que bom poder falar contigo aqui.
5: Muito obrigado, satisfação. Tirou onda, grande William. Um abraço aí a toda a equipe de amigos também. Bom final de semana.
0: Valeu, meu irmão. Bom final de semana. Pessoal, estamos indo então. A Amauri Valério de volta segunda-feira. Grande abraço pra todo mundo. Obrigado pelo carinho. E até segunda. Grande abraço.
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0: Bom dia, obrigado por sua sintonia, que alegria, meu amigo. Minha amiga ouvinte aqui conosco é a Rádio Ondas FM.
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0: 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Bom dia, Cabo Frio, São Pedro da Aldeia, Arraial do Cabo, Iguaba Grande, Búzios, Araruama, Saquarema. Em qualquer lugar do planeta você nos acompanha pelo site ondasfm.com.br, nos variados aplicativos e em nosso aplicativo oficial, Ondas FM App. Mas que dia é hoje, hein?
2: Hoje é sexta-feira.
0: Ah, oba! Para minha, para sua, para nossa alegria! O final de semana chegou. E que seja um final de semana formidável, sensacional, incrível, descanso, lazer, entretenimento, cultura, visitar os parentes. Vamos juntos nesta sexta-feira, ao vivo, aqui no programa Região em Foco, sextou, 15 de maio de 2026, signo de touro, lua minguante. Faltam 27 dias para o início da Copa do Mundo. Faltam 231 dias para esse ano acabar. 15 de maio, Dia Nacional do Controle das Infecções Hospitalares. Dia do Gerente Bancário. Hoje é dia do Assistente Social. Dia Internacional da Latinidade. Dia Mundial da Família. Dia de Qual é o Seu Talento? Dia de Agenda aqui no Região em Foco. Saiba qual é a boa no seu final de semana. Sintonizado com a gente até uma da tarde.
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0: Sou eu, com e pela graça de Deus, todo dia a gente aprende um pouquinho. Todo dia a gente pode ser um pouco melhor. Obrigado por sua sintonia, por seu apoio incondicional nesses 16 anos de história. Programa Região em Foco, sempre colado. Ali no programa Mauri Valério, com toda a sua equipe de

0: Boa, acompanhando a nossa programação. Também tem as informações do esporte. Noite ruim para o futebol carioca. Botafogo e Flamengo foram eliminados ontem da Copa do Brasil. Final de semana tem Campeonato Brasileiro, Série A, com várias partidas nesse final de semana. Série C, o Volta Redonda entra em campo amanhã. Série D, tem dois clássicos regionais nesse final de semana. E o Araruama, enfim, vai voltar em seu estádio, na cidade. Vai jogar em Araruama, o Araruama, neste sábado, pela Segundona Estadual. Cabo Friense também joga aqui no Correão esse final de semana. Amanhã recebendo o Serrano. Daqui a pouquinho eu trago mais detalhes. Balanço econômico e também a previsão do tempo. Aquele mergulho na praia, o tibum na lagoa, o banho de piscina vai rolar? Fique sabendo aqui com a previsão do tempo para sexta, sábado e domingo. Sábado e domingo em Iguaba Grande tem o Iguaba Adventure Day, atrações radicais ali no Mirante Dona Célia. Tem tirolesa, tem bungee jump e muito mais. Shows que comemoram 41 anos de Arraial do Cabo. Léo Foguete nesta noite, Marcos e Belucci amanhã, Fábio Júnior no domingo. São Pedro da Aldeia também está em festa. 409 anos de São Pedro da Aldeia, celebrados precisamente amanhã neste sábado. Tem desfile cívico, tem hasteamento de bandeiras e shows, com destaque para o cantor Thier, que se apresenta ali na praça Genor Santos, a Praça da Matriz, no centro de São Pedro. Barra de São João também tem atrações culturais nesse final de semana. É o Circuito Sesc Jazz e Blues. Búzios terá amanhã uma feira de adoção de cães e gatos. E até domingo acontece o primeiro Festival Internacional de Cinema de Cabo Frio. No quadro O Povo é Quem Sabe, aguardo resposta da Prefeitura de São Pedro da Aldeia para nosso ouvinte Margarida, com um apelo dramático direcionado à saúde aldeense. Também aguardo resposta da saúde e da Prefeitura de Cabo Frio para o apelo da Jéssica e resposta da Prefeitura de Cabo Frio também para o Fábio. Até o final do programa, a gente, quem sabe, recebe as respostas para poder elucidar esses casos. Primeiro tema é a economia.
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0: O dólar fecha a semana em alta de 0,27% e é cotado hoje a R$ 4,98, enquanto o euro é negociado a R$ 5,81. A medida provisória sobre o fim da chamada taxa das blusinhas, assinada nesta semana pelo presidente Lula, altera o imposto de importação que gerava uma cobrança de 20% sobre compras internacionais de até 50 dólares. Como resultado, produtos importados estarão apenas sujeitos ao ICMS, que varia de 17% a 23%, dependendo do estado. Na prática, produtos que custam 50 dólares não são taxados com alíquota de 20%, que aumentaria o preço para 60 dólares, equivalente a cerca de R$ 300, aproximadamente, na cotação atual. A taxa inicialmente foi criada em 2024 para frear o avanço de plataformas de vendas com valores muito baixos em comparação com as empresas nacionais, como a Shein, a Shopee e também o AliExpress. 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

0: 4 quilômetros de rede, dimensionada para atender mais de 1.300 imóveis. 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
0: Sexta-feira de muitas nuvens, hoje pela região. Alguns momentos o sol aparece, mas sem previsão de chuvas para hoje. Para o final de semana, a previsão é de céu parcialmente nublado também. Tanto sábado quanto domingo, mas sem volume de chuvas previstas. Os ventos hoje têm direção variada e fraca intensidade. Com umidade relativa do ar na média de 85%, a temperatura máxima prevista para hoje é 26. A mínima, 22 graus. E as informações são do Clima Tempo.
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0: Olha, vai começar o Campeonato Amador de Futebol em Cabo Frio. Pois é, o campeonato começa nesse final de semana, a quarta edição do Campeonato de Futebol Amador de Cabo Frio. Então, a primeira rodada, toda ela no domingo. Vamos às partidas. No campo do Monte Alto, Monte Alto encara o Polêmicos. Domingo, 9:30 da manhã. No campo Trevo de Búzios, às 9 da manhã. Domingo, tem Paris contra Real Búzios. No campo da Vila, 9:30 da manhã. Mais um duelo aí pela primeira rodada do Campeonato Amador de Cabo Frio. Coca-Cola encara o Sacanagem, esse é o nome do time. O Bom de Copo encara o Manchester, domingo no campo do Araci Machado, às 9:30 da manhã. Em uma noite ruim para o futebol carioca, fim da linha para Flamengo e Botafogo na Copa do Brasil. E o Glorioso segue na fila. O Botafogo nunca ganhou a Copa do Brasil. Não tem títulos nessa competição. Ontem foi eliminado. Levou 2-0 da Chapecoense fora de casa, se despedindo antes mesmo das oitavas de final. Já o Flamengo foi até Salvador e também levou 2-0, mas do Vitória, e foi eliminado pelo time baiano. Vem aí a rodada 16 do Campeonato Brasileiro. Nesse final de semana, começando amanhã com o Vasco da Gama encarando o Internacional em Porto Alegre, 18:30. Ainda no sábado, o Fluminense recebe o São Paulo, 19:00 no Maracanã. 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Seguindo sobre a rodada do Brasileirão, no domingo, às 4 da tarde, o Botafogo recebe o Corinthians, no estádio Nilton Santos. Enquanto o Flamengo volta a campo, também domingo, visita o Atlético Paranaense, às 19:30, em Curitiba. Pela Série C do Campeonato Brasileiro, sétima rodada, o Volta Redonda encara o Santa Cruz. Amanhã, 5 da tarde, em Recife. Ainda tem bola rolando esse final de semana pela Série D do Campeonato Brasileiro, sétima rodada. E pelo Grupo 13, América e Madureira jogam amanhã, 3 da tarde, em Edson Passos. E a Lusa Carioca visita o Pouso Alegre, amanhã, 4 da tarde, em Minas Gerais. Pelo Grupo 14, o Maricá recebe o 15 de Piracicaba, amanhã, 5 da tarde, em Maricá. Também amanhã, 5 da tarde, jogam Nova Iguaçu e Sampaio Correia na Baixada Fluminense. Pela segundona estadual, quarta rodada, enfim, o Araruama vai poder jogar em seu estádio aqui em Araruama, lanterninha da competição. E ainda sem pontuar, o Arara, a Arara no caso, recebe o líder americano. Amanhã, 3 da tarde, no estádio Rei Pelé, em Araruama. Ingressos à venda, meia entrada por R$10. Também amanhã, 3 da tarde, a Cabofriense recebe o Serrano no Correão, com ingressos no mesmo valor.
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0: Intervalo primeiro do Região em Foco nesta sexta-feira. Ufa, deixa eu tomar aquela água. É hora de molhar a goela. Eu volto daqui a pouquinho com a nossa lista de alô aniversariantes do dia. Lembrando que sexta-feira é o nosso dia mais corrido da semana. Não compartilhamos áudios de alô, mas eu ouço, retribuo o carinho com toda a alegria. Muito obrigado. Ótimo final de semana. A frase para hoje é de Khalil Gibran. As lágrimas são as últimas palavras quando o coração perde a voz.
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4: Tá na onda, está com tudo e a gente está de volta por aqui.
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4: 16 anos no ar. Um programa na linha independente. Não há comprometimento político com qualquer prefeitura ao longo de todo esse tempo. Nós estamos ao lado da população. O bloco final traz as broncas. O povo é quem sabe. Aí a giripoca vai piar, é pingo no i, a gente cobra mesmo. 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
4: Chegou a nossa lista de alô frenética. Só gente querida, não temos todos os ouvintes do planeta, mas temos os melhores. E disso não abro mão. Muito obrigado pelo seu carinho. É mensagem que chega via redes sociais, Facebook, Instagram e WhatsApp da Rádio Ondas FM. Um bom dia especial, minha amiga Nilma Sabino, aqui no Facebook, mandando aquela mensagem carinhosa. Excelente final de semana. Muito obrigado. Silvia Regina, Kátia Cunha, são nossas amigas sempre ali no caminho virtual, participando. Facebook, Programa Região em Foco. Agora no WhatsApp da Rádio Ondas. Ah, hoje é sexta-feira. É o nosso dia sem áudios no ar. Quero agradecer o carinho da Terezinha, sempre muito simpática. Minha amiga Terezinha do Vinhateiro, sexta-feira, não colocamos áudios no ar. Uma beijoca. Ótimo final de semana. Sexta-feira é com o dedo na tomada. Se eu quiser ir no banheiro, eu tenho que fazer nas calças. Não tem jeito. Um bom dia especial também pro Rômulo Bruno. Passou o fantasma em Salvador, né? Diz ele, flamenguista. Só Jesus vira essa página. Desejo pra você uma ótima sexta-feira e bom final de semana. Muito obrigado, Rômulo. Não está tão bolado assim com o Flamengo dele. E a pilha tá correndo solto aqui no WhatsApp da Rádio Ondas. Olha o Sérgio Vascaíno dizendo assim: mulambada eliminada, malvadão, não posso mandar áudio, tô mandando em texto. É assim que eu gosto. Abraço, Sérgio. Bom final de semana. Bom dia, Fábio, Flávio, no Vinhateiro. Bom final de semana. Um bom dia especial pro Jorge Murilo, sextou. Aquele abraço, Jorge. Excelente final de semana, meu amigo Arthur também. Nova São Pedro, em São Pedro da Aldeia. Vascaíno Arthur mandou um monte de figurinha engraçada aqui zoando o Flamengo.
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4: Valeu, Arthur. Ótimo final de semana. Minha amiga Cris, um abraço. Obrigado pelo carinho. Bom final de semana. Tá mandando um abraço pra mamãe, pra Cláudia e pro filho Yuri. Bom final de semana, família. Muito obrigado por seu contato e amizade. Um abraço. William do Braga. Bom dia, meu irmão querido. Final de semana abençoado pra você também. Obrigado, William. Um abraço. Abraço pro Geraldo, desejando boa sexta-feira. Geraldo Magela, tudo de bom. Alô, Vidinho Porto, mandando saudações também. Saudações rubro-negras. Um abraço, Vidinho. É isso aí, meu irmão. Nada como um dia após o outro. A L, de flamenguista do Rio de Janeiro, mandou áudio aqui pra gente. Não temos áudios hoje, mas tá mandando saudações rubro-negras aqui também, a todos os flamenguistas ligados na programação. Valeu, Gaúcho! Na Praia do Forte, mandou um vídeo de um guaiamum aqui pra gente. Esse guaiamum deu um trabalho aí, né? Um abraço, Gaúcho! Bom final de semana!
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4: Final de semana aqui na Rádio Ondas FM, caprichadíssima sempre a nossa programação. Hoje, 8 da noite, tem Ondas na Pista, o pré-night que não deixa ninguém curtir parado. 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Valeu, DJ, bom programa. Botafoguense tá de cabeça inchada também. Bom, não posso falar muito não, que meu Criciúma joga domingo. Vamos ver segunda-feira se eu vou estar feliz ou meio bolado igual vocês. Valeu, Júnior Lopes, um abraço. 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
2: 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Bom trabalho, meu amigo. Tá na onda, está com tudo.
4: Aquele abraço, Admir Barcelos. E amanhã certamente estarei ligado. É a trilha sonora oficial da minha faxina. Meu amigo Admir Barcelos. Sábado, de 8 ao meio-dia, Manhã da Gente. 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Alô, Luizinho, um abraço, bom final de semana. Luiz também sempre com muito alto astral, promoções, aquele bate-papo, aquela companhia agradável na Rádio Ondas. Todo domingo, de 8 a meio-dia, Luiz Carlos Massa e o Tudo Nosso. 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E neste domingo, alô, minha amiga Raquel Marques, espero que goste. 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
4: Eu sigo em nossa lista de alô, mandando um abraço a você que interage com a gente. WhatsApp da Rádio Ondas, 97401-2957. Facebook, Programa Região em Foco. E também nosso Instagram, @ Região em Foco. Hoje é sexta-feira, é dia de dica. 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
4: 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Valeu, Nascimento. Aquele abraço, parceirão. Abraço a Graciane, toda a família. E Paulo Márcio. Onde anda Paulo Márcio aí do Jardim Primavera? Abração pro Paulo Márcio. Também pro Valério, ali no Bar do Valério. Excelente final de semana, meus amigos.
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4: E Raquel Marques, obrigado por sua mensagem e companhia. Bom final de semana. Bom final de semana. Ela diz, pode ter certeza. É um dos meus favoritos também, o Leonardo, junto com Bruno e Marrone. Vai curtir então o Fã Clube Ondas FM. Raquel, uma beijoca pra você. Obrigado pelo carinho. A L de reforça que não se escondeu. Os flamenguistas estão escondidos? Ela diz não, não dá pra ganhar sempre. Futebol não tem lógica. Obrigado antes pela audiência de sempre. Torcem mais pra derrota do Flamengo que pela vitória do próprio time. São dignos de estudo. Um beijo, amada. Bom final de semana, tá no Rio de Janeiro acompanhando a gente. Ondasfm.com.br. Jacira aqui em São Cristóvão, minha amiga Jacira, aqui em São Cristóvão, Cabo Frio. Um excelente final de semana. O final de semana começa pela sexta-feira. E a sexta-feira é o dia do barulhinho. 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Moisés Gomes, um abraço, obrigado pela mensagem. Ele diz, bom dia, meu amigo. Deu ruim pro Mengão ontem. Pois é, rapaz, que surpresa aí pro time de vocês, que ganha sempre.
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4: Aniversariantes hoje, ah, meu grande parceiro, meu aliado Francisco Baltazar, o chefe Portuga do Armazém do Portuga, está completando hoje mais uma primavera. 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A você, meu amigo Francisco Baltazar, saúde, vitórias, realizações, felicidades mil, conte sempre com a minha amizade, parabéns. 11 horas e 57 minutos, é frenético, é com o dedo na tomada, é o programa Região em Foco, até respirar é difícil. Vamos de informação, Búzios terá amanhã uma feira de adoção de cães e gatos na Praça Santos Dumont, de 9 da manhã a 1 da tarde. Durante a feira, cães e gatos vão estar disponíveis para adoção responsável. Até domingo acontece o primeiro Festival Internacional de Cinema de Cabo Frio, programação gratuita em 5 pontos da cidade. O Finca, conta também com exposições, concursos de poesia e fotografia, rodas de leitura e apresentações musicais. Os filmes das mostras competitivas concorrem ao grande prêmio Troféu Tartaruga Aruanã de melhor filme internacional, além de prêmios em outras 12 categorias. A premiação será domingo, 19 horas, no evento de encerramento, ali no Marte. No site do evento, finca26.com.br, está disponível a sinopse de cada filme, além da programação completa. Neste sábado e domingo acontece o Iguaba Adventure Day no Mirante Dona Célia. A programação começa às 8 da manhã com atrações radicais e experiências ao ar livre para moradores e visitantes. Entre as atividades confirmadas estão bungee jump e tirolesa. Tenho coragem não. Com inscrições antecipadas por meio de formulário disponível nas redes sociais oficiais da Prefeitura de Iguaba. As vagas são limitadas e o cadastro antecipado será necessário para garantir a participação nas atividades. Os shows gratuitos em comemoração aos 41 anos de Arraial do Cabo movimentam o final de semana na Praia dos Anjos. Hoje, 7h30 da noite, sobe ao palco Léo Parazzi, seguido por Léo Foguete, 21 horas. No sábado, Luiz Miguel se apresenta às 19h30, seguido por STE Bastos e a dupla Marcos e Belucci, 22 horas. No domingo, encerrando a programação, Will Galdino faz show às 19h30, Fábio Júnior se apresenta às 21 horas. São Pedro da Aldeia comemora 409 anos neste final de semana e a programação vai contar com apresentações musicais amanhã, a partir de 8 da noite, na Praça da Matriz, no centro de São Pedro. A comemoração terá início amanhã, 7h30 da manhã, com hasteamento de bandeiras em prédios públicos. 9 da manhã, em São Pedro, tem o tradicional desfile cívico-escolar, que sai da Praça Hermógenes Freire da Costa até a Praça Genor Santos. A programação musical começa amanhã, 20 horas, tem DJ, depois Juliana Yara Guiner e depois Thier comanda a festa no palco. Encerrando a programação, tem o cantor Arthur Pimenta, que sobe ao palco 1h. O público também é convidado a acompanhar as partidas finais do Beach Soccer no Fest Verão. A arena fica montada na Praia do Centro a partir das 19 horas. Vamos para a Barra de São João. O circuito Sesc Jazz e Blues chega nesse final de semana. A Barra de São João, que é distrito de Casimiro de Abreu, 3 dias de programação gratuita com nomes do jazz, blues e da música instrumental. As apresentações serão no palco Beira Rio. Hoje a partir das 8 da noite, sábado e domingo a partir das 17 horas. Hoje tem shows de Banzeiro, Dudu Lima acompanhado de Carlos Malta, Márcio Bahia e Leandro Cio, além da apresentação da Tia Carol. No sábado sobem ao palco Gabriel Grossi Trio com o espetáculo Redisc Cover, o Mark Lambert Quartet com o show Beatles in Jazz, além de Laretta Wettersby e Bruno Marques Band. Encerrando a noite é vez de Chris Crockemore. No domingo a programação reúne Jefferson Gonçalves e Bittencourt Duo, Back in Blues e também a banda Jams.
7: Utilidade Pública.
4: Utilidade Pública agradeceu o amigo Alexandre que mandou aqui pra gente um documento que ele encontrou. Ele encontrou o documento dentro de uma sacola aqui na rua Fagundes Varela, no Guarani. Então ele mandou pra gente os documentos. Deixa eu ver aqui, é uma certidão de nascimento. O nome que tá na certidão de nascimento tá pequenininho. Epa, deixa eu ver se eu enxergo bem por aqui. Nome da certidão de nascimento: Vandielson Caetano Araújo. Então, Vandielson Caetano Araújo. Você perdeu documentos? Alguns documentos em seu nome foram encontrados na rua Fagundes Varela. Para recuperar, entre em contato via WhatsApp 99870-5001. 99870-5001. Valeu, Alexandre. 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
0: Toda sexta-feira, quem manda bem, quem tem um dom, talentos da classe artística, dividem um estúdio aqui comigo, é o quadro Qual é o seu talento? Já pra gente começar o final de semana da melhor forma. E hoje eu tenho a satisfação de receber o músico Carson. Carson Jairo. Ou falei errado? Pra consertar, Carson, por favor, aproxime, tá muito longe o microfone de você, assim ninguém consegue lhe ouvir, por gentileza, pode se aproximar, ao vivo mesmo, tem que ficar bem próximo, não, continuo sem te ouvir. Agora sim, Carson, boa tarde.
3: Boa tarde, Leandro.
0: 100%, bem-vindo.
3: Prazer estar aqui, obrigado pela oportunidade, que legal.
0: Legal te receber, mas vou pedir, insistir. Tem que ficar um pouco mais próximo do microfone, senão a gente não lhe ouve bem. Agora sim,
3: tá
0: perfeitamente.
3: Show.
0: Tudo bem, Carson? Carson Jairo.
3: Isso. Na verdade, meu nome é Carson de Souza Carvalho, mas o Jairo vem do meu tio. Então, meu tio era um músico assim, extraordinário, e todo mundo começou a me chamar de Jairinho, Jairinho, Jairo, Jairinho. Pegou, e eu fui, botei esse nome, porque... primeiro que já, né?
0: Referência.
3: É uma reverência, eu sou muito puxado por, chegado por reggae. Eu achei legal e mantive. E pegou Carson Jairo, as pessoas me conhecem assim.
0: Não, é Carson Jairo.
3: Carson Jairo, Jairo.
0: Perdoe-me pela pronúncia equivocada aqui.
3: Isso,
0: do seu
3: não,
0: amigo.
3: Mas eu sempre ponho já, um tracinho Iro, né? O já aí é meio que um do reggae.
0: Perfeito.
3: Meio que uma puxada...
0: Seja bem-vindo ao nosso programa, Carson.
3: Obrigado.
0: O quadro se chama Qual é o seu talento? Seu talento é a música.
3: Também.
0: Também?
3: Também.
0: Conte os outros pra gente, chegou a hora.
3: Eu sou bombeiro reformado.
0: Que legal, rapaz.
3: 30 anos de corpo de bombeiro, já tô 8 anos reformado. Sou surfista.
0: Pega onda.
3: Pego onda.
0: Onde é que tá o melhor pico pra hoje, Carson?
3: Tem umas merrecas lá no foguete,
0: no
3: dá
0: foguete
3: pra brincar.
0: Tá,
3: entrou um sudoestezinho. Mas essa semana rolou Raial, Praia Grande.
0: A
3: ficou
0: Praia
3: muito legal.
0: Grande tava nervosa, hein, cara?
3: Tava. Tinha umas ondas boas.
0: Que legal. Bem-vindo demais ao nosso programa. Carson Jairo aqui conosco. Agora já não erro mais a pronúncia dessa fera. O nome artístico do nosso convidado aqui do quadro Qual é o seu talento? Abrilhantando o programa dessa sexta-feira. Carson, você é natural daqui da região?
3: Não. Eu nasci no Rio de Janeiro. Eu nasci, na verdade, dentro do Hospital do Corpo Bombeiro. Meu pai já era bombeiro.
0: Em que localidade do Rio?
3: Ali em Rio Comprido.
0: Rio Comprido?
3: Isso. Mas vim muito novo para São Pedro Aldeia. Cheguei em São Pedro com 6 anos de idade. E morei 39 anos em São Pedro. Tenho uma história em São Pedro Aldeia. Fiz muitas amizades, enfim. Mas não sou natural daqui.
0: Sim.
3: Hoje eu moro na Praia do Foguete. Já estou há 16 anos na Praia do Foguete, aquela piscina de onda maravilhosa ali.
0: Quase meu vizinho você, eu moro na Praia do Pontal.
3: Ah, você mora no Pontal?
0: Moro
3: ali
0: próximo.
3: Ah, que legal, ali é lindo.
0: Maravilhoso, né? A gente é suspeito para falar, né?
3: Ali é um paraíso, cara.
0: Coisa boa, já estamos a ouvir o dedilhar aí do Carson, que também vai apresentar a sua sonoridade de qualidade aqui no quadro Qual é o seu talento. Que eventos lhe trouxeram para cá? Por que você chegou aqui tão pequenininho, Carson?
3: Meu pai foi transferido para Paraty, na época que era bombeiro, e minha mãe já dava aula no colégio de Disneylândia, em São Pedro Aldeia.
0: Sim, muito famoso.
3: Muito famoso. Então, na época, não tinha essa Via Lagos, era serra. Então, duas vezes por semana, minha mãe estava sempre vindo para a região. E isso, com o tempo, foi incomodando. A gente morava em Niterói. E meu pai conseguiu uma troca de transferência, em vez de ir para Paraty, ele conseguiu ser transferido para Cabo Frio para poder ficar mais próximo da minha mãe, que minha mãe já estava dando aula em São Pedro Aldeia. E o motivo foi totalmente esse.
0: E desde então,
3: radicado
0: por aqui.
3: Com certeza, eu nunca mais saí.
0: Você é um músico autoral ou intérprete?
3: Eu sou intérprete e autoral.
0: Então tem suas canções, que
3: eu
0: bacana.
3: Tenho algumas canções. Nunca gravei, mas tenho várias e várias canções. Às vezes, num showzinho, eu solto uma, às vezes solto outra.
0: Sou
3: mas eu gosto
0: do som autoral, fico
3: Isso.
0: feliz de saber.
3: Que você... É muito legal.
0: E hoje, a sua pegada de som é o reggae.
3: Não só o reggae. Eu sou muito fã do forró, do shot. Eu amo o MPB. Tenho uma escola de samba. É, quer dizer, a minha escola veio de bolero, de samba canção. Meu avô ensinou Benedito de Paula a tocar violão.
0: Olha, que
3: então,
0: barato.
3: Então tem uma estrada de casa, de seresta, desde pequenininho. Eu sempre assisti as resenhas lá em casa, todo final de semana. Meu avô, meu pai convidavam vizinhos, amigos, e eles faziam sempre essa reunião. Aí começou a me interessar a música, novo, muito novinho, já parti para esse lado musical.
0: Quero saber mais desse despertar. Tem músicos na sua família? O que te fez seguir o caminho da música ali nos princípios?
3: É, a parte de pai, todos são músicos.
0: Bacana.
3: Hoje já são todos falecidos, meus tios, meu pai. Meu pai era bongô de bolero. Meu avô tocou em rádios, na época que nem televisão existia, né? Marlene, Elza Soares, acompanhou muito essa turma. Meu tio estudou 12 anos no Conservatório de Música, então ele ficou um violonista muito bom. E meu outro tio, que são três, Jairo, Joel e Jani. O Jani, que era o mais novo, puxou para a gaita. Então ele já tem essa escolaridade musical.
0: Tá na veia,
3: tá na veia.
0: A música tá
3: parte
0: na
3: de
0: veia.
3: Pai.
0: Você é cantor, instrumentista e compositor. Quais instrumentos do seu domínio, Carson?
3: Eu sou um pouco de cada coisa. Eu sou meio que autodidata. Eu nunca estudei música. Eu tive uma escola com meu avô, aquele beabá, né, de violão. Mas já saí em escola de samba tocando repinique, toco contrabaixo, toco gaita, toco violão, tudo de ouvido. Mas a minha praia, o que eu faço, é cantar, tocar violão e agora me abuso um pouquinho de pôr uma gaita aí pra dar uma cereja.
0: Eita,
3: no bolo.
0: Bonita, rapaz. Carson Jairo aqui conosco se apresentando. Você vive profissionalmente da música ou tem alguma outra ocupação profissional?
3: Não, a minha profissão é bombeiro militar.
0: Sim.
3: Eu sou reformado. Hoje o meu...
0: Nativa. Não, reformado não. Reformado não é ativa, correto?
3: É, reformado não é ativa. Já estou 8 anos em casa. Eu tirei 30 anos de corpo de bombeiro.
0: Legal.
3: E estou há 8 na reforma, né?
0: Que nobre missão de salvar vidas.
3: É lindo.
0: Né?
3: Não, é lindo. É uma história linda. É uma coisa que, tipo assim, tá no meu coração, vou levar pro resto da vida esse carinho.
0: Admirável profissão, nosso salve a todos os bombeiros.
3: Isso.
0: Representados aqui pelo músico
3: com
0: também,
3: certeza,
0: né?
3: Com certeza, com certeza.
0: Hoje você faz um trabalho solo, ou você faz com bandas, ou você faz as duas coisas, Carson?
3: Eu faço as três coisas.
0: Três coisas, explica.
3: Eu faço violão-voz, dependendo muito do local, do bar... Faço com percussão, que eu acho que é o que eu mais faço hoje, acho não, tenho certeza.
0: Aí é mais um outro músico.
3: Isso,
0: contigo.
3: É mais um músico percussionista, já que eu faço violão, voz e gaita, eu boto uma percussão comigo, que quero até mandar um beijo pro Carlos Carvalho, que é um músico altamente considerado aqui na cidade, todo mundo conhece, um amor de pessoa, amo ele. Ou faço de banda, quando tem uma oportunidade, já abri festa de estação, já abri... o show do Regis do Santo na Festação, já fiz alguns lugares de bandas aqui, mas hoje eu estou fazendo mais barzinho e festa particular a dois.
0: Qual é o atual momento da sua carreira, Carson? Agenda de shows frenética, divulgação, produção de suas músicas?
3: Então, hoje eu estou curtindo, eu estava um tempo parado, eu precisei dar esse tempo para mim, 40 e poucos anos na música, no bar, então chega um estágio que você cansa, ainda mais leva som, tira som, chama Uber. Desde quando eu reformei, eu resolvi não ter mais carro, então quer dizer, eu necessito de uma condição. E fiquei 9 meses afastado, de 3 meses para cá eu resolvi voltar e graças a Deus está pintando, eu estou fazendo. Hoje eu faço esquina pub lá em São Pedro da Aldeia. Tenho feito Amendoeiras no Baixo Grande, tenho feito Guerreiros, São Pedro da Aldeia também. E dia 18 de julho eu tenho uma festa de banda, mas é uma festa particular de um amigo, 60 anos de idade. E minha música é o meu hobby. Eu boto a música sempre na frente de tudo. Tipo assim, depois, e tem músicos que pensam muito na remuneração. Eu acho que você fazendo com o coração, você dando o que você pode dar o seu melhor, automaticamente você vai ser remunerado. Então, a música é nobre e eu sou muito grato por ter esse dom da música, por acompanhar a minha vida toda, amo fazer isso. Eu acho que vai ser pro eterno, até quando Deus quiser.
0: E como é que você encara a música? O que representa a música para você, pegando esse gancho? Carson, a música é uma alternativa mercadológica de sobrevivência ou é uma forma de se expressar?
3: A música para mim é uma necessidade. Eu necessito da música. Eu não consigo me ver sem a música. Já está dentro de mim desde quando eu nasci, não é possível. Porque me acompanha a vida toda e... E não, eu não faço da música assim um emprego, sabe? Eu não encaro dessa forma. Eu faço porque eu sou usado pelo uma luz, pela uma coisa mais forte que eu nem eu sei muito o que explicar, mas amo fazer, amo estar tocando, amo que as pessoas me chamem para fazer uma resenha, para fazer um luau, para fazer uma brincadeira dentro de casa, um barzinho.
0: Um bate-papo como esse?
3: É, lógico,
0: pra
3: lógico.
0: Pra gente é um prazer, rapaz.
3: É um prazer meu.
0: Tá aí nessa caminhada, né, oportunizar esse espaço e ver que também tem muito artista bom aqui na região
3: tem
0: dos Lagos,
3: muito,
0: né, Carson?
3: Tem muita gente boa. Tem muita gente boa. Se eu for, lógico que eu não vou assim, citar nomes, porque senão eu vou deixar alguns de fora, Mas eu sempre acompanho aí o pessoal que toca, o pessoal... Tem muita gente boa, cara.
0: E você considera essa cena unida?
3: Não sei.
0: Não sabe?
3: Uma
0: pergunta mais complicada.
3: Por quê? Eu acho, isso é um ponto de vista.
0: Claro, fica à vontade.
3: Eu acho que, tipo assim, Cabo Frio, as pessoas são mais unidas entre os músicos de Cabo Frio, Arraial. Eu acho que eles são mais unidos com os músicos do Arraial. Eu não sei se tem muita união. Uhum. Porque eu sempre fui de um espaço meio solo, meio de fora. Que eu não sou muito daqui. Não sou muito reconhecido musicalmente em Cabo Frio. A minha maior contato com a música foi São Pedro da Aldeia.
0: São Pedro, onde você toca, inclusive,
3: isso.
0: Hoje.
3: E de lá pra lá. Uhum. Pra Iguaba, pra Araruama, pra aqueles cantos. Mas já toquei aqui, já toquei ao Farol, Arraial do Cabo, já fiz apresentações aqui também no Boulevard Canal ali, no Texas, agora fechou, que era uma tabacaria, quer dizer, muita festa particular, eu acho que o que eu mais faço e fiz.
0: Muito bom.
3: Adoro fazer.
0: E agora a gente tem a oportunidade aqui de Arraial, Cabo Frio, de conhecer mais do Carson e também estar nessa agenda do músico convidado do quadro Qual é o Seu Talento aqui hoje. Você percebi, Carson, que você respira música, né? Você falou que você pega onda, uhum, surfista também. Como é que é essa relação rotina-música? É full time trabalhando música? Só dentro d'água que não tem como botar o fone de ouvido. Mas música tá sempre constante no seu dia a dia? Se acorda, dorme tarde, trabalha, tira repertório? Sua rotina um pouco.
3: A minha rotina de música, eu já acordo ouvindo música, sendo que eu sou muito eclético. Tem dias que eu acordo querendo ouvir um rock and roll, tem dias que eu acordo querendo ouvir um blues, tem dias que eu acordo querendo ouvir um reggae, MPB e assim sucessivamente. Mas o violão, ele sempre está presente. Eu, qualquer momento em casa, às vezes vem aquela vontade, aquela música assim, eu pego o violão, eu vou lá e tiro. Quando tem músicas na minha cabeça que eu ouço, que eu acho muito interessante, eu corro atrás, eu procuro aprender, eu procuro tocar. E procuro botar de uma forma pessoal. Eu não sou um cover, sabe? Eu não sigo assim do jeito que a música é feita. Lógico que eu não saio muito da harmonia, da melodia.
0: Mas bota a sua identidade.
3: Mas eu boto a minha identidade. Às vezes a música é lenta, eu boto ela meia para reggae. Às vezes ela é reggae, eu boto ela para lenta. Às vezes eu boto as duas no mesmo tempo. Começo lenta, termino com reggae ou um blues. Então eu faço esse mesclado, essa mistura aí que eu acho bem legal.
0: Dá uma transformada aí,
3: eu acho que você cria uma certa identidade,
0: claro,
3: né?
0: Sim, sim. Então, a música também tem aquele momento fair play, podemos dizer assim.
3: Com certeza.
0: Nem sempre é a Vera, né?
3: Lógico.
0: Às vezes uma jam session em casa, um churrasquinho.
3: Eu curto muito fazer isso.
0: Né?
3: Eu acho que isso é a essência, né?
0: Resenha.
3: É muito bom.
0: Carson Jairo aqui conosco. Que bate-papo agradável.
3: Que bacana, Léo.
0: Antes da gente pro intervalo, a gente já quer te ouvir. O que você pode preparar aí pra gente?
3: Eu
0: o que
3: você
0: pode fazer? Lembrando, tem um fone de ouvido, se você quiser usar, fique à vontade. Se preferir não, também fique à vontade.
3: Uhum.
0: É a vez do Carson Jairo abrilhantar o quadro. Qual é o seu talento? Gente boa, gente talentosa, tá sempre aqui com a gente, se apresentando nas sextas-feiras, já deixando o tom mais agradável pra gente começar o final de semana. Hoje é a vez do Carson Jairo, que tá se preparando aqui também, trouxe uma bela gaita. Inclusive, quero agradecer a boa vontade, a consideração, a gentileza desse músico querido de estar aqui conosco, trouxe instrumento, avisou a galera que estaria aqui. No próximo bloco, a gente vai falar também sobre agenda de shows, planos, metas, futuro, mas é hora de ouvirmos agora o Carson, Carson Jairo, ao vivo na Rádio Ondas FM. Tô enrolando aqui para ver se tá tudo certo aqui também com o nosso tempo.
3: Isso.
0: Violão a postos, é contigo, Carson.

vou fazer uma música que marcou muito, sabe? Eu acho que marcou uma geração. É a primeira apresentação, a primeira visualização dessa música foi em 74, através de Bob Marley, apesar de a música não ser dele, muitos acham que é, e o Gil veio a reagravar, fazer uma versão em 81, que eu acho muito interessante, muito bonito.

0: Depois do intervalo, tem mais. Região em Foco.
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1: Qual a sexta-feira tem gostinho de final de semana, é dia de música boa. Aqui no estúdio da Rádio Ondas FM, que barato receber o Carson Jairo aqui conosco. Fez um som belíssimo aí, uma interpretação de uma música que é original de quem, Carson?
2: É, essa música é...
1: muito famosa com o Bob Marley, como você disse.
2: Isso, ela é muito famosa com o Bob Marley, mas não foi o Bob que compôs a música. Foi um amigo dele que trabalhava num projeto de alimentação na Jamaica, é comunitário, e chamado, eu acho que, se eu não me engano, é Vincent Ford.
1: Perfeito.
2: E ele que é o autor da música.
1: E tem várias versões dela, né?
2: Tem várias versões. E o autor deu para o Bob cantar, e o Bob botou ele como direito autoral também, né, para ganhar os royalties, porque ele morreu agora, há pouco tempo, com 68 anos de diabetes, já tinha perdido as duas pernas, esse Vicente Ford, né?
1: E a gente ouviu a versão do Carson Jairo aqui também, né?
2: Fiquei um pouco nervoso aqui, porque tá um pouco frio.
1: É o ar-condicionado.
2: Os dedos congelaram.
1: Carson, me diz, você toca o que você gosta ou você toca o que o público gosta?
2: Eu toco o que o público gosta, sendo que eu tenho um estilo, né? Porque às vezes o público pede coisas assim que saem um pouco fora do teu estilo, e eu tento da melhor forma possível. Se eu não souber, pelo menos eu toco alguém, alguma música que é daquele autor, enfim, eu tento.
1: Legal. E como é que é o show do Carson Jairo? É um show mais agitado? É um show que tem dois momentos? É um show pra turma também namorar, dançar coladinho? Como é o seu show?
2: O meu show acho que vai muito de acordo com o ambiente que eu toco. Tem lugares que, ainda mais quando você passa a ter uma certa maturidade, assim, de bares, de locais, você olha e você saca, sabe? Você manda uma música, você manda outra. Então, tem uma que um estilo, alguma coisa que você toque que agrada mais um pouco as pessoas. E eu começo a seguir essa linha. Uma vez, até um lance interessante.
1: Divide com a gente aí, Carson.
2: Um amigo me convidou para mim tocar num restaurante. E ele falou para mim, cara, prepara um repertório assim, top, anos 80, pop rock, que porra, que vai uma garotada, vai ser muito legal, não sei o quê. Eu preparei um repertório muito legal. Porque
1: pra cima, né?
2: Isso, eu sou cria desse anos 80. Só que eu cheguei lá, o mais novo tinha 60 anos.
1: Que surpresa.
2: Então me pegou meio que, caramba, a sorte é que eu tenho essa escola de dentro de casa, de seresta, de bossa. Então eu consegui meio que... Mas meu show se divide muito, sabe?
1: Sim.
2: Eu acho que tem um set de uma música mais tranquila, uma música que as pessoas possam cantar e conversar. E beber, e comer, enfim, é um fundo musical para as pessoas estarem ali felizes. E tem, lógico, aquele set que dá mais uma balançada. Eu acho que o shot forró é muito, assim, brasileiro.
1: Bem aceito,
2: assim,
1: né?
2: Muito bem aceito. E aceito por todos os tipos de públicos.
1: Verdade.
2: E aí eu vou botando uma cerejinha aqui, uma cerejinha ali, boto um reggaezinho aqui, boto... um pagodinho, às vezes, um sambinha, puxado mais para aquele samba... MPB, mas muito pouco, não sou muito de tocar samba, apesar de amar o samba, gosto do samba, vim de uma escola de samba, mas tento fazer assim, da melhor forma, de acordo com o que eu vejo, com o que eu sinto, com a energia.
1: Perfeito, e o ambiente também faz a diferença, seja um restaurante, uma festa particular, né?
2: Totalmente.
1: Legal. O Carson Jairo aqui conosco, batendo um papo, atração do quadro Qual é o Seu Talento? Talento da música, fez um reggae, mas também bebe de várias fontes aí de estilos musicais. Tem participação aqui pra gente, olha, a Antônia, está ótima a programação, muito boa essas músicas do Carson. Parabenizo o rapaz aí pra mim, diz Antônia, de Cabo Frio.
2: Ah, que legal, obrigado Antônia, obrigado.
1: Robson, meu amigo Robson, rapaz, Robson professor... Carson é meu parceiro de infância. Eu conheço essa fera. Conhece o professor Robson?
2: Conheço o Robson. Um beijo.

0: Robson, tudo de legal, cara, tudo de maravilhoso.
1: Robson aqui de Cabo Frio também, tá participando aqui pelo meu WhatsApp. Um abraço, deu sorte que eu tô. Ele disse que te conhece do surf de São Pedro Aldeia. Obrigado, valeu, Robson. Tudo de bom, excelente final de semana. Obrigado aí pela sintonia. No palco, como é o Carson? Você é aquele músico que percebe a reação do público, interage com o público, fala com o público, ou é mais introspectivo?
0: Eu sou mais quietinho. Eu interajo de uma forma de música, mas eu não sou muito de estar falando, de estar me expressando. Eu acho que minha expressão vem mais assim da minha voz, do que eu faço, do que eu canto, do repertório que eu escolho. Então, eu acho que esse é o meu ponto mais forte.
1: As canções mesmo.
0: Das canções.
1: Sim.
0: E meu coração, do jeito que eu expresso, do jeito que eu ponho pra fora, eu acho que as pessoas conseguem captar essa energia.
1: E o caminho inverso, do público com o Carson? Há muita manifestação nos seus shows? Chega um guardanapo? Como é lidar com isso?
0: É, chegam muito pedido, né? Barzinho, então, o pessoal começa a ouvir e vê que você tem um estilo de tocar, então... O pessoal começa a mandar bilhetinhos para você continuar naquele estilo, com aquelas músicas que às vezes tem...
1: Às vezes o povo é meio abusado e pede um som também,
0: caramba,
1: né? E como é que faz, Carson, quando não tá exatamente no seu setlist?
0: É, eu tento de alguma forma agradar e vou levando e vou tocando e vou agradando, mas é uma coisa assim um pouco delicada.
1: Já aconteceu algum pedido bem inusitado, bem assim,
0: já,
1: totalmente fora da caixinha?
0: Já aconteceu de eu estar tocando com uma banda, tocando black music, tocando MPB e reggae, e uma pessoa me pediu um piseiro, e eu fiquei assim, não sabia muito o que fazer, mas eu tentei fazer, puxar para o lado forrozeiro, que eu acho que chega um pouco perto, né? Mas... passou batido, eu acho que foi legal.
1: Legal, bacana. É o Carson Jairo aqui conosco. Do alto de sua experiência, de muitos shows, muitos palcos aí que você fez, gostaria que você nos presenteasse agora com alguma história curiosa que possa ser contada nesse horário a respeito de algum show que ficou marcado na sua trajetória. Seja por um público numeroso, um perrengue que você passou, alguma coisa que você não esquece no palco, Carson. Pode contar?
0: Posso. Na década de 90, se não me engano, 93, 92, 94, por aí, teve SOS Lagoa de Araruama, que foi um show que beneficente para poder tentar recuperar a lagoa. Então...
1: Também é sensível a essas causas, amigo, da natureza?
0: Muito, sou muito. Eu sou da natureza. Meu visual já eu acho que já fala por mim. Então, eu acho que ali é depois do balneário, não chega a ser Praia Linda ali.
1: Que legal, deve ter sido incrível esse
0: não,
1: show,
0: não, foi muito legal. Tinha mais de 5 mil pessoas ali na areia e o palco dentro d'água. Então, você de dentro da lagoa, você via aquela multidão. E a Elba chegou com um barquinho de pescador por dentro, quer dizer, com guarda-vidas. Então, marcou porque foi um apanho de músicos da cidade... que a gente se uniu para fazer um som, tocamos três, quatro músicas, num público que eu nunca tinha visto, assim, né, para aquele tipo de evento. E foi uma coisa marcante, uma causa muito legal. E...
1: com certeza.
0: E foi isso, cara. Eu acho que foi, assim, o que mais marcou para mim, vários que eu já fiz, mas esse foi muito bacana.
1: O que representa a família na sua trajetória musical, Carson?
0: Na musical?
1: Isso.
0: Eu acho que
1: tem filhos?
0: Eu tenho, eu sou bisavô.
1: Meu Deus, sério mesmo, rapaz?
0: Eu sou bisavô.
1: Epa!
0: Sou bisavô.
1: Pensada conhece teu som, então?
0: Conhece, todo mundo conhece.
1: Gosta de curtir aquele...
0: Gosta. Em São Pedro eu sou bem conhecido, meus filhos são de São Pedro Aldeia.
1: Sim.
0: Mas a família, na minha música, foi tudo, né, cara? A parte de pai, então, todo mundo músico e... E minha mãe sempre gostou muito de Roberto Carlos, meu pai Tim Maia e Bolero. E eu vim ouvindo isso, eu sempre ouvi muita rádio, 24 horas ligado a rádio dentro de casa.
1: Que legal.
0: Até que chegou um estágio que eu conheci Secos e Molhados ali, eu acho que foi uma transformação na minha vida.
1: Uau, bela referência.
0: Né? Que saiu assim daquele...

0: maravilhoso Roberto, daquele excepcional Tim Maia, mas entrou numa coisa que na época foi uma loucura.
1: Muito experimental para a época, né?
0: Muito. É, Mutantes.
1: Uau!
0: E daí a coisa começou a se transformar. Aí conheci pessoas que já tocavam blues, já faziam um rockzinho, e meu avô me ensinava aquelas posições antigas, aquele lá, aquele. Depois eu vi o pessoal fazendo aquela pestaninha, aquelas coisas meio de blues e rock and roll, aquilo me encantou, e eu levei para dentro de casa e comecei a treinar, e fui comprando Vigu. Antigamente tinha uns caderninhos, né, chamado Vigu, que vinha a música e
1: Partitura.
0: vinha a partiturazinha, né, aquelas cifras, né.
1: Que legal. Carson Jairo aqui conosco. Quando a prosa é voa, o tempo voa. A gente já tá no caminhar final. Dava pra gente ficar o dia inteiro trocando essa ideia agradável,
0: Você é
1: rapaz.
0: muito agradável também,
1: Poxa,
0: Leandro.
1: obrigado,
0: Legal,
1: amigo. Uma
0: cara.
1: satisfação. E a gente, você vê que não combina pauta. A conversa vai
0: Não,
1: fluindo
0: legal,
1: aqui,
0: mó barato.
1: como se a gente tivesse num bar trocando uma
0: É
1: figurinha,
0: isso.
1: né? Carson, internet para você, o que que significa? Você também usa bastante a internet? É você que movimenta suas redes? É um portfólio do seu trabalho?
0: Cara, eu já cheguei a movimentar, eu acho que um pouco mais na época que eu tava com uma banda, Os Marolas. Inclusive, a gente está voltando,
1: Bacana.
0: Os Marolas. Mas hoje eu movimento sim pela música e pelo meu surf. Então eu tenho um Instagram que é Carson Jairo Surf e Música, que é onde eu tento pôr, né, sempre músicas e surf. E tem um pessoal que eu ponho um pouco de tudo. Mas não sou aquela pessoa que fica totalmente também ali, sabe? Sei que é um produto hoje é fundamental, ainda mais para divulgação, para conhecimento. Mas eu sou muito naturalista, eu sou muito natureba, eu curto essa coisa meio que rude, sabe?
1: Vibrações positivas.
0: É, eu procuro ficar mais não.
1: Entendo. O pessoal pode lhe contatar também pela internet, saber
0: Com
1: mais da sua carreira,
0: certeza, com
1: né?
0: certeza. Eu sempre ponho um telefonezinho lá.
1: Maravilha.
0: Nada assim é focado totalmente nisso, sabe?
1: Mas é uma
0: Na
1: ponte de
0: música.
1: contato.
0: Mas é uma ponte de contato e amo fazer, faço porque eu amo.
1: Ainda bem, foi assim que eu consegui lhe encontrar, Carson. E o Carson perdeu o celular há pouco tempo. Vamos abrir um pouquinho essa história. Foi um
0: Caramba,
1: perrengue, né,
0: cara.
1: Carson?
0: Não, como a gente é dependente hoje,
1: A
0: né?
1: gente descobre aí
0: Não
1: nesses fatos,
0: muito.
1: né?
0: Eu tento sair um pouco, mas não tem como. É contato, é banco, é namorada, é parentes, é, enfim,
1: Não tem pra onde
0: não
1: correr.
0: tem para onde correr.
1: Carson, sonhos, planos, meta, futuro. Onde você pensa em chegar com a música? Qual o seu objetivo aí na música?
0: Então, Leandro, eu já pensei mais, sabe? Eu acho que hoje em dia eu tô satisfeito com o que eu faço, eu tô satisfeito em a música tá comigo, tá dentro de mim. Isso já para mim já é um grande futuro. E o futuro a Deus pertence, né, cara? A gente
1: Verdade.
0: não sabe muito o que vai vir a acontecer. Eu vejo tantas pessoas que fazem tantos planos, cara, mas no final das contas parece que nada acontece e
1: Sim.
0: fica. Então eu procuro não fazer muito plano, não.
1: E no curto prazo, as suas músicas, você pretende gravá-las? Videoclipe, algo assim?
0: Tô sim, tô pretendendo de repente gravar umas duas, três músicas,
1: Legal.
0: até para registro,
1: É importante.
0: sabe? Porque foi algumas canções que eu fiz que eu tenho um carinho especial.
1: Vai imortalizá-las.
0: É. E quem sabe, né? A gente lançar aí e dar algum tipo de resultado, pelo menos as pessoas curtirem, gostarem, eu acho que isso já é importante.
1: Você sabe que a Rádio Onda está de portas abertas, tá bom, meu amigo?
0: Brigadaço, gratidão sempre, cara.
1: Conseguiu avisar o pessoal que estaria aí, aqui? Quer mandar aquele abraço
0: Consegui,
1: especial a quem está nos
0: pô.
1: ouvindo, Carson?
0: Quero mandar um abraço primeiro pro meu love, pra Ana Rebelo, que amo de paixão.
1: Ajudou muito a nossa ponte aqui
0: Muito,
1: também, Ana.
0: muito,
1: Obrigado, hein?
0: é. E a família toda dela, por o meu irmão Marquinhos, que foi bombeiro comigo, que agora é casado com a irmã da minha namorada. Um beijo para os dois. Um beijo para São Pedro Aldeia, para meus filhos, Carson Júnior e Luan. Um beijo para a galera de São Pedro, um beijo para a galera do Foguete, Cabo Frio, Raial, enfim. É isso.
1: Aloha, meu amigo. Muito obrigado
0: Show,
1: pela
0: cara.
1: presença. Que bate-papo agradável. Gostei muito de conhecer e ter essa amizade por ti.
0: Legal,
1: Porta sempre
0: Leandro.
1: aberta, Carson.
0: Obrigado, cara. Brigadaço. Eu que agradeço, pô, no fundo do coração.
1: Sucesso, energias boas e vida longa,
0: É isso
1: Carson.
0: pra gente, né?
1: gente não vai deixar você sair sem a saideira, não, hein, Carson?
0: É, vou.
1: Agora é contigo.

0: Vou
1: Chega.
0: tentar fazer aqui para não tremer.
2: Dá um aqui no ar-condicionado, dá uma aumentada aqui. É o Carson Jairo, no quadro Qual é o seu talento? Super atração do programa hoje.
0: Eu vou fazer uma música. Assim, quando eu cheguei na Praia do Foguete, eu fiquei tão encantado com aquilo tudo que eu fiz uma cançãozinha. É mais ou menos
2: Ao
0: assim.
2: vivo.

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0: Essa canção paz faz encontrar vibração positiva, levar adiante mensagens de amor que aprendemos por toda a vida.
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3: Tá na onda, está com tudo e a gente volta ao vivo aqui no Região em Foco desta sexta. Bom final de semana.
4: Alô?
3: Tá na onda, está com tudo. 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Excelente final de semana.
4: Alô!
3: 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Minha amiga Linete, que está nos visitando, daqui a pouquinho vou lá dar um abraço apertado. Muito obrigado por sua gentileza e carinho. Está aqui na Rádio Ondas para me dar um abraço. Ela ganhou aí o prêmio do Nascimento, da Nascimento Gás, promoção Dia das Mães. Tem recado, Carlos, vem com a gente.
5: Oi, Leandro, boa tarde, Carlos, sou Pedro Aldeia, quero parabenizar o programa, entendeu? Programa Nota Mil.
3: Obrigado.
5: E dizer que a Federal já tá batendo aqui na Prefeitura de São Pedro, entendeu? E quem tem rabo preso, tá cheio de medo, entendeu?
3: Ih, rapaz.
5: Desde já agradeço, Carlos, São Pedro Aldeia.
3: Valeu, Carlos, bom final de semana.
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3: Parceiraço Edu, da Edu Soldas. Valeu, Edu, bom final de semana, irmãozinho. 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Edu, irmãozinho, um abraço. Maravilhoso final de semana. Obrigado aí pela sintonia. Dê um abraço aí no Arthur e toda a moçada aí da Edu Soldas. O radinho tá na ondas. 97,7 FM. Obrigadão, parceiro. Bom final de semana. As broncas agora, o povo é quem sabe. Recebemos um apelo ontem em nome da paciente Jéssica, moradora de Cabo Frio. Direcionado à saúde. Com documentos em anexo, o apelo é pela marcação urgente de um exame de ressonância. A espera da ouvinte é de quase um ano por esse atendimento. Segundo o relato, ela passou mal na última segunda-feira no trabalho, inclusive precisou ser atendida pelos bombeiros. Entramos em contato com a Prefeitura de Cabo Frio, encaminhando esse caso. Com vocês, a resposta da Prefeitura de Cabo Frio para esse assunto. Ignorado pela Prefeitura de Cabo Frio, lamentavelmente. E o Fábio pede providências para o Matagal no entorno da Estrada do Guriri e também reclama dos buracos. A resposta da Prefeitura de Cabo Frio É essa aqui. Recebemos também um novo apelo dramático da nossa ouvinte Margarida, moradora do Mossoró, São Pedro da Aldeia, direcionado à saúde. A nossa ouvinte, ela é idosa, ela é da terceira idade. Beijo, Margarida. Bom final de semana. Revela estar há um ano sem as consultas de rotina. A nossa ouvinte precisa de vários atendimentos, ortopedista e outras especialidades, cardiologista, oftalmologista e também a continuidade do tratamento da tireoide. Com dificuldade para marcação e até o deslocamento, a nossa ouvinte pede ajuda à saúde aldeense. Mandou para a gente o número do cartão SUS. A Prefeitura de São Pedro também foi acionada por nossa produção, mas ainda não respondeu. A gente vai seguir atento e cobrando, porque passar pano não é aqui com a gente. Tem mais reivindicação? Ah, na verdade, tem um agradecimento aqui do Rafael. Obrigado, Rafael. Leandro França, boa tarde. Boa tarde, Região em Foco. Boa tarde, Rafael. Obrigado aí sempre por participar e por nos avisar que a solução foi apresentada. Ele agradece a gente, ao nosso programa, porque a solicitação de iluminação pública na Gamboa, na rua José Rodrigues Póvoas, já foi sanado o problema. Assim que a gente contactou o setor da prefeitura responsável, no dia seguinte, eles foram até lá, restabeleceram a iluminação. Muito obrigado, é o que diz o Rafael. Bom final de semana. Ei, Rafael, que coisa boa. Muito obrigado a você por avisar e conte com a gente sempre, a toda hora. Problema voltou, estaremos aqui a postos para cobrar. Essa é a nossa tônica. Cobrar solução em nome da população.
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3: Tchau, tô indo, já fui. Mais uma semana chegando ao final. Que legal ter você aqui com a gente. Muito obrigado por sua amizade, por sua sintonia. Respeite o próximo. Proteja o meio ambiente e divirta-se com responsabilidade. Eu, Leandro França, me despeço desejando a todos um final de semana incrível, espetacular, maravilhoso. Segunda-feira a gente volta, se Deus quiser, às 11h20 com mais um Região em Foco. Antes disso, no domingo, eu tenho um encontro marcado com a tribo do rock.
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0: 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Aquele abraço, excelente final de semana.
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1: Boa tarde, boa tarde. Tá começando mais um De Olho na Copa, o último desta semana. E em comunicado aí oficial, nesta quinta-feira, a CBF anunciou a renovação de contrato de Carlo Ancelotti com a seleção brasileira até a Copa do Mundo de 2030. O treinador italiano, que assumiu o comando da equipe em maio do ano passado, vai permanecer por mais um ciclo à frente da amarelinha. Em comunicado divulgado pela CBF, Ancelotti agradeceu o carinho dos brasileiros e disse que o objetivo é recolocar o Brasil no topo do futebol mundial. O técnico afirmou que a parceria com a entidade vai além da Copa de 2026 e destacou o desejo de conquistar ainda mais vitórias com a seleção. Desde que chegou, Ancelotti comandou o Brasil em 10 partidas, com 5 vitórias, 2 empates e 3 derrotas. Foram 18 gols marcados e apenas 8 sofridos. A avaliação interna da CBF é de que o treinador devolveu competitividade e confiança à equipe. O presidente da entidade, o Samir Chaoud, classificou a renovação como um momento histórico e reforçou o compromisso da CBF em manter a seleção entre as principais forças do futebol mundial. Ancelotti agora segue como técnico aí de seleção mais bem pago do planeta, recebendo cerca de 10 milhões de euros por ano. O novo acordo mantém bases semelhantes ao contrato anterior, incluindo bônus por títulos. Agora, a expectativa gira em torno da convocação final para a Copa de 2026, que será anunciada na próxima segunda-feira. O Brasil estreia no Mundial dia 13 de junho contra o Marrocos em Nova Jersey. Eu sou o Gideão Souza, esse é o De Olho na Copa aqui na Rádio Ondas.
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1: Vai ter aquela choradinha, né? Essa é doida, hein?

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6 da tarde, amiguinhos, são 2 horas de programa e a gente chegando na programação da sua Rádio Ondas FM, também pelo YouTube, a galera também da Jovem TV, contando tudo pra você. Notícia, informação, participação de ouvinte, vem com a gente.

0: Juntinho contigo, acerte o seu relógio, são 4:07, uma ótima tarde de sexta-feira. Estamos chegando na programação da sua Rádio Ondas, também pela sua Jovem TV. Esse é o Panorama, trazendo para você o resumo das notícias do seu dia. Tudo o que aconteceu na sua rua, no seu bairro, na sua cidade, a gente vai te contar. Que é pra manter você sempre por dentro de tudo. Sempre muito bem informado, por isso, desde já, receba aí o nosso abraço. Todo mar de audiência, toda rapaziada esperta, galera que tá inteira, depois do show de Alexandre Pires, galera de Cabo Frio, Arraial do Cabo, de Búzios, Iguaba, Araruama, São Pedro da Aldeia, Saquarema, Rio das Ostras, Macaé, pra você que tá na sua casa, no carro, trabalho, internet, com seu smartphone, com seu iPhone. Aonde quer que você esteja, receba aí. Receba aí o nosso muito obrigado.
1: Muito obrigado.
0: Obrigado pelo carinho, a audiência, a paciência. Obrigado por permitir que o Panorama te faça companhia todos os dias à tarde. Sendo o seu melhor programa de todo final de tarde, trazendo para você informação de forma alegre, de forma descontraída, de forma séria e debochada. A gente é assim, né? Segue com a gente. A única coisa que eu peço para você que tá aí do outro lado aqui, você, é que você aumente o som. Aumenta o som aí, aumenta aí. Coisa boa, né, rapaz? Eita, coisa boa de ouvir a programação da sua Rádio Ondas. Esse é o Panorama. Vem comigo, aumenta o som, tá no ar o Panorama e o resumo das notícias do seu dia.
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0: Sai da minha aba, sai pra lá. Olha que show foi esse. Alexandre Pires leva milhares de pessoas à Praia dos Anjos, no município de Arraial do Cabo. E olha, a arena lotada. Arena lotada. Todo mundo repercutindo, até o Alexandre Pires no Instagram dele, amigo, ele botou o show de Arraial do Cabo. A galera da secretaria foi lá, conferiu e curtiu, que beleza, hein, rapaz, olha, uma simpatia. Tirou foto com mais de 30 pessoas, galera tava lá com pulseirinha, tirou foto, galera tava sem pulseirinha, ele foi lá, tirou foto, bateu papo com a turma, ficou no corredor e... Que artista, precisamos de mais artistas assim, artistas completos. E aí vale sempre aquela comparação, né? Arraial do Cabo que já levou Nando Reis, Seu Jorge, Zé Ramalho, Péricles, Belo, Thiago Martins, Simone Mendes, agora Alexandre Pires, Paralamas do Sucesso, Lulu Santos. Levou um montão de gente para Arraial do Cabo para poder fazer uma festa. E a primeira noite, meu amigo, explodiu. Olha, eu conversei com gente de Curitiba. Eu tive o privilégio de apresentar. Senhoras e senhores, eu estive lá. Pois é. Olha, eu conversei com o pessoal de Rio das Ostras, de Macaé. Eu conversei com o pessoal do Rio Grande do Sul. Pessoal do Rio de Janeiro. Galera tava lá de Ilha do Governador, Campo Grande. Pessoal de Curitiba, pessoal também de Macaé, olha, rapaziada, também tava lá, tem gente do Chile, visitando o município de Arraial do Cabo e todo mundo festejando. E olha, hoje tem mais, hein? Hoje tem Léo Foguete, hoje tem Léo Parazzi, e olha, hoje é Léo ao quadrado. A gente vai fazer uma grande festa daqui a pouquinho, a partir das 7:30 da noite, na Praia dos Anjos, no município de Arraial do Cabo, continua a festividade de aniversário de 41 anos. E amanhã, é aniversário de São Pedro. Ah, claro que é aniversário de São Pedro. São Pedro da Aldeia fazendo uma grande festa. Ó, tempo tá nublado, acho que amanhã vai fazer sol. A galera vai desfilar no município de São Pedro da Aldeia. Um dos melhores e mais bonitos desfiles da região dos lagos. Apenas Arraial do Cabo e também São Pedro da Aldeia tem realizado desfiles com frequência, né? Iguaba Grande ano passado também teve. Mas amanhã tem desfile cívico. Amanhã tem... Bom, começa com o hasteamento da bandeira. Um café da manhã oferecido pela Prefeitura Municipal de São Pedro da Aldeia. Depois, aí vem o desfile cívico. A galera vai todo mundo ali pra cima da praça. Rapaziada vai estar lá festejando, anunciando. Vai ter desfile da Igreja Congregacional do bairro São João do Pastor Osmar. Vai com a banda dele pra lá, meu amigo. Representando o bairro São João, hein? Vamos bater pau pra essa turma aí. E ó, e tem mais. Vai ter corpo de bombeiros, marinha. Vai ter helicóptero da marinha sobrevoando. Vai ser lindo demais também em São Pedro da Aldeia. À tarde você descansa, dorme, almoça, come, descansa, porque à noite tem mais show. Vai ter mais show na Praça Matriz em São Pedro da Aldeia, começando a partir das 8 horas da noite. E aí vai ter lá Yasmin Goulart, vai ter uma rapaziada cantando lá, vai ter também Thier, Tchê vai ser a grande atração a partir das 10 horas da noite, mas não acaba ali. Depois do Tchê, 1 hora da manhã, tem mais um artista também se apresentando em São Pedro do Aldeia. Vou te dar um calendário completo para você poder chegar lá, agenda completa, para você saber de tudo o que vai acontecer no município de São Pedro do Aldeia amanhã. Professor Jean-Pierre, ele é presidente da Câmara Municipal, hoje faz a entrega dos títulos de cidadão aldeense. Também da medalha Brigadeiro Lafayette. Quem vai receber o título de cidadão aldeense? Nosso querido GG do Camerun. Olha aí, o amigo de Fabinho da Rua da Tainha. É o melhor pessoa, é o melhor, é carne e unha. Carne e unha, GG e Fabinho, carne e unha. GG vai ser homenageado. Não é só ele não, só gente importante. Doutora Gabriela Azevedo, cardiologista, irmã do prefeito Dr. Serginho, também será homenageada também no município de São Pedro do Aldeia. Vai ser contemplada, na verdade, com o título de cidadã aldeense. O ex-prefeito Alair Correia também vai receber. O deputado Douglas Ruas também vai receber um título hoje à noite no município de São Pedro da Aldeia. Tem notícia pra você aqui no Panorama.
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0: Esquema de segurança por completo no município de Arraial do Cabo. Hoje tem Léo Foguete e Léo Parazzi na Praia dos Anjos, na segunda noite de aniversário da cidade. E ó, a gente vai trazer daqui a pouquinho as informações, hein? Container, galões, tudo espalhado ali, a galera da fiscalização vasculhando tudo. Ninguém entra com garrafa de vidro, ninguém entra com objeto perfurante, ninguém fura a fila. Já já eu conto pra você. Olha, mãe e filho são presos suspeitos por aplicarem golpes do aluguéis. Aqui em Cabo Frio, Canta Brasil retorna aos palcos de Cabo Frio para clássicos da MPB nesta sexta-feira. É, meu amigo, um abraço para o nosso querido Osvaldo. Hoje ele faz uma grande festa, né? Nosso querido parceiro, querido Osvaldo, se apresenta nessa noite. Já já eu trago o completo para você, Osvaldo Guimarães. Hoje aqui no Tamoio, hein? Já já eu conto tudo. Praça Santos Dumont, do município de Búzios, recebe feira de adoção animal amanhã, sabadão, dia 16. Semana que vem tem o Mi Búzios. É um evento ligado também à comida latina e principalmente uma homenagem ao país da Argentina. Tem mais notícia pra você aqui no Panorama.
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0: E a programação continua no município de Arraial do Cabo. No sábado tem Marcos Ibelucci, tem Luiz Miguel, que é uma pérola também de nossa região e tá arrebentando. Tocou e cantou muito no Festival da Lula. Tá retornando agora para o aniversário da cidade e promete entregar tudo ali também. Olha, vai ter a 12ª edição da WTR Arraial do Cabo, que reforça compromisso ambiental e vai reunir atletas do mundo inteiro. Tem mais, hein? Domingo agora, tem ele.
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0: É a Melô da Padaria.
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0: Fábio Júnior vai estar no domingo ali. E olha, é o seguinte, hein? Eu combinei com a produção hoje, lá em Arraial do Cabo, que a pessoa que tiver aniversariando vai tirar uma foto com o Léo Foguete. Amanhã, a pessoa que estiver aniversariando vai tirar foto com o Marcos Ibelucci. A gente só não vai fazer isso no domingo, que a gente tem medo que o Fábio Júnior leve pra casa. Fábio Júnior é perigoso, é. Fábio Júnior vai pensar direitinho o que a gente vai fazer. E a gente vai fazer muita coisa bacana em Arraial do Cabo, hein? Ó, vai estar lá domingão. Will Galdino e Fábio Júnior, domingo, no município de Arraial do Cabo. E vai ser uma festona, amigo. Tem mais notícia pra você aqui no Panorama.
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0: Cabo Frio lidera ranking de abertura de empresas na região dos lagos no primeiro trimestre. Tem mais, hein? Tem também as ocorrências policiais, como dão.
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0: A equipe do Proex, no município de Arraial, abordou um elemento que estava chegando num carro de aplicativo no município Cabiço. O cara era foragido, meu amigo. Foi ver Alexandre Pires? É, amiguinho. Mas vai ver os gradios. Vai ver o gradil. Vai ver o gradil lá na carceragem. Lá em Bangu. Não veio pra Arraial, vai pra Bangu. Já já eu conto pra você. Tem mais, hein? Olha, elemento foi detido pelo 25º Batalhão de Polícia Militar e levado pra delegacia, acusado de extorsão e corrupção de menores. Homem assedia menores e, diante da negativa, ameaça as meninas, que estavam inclusive de uniforme. Tudo isso eu conto pra você. A partir de agora aqui no Panorama.
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0: Até às 6 da tarde, comunicando com você, que é sempre muito mais importante pra gente. Antes de trazer aqui os aniversariantes, tem gente que não fez nem pesquisa, Luciano. Mas olha só, a mensagem que eu recebi 1h da manhã desse lazarento aqui. Olha aí, o Altídio mandou pra mim, ó.
5: Fala, Flamenguinho. E aí, satisfeito com o resultado do teu time, tá?
0: Ó.
5: Ficou tirando onda em Arraial do Cabo, zoando o time dos outros. E aí?
0: Zuei não,
5: fala
0: zuei
5: alguma coisa
0: não.
5: Aí agora, teu time. Vai zuei falar não. Na rádio amanhã de manhã alguma coisa?
0: Olha
5: fala
0: aí.
5: Comigo.
0: Vai dormir, rapaz. Falei pra ele 1h da manhã, mandar mensagem pra ninguém 1h da manhã, rapaz. Você pega o telefone, acha que alguma coisa urgente? É um cidadão mandando mensagem pra você pra poder zoar. Aí vem o Sidney Vascaíno de Nilópolis, lá de Nilópolis. Rapaz, não tem um portão pra fechar em casa, né? Não é possível, rapaz. Ele me mandou a seguinte mensagem. Bom dia, Edu. Dormiu bem? Aqui no Rio de Janeiro, o metrô tá informando que as estações de Flamengo e Botafogo estão fechadas. Tão bonitinho, né, rapaz? Vai procurar o que fazer. Tem aniversariante do dia aqui no Panorama! Hoje é dia 15 de maio de 2026. Tem uma rapaziada que tá completando mais uma primavera e vai receber o abraço do Panorama. E se você não estiver em nossa lista, por favor, não fique triste. Você mora em nosso coração. Mas essa rapaziada aqui me segue no Facebook. Olha só, hoje é aniversário do Kelton. Olha aí, Papa Mike fazendo aniversário. Hoje vai ter festa, hoje vai ter bolo na casa da Valéria Vasconcelos. Tá todo mundo convidado pra ir na casa do Alex Silvestre, da Kate Alves. Vamos invadir, vamos invadir. Vamos invadir a casa da Claudinha. Olha quem também tá completando mais uma primavera nesta sexta-feira, é Daniele Nascimento, a Sheila Mary, a Rosemary Gonçalves, a Quitéria, o nome dela é Quitéria. Olha aí quem tava em aniversário e vai receber o abraço do Panorama, de Nalva Silva. Vai ter bolo, vai ter surpresa, vai ter torta salgada na casa do Adriano Couto. Todos ficando melhores nesta sexta-feira, recebendo o abraço do Panorama, recebendo abraço da Jovem TV, recebendo abraço da sua Rádio Ondas, amigo. 35 anos com você, que beleza. Acerte o seu relógio. 4h20 de uma sexta-feira nublada, agradável, temperatura gostosa. Senhoras e senhores, eu declaro oficialmente aberto o seu final de semana. Até que enfim a sexta-feira. Bom demais chegar na sexta-feira, hein? Eita, vamos descansar. Vamos curtir o final de semana. Vamos passear. Vamos tirar foto, botar no Instagram. Ó, me viu lá? Me tira foto comigo. Quero botar no meu Instagram, que beleza. Vamos festejar. A gente sempre faz uma grande festa na sexta-feira, pessoal. Porque nós rompemos a semana. E quando chegamos na sexta-feira, é sinal de que Papai do Céu nos protegeu em todos os momentos. Eu sei que muitas batalhas a gente não venceu. Algumas nós ganhamos, outras perdemos, mas nós temos em todas elas um grande aprendizado, que precisamos avançar e melhorar. Então, por favor, não desista. Não passe o final de semana de cara emburrada. Tem tanta festa por aí, vai se divertir. Eu tenho certeza que você vai encontrar sempre uma meia... Ó, vai sempre encontrar uma meia velha para um pé gelado. Então, preste bem atenção, aproveite o seu final de semana. A gente nunca sabe quando vai partir, querido. Pode ser a última vez que você possa ter dito tchau para alguém, ou boa noite, ou até logo. Pode ter sido a última vez que você pode ter visto o seu melhor amigo. Pode ser a última vez que você tenha pedido a bênção ao seu pai ou à sua mãe. Então aproveite cada momento do final de semana para que seja um momento inesquecível. Não passe de cara emburrada, sabe? Libere o perdão, festeje, abrace o seu filho. Essas coisas que acontecem do dia a dia, do relacionamento, elas precisam ser melhoradas, mas não pode ser a marca do final de semana. A marca do final de semana, querido, é gerar memórias. Gerar memórias e momentos de felicidade. Gere momentos de felicidade, porque isso, querido, nos motiva. aquece o nosso coração, nos dá força a perseguir o nosso objetivo, a correr atrás do nosso sonho. E sempre, sempre em primeiro lugar, sempre agradeça a Deus pelo privilégio de poder continuar, pelo privilégio de poder se levantar da sua cama, pelo privilégio de poder caminhar. Eu peço, Papai do Céu, para você que está no leito de hospital, que você tenha a sua saúde restaurada. Não desanime, não desista. Papai do Céu é que dá a última palavra. Deixa eu falar uma coisa importante para você. Nem sempre a gente tem que se explicar. Se você tiver que se explicar para os seus amigos vão dizer, não precisa se explicar porque eu conheço você. E aqueles que não conhecem você e que não gostam de você, se pedir para explicar, não explique. Porque por mais que você fale, eles não irão acreditar. Então não gaste energia com isso. Gaste energia com coisas que vão trazer bons frutos. Semeie bons frutos, aquilo que a gente semeia, querido, a gente colhe. Então que o seu final de semana seja de muita paz, de muita alegria. Curta as praias, curta os passeios, curta o divertimento. Reúna-se com os seus amigos, reúna a família e tire um fotão com a família. É sempre muito legal a gente guardar. E revele, é bom revelar, tá? Senão você perde de repente aí pela nuvem da vida. Então olha, que o seu final de semana seja de calor, que o seu final de semana seja de muito, de muita luz, que seja um final de semana de grande divertimento. E pra isso tem que ter sol. Vamos convocar ela pra trazer a confusão. Bota aí, anota aí, vê se não vai fazer sol amanhã, porque ela vai cantar. Ela vai cantar. Canta, canta, canta a cigarrinha do panorama. Olha ela aí. Meu amigo, a cigarra canta, meu querido, olha! É sol quem canta. Vai por mim, vai fazer sol amanhã. Vai esquentar. Tem que ser quente. Tá no ar o panorama.
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0: Opa! Olha, tá presente já no município de Arraial, Léo Foguete. Já chegou no município e fez um passeio de barco hoje no município de Arraial, Léo Foguete, rapaz. Não foi só ele, não. Foi a galera toda da produção, aproveitou logo o embalo pra poder mostrar, fazer aquela sala. Olha ele aí. Léo Foguete vai estar mais tarde no município de Arraial. Coisa gostosa, hein? Pega ela na cintura agora, que é a hora de chamar pra poder dançar, hein?
7: Caída, parabéns, você vai ter.
0: Olha, eu tenho certeza que você vai se divertir a beça no município de Arraial do Cabo, porque além de Léo Foguete, tem um camaradinho, rapaz, que é animado a beça. É o famoso produtor de CPF, o nosso querido Léo Parazzi, vai estar lá no município de Arraial. Aniversário de 41 anos da cidade, amiguinho, vai ser bom demais. Se você não quiser pra Arraial, vai pra São Pedro, tem Tiê. Tiê vai estar no município de São Pedro da Aldeia. Essa agora eu peguei a produção agora desprevenida, ninguém esperava. Olha o Tiê aí, ó.
8: Fazendo uma limpeza.
0: Ah, essa é propaganda do YouTube. É, pois é, o Tiê já pinta também aqui no panorama. Que beleza, ele vai estar animando também a festa no município de São Pedro da Aldeia, que completa 409 anos da cidade, amiguinho. Bom demais, né? Parabéns, São Pedro da Aldeia! E olha aí, quem deixa a sua primeira mensagem para São Pedro da Aldeia é o vereador preferido de Fabinho da Rua da Tainha, o professor Jean-Pierre. Fala aí, professor!
9: Fala, Eduander, tudo bem, meu amigo? Boa tarde a você, a todos os seus ouvintes. Aqui é o vereador professor Jean-Pierre, presidente da Câmara Municipal de São Pedro da Aldeia. Eduander, amanhã a nossa cidade aqui completa 409 anos e eu passo aqui hoje para parabenizar em especial a todos os aldeenses, né, os nossos mais de 100 mil habitantes, moradores distribuídos aí pelos nossos mais de 50 bairros. É motivo de comemoração, de muita alegria para a gente poder completar mais um ano como cidade. As programações de comemoração, elas seguem firmes aqui na cidade. Nós temos a nossa sessão solene hoje ocorrendo na parte da noite. Amanhã pela manhã nós temos o tradicional desfile cívico no centro da cidade e à noite nós temos o encerramento das festividades com uma programação de shows artísticos aqui na nossa Praça Matriz. Meu amigo, muitos motivos a gente tem para comemorar e eu sigo aqui trabalhando incansavelmente para fazer São Pedro da Aldeia uma cidade melhor a cada dia. Um abraço a você, um abraço a todos os seus ouvintes.
0: Tá aí,
9: São Pedro da Aldeia.
0: Professor Jean-Pierre, ele é presidente da Câmara de Vereadores do município de São Pedro da Aldeia, pessoal, parabenizando a cidade. Olha o tio aí. Hoje tem pagode. Hoje não, amanhã, né? Amanhã tem pagode no município de São Pedro da Aldeia. Olha, às 8h30 vai ter a cantora Juliara Gingler. Isso. Aí depois, MPB, samba, pagode rolando e tal. Sobe às 11 horas o Thier. E uma hora da manhã tem Arthur Pimenta. Pra botar pimenta aí também no sólido de muita gente depois de uma hora da manhã, né? Que beleza. Parabéns, São Pedro da Aldeia, por 409 anos na cidade. Tem aqui as Marizia. As Marizia que postaram o placar do jogo, botaram o bonequinho. Aí, Luciano, botaram pra gente dançar. Aí, é. Tá aqui, Daniel, rapaz. Não vale uma gota d'água, né, rapaz? Fala aí, ô Lazarento.
8: Ah. Fala aí, Edu. Saudações tricolores.
0: Olha ele aí. Ah. É. Fala, criança.
8: Que eu tô vendo a noite de ontem não foi fácil pra vocês, né?
0: É, foi sim.
8: Eu falei 2x0. Ainda falei 2x0.
0: Sai fora.
8: Bem feito. Aceita que dói mesmo. Ninguém pode.
0: É, né?
8: Já falei que ninguém pode com o nosso... Com o nosso Fluminense.
0: Sai fora.
8: Ninguém pode com o melhor do Brasileirão.
0: Ih, isso é vida curta, rapaz. Tem mais pra assim.
8: Quando eu falo mesmo. Minha palavra tem poder.
0: É, né? Tá bom. Fala sério, rapaz. Vai dormir, rapaz. Vai procurar um passarinho pra trocar água. Eu, hein? Olha outro aqui, outro que vem perturbando já. Fala aí, Arthur. Ah.
10: Boa tarde, Dudu.
0: Ah,
10: boa tarde,
0: ó, felicidade.
10: Panorama.
0: Não manda mensagem desde
10: de
0: quando?
10: Saudade de você, Dudu. Arthur Vascaíno aqui da New York.
0: Desde o dia 7 de maio que não manda mensagem.
10: Saudade de você.
0: Faz 15
10: aí,
0: dias.
10: Da programação. Três meses em casa, voltei agora. Tô na rua. Né?
0: Ah,
10: Edu, só desejar você um dia de vitória hoje. Que sexta-feira seja de vitória, tá? E tem uma vitória enorme na sua vida a partir de agora. Um grande abraço aí pra você. Ah, e se levar mal isso aí por futebol,
0: tá
10: eu não reconheço esse time Vitória, tá bom?
0: Tá bom, tá
10: grande
0: bom.
10: Grande abraço, Arthur, pra você.
0: Miserável, né?
10: Ah, e avisa a GG aí pra subir no palco com o Fabinho, pô.
0: É isso aí, pô.
10: Com o Fabinho de mãos dadas pra apresentar a paz que há em São Pedro da Aldeia.
0: Sim,
10: faz
0: sim.
10: Faz pra ele aí, manda um recado pra ele.
0: Isso.
10: Fabinho, sobe palco lá com o GG.
0: Isso, que beleza. Luciana, adivinha quem é esse aqui, ó.
11: Ele é o Foguete, mas já estou lá de noite.
0: Ó.
11: Esconde aí.
0: Isso aí, teve lá ontem, tirou foto com o Alexandre Filho, nosso querido Mateuzinho. Tem notícia pra você aqui no Panorama.
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0: Olha só, Praça Hermógenes Freire recebe o último final de semana do Sesc Diversão neste sábado, dia 16. Atenção, meu povo, em São Pedro da Aldeia tem programação, hein? É o 41º Fest Verão de São Pedro da Aldeia a fim de promover... que vem promovendo, né, a programação especial para toda a família neste sábado. A partir das 4 horas, a Praça Hermógenes Freire, na Costa, no centro da cidade, recebe a última edição do projeto Sesc Mais Diversão, com uma tarde repleta de atividades gratuitas para crianças e adultos. O espaço será transformado em um grande ambiente de lazer e entretenimento, com brinquedos infláveis, jogos recreativos, apresentações de mágico e diversas atrações voltadas ao público infantil. A proposta é proporcionar momentos de diversão, integração e convivência para moradores e visitantes durante o fim de semana do Fest Verão. A ação integra a programação especial do evento esportivo e cultural promovido no município, ampliando as opções de lazer para famílias aldeenses. Com atividade ao ar livre e clima de celebração, o Sesc Diversão promete movimentar a praça da cidade em mais uma tarde de alegria e também de descontração. A participação é aberta ao público. Tem pesquisa do dia no Panorama.
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0: Ah, a política tá pegando fogo, hein? Rapaz, hoje a festa foi no Rio de Janeiro. Cláudio Castro tá todo enrolado, tá mais enrolado, papel higiênico. Ainda com o cara que comprou ainda a refinaria de Manguinhos, com o nome na Interpol, não Flávio Castro, mas o tal do Magro, né? O advogado, o proprietário da refinaria. Tá com o nome na Interpol. Não sabe se tá nos Estados Unidos, sabe se tá em Portugal. Ninguém sabe onde é que tá esse homem, né? Mas, pois é, o negócio tá em... Rapaz, eu fiquei ouvindo as histórias, milhões e milhões de reais, tanta gente passando fome, tanta gente sem dinheiro, e os caras com milhões e milhões, tratando de milhões e milhões de reais. O pai do Vocaro com 415 mil para poder dar aos meninos. Ao menino! Antigamente recebia troco de bala, né? Agora já tá uns 415 mil só para dividir entre os meninos. Aí vem Cláudio Castro, que não sei o quê, que faz isso, vem pra cá, e vem o advogado pra lá, e vem dinheiro pra cá, Daniel Vocaro, agora, negócio todo. Ontem, o senador e pré-candidato ao governo, à presidência da República, Flávio Bolsonaro, foi o mais citado em todos os jornais. Chegou a participar ontem da Globo News. E foi interpelado pelos jornalistas da Globo News. Por que que ele pediu dinheiro sabendo que o cara era envolvido com muita coisa errada? Aí, palavras do Flávio Bolsonaro. Em 2024, ninguém sabia que ele era um banqueiro, mas ninguém sabia que o dinheiro dele era dinheiro sujo. Ninguém sabia, ele falando. Tanto é que ninguém sabia, que aí jogou na cara do jornalista. A Globo recebeu 160 milhões de reais do Vocaro e patrocinou o programa do Luciano Huck durante um ano, de 2025 até 2026. 160 milhões de reais. Os jornalistas engoliram seco. Seco com farinha. E mais,

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0: Os caras querem fazer CPMI, você acha que vai ter? Eu falei ontem que acho que não vai ter. Ano de eleição, não vai ter. Até o próprio PT já assinou dizendo que quer. É, segundo informações da CNN, o próprio PT já assinou, não queria, agora quer. Porque tá vendo o nome do Bolsonaro e quer blindar o Lula. E é natural que isso aconteça, isso é super natural, é da política, né? O partido vai blindar o chefe deles, que é o presidente. Não tem nada de errado nisso. Mas a pergunta é, você acha que vai ter? Vai ter CPMI do Banco Master antes das eleições? Você acha que vai ter? Mande um áudio para mim. A sua opinião, você acha que vai ter? Ano de eleição, pessoal. Nós estamos no mês 5, ainda não começou a campanha. A campanha começa em agosto. Você acha que vai ter CPMI do Banco Master? Mande um áudio para mim, 99-234-8786. 99-234-8786. Esse é o telefone do Panorama. Estou aguardando a sua participação. Já mandaram um catatal de foto para mim aqui. Quem é que mandou foto para mim aqui? Deixa me ver já, eu vou ver. Então mande um áudio para mim. Quero a sua participação nesta sexta-feira. Você acredita que vai ter a CPMI do Banco Master? Eu quero a sua participação pelo telefone do Panorama 99-234-8786. 8786. Esse é o telefone do Panorama que está liberado para você. Enquanto você vai ligando, eu tenho notícia para você aqui no Panorama.
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0: Olha, eu já começo trazendo notícia aqui do município de Arraial do Cabo, que a galera ontem do Proex pegou um camaradinha chegando na cidade de carro de aplicativo. O homem foi preso na noite de ontem, era foragido da justiça e foi abordado ainda na rua. Ali foi chegando, foi abordado, botaram a câmera lá na carinha dele lá, reconhecimento facial. Opa! Pá! Mandado de prisão explodiu na hora. Apitou que nem carnaval. De acordo com informações da Polícia Militar, agentes do PROEX, da Secretaria Municipal de Segurança Pública, realizaram um patrulhamento de rotina quando abordaram um veículo de transporte de aplicativo que passava pela rotatória do aeroporto. Durante a verificação, os ocupantes de um dos passageiros apresentou informações divergentes sobre a sua identidade, o que motivou uma checagem mais detalhada do sistema de segurança. Na consulta, foram identificados dois mandados de prisão em aberto. Eita, homem procurado. Foi dito ali no local e encaminhado para 132 DP. Posteriormente, 125 DP em São Pedro da Aldeia. Foi levado para a central de flagrante. Queria ir lá para Arraial. Foi lá para Balneário, em São Pedro. Olha, o motorista do veículo que prestava serviço do aplicativo não tinha qualquer tipo de relação com a ocorrência. Foi ouvido como testemunha e liberado logo em seguida. Tá sujeito a isso, né? Que pena. Agora vai ter que se enrolar todinho. Tem ouvinte participando aqui no Panorama.
1: 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WhatsApp aberto para a população.
0: É a Beth. Oi, Beth. Boa tarde, minha vida.
2: Boa tarde, Eduander. Boa tarde, programa Panorama.
0: Oi lá,
2: Lindona. Então, Eduander, na minha opinião, não vai ter, nada, não, né? Não vai ter também nenhuma investigação, isso vai aí acabar em pizza,
0: isso,
2: porque é no governo do amor, no isso governo do Lula.
0: Opa,
2: mas se fosse do outro lado,
0: do lado
2: se fosse com o Bolsonaro, aí eles iam até o fim.
0: Ah, sim.
2: Com certeza não vai ter.
0: Era.
2: O amor venceu.
0: Ah, meu,
2: vai ter só brusinhas.
0: Eita! Beth dando as catucadas que pegou assim bem na costela, né? Que dá, oi, que isso, né, Beth? Beth tá ficando esperta. Ó, tem participação de ouvinte aqui no Panorama. E não sei se é a pesquisa. Vamos ouvir aqui. Já botou aqui, tá eliminado. Fala aí.
3: Edu, eu acho que não vai afetar, não.
0: É, vai ter não?
3: Vai não. Porque o povo já tá cansado já com essa roubalheira aí desse governo aí.
0: Rapaz, que troço triste.
3: Pô, Lula ficou preso. Condenado. Ficou 2 anos preso. Ele é aqui agora é presidente, pô. Ex-presidiário, agora é presidente.
0: É isso que entendeu? Acontece. Isso é assim
3: não
0: mesmo.
3: Vai afetar nada não, rapaz. Entendeu? Pra cima deles.
0: Tá certo.
3: Não vai dar nada não, rapaz.
0: Olha, tá liberado o telefone. Se você tem uma opinião contrária, também pode participar aqui. Nós não peneiramos opinião de ninguém. Mandou áudio, vai pro ar. Mande um áudio pra nós. 99234-8786. 99234-8786. Enquanto a gente vai esperando, maestro, uma nota pra descobrir quem mandou um áudio aqui agora.

0: Eu creio que deve ser uma declaração de amor. Vamos ouvi-lo aqui. Fala, criança positiva.
1: Boa tarde. Nada, eu não tenho vereador, não.
0: Ó.
1: Não tem vereador, não. Vereador não tem, não. Não faz nada pelo município?
0: Ó, tô falando.
1: Não faz nada, nada. Aonde que São Pedro tem vereador?
0: Olha,
1: não tem vereador pra fazer maquiagem.
0: Que isso, rapaz? Então é maquiador, né, vereador?
1: Ficar aparecendo na internet.
0: É.
1: Entendeu? Eduardo, eu falei a você. No Guriri o mato tá invadindo a rua, tô te avisando.
0: Você não mora em São Pedro? Tá falando que em Guriri?
1: Eduardo, é uma vergonha. Foi aniversário de São Pedro de um.
0: O quê,
1: amanhã?
0: Meu Deus.
1: E os bairros tudo no escuro. E essa sujeira e essa buraqueira.
0: GG falou que não é mentira.
1: É uma vergonha pra prefeitura de São Pedro de um.
0: GG falou que não é.
1: Entendeu? É uma vergonha pro prefeito. Vergonha pra ele não, que tá rindo à toa. É. O centro da cidade tá iluminado, mas os bairros. Até festa rave tem aqui na.
0: Mentira!
1: Na ponte.
0: É mesmo?
1: À noite.
0: Olha isso. Pelo
1: Posto Estrela d'Alva.
0: Que isso, rapaz.
1: É festa rave.
0: É
1: que
0: mesmo?
1: Fica piscando direto.
0: Ah! Porra, é agora tô entendendo.
1: Prefeito.
0: Tá, entendeu? Certo.
1: Uma vergonha. Eu me sinto até, chega a gente de fora, um gato no escuro.
0: É mesmo, Fabinho. Fabinho, eu vou botar você como embaixador da tranquilidade de São Pedro da Aldeia. Festa rave, olha, eu entendi. Olha, o que o Fabinho tá falando de festa rave, pessoal. Quem passa ali na RJ-140, os superpostes, alguma coisa, os caras estão ali... Estão ligados, que não é normal. Tá piscando direto, né? É, isso mesmo, parece o estrobo, né? Das festas da rapaziada. Isso é um terror pra quem tem labirintite. Eu vou te contar uma coisa. Manda a turma dar uma olhadinha naquilo ali, ô prefeito. A luz tá, ó, o negócio tá piscando ali na RJ-140, a gente não sabe quando é que vai começar o show, fica só o estrobo piscando e o som não vem, a gente fica naquele, só na batidinha só, mas não ouve nada. Atenção, Prefeitura Municipal de São Pedro da Aldeia, tá feia a coisa na RJ-140. Tem notícia pra você aqui no Panorama.
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0: A Prefeitura Municipal de Búzios fez parceria com... fez um investimento muito bacana. Isso. E agora vai ter feira de ciência agora o ano inteiro no município de Búzios. Vamos ouvir aqui o nosso querido Rodrigo. Rodrigo, ele que é o secretário municipal de educação no município de Búzios. E ele pinta aqui no Panorama dentro de alguns instantes, assim que meu telefone parar de baixar. Aí a gente coloca o Rodrigo aqui para poder bater um papo com a gente, para você poder ouvi-lo aqui no Panorama. Vamos ouvi-lo aqui então. Vamos lá, criança. Vai não, filhote. O que houve aqui com você? Tá de boa vontade, não quer... Então daqui a pouquinho a gente coloca aqui o nosso querido Rodrigo. Por enquanto tem Sabedoria de Unamar. Fala aí, Sabedoria!
3: Boa tarde, Eduardo. É seu, o Wagner Vascaim de Unamar. Boa tarde,
0: ouvindo o Panorama.
3: Eduardo, eu tô muito feliz da vida hoje, cara. Olha, eu vou te contar uma coisa.
0: O Flamengo perdeu.
3: Mas muito feliz mesmo.
0: Tô te
3: sobre
0: falando.
3: As obras aqui que ia iniciar hoje aqui na rua do DPO. A limpeza da
0: galeria.
3: Das galerias. Rapaz, eu acho bom o doutor Serginho parar de estar jantando, enchendo a barriga de noite e dormir logo cedo, hein? Porque ele está sonhando muito.
0: É mesmo, é?
3: Está tendo pesadelo, cara.
0: Ele
3: está fazendo vídeo com os pesadelos. Tinha três gari, três funcionários a consecar. Um trabalhando e dois de braço cruzado olhando.
0: É o encarregado.
3: Mas aí que ele bota a enxada, tira o que está dentro do ralo. A boca de lobo e bota do lado. Aí vem a chuva, joga tudo lá pra dentro de novo.
0: Entendi.
3: É coisa de português.
0: Tira de dentro, bota na beirada.
3: Tô muito feliz da vida.
0: Por quê? Fala, por quê? Abre seu coração.
3: Vai. Alô, Sérgio, Agenor, Sidney Vascaim de Nilópolis.
0: Aqui que eu tô...
3: É nossa vez de deitar e rolar em cima da...
0: Agora que eu tô entendendo.
3: É do Anderson,
0: é, né? Tá bom.
3: Urubu Canela Seca levou uma sarrafada bonita.
0: Ele levou, Eduardo, mesmo.
3: Eu pedi um favorzinho a você. Bota
0: Diga.
3: Aquela risadinha.
0: Não.
3: Marota.
0: Não, hoje eu não quero,
3: malvada.
0: Não.
3: Malvada.
0: Não, hoje não tem graça.
3: Já tem ela gravada aí, o Luciano sabe onde tá.
0: Tem!
3: Até qual o botão que ele vai apertar aí pra jogar no ar.
0: Não, não faz
3: eu
0: isso.
3: Meu amigo, um bom fim de semana. Isso é uma pesquisa, isso não vai dar em nada, pô.
0: Vai dar não, né?
3: CPI que... Ele pode blindar lá o 9 dedos, pode revestir ele de parafina, pode fazer o que eles quiser.
0: É, né?
3: Ele já era. Aquilo ali já acabou.
0: Entendi.
3: Aquilo ali é... Não vou dizer não, porque fica pesado. E já era. Entendi. Bom fim de semana, amigo. Até segunda-feira, se Deus quiser. Abraço para todos.
0: Valeu, sabedoria. Tá com a vozinha mais em cima, né? Sabedoria! Paciência, sabedoria, porque às vezes o homem determina as coisas e os caras fazem da maneira que eles querem, né? Os dois que estão observando, um era o encarregado, o outro era da instrução. E aquele ali deve ser o estagiário, que estava limpando ali as galerias, né? Tem mais notícia para você aqui no Panorama.
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0: Atenção, meu povo, em Araruama. Olha aí, moradores de Araruama que aguardam atendimento pelo Instituto Nacional de Seguro Social, o INSS. Olha, terão uma nova oportunidade neste final de semana. A agência do município em Araruama participa do mutirão estadual promovido pelo órgão e vai contar com 179 vagas extras para perícias médicas nos dias 16 e 17 de maio, ou seja, sábado e domingo. Olha, a iniciativa faz parte de uma força-tarefa realizada em diferentes cidades do Rio de Janeiro para agilizar a análise de benefícios previdenciários e assistenciais, além de diminuir o tempo de espera dos segurados. Os atendimentos em Araruama serão voltados para perícias médicas, procedimentos necessários para solicitação para como auxílio por incapacidade temporária, aposentadoria por invalidez e benefício da prestação continuada. Ao todo, o mutirão vai disponibilizar 1.266 vagas extras no estado entre perícias médicas e avaliações sociais. Além de Araruama, a ação também acontece nas unidades da Avenida Brasil, em Cachoeiras de Macacu, Macaé, Magé, Niterói, Teresópolis, Praça da Bandeira e Volta Redonda. Segundo o INSS, ainda existem vagas disponíveis para agendamento nesse final de semana. Então, os interessados, o atendimento é 135. 135, diz que aí. 135. Funciona de segunda a sábado, das 7 às 22. Tá na hora, hein? Dá tempo, hein? Das 7 até as 10 da noite. De 7 da manhã às 10 da noite. Ou pelo site e pelo aplicativo Meu INSS, agora sim. Tem notícia. Não, tem intervalo. Agora são 4 horas e 46 minutos. 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Um abraço para o Campanha. Eu vou para o intervalo comercial e volto já já.
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1: Agora são 4 horas e 54 minutos. Olha, pessoal, a gente fala da política nacional, tem a pesquisa do dia no Panorama.
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1: Flávio Bolsonaro ontem foi citado aí porque foi flagrado em ligações junto com o Vocaro, pedindo dinheiro para poder terminar o filme que tá entrando já aí, que logo esse ano vai entrar no cartaz, né? Que fala sobre o pai dele, o Bolsonaro. Deu uma entrevista, chutou o balde e falou que a própria Globo também recebeu dinheiro do Vocaro. Os caras tiveram que engolir isso seco com farinha, né? E agora? Também não sabia. Que engraçadinho isso, né? Que coincidência. Pois é. E aí, o jornal O Globo fez matéria hoje também, que eu não tô entendendo nada, né? Mas os caras fizeram matéria dizendo que também. Denine, o filho de Lula. Pois é, o filho de Lula. Denine lá, o filme do Lula. Recebeu dinheiro do Vocaro também. E o filme do Temer? Que filme do Temer? Ô, Luciano, procura aí. Que filme do Temer foi esse que ele fez? Será que foi o Conde de Monte Cristo? Ou sei lá, Drácula, uma história de amor? Não sei. Pois é, também recebeu dinheiro do Vocaro. Pesquisa do dia hoje aqui no Panorama. Dica pra mim, você acha que vai ter CPMI? Porque os caras, até o PT agora, assume dizendo que quer. Querem, assinaram, querem a CPMI do Banco Master. Digo lá, hein? É igual fundo de caixa d'água, hein? Ontem um amigo meu mandou uma mensagem me falando assim, acho que só eu é que não ganhei dinheiro do Banco Master. Falei, banco vai dar dinheiro pra ninguém, rapaz. Vai tirar, tirou do povo, tirou do aposentado e vai tirar de mais gente ainda. Você vai ver só. Rapaz, eu nunca vi. Então tem dinheiro, né, rapaz? O povo reclamando que não tem dinheiro, o dinheiro tava ali na mão dos caras, rapaz. Rapaz, é muito dinheiro. Esses caras devem escovar dinheiro com dinheiro, né? Eu vou te contar. Dá banho no dinheiro todo dia. Lavar o dinheiro na banheira, né? Enxugar o rosto com dinheiro. Os caras têm dinheiro à beça. E o povo passando necessidade. E por falar... E mande um áudio pra mim, 992348786. Tô esperando a sua participação. Vai ter CPMI do Banco Master? Ou não vai ter? A minha opinião. Eu sei que você não pediu, mas eu vou falar assim mesmo. Eu acho que não vai ter, não. Ano eleitoral. Ninguém vai querer botar um negócio desse aí na marca. Porque é o seguinte... Na hora que botar na mesa pra poder agredir um, também tem um pedacinho pra agredir os outros. E aí já viu, né, querido? Vai ser tapa trocada às vezes não dói, não é isso que a turma fala? Pois é, vamos ver o que vai acontecer, mas eu acho que não vai dar, não. Mande um áudio pra mim, quero saber a sua opinião. 992348786. 992348786. E por falar em sua opinião, se liga só nesta situação aqui, que eu vou contar agora aqui no Panorama. Doutor Serginho fez uma mudança no seu staff. Extinguiu algumas secretarias, trouxe alguns vereadores para mais perto, chamou os suplentes para poder ocupar a vaga na Câmara de Vereadores, que ocupam logicamente quando os vereadores saem de lá, aquela coisa toda. Tira algumas pessoas de um setor, bota para outros setores e coloca outras pessoas e fez a movimentação no tabuleiro do xadrez da política no município de Cabo Frio. E aí, querido? Extinguiu a Secretaria da Cidade. A Secretaria da Cidade era a secretaria que ficava a cargo do vice-prefeito Miguel Alencar. De uns tempos pra cá, a gente tem ouvido aí umas situações, né, que vem dizendo que, ó, não tá mais no grupo, ó, tá no grupo, não tá no grupo e tal, que não sei o quê, e senta pra conversar, não sentou pra conversar, ninguém falou comigo, aquela coisa, tá um negócio assim meio embaçado. E essa caixa preta, ninguém sabe o que tá acontecendo na prefeitura. Ninguém sabe. Até então, o vice-prefeito Miguel Alencar não tinha se pronunciado a respeito de todo esse imbróglio na cidade de Cabo Frio. Ele não tinha... Eu até telefonei para ele, perguntando se ele poderia dar uma entrevista. Ele falou que não iria dar entrevista naquele momento, porque não era o momento apropriado, queria aguardar, porque até então ninguém tinha conversado com ele, ele não sabia o que estava acontecendo. Mas eis que Miguel Alencar decidiu falar. Miguel... acabou de publicar um vídeo em sua rede social falando a respeito desta situação aqui do município de Cabo Frio. Antes de mandar um abraço aqui para o meu querido amigo Moreira, que está ouvindo a gente. Olha, ele botou aqui, ó. Chegando à conclusão que só eu não ganhei dinheiro do Vocaro. Você também? Mandou para mim aqui. Eu também, Moreira. Também não recebi, não. Pois é, rapaz. O negócio foi meio estranho. Mas voltando aqui ao lado aqui de Miguel Alencar. Miguel gravou um vídeo. E no vídeo... você vai ouvir aqui no Panorama, ele fala sobre esta situação, fala sobre a extinção da Secretaria da Cidade, agradece à esposa, ao pai, à família, aos amigos e não cita o nome de Dr. Serginho. Diz que quem acredita no seu projeto político, ele vai permanecer nas ruas. E isso cria, assim, uma série de asteriscos para a gente poder... E aqui, será que acabou o amor, né? Andavam de mãos dadas. Será que vai ser mais um capítulo da política em nossa região onde o prefeito não se dá mais com o vice? Nós temos muitos casos desses, tivemos muitos casos desses aqui em nossa região. O único prefeito que se dá bem com o vice, por enquanto, que a gente está vendo por aí, é em Arraial do Cabo, né? Na última gestão, isso agora, atual, porque naquela anterior, o prefeito também não se dava com o vice, ninguém se lembra não, mas era Deivinho, o irmão do ex-prefeito Andinho. Você lembra? Pois é, ninguém lembrava disso aí, né? Pois é, acabou, aquele amor acabou, Deivinho também acabou desaparecendo na política e agora vem o Diego, né? Que tá aí, ó. Aí, é isso aí. Atende um homem. Isso, atende um homem. Ligaram pra você, Luciano? Atende aí pra gente saber o que é. Eita, nós. Então é o seguinte, vamos ouvir o que disse Miguel Alencar a respeito desta situação da política de Cabo Frio. Ouça aqui no Panorama!
2: Nos últimos dias recebi inúmeras mensagens de carinho, apoio, preocupação e confiança. Por isso, não poderia deixar de falar diretamente com vocês. A decisão sobre a extinção da Secretaria da Cidade foi uma decisão unilateral da administração do Poder Executivo. O meu compromisso com Cabo Frio nunca dependeu de cargo. Ele sempre foi movido por propósito, trabalho e pela relação verdadeira com as pessoas. Minha trajetória pública foi construída ao longo dos últimos 10 anos, sempre nas ruas, ouvindo a população, acompanhando de perto os problemas da cidade e trabalhando todos os dias para melhorar a vida do cidadão cabofrense. Tenho orgulho do que conseguimos realizar em tão pouco tempo à frente da Secretaria da Cidade. Nada disso seria possível sem o empenho de uma equipe comprometida, dedicada com a cidade de Cabo Frio. Entregamos a reforma do Forte São Mateus, a reforma do Canto do Forte, a reforma do Mirante do Arpoador, acompanhamos a revitalização da Praça São Benedito na Passagem e entregamos a reforma do Ginásio Poliesportivo Alfredo Barreto, que hoje está com 99% da obra concluída, além de diversas outras ações que realizamos na Secretaria. Também colocamos em prática iniciativas que trouxeram resultado para o dia a dia da população, como a criação do programa Limpa Fios, que se tornou referência em organização urbana na nossa cidade, e a execução da lei que proíbe caixas de som nas praias, uma lei de autoria minha no período que fui vereador. Sigo com muita fé em Deus e com a consciência tranquila de quem sempre trabalhou com a verdade, dedicação, lealdade e responsabilidade com a nossa cidade. Quero agradecer principalmente à minha esposa Maitê, ao meu pai, o vereador Milton Alencar, aos meus amigos e a cada pessoa que permanece ao nosso lado acreditando em um projeto comprometido com o futuro da cidade de Cabo Frio. Seguirei nas ruas, perto da população, trabalhando, ouvindo e lutando por uma Cabo Frio melhor. Não sou mais secretário da cidade, mas sou vice-prefeito eleito pelo povo de Cabo Frio e seguirei trabalhando com responsabilidade, dedicação e compromisso com a nossa querida Cabo Frio.
1: Tá aí, pessoal, o vídeo que Miguel colocou agora há pouco em sua rede social falando a respeito da sua situação política da cidade de Cabo Frio. Mais um capítulo da política cabofriense. A gente vai ficar assistindo, vamos ficar acompanhando, porque a política é dinâmica, né? A gente, de repente, acha que é uma coisa, mas a gente é criança, a gente acha que é uma coisa e não é, né? Vamos esperar pra ver o que vai acontecer. Tem mais participação de ouvinte no Panorama.
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1: população. Ô, Christian! E aí, Christian? Vai ter CPMI ou não vai ter, hein?
3: Grande Eduardo, boa tarde, meu amigo.
1: Boa tarde, lindão.
3: Tudo jóia, meu irmão?
1: Belezinha.
3: Meu garoto, em relação à pesquisa do dia, eu acho que não vai rolar essa CPMI, não. Eu acho que, na minha opinião, não vai ter, não. Beleza, meu garoto? Final de semana abençoado aí, tá, Luciano? Tá, Eduardo? Grande abraço, meus irmãos. Fica com Deus aí.
1: Valeu, Christian. Grande abraço pra você. Conta pra mim, Arthur!
4: Dudu, qual pizza prefere? Portuguesa, calabresa ou pepperoni? que já sabe o que, é que vai dar
1: certo. É verdade. Oi.
4: Rapaz, o cara não quer ser cineasta, não? Porque ele, pô, já fez filme de mocinho e ladrão, vampiro. Agora a próxima série será O Segredo do Ditador.
1: Eita,
4: nós. Qual é, o segredo que ele tem com os ditadores? Ai, queria saber. Ai. Mas boa tarde aí, bom final de semana. Não falo mais nada que meus advogados não permitem.
1: Tá certo, Arthur. Eu acho que um filme que caberia muito bem nessa história toda do Vocaro era 11 Homens e um Segredo. Essa aí iria matar a pau, hein? Tem mais participação de ouvinte aqui no Panorama. Oi, Rose, boa tarde, minha vida.
5: Boa tarde a todos da Rádio Onda. Rose da Base Aérea Naval, Edu, um beijo no coração.
1: Beijo, querida.
5: Enquanto a pesquisa aí do dia, você acha... O que você acabou de falar, você acha que eles vão sujar a imagem deles em tempo de eleição? Mas não vou mesmo. Vão deixar passar quietinho, tá? É minha opinião.
1: Tá certo. Tá aí, amor. A Rose também acha que não vai dar em nada essa questão toda da CPMI. Tem notícia pra você aqui no Panorama.
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1: Atenção, meu povo, olha, sabadão amanhã, dia 16, hein? As ruas de Cabo Frio vão receber uma mobilização voltada à conscientização do trânsito. Vai ser o passeio ciclístico do Maio Amarelo, que promete reunir ciclistas de diferentes idades em um momento de lazer, saúde e educação no trânsito. A concentração será às 7 horas da manhã aqui na Praça do Guta, na Praia do Forte, em Cabo Frio, com largada às 8 horas da manhã. O percurso vai seguir pela passagem Avenida Nossa Senhora da Assunção e Nilo Peçanha, com retorno ao ponto de partida. A ação faz parte da programação do Maio Amarelo, campanha internacional voltada à redução de acidentes de trânsito, além também de incentivar o uso de bicicletas como meio de transporte. O passeio também busca reforçar a importância do respeito entre ciclistas, motoristas e pedestres. A participação é gratuita e aberta ao público. A orientação é que os participantes utilizem camisas amarelas, cor que simboliza a campanha, além de itens como boné, garrafa de água para hidratação durante o trajeto, né? A participação é gratuita e aberta para toda a população. Segundo o secretário municipal de mobilidade urbana de Cabo Frio, Kiko Jorge, o passeio ciclístico reforça a importância de construir um trânsito mais humano e consciente no município. Tem entrevista no Panorama.
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1: Tá aí o nosso secretário municipal de educação do município de Búzios, que tem aqui um recado importante. Oi, Rodrigo!
6: Olá, pessoal. A Prefeitura de Armação dos Búzios, através da Secretaria de Educação, está entregando hoje, em uma parceria com o IFE, com o Governo Federal, no projeto Jovens Cientistas, 5 salas makers em nosso município. A escola Professor Darcy Ribeiro, Colégio Paulo Freire, Escola Nicomedes, Escola Cileia Barreto e do INEF, estamos entregando essas salas maker, todas equipadas com equipamento de última geração, computadores portáteis, impressora 3D, impressora laser, equipamento de robótica, de Arduino, vários equipamentos para que nossos estudantes possam ter dentro do seu ensino, dentro do seu desenvolvimento de aprendizagem, a robótica, a tecnologia, a cultura make, a automação. Tenho certeza que isso vai fazer a diferença na nossa educação, a diferença na vida de nossos estudantes. A gente trabalha cada vez mais para entregar uma educação de qualidade. Continue nos acompanhando, essa é a Prefeitura de Búzios trabalhando sempre por você.
7: E é assim, muito orgulho, porque a gente vê, estavam dentro de casa, dentro da casca do ovo, né? E a gente chega aqui e começa a ver coisas grandiosas passando na vida deles, né? E assim, essa oportunidade que vocês têm dado é incrível. E que essa parceria seja duradoura, né? Ela dali faz a diferença. E eu tenho um filho mais velho que também veio de projetos do nosso município. Hoje ele está lá em Brasília, enganjou na carreira militar, fazendo um projeto do nosso município. Meio ano agora já é a formatura dele. Outra filha minha está podendo fazer parte desse projeto aqui. E a gente vê isso tudo florescer dentro deles. E a gente vê eles se tornando exploradores. Porque eram potencialidades que eles... Instrumentos que eles não tinham acesso. E dali eles veem, né, o que eles são capazes demais, né? Então, assim, enquanto família, eu quero agradecer essa oportunidade que vocês têm sempre trazido aqui no nosso município.
1: Tá aí, pessoal, a parceria feita da Secretaria de Educação do município de Búzios, pintando e melhorando a vida da rapaziada. Acerte o seu relógio, família Panorama. 5:08, daqui a pouquinho eu volto com mais informações. Hoje tem Léo Foguete e Léo Parazzi na festa de aniversário do município de Arraial do Cabo. Informação importante para você, pessoal. O trânsito está fechado nas proximidades ali da Praia dos Anjos, em Arraial do Cabo. A Secretaria de Segurança e Ordem Pública, junto com o CONTRAN, está orientando os motoristas para poder mudar o seu trajeto, já que não há como se aproximar do local por conta do fluxo de pessoas. Além disso, também, a fiscalização de posturas do município de Arraial do Cabo colocou pontos estratégicos para poder monitorar, porque é proibido a utilização de garrafas de vidro ou objetos de vidro ou objetos cortantes ou perfurantes na área do evento. Então, se você de repente quer levar a sua bebida, quer levar o seu cooler, você pode levar, mas a bebida tem que estar dentro de uma garrafa plástica. Não pode ser garrafa de vidro. Não adianta comprar na hora, também a garrafa de vidro não vai poder utilizar. Você vai ter que beber antes, fora do evento, para depois adentrar na área do evento ali. E olha, foi tudo muito lindo, muito seguro. E ainda tem ainda a programação ainda de segurança da Secretaria de Segurança e Ordem Pública do município de Arraial do Cabo, com relação também ao Projeto Anjo. Há uma van com o sistema de monitoramento de câmeras, inclusive com identificação facial, reconhecimento facial. Se você, de repente, tiver alguma coisa devendo à justiça, querido, pensão alimentícia, né? Não pagou no fiado? Ó, vai pegar o bicho lá, hein? A Guarda Municipal tá atenta e tá trabalhando toda no sigilo. Além também da equipe da Guarda Ambiental. Então, querido, olha, e os banheiros? Prefeitura Municipal de Arraial do Cabo colocou banheiro com ar-condicionado em todo evento. A população está sendo atendida com banheiros com ar-condicionado, inclusive com acessibilidade. Cada rua ali próximo ao evento tem uma série de banheiros com ar-condicionado para atender a população e os visitantes do município de Arraial do Cabo. Além de uma mega estrutura também visual, e que foi realmente produzida pela Secretaria de Turismo, pelo nosso Júnior Chuchu. Um abraço também para o Thiago Félix e o Max Magalhães, que estão lá. E o Iago! Rapaz, Iago! Iago é um dos mais famosos, né? Pois é, tá trabalhando a beça. E o Leque, rapaz, Leque, tem que receber nosso abraço. Leque, a gente de primeiro mundo, né? Leque, grande abraço para você, querido! E o Henrique também da Secretaria de Limpeza lá, de Ordem de Serviços Públicos do município de Arraial, instalou também alguns containers para poder atender na limpeza pública. Eles vão atender ali ao evento e na semana que vem, na segunda-feira, eles irão para as ruas do município de Arraial do Cabo para poder auxiliar os moradores. Lembre-se, os containers não são caçambas. Já a gente volta com mais informações, trazendo informações também sobre os shows do município de Arraial, que continua, né? Ontem Alexandre Pires não deixou espaço pra ninguém. Quem é que não cantou a música de Alexandre Pires, hein? Todas as músicas do homem, rapaz, todo mundo cantou de ponta a ponta. Já eu trago mais informações pra você. Agora são 5:12. Panorama faz um breve intervalo comercial e volta já, sempre no oferecimento de...
8: Eduardo Silva, tá lá que horas? Você hoje, um pau.
1: Ó, viu? Vai. Como é que é, Mateuzinho? Foi o quê?
8: Eduardo Silva, tá lá que horas? Você hoje, um pau.
1: Isso, tô lá. A partir das 6:30, tô chegando lá na parada. Que bacana, hein? 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Já eu volto.
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14: Agora são 5 horas e 18 minutos, pessoal. Vai acontecer a 12ª edição do WTR Arraial do Cabo e reforça o compromisso ambiental que reúne atletas de várias partes do mundo. Arraial recebe em 2026 a 12ª edição da WTR, que reafirmando o seu lugar, inclusive como ponto estratégico para esta competição. Trilhas, formações naturais, águas cristalinas, o evento combina esporte e natureza em uma experiência única ao ar livre. Bote na sua agenda, vai acontecer a 12ª WTR no município de Arraial do Cabo. A gente vai trazer muito em breve, tá aqui a programação, ó, né? A galera tá aqui, rapaziada, vai estar aqui quando? Deixe-me ver. Ah, tá aqui, ó. 20 de maio. Local, Shopping Rio Sul. Parará. Entrega aqui dos kits, enterramento. Que bacana. Semana que vem a gente traz mais informações a respeito disso, porque hoje eu quero falar sobre o aniversário da cidade de Arraial do Cabo. Olha só, pessoal, hoje tem Léo Foguete pela primeira vez no município de Arraial. E vai estar animando tudo a partir das 9 da noite. Quem sobe ao palco às 7:30 da noite é a Prata da Casa. Léo Parazzi vai estar animando toda a galera no município de Arraial do Cabo, colocando todo mundo para dançar. Ele e Luciano DJ. Isso mesmo, vão estar lá hoje no município de Arraial do Cabo agitando a segunda noite do 41º aniversário da cidade cabista. Tem mais notícia para você aqui no Panorama.
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14: Prefeitura de Cabo Frio abre inscrições para contratação de parecerista. É isso mesmo, a Secretaria Municipal de Cultura abriu nesta sexta-feira o período de inscrições para o credenciamento e contratação de pareceristas através de um edital 02 de 2026, ciclo 2 do PNAB. Olha, o chamamento público prevê a atuação de aprovados na análise técnica de projetos culturais financiados por políticas públicas de fomento à cultura. As inscrições seguem até o dia 25 de maio e o link está na Prefeitura Municipal, está lá no site da Prefeitura Municipal. Nesse chamamento público, dentro da Política Nacional de Fomento à Cultura, Aldir Blanc, 20 profissionais qualificados serão contratados para compor o banco de pareceristas responsáveis pela avaliação técnica, emissão de pareceres em editais culturais do município, garantindo transparência, qualidade e critérios técnicos no processo de seleção. Tem mais notícia para você aqui no Panorama.
13: 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Ô,
14: sabedoria reclamou aqui, disse que não viu ninguém, viu pouca gente trabalhando lá. Rapaz, doutor Serginho mandou um vídeo para nós, ouviu você falar, mandou um vídeo para nós. Ouça aqui, doutor Serginho, também o secretário municipal de serviços públicos, também do município de Cabo Frio, o atual, o Peterson, junto com Jefferson Vidal. Tava lá, todo mundo junto, gravando ali na rua do DPO. Olha, coisa triste, hein? Sabedoria, depois dá uma olhadinha lá no vídeo lá. Rapaz, quando a turma falou que ia limpar a galeria, tem uma banca, a boca daquela de águas pluviais, de terra até a boca. Até a boca. Que coisa louca é essa, rapaz? Até a boca. Muita obstrução nas galerias ali daquela rua do DPO do município de Cabo Frio. Vamos ouvir aqui agora o Dr. Serginho no Panorama. Vamos ouvi-lo.
15: Aí cheio de buraco aqui na rua do DPO. Parece que a gente está descansando, mas não estamos não. A gente está trabalhando, serviço público, Consercaf, enfim. Do Peterson, desde 7 horas da manhã aqui, meu irmão, trabalhando junto. Vereador fiscalizando. Mas vamos avançar cada vez mais, não
16: é
15: isso, filho?
16: É isso aí, Serginho. Vamos trabalhar em prol da população dos Tamoios, que tanto merece.
15: A gente vai botar a rua do DPO um brinco. Literalmente um brinco. A gente está desobstruindo, vou botar novas galerias. Segunda-feira a gente começa o tapetinho pretinho. Vai dar certo. Tamoios, estamos aqui, tá?
14: Tá aí, sabedoria. Olha só, vou tirar o som aqui, vou mostrar para o Luciano. Olha só a quantidade de terra, parece um absurdo isso, né? Olha lá, cara, quer ver? Olha só. E vai mostrar aqui as imagens. O doutor Serginho fez as imagens lá da rua do DPO. E olha só, olha lá. Olha o que é terra. Não tem galeria, né? Não tem galeria. A água não desce aqui de jeito nenhum. Quer ver? Ele vai abrir aqui a tampa aqui, Luciano. Olha lá, olha só isso. Ó. E vai meter a pá. Olha que isso. Olha aí. Olha isso. Aqui. Ó, olha lá. Doideira, né? Pois é, rapaz. Isso é anos de abandono também, né? Tem que levar isso tudo em consideração. Olha, o secretário municipal de educação do município de Cabo Frio também visitou uma escola da rede pública municipal e ele gravou um vídeo para poder fazer essa homenagem. Vamos ouvir Alessandro Teixeira aqui no Panorama.
17: Mais um registro importante, como eu tenho dito e mostrado, a gente roda as comunidades, conversa com as comunidades, a gente gosta de estar com os nossos pés no chão da escola, que é onde tudo acontece. E aí, está esse silêncio aqui, porque parece que eu estou numa solitária, mas não. Para a coisa dar certo, muita gente precisa acreditar. Mais do que a crença, muita gente precisa agir em parceria. E é isso que eu quero compartilhar com vocês. Vou dar um giro. Vou começar por aqui pelas damas. Olha quanta gente sentada aqui na escola José Bonifácio. Ó, cadê? Eu tenho ali ó, o Rodrigo de verde, o Juliano, Alquindar está aqui. Vou dar um giro contrário para mostrar. Nós temos aqui ó, um amigo da escola, o Adriano e o Cleia. E o nosso amigo Alberto, lá atrás do Alberto, ó, é o projeto que nós estamos analisando. E já vamos avançar com boas novas aqui na Escola José Bonifácio. E o Cléia? Cadê o Cléia? Ontem eu publiquei um vídeo, já fizeram uma provocação ali com a Cléia. Ó, se a provocação é para o bem dos nossos alunos, nos provoquemos sempre. Vem coisa boa aqui na Escola José Bonifácio.
14: Tá aí, pessoal. Então, Alessandro Teixeira fazendo também aí o comunicado de projetos que irão acontecer também na rua, na Escola José Bonifácio, na cidade de Cabo Frio. Tem mais participação de ouvinte na Pesquisa do Dia.
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19: Solar de você.
14: E o quê? Porque,
19: Manda o seu áudio, Zwandi, solar de você.
14: Isso aí, ó.
20: Seis e meia chegando aí.
14: Marcou, Mateuzinho? Que beleza. Tô chegando 6:30 aí, então, pra animar a galera no aniversário do município de Arraial do Cabo. Grande abraço, Mateuzinho. Oi, Ana, fala, minha vida.
21: Boa tarde, Edu. Tudo bem, Edu?
14: Tudo bem,
21: minha flor. Deixa eu te falar, meu amigo. Tem que ter CPMI pra poder acabar com essas ladruagens, com esses bandidagens que tá aí assaltando a mão armada, tá assaltando o Brasil, assaltando a população, entendeu? Esses donos de banco, entendeu? E os pobres cada vez mais pobres, tem que ter, sabe? Eu torço pra ter.
14: Isso.
21: Pra ter. Deixa eu te falar, meu amigo. Sobre Miguel, eu tava falando. Sobre Miguel Alencar, eu tava vendo a entrevista dele. Sim. Ele fez muita coisa mesmo dentro de Cabo Frio, cara.
14: Sim, claro.
21: Mas só que no meio da política não existe amizade.
14: Quando boa, Ana! Quando
21: ganha,
14: é isso aí.
21: Eu acho que cada um quer ser melhor do que o outro, quer roubar mais do que o outro.
14: Eita,
21: então
14: nós.
21: Não existe amizade.
14: Não precisa roubar, não.
21: Entendeu? Infelizmente é assim.
14: Pode fazer sem
21: Às
14: roubar.
21: Vezes você elege um vereador, elege uma pessoa. Acreditando que se a pessoa vai fazer alguma coisa, infelizmente eles acabam te passando para trás e não faz nada, entendi, entendeu? Então entendi. O pessoal já está escaldado dos políticos, né? Esses políticos, né? Mas Miguel fez muita coisa dentro
14: do Não, fez sim. Miguel tá, trabalhou
21: fez
14: bastante.
21: Muita coisa. Ele é um cara bom.
14: Tá aí a Ana dando a opinião dela também a respeito do que disse o Miguel Alencar em seu vídeo. Pra você que dá audiência rotativa do rádio, Miguel Alencar, você que também tá inclusive aqui na Jovem TV, Miguel Alencar, vice-prefeito da cidade de Cabo Frio, manteve-se em silêncio durante inclusive muitas semanas, muito tempo, onde se levantaram acusações, insinuações, matérias falando, e Miguel nunca se pronunciou. De repente, o Miguel decidiu falar. Eu conversei com ele por telefone na semana passada, se eu estiver equivocado, e convidei, inclusive, para que pudesse ver o panorama, poder falar a respeito desse momento político que ele está vivendo na cidade de Cabo Frio. Miguel achou melhor não, porque ele estava aguardando, inclusive, algumas conversas, inclusive até mesmo com o prefeito, doutor Serginho. Ao que tudo indica, Miguel deixou um vídeo aqui bem claro, explicando para o seu eleitorado, né, o que está acontecendo, e agradeceu a sua esposa, ao seu pai, à família, aos colaboradores, mas não agradeceu o doutor Serginho. E disse, inclusive, no início da sua postagem, que a extinção da Secretaria da Cidade foi uma determinação ou foi uma decisão unilateral, ou seja, apenas o prefeito decidiu por extinguir. E aí Miguel ficou sem secretaria, mas disse aqui uma relação de coisas que fez através da secretaria. E o Miguel é vice-prefeito da cidade de Cabo Frio e diz que vai continuar pelas ruas. Ao que tudo indica, o negócio está esfriando, né? Tá bem? Tá muito quente ou tá bem frio? Morno não tá. Tem mais ouvinte participando aqui no Panorama.
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14: E eu perguntei na pesquisa do dia se você acha que vai ter CPMI do Banco Master no Brasil. E aí, meu povo, o que vocês acham?
20: Eduander, boa tarde, Eduander. Tudo bem? Um abraço pra você no programa aí.
14: Obrigado,
20: Eduander, querido. Eduander, a saúde de Cabo Frio está péssima.
14: Eita.
20: Eu tô tentando arrancar um dente siso. E fui no postinho no Caiçara, não tem cirurgião dentista.
14: Eita.
20: Só pagando. O dentista cobrou R$700 para arrancar um siso, consultório particular. Porque o município não tem cirurgião dentista para remover o dente nos postinhos. Até tem dentista, Eduardo, mas só para tratamento básico. E mesmo assim, você não consegue vaga. É tanta gente, a saúde está precária, Eduardo. A saúde de Cabo Frio não funciona. Não funciona, cada vez pior. Se a pessoa tiver dor de dente, vai ter que calçar o bolso para pagar para arrancar, igual eu vou ter que pagar R$700 para arrancar, porque Cabo Frio não tem, é uma vergonha a saúde de Cabo Frio. Um abraço.
14: Valeu, Júlio! Tá aí, tá aborrecido, hein? Olha, tenho aqui uma dica, acabaram de mandar mensagem para mim dizendo que no Tangará tem, sim, cirurgião dentista, tá? Agora, como o Júlio mesmo falou, a demanda deve ser gigantesca, né? Não temos aqui um número bom de dentistas na cidade de Cabo Frio, gente? Aqui atendendo na coisa pública? Bom, isso não posso te responder, porque eu também não tenho esse conhecimento. Mas fica a dica aí para o Júlio, né? Lá no posteiro Tangará, tá tendo atendimento, inclusive, com dentistas, também para a população. Tem mais participação de ouvinte aqui no Panorama.
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14: Fala aí, Rony.
22: Fala, meu amigo Eduardo. Boa tarde. Boa tarde a todos os ouvintes aí do Panorama aí.
14: Boa tarde, lindão.
22: Respeito da pesquisa aí.
14: Diga.
22: Edu, não vai dar em nada não, rapaz.
14: É.
22: Então, a turma tá mais cagada que papel higiênico usado.
14: Eita, noiva!
22: Agora, informação, Eduardo.
14: Vale.
22: Passamos agora aqui no balneário aqui, tinha um carro do caminhão do bombeiro em frente à Fiat. Mangueira esticada no chão lá, não sei se aconteceu um incêndio lá, alguma coisa assim. O bombeiro tava lá do lado, entre a UPA e a Fiat ali.
14: Tá. Valeu? Certo. Valeu.
22: Um abraço aí, saudações vitorianas, hein?
14: Ah, valeu. Procurar o que fazer, rapaz. Olha, hoje pela manhã, meu povo, o Corpo de Bombeiros foi acionado para comparecer aqui na rua Samuel Bessa, bem na esquina da Avenida Wilson Mendes. O motivo? Um veículo passou ali, infelizmente, acabou de ter estourado ali a junta do cárter, alguma coisa do veículo. E gostou da junta do cárter, né? Quem sabe assim, pensa que um cara entendido. É porcaria nenhuma. Estourou a junta do cárter, meu amigo, espalhou óleo por toda a extensão, grande parte da extensão, né? Da Samuel Bessa, chegando inclusive ali na esquina da Avenida Wilson Mendes. Mas foi tanto óleo, que infelizmente uma jovem que estava em uma motocicleta sofreu um acidente. A moto derrapou porque o óleo parou também na curva. Foi no momento em que ela se preparava para entrar na Avenida Wilson Mendes. Ela derrapou. A galera ligou para o 192, a equipe do SAMU foi para o local e prestou socorro a esta jovem que foi encaminhada para o Hospital Central de Emergências. Não temos informações sobre o seu estado de saúde. Ao mesmo tempo, a equipe do Corpo de Bombeiros, a equipe do 18º Grupamento de Bombeiros Militar, também foi acionada. E aí a equipe do Corpo de Bombeiros precisou tirar, inclusive, terra daquele pequeno... Tem um canteirinho que fica bem ali no final da Samuel Bessa, né? Onde, inclusive, Claudinho da Padaria costuma colocar as faixas dele lá, Claudinho da Padaria, manda um abraço pro Dia das Mães. Pois é, ali a turma tirou areia, né? E espalhou por grande parte da Samuel Bessa para poder cobrir o óleo que ficou espalhado na pista. Eles fecharam a pista, inclusive, ali naquele momento. O trânsito foi momentaneamente desviado bloqueado por dentro do posto de gasolina, no final da Samuel Bessa, e até que eles pudessem espalhar toda a terra ali naquele local. Depois, a equipe da Consercap foi para o endereço junto com a Guarda Municipal, orientando os motoristas, e fizeram o trabalho responsável ali naquele local. Olha, amanhã, e amanhã tem festa no município de São Pedro da Aldeia, começa com hasteamento da manhã, hasteamento da bandeira, e um delicioso café da manhã. Quem foi?

0: ao DS.
1: E vai ter CPMI do Banco Master, nada. É, primeiro lugar, que os deputados do PT assinaram tudo contra, que eles não querem.
0: Agora querem.
1: Será por quê, hein?
0: Agora querem.
1: Agora eu nunca vi o povo ficar cobrindo falcatrua, cobrindo manobra. É porque o filho do Bolsonaro pediu um financiamento, né,
0: mas para é meio esquisito, um né?
1: Financiamento,
0: não, não dá para defender, seja, não.
1: O banco ia financiar, provavelmente eles iam recuperar na bilheteria.
0: É,
1: né? Aí os caras ficaram falando um monte de loucura. Agora ninguém explicou as reuniões do Daniel Vocaro, do Banco Master. Quatro reuniões com o Lula, porta fechada.
0: Nada a ver, nada a ver. Eu
1: queria saber.
0: Nada a ver, rapaz, nada a ver.
1: Os caras adoram proteger bandido e ladrão.
0: Ô, meu Deus, ninguém... De mas por que não aconteceu nada? Não aconteceu nada ali.
1: Foi vai, do mais tarde, vamos lá, hein? Mais tarde, tira aquela foto, hein?
0: Eita, nós.
1: Fabinho, te dá um conselho. Vê aí pelo YouTube. TV... CMSPA, TV Câmara Municipal de São Pedro da Aldeia.
0: Olha aí.
1: Assiste pelo YouTube aí.
0: Aí vem, Fabinho. A gente chega
1: da Polícia Federal, hein? Pra não investigar o Lulinha, hein?
0: Eita, nós.
1: Agora eles não falam nada, né?
0: Eita, nós. Ô, GG recebendo o título hoje de cidadão aldeense, pá, convidando o Fabinho pra assistir, pá. Rapaz, eu acho tão bonito essa amizade desses dois. Acho tão bonito GG e Fabinho. Como se gostam, né, rapaz? Um adora o outro, pá. Eu gosto dessa. Fala pra mim, o que foi? O que foi?
2: Léo Foguete, tamo lá.
0: Isso aí, que beleza. Acerte o seu relógio. 5 horas 36 minutos. Esse é o Panorama. 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Eu vou pro intervalo e volto já aqui no Panorama.
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9: Que beleza! Eita, nós, na Jovem TV também. Agora são 5 horas e 43 minutos. Tem notícia pra você aqui no Panorama.
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9: Vamos ouvir.
11: Você sabia que a saúde bucal do seu pet merece atenção? E é aqui, na Praça do INEP, que acontecerá a campanha Maio Amarelo Pet, voltada para a conscientização sobre a saúde bucal dos animais. A campanha acontecerá do dia 18 ao dia 29 desse mês. E no dia 18 teremos uma palestra especial com a doutora Catarina Andrade, além das realizações de cadastro. Logo após, retornaremos para o bairro José Gonçalves, para dar continuidade aos atendimentos que estavam sendo realizados no local. Venha e traga seu pet.
9: Saúde bucal dos pets no município de Búzios, a partir da próxima segunda-feira. Ô, Júlio, viu aí, ó, lá em Búzios tem dentista pra pet.
5: Tiver um pincherzinho, né? Porque o pincher é um bichinho irritante, né? É uma mistura de raiva com ódio e trimelique. Aí ele vai lá, quem sabe ele pode ficar à disposição também da rapaziada que vai fazer lá o exame bucal do pet na próxima segunda-feira. Tem mais notícia pra você aqui no Panorama. Simbora!
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5: Vamos ouvir aqui no Panorama.
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5: Tá aí então a informação para você, vem aí o Mi Búzios, dos dias 29 e 30, aqui na Praça Santos Dumont. Tem notícia para você aqui no Panorama.
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5: Olha só que interessante, Garotinho, o ex-governador, e a nossa querida tia Meg, a ex-prefeita do município de Cabo Frio, se unem de olho nas eleições. A política realmente gosta de desafiar qualquer previsão, né? Em poucas movimentações recentes, surpreendentes tanto nos bastidores da região, quanto também a aproximação entre o ex-governador Anthony Garotinho e a ex-prefeita de Cabo Frio, Magdala Furtado, a nossa querida tia Meg. Olha, quem acompanhou os últimos anos da política fluminense talvez dificilmente imaginasse os dois dividindo o mesmo discurso, o mesmo grupo político. Mas agora, o projeto eleitoral 2026 surpreende a todos. A união foi oficialmente selada após um encontro com lideranças políticas e ganhou forças na rede social, onde Garotinho, nosso querido boy, apareceu declarando apoio à pré-candidatura de tia Meg à Câmara Federal. Tia Meg quer ser deputada federal. Olha, no vídeo publicado, o ex-governador fala sobre as necessidades de Cabo Frio, cobra mais atenção para a região dos lagos e defende a importância de representantes comprometidos com a população local. O movimento simboliza uma tentativa de reposicionamento dos dois personagens no cenário estadual. Vai que cai, né? Vamos ver, né? Vamos ver. É, vai que de repente, né? Quem sabe, né? Vamos lá. Tem participação de ouvinte no Panorama.
12: 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WhatsApp aberto para a população.
5: Uma dessa você vai... Vai,
14: boa
5: Terezinha.
14: Boa tarde, boa tarde. E família, boa tarde para vocês, boa tarde, Luciano de família.
15: Boa tarde,
14: tudo de bom para vocês nessa sexta-feira linda e maravilhosa. Passando por aí só para desejar um feliz final de semana para vocês, um excelente final de semana para vocês aí, e saudações, Jovem Negro. E para todos os ouvintes, com certeza, né? Que são merecedores do nosso carinho. Eduardo, você manda um abraço, por favor, para minha bisneta, Sara Gabriela, que está completando mais uma primavera no dia de hoje.
5: Beijo, Gabi.
14: Tá, por favor.
5: Beijo, Gabi.
14: Desejo a ela muitas e muitas felicidades.
5: Milhares
14: beijo,
5: de aniversários.
14: Beijo, beijo, beijo, Sarinha. Isso. Feliz aniversário. Ela é de Belfort Roxo, está na escuta do seu programa.
5: Lindona, obrigado.
14: Beijos, beijos.
5: Tá aí.
14: É pré-adolescente.
5: Beijo, tem mais participação da Terezinha aqui. Oi, Terezinha.
14: Parabéns, São Pedro de Aldeia.
5: Isso,
14: parabéns também amanhã pro Rafael Santiago, que estará completando mais uma primavera amanhã, tá?
5: Isso.
14: Da ponta do Ambrósio aí, tá?
5: Beleza.
14: Um beijo grande, grande, grande pra ele, tudo de bom. Beijo, beijo, beijo. E mais uma vez, saudações rubro-negro.
5: Saudações, Terezinha! É, pelo menos vamos descansar na Copa do Brasil, né? Lembrando que amanhã, pessoal, tem Juliara Guinle, depois tem Thier e depois tem também o Pimenta, encerrando a programação musical pelo aniversário de

0: população.
1: Eu acho que ele nem sabe quem está usando esse negócio. Olha só, meu povo, mais uma vez aqui. Eu já usei tudo aqui já, né? Ah, tá. Vamos ouvir mais uma vez, então, a última mensagem do Panorama hoje. E vai ser a mensagem do presidente da Câmara de Vereadores do município de São Pedro da Aldeia.
2: Fala, Eduander. Tudo bem, meu amigo? Boa tarde a você, a todos os seus ouvintes. Aqui é o vereador professor Jean-Pierre, presidente da Câmara Municipal de São Pedro da Aldeia. Eduander, amanhã a nossa cidade aqui completa 409 anos e eu passo aqui hoje para parabenizar em especial a todos os aldeenses, né, os nossos mais de 100 mil habitantes, moradores distribuídos aí pelos nossos mais de 50 bairros. É motivo de comemoração, de muita alegria para a gente poder completar mais um ano como cidade. As programações de comemoração, elas seguem firmes aqui na cidade. Nós temos a nossa sessão solene hoje ocorrendo na parte da noite. Amanhã pela manhã nós temos o tradicional desfile cívico no centro da cidade. E à noite nós temos o encerramento das festividades com uma programação de shows artísticos aqui na nossa Praça Matriz. Meu amigo, muitos motivos a gente tem para comemorar e eu sigo aqui trabalhando incansavelmente para fazer São Pedro da Aldeia uma cidade melhor a cada dia. Um abraço a você, um abraço a todos os seus ouvintes.
1: Aí,
2: parabéns, nosso... São Pedro da Aldeia.
1: Tá aí o presidente da Câmara de Vereadores do município de São Pedro da Aldeia. Pessoal, nós solicitamos também a mensagem que é o prefeito Fábio do Pastel em homenagem a São Pedro da Aldeia, mas infelizmente não fomos atendidos pelo prefeito na cidade de São Pedro da Aldeia. Fica aí então o nosso registro, né? Porque nós solicitamos ao prefeito do município de Arraial do Cabo, ele enviou uma mensagem ao município cabista e o de São Pedro da Aldeia, da mesma forma, nós solicitamos ao prefeito Fábio do Pastel e infelizmente não foi respondida a nossa solicitação. Daqui a pouquinho, sabe quem vai estar no município de Arraial do Cabo? Esse aqui, ó.
3: Léo Foguete, tamo lá.
1: Isso mesmo, a partir das 7h30 da noite tem Léo Parazzi e às 9h30 tem Léo Foguete no município de Arraial do Cabo. Acerte o seu relógio, família Panorama. Agora são 5h51. Tô indo embora, tô de volta segunda-feira, a partir das 16h com mais um final de semana. Chegando agora, eu desejo a você um final de semana de muita paz, um final de semana de muita luz, um final de semana de muito descanso, de muito divertimento perto da sua família. Gere momentos de felicidade. Viva momentos de felicidade. Não passe o final de semana de cara bicuda, não passe o final de semana de cara emburrada, porque o final de semana passa depressa. A gente nunca sabe quando vai ser a última vez que a gente vai ver aquela pessoa que a gente tanto ama. Então aproveite cada minuto. Beije seu pai, beije sua mãe, manda um abraço para o seu avô, mande mensagens para a família inteira e diga que ama. Aproveite os momentos. Bom final de semana, meu povo. Dá tchau, Luciano. Segunda-feira está de volta aqui no Panorama com o resumo das notícias do seu dia. Um abraço, Jovem TV. Obrigado pela companhia de sempre, hein? Grande abraço.
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0: Sextou, galera!
1: Hoje é sexta-feira!
0: Hoje é o dia internacional de quê, Davizinho? Todo dia é dia, mas hoje... Hoje a gente dá uma caprichada. Boa noite pra você que tá em casa, no carro, no trabalho, pela internet, no aplicativo do Viva Bem, nos sites vivabem.ap, ondasfm.com.br, no nosso Instagram, @ Viva Bem na Rádio Ondas, onde quer que você esteja.
2: Brasil!
0: Você está muito, muito bem sintonizado. Dando boa noite pra essa equipe maravilhosa que eu tenho. Primeiro pra ele, meu moreno alto, bonito e sensual.

0: Para tudo, errou! Rapaz. Boa noite, Davizinho.
1: Oi, pessoal.
0: Olha, Igor veio implicar comigo que eu tava de cabeça quente, mas não é só a minha que tá quente, não, Igor. O boa noite agora foi pra ela, que é casada, recatada e quase no lar.

Fala, Carol! Carolzinha sintonizada com a gente, cuidando do príncipe herdeiro Iago. Você viu como é que tá esse menino, Davizinho? Daqui a pouco ele tá escalando aqui essa rádio inteira, rapaz. Davizinho viu o vídeo e falou assim: Jesus amado, tinha que ser filho de Carol. E agora quero mandar um beijãozaço pra ele, que é gato, malhado, gostoso e não tá solteiro.

0: Cleiton Jorge, meu sócio, o homem mais gostoso da região dos lagos. Agradecendo aí aos nossos patrocinadores Ita Casa Nova, da Madeireira Ita, VNT Internet, Colégio 01, Cabo Frio, Instituto Namahá, Aline Sensitiva, Roma Café Garden e Rose Fitness. Eu quero mandar um beijãozaço. Quero mandar, peraí, gente, calma, para tudo, travou tudo aqui? É, rapaz, o cara travou tudo aqui. Quero mandar um beijãozaço para todo mundo que está participando aí da promoção do Pagode do Grupo Por Amor. Manda seu nome aqui, zap, tá? O bairro para o 998-15-7773 e corra o sério risco de faturar aquele ingresso. É Búzios, galera! Búzios vai tremer hoje. Quero mandar, agora sim, gente, ó. O pessoal tá aqui mandando. Gente, por favor, manda por escrito, tá? Quem quiser participar é o 998-15-7773. Quero mandar um beijãozaço especial pra minha amiga Rogéria Freire. Ela que é supervisora lá do Francisco Porto, em Arraial do Cabo. Rogéria, beijãozaço pra você. Parabéns, ensino médio, avante! É, quero mandar um beijãozaço também. É, quero mandar... Gente, o pessoal não para de trabalhar. Quero mandar um beijãozaço também especial pra minha querida Maristela, que é coordenadora também de língua portuguesa, lá de Arraial do Cabo. Beijãozaço, Maristela, sintonizada com a gente. Fala, minha querida. Olha, a gente não para, né? E tá aqui, viva bem sintonizado com vocês.
1: Sim.
0: Bom, quero mandar um beijãozaço também pro meu querido Vidinho Porto. Saudações, rubro-negra. Saudações, meu querido Flamengo. O que o Flamengo fez ontem, rapaz? Eu e Davizinho hoje, a gente tava assim, fazer o quê, né? Fazer o quê? É a vida. Saudações, rubro-negras, a gente não deixa de ser. Beijãozão também, Serjão Vascaíno tá rindo à toa. Serjão Vascaíno tá rindo à toa, né, meu querido? Beijãozaço pro Igor lá, Iguaba Grande, sintonizado com a gente. Também tá de cabeça quente, fazer o quê? E agora, vamos começar daqui a pouquinho, doutora Xênia Mendes aqui com a gente. Mas vamos começar agradecendo por essa semana, por esse dia, por essa vida maravilhosa que a gente tem. Tiaguinho, em busca da minha sorte, porque sextou e você está no Viva Bem.
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4: Gente, tem pagodinho do grupo Por Amor, rolando aí, é só, vai ser rolar em Búzios daqui a pouquinho, tá certo, gente? 998-15-7773, 998-15-7773, você manda seu nome pra cá e corre o sério risco de faturar. Quero mandar um beijãozaço pra Pri, lá de Campo Redondo, fala, amor, é meu, beijãozaço pra você. Separei Beth Carvalho pra gente. Quero mandar um beijãozaço também especial pra minha cunhada, fala, Thaís. Tayana sintonizada com a gente. Fala, Tatá. Tayana tá lá, ó. Falou, tô assistindo a cunhada. É isso aí. Hoje é dia de samba. É samba no pé. Simbora?

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2: Gente, só musicão, é só pauleira porque sextou, bebê. É, tá pensando o quê? Bom, eu estou aqui com a doutora Xênia Mendes, já chegou em nosso estúdio e falou assim, o trânsito tá caótico. Boa noite, minha querida, tudo bom?
3: Boa noite, tudo ótimo, maravilha estar aqui com vocês.
2: Sextou, já virou sócia da casa.
3: Com certeza.
2: Já virou sócia.
3: Com muito orgulho.
2: Olha, gente, e já tem aqui, ó, já tem um monte de gente perguntando, falando com a doutora Xênia. 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
1: Bom, agora sim, para você participar e ganhar um ingresso para aquele pagodinho do Grupo Puro Amor lá em Búzios. Dá tempo ainda, hein, gente? 998-15-7773, 998-15-7773, manda agora. Nome e bairro onde mora. Tô aqui com a doutora Xênia Mendes e a gente vai falar sobre vários assuntos, entre eles, o Maio Laranja. O que seria, doutora Xênia, o Maio Laranja para quem está escutando a gente agora?
2: Olha, o Maio Laranja é um momento assim, todos os meses, né, nós temos alguns eventos, algumas comemorações, mas o Maio Laranja é o mês dedicado ao combate à exploração sexual infantil, então, né, e de adolescentes. Então, a gente tem essa data, esse mês, com muita imponência no nosso calendário, e inclusive nós temos um evento na segunda-feira, promovido, né, em conjunto com a OAB e Prefeitura Municipal de Cabo Frio, na Estácio de Sá, entrada franca. Todas as pessoas que se interessam pelo tema, pais e responsáveis, também são nossos convidados. Nós vamos abordar situações muito importantes nesse âmbito de defesa, né, órgãos de proteção, enfim. Então, é muito importante a gente falar sobre isso, inclusive também do âmbito digital. Nós sabemos que, infelizmente, as redes sociais, né, também trazem um alerta muito grande nesse âmbito de exploração sexual, de riscos às nossas crianças e adolescentes. E a gente não pode fingir que não está enxergando isso. A gente precisa encarar isso com responsabilidade e saber o papel de cada um. Então, na segunda-feira, a partir das 14 horas, na Estácio de Sá, nós teremos um painel muito importante falando sobre o fluxograma de violência, falando sobre os riscos da internet, como que a gente se protege. Tem uma palestra específica que será promovida pela doutora Kátia Santana, falando com a família da criança e do adolescente, com os responsáveis. E eu vou estar falando também sobre revitimização, falando sobre o poder do judiciário, né, nessa questão também da proteção.
1: Então, o evento começa às 14 horas. A primeira palestra já tem uma sequência, sim? Porque eu não lembro mais. Qual é a sequência?
2: Então, nós temos a Rose Winter, que vai falar sobre o fluxograma de violência. Depois vem a doutora Vera Aleixo, falando
1: Vera,
2: sobre ECA
1: saudade
2: digital,
1: dela.
2: Sim, falando sobre ECA digital e falando sobre a questão também desses riscos da internet. A gente tem a doutora Cátia Santana falando para as famílias, falando sobre a importância, né, proteção, conscientização. Depois vem a doutora Carolina Harada, que vai falar sobre os órgãos de proteção, para a gente conhecer qual o papel, né? A gente fala muito, mas a gente não sabe muitas vezes, né, qual a importância dessa rede de proteção. E a doutora Carolina Harada, ela vai falar sobre isso. E eu fecho a palestra falando sobre o poder judiciário, né, os riscos da revitimização. Isso é muito importante.
1: Gente, então, segunda agora, a partir das 14 horas, na Estácio de Sá, um evento 0800. Sim. Você pode chegar a participar e com certeza é um evento muito rico e tem a ver, já tem a ver com as perguntas que estão chegando aqui para você, Xênia. Já falei com a Aninhoff aqui. Quero mandar um beijãozão sempre pro meu querido Alan Felipe. Falou assim, boa noite, tô ligado aqui, um abração pra equipe. Semana que vem tô de volta, beijãozaço, meu lindo, pra você, viu? Beijãozaço também pro Igor, beijãozaço também, quem tá sintonizado com a gente é o Douglas Felizardo, falou, dá um beijãozaço na Xênia, poxa, perdi o número da gente, finíssima! Aí, sintonizado
2: obrigada,
1: com a
2: Douglas.
1: Gente também, beijãozaço pra você, meu querido, deixa eu ver aqui a pergunta certinha aqui do Igor. Igor, vou fazer sua pergunta antes, porque tem a ver com o que a doutora Xênia tá falando aqui agora. Igor mora em Iguaba Grande, ele é nosso ouvinte assíduo, todo mundo sabe, botafoguense, né? Tá triste igual os flamenguistas, mas
2: meu
1: enfim.
2: Deus.
1: Ele falou o seguinte, boa noite a todos, é um prazer participar com vocês desse programa. Sei que a doutora vai falar sobre a violência contra a mulher e sobre os mecanismos de defesa contra a mulher, mas não podemos fechar os olhos para o que aconteceu recentemente, onde dois meninos foram violentados, né, por dois supostos menores e um adulto. É uma gangue. Eu gostaria de saber o seguinte. Primeiro, o que fazer nesses casos? Porque eles também são vítimas de violência sexual. E segundo, o que ela acha, né, qual a opinião dela sobre a redução da maioridade penal? Já que esses bandidos são capazes de violentar, assaltar e até escolher os nossos governantes, por que não responderem por atos tão litiginosos?
2: Nossa!
1: Igor, arrasou. Um beijãozaço para você. Doutora Xene, contigo mesmo. O Igor arrebentou aí na fala dele.
2: Então, o crime de estupro, ele não está reservado à mulher, né? Ele também, felizmente, acomete meninos, homens, né? Então, a gente tem essa questão que é muito importante falar, porque a gente tem hoje, com certeza, uma abordagem muito assídua com relação aos crimes contra a mulher, até por conta das estatísticas, que são absurdas. Uhum. A gente sabe que, recentemente, saiu uma estatística de que a cada 5 horas e 25 minutos, uma mulher morta no Brasil. Por feminicídio, não é qualquer morte. Vítima de feminicídio. Então, eu entendo, né, a preocupação, mas eu quero deixar isso muito claro para as pessoas. Nenhum crime dessa monta, né, principalmente que afete a questão sexual, o direito das pessoas, da privacidade e tudo mais, pode ser tolerado e precisa ser visto realmente com toda clareza e todo o rigor que a lei também já determina. Os crimes dessa monta, eles são crimes hediondos, crimes gravíssimos, e a gente realmente não pode tolerar esse tipo de coisa. O que a gente precisa fazer é, primeiro, fazer o registro de ocorrência. A gente tem que ter essa cultura de divulgar, porque geralmente meninos, quando são violentados, adolescentes ou ainda crianças, eles têm muito estigma nessa questão de denunciar, de falar sobre o que viveram, porque a sociedade julga com muita rigidez e a gente sabe disso. Então, muitas vezes, o menino, para divulgar que sofreu uma violência sexual, ele tem uma dificuldade, até pela questão da vergonha.
1: É pior do que a mulher,
2: em muitos casos, sim, porque a sociedade geralmente vai olhar para esse menino já colocando rótulos, né? Então, a gente sabe que realmente a maior dificuldade dos meninos passa justamente pela forma como a sociedade lida com essas questões. A gente sabe também que dentro do contexto de violência contra a mulher já tem essa questão, né, de você pré-julgar a mulher pelo que ela sofreu, e os meninos, com relação aos crimes sexuais, também enfrentam esse mesmo dilema. Então, a gente precisa entender, é importante fazer o registro de ocorrência, até porque a gente só pode trabalhar com as estatísticas. Então, até para as políticas públicas, para qualquer outra situação, a gente precisa dos números. Então, registro de ocorrência é fundamental, falar sobre o que está vivendo é fundamental. E aí, no ponto que ele traz a questão da maioridade, é uma situação que eu também comungo, né? Eu também acredito que a gente precisa repensar a questão da maioridade penal, muito embora eu, como advogada criminalista, eu tenha uma visão também com relação às penas privativas de liberdade. Sinceramente, não acredito que elas de alguma forma tragam qualquer tipo de ressocialização, e aí é um debate muito mais aprofundado.
1: São vários programas dentro de um.
2: Prender, encarcerar, né? Não ser, talvez para mim, na minha concepção que a gente vê hoje, né, e quase com 20 anos de atuação nessa área, a gente vê que está muito longe de trazer a melhora para o cidadão e trazer realmente a consciência. Se fosse assim, nossos presídios não estariam lotados, e principalmente com tantos réus reincidentes. Então, a gente precisa pensar, eu acredito que numa educação mais sólida, a gente precisa de um Estado, eu falo Estado, não Estado Rio, nada disso, Estado como um todo, né? O Estado intervindo de uma forma positiva, porque a gente fala muito em educação de qualidade, saúde de qualidade, mecanismos, né, para renda social e tudo mais, mas a gente fala isso, e assim, é sempre, às vezes, num ano eleitoral que a gente vai trazer esse tema, mas a gente precisa realmente olhar para a sociedade e para essas necessidades com empatia, com afinco, e verdadeiramente fazer aquilo que é necessário. Então, eu acredito que a intervenção social, ela precisa acontecer. A gente sabe que os crimes mais graves não são cometidos por, isso eu preciso dizer também, por meninos de baixa da sociedade, como eu posso dizer, né? Não são só favelados, não são só meninos que não têm um acesso a uma renda boa, uma boa escola. Os crimes de maior potencial hoje no Brasil cometidos por adolescentes são cometidos por meninos que têm uma classe social abastada.
1: De média alta.
2: De média alta. Com boas escolas, com acessos. E assim, a gente rotular meninos pobres e achar que as políticas públicas têm que olhar só para esse lado, a gente está fazendo tudo errado. Quando, na verdade, realmente, a gente sabe que tem uma necessidade ali, há uma situação que há uma premência, né? Que o Estado efetivamente olhe com carinho, com gestão, né? Uhum. Para esse lado, mas a gente também precisa abordar outras esferas dessas violências. Então, a gente tem um protecionismo estatal muito grande, meninos de alto poder, na verdade, revestidos, inclusive, da sensação de impunidade cometendo esse tipo de crime.
1: Na verdade, a gente tem a certeza hoje da impunidade, né?
2: Então, quando a gente vai falar em debate para redução da maioridade, a gente tem que ter cuidado, porque o que a gente sabe é que, geralmente, meninos que ficam encarcerados são pretos, pobres, favelados.
1: E muitos que realmente praticam ou são os cabeças das ações.
2: Esses geralmente saem pela porta da frente.
1: A
2: gente precisa questionar isso.
1: Bom, eu quero falar o seguinte. Quem mandou, mandou o nome. Quem não mandou, não vai conseguir mandar mais, porque o pagode começa daqui a pouco. Quero mandar um beijãozão especial pra Claudinha e toda a galera do grupo Puro Amor. Olha aí, os faturaram o ingresso. Vander Silva de Manguinhos, Melissa Andrade do Centro de Cabo Frio, Letícia Gonçalves da Ogiva também, Cabo Frio, Jonas Oliveira da Rasa em Búzios e Fabrícia Leite da Ferradura também em Búzios. Gente, beijãozaço, parabéns. Curtam o pagode do Puro Amor. Tô chegando no pagode. O próximo estaremos juntos. Bom, quero mandar agora um beijãozaço especial, tá? Pra minha querida Adeline. Fala, Adeline. Ela fala assim: estou sintonizada. Manda um beijo pra mim, minha filha Cecília Mariana e meu esposo William. Beijãozaço pra vocês. Tema da entrevista super importante. Com certeza, minha linda. Beijãozaço pra vocês. Família maravilhosa sintonizada aqui no Viva Bem. Quando a gente falou de violência contra a mulher, o pessoal falou assim: poxa, Catherine, você vai falar de violência contra a mulher, a gente tem que falar sempre, porque infelizmente está batendo toda hora. Aí Serjão Vascaíno tá assim: ó, boa noite, tô ligado aí, tem que dar uma coça nesses bandidos. Aquele abraço. aí, Davizinho, tem que dar uma coça nesses bandidos. Ó, menino, não é só você que pensa assim não, mas a gente tem a justiça, né? A gente tem que confiar na justiça, a gente tem que confiar que alguma

0: dizer é: leia esse livro com todo amor, toda atenção, nem que você consiga ler só uma página por dia. Mas eu tenho certeza que vai fazer a diferença na sua vida, você que está escutando agora e você que está passando por algum tipo de violência.
1: É verdade.
0: Porque a principal, eu vejo o seguinte, Xênia, a gente fica assustada quando a gente faz o, né, aquele passo a passo seu. Eu não posso dar muito spoiler porque vocês têm que ficar na expectativa do livro. Mas, Xênia, é incrível como todas nós, assim, eu estou falando com raríssimas exceções, já sofremos violência.
1: Sim.
0: Principalmente a psicológica, que eu acho que assim. E é pior, porque. Não que. Gente, todas são terríveis, todas. Mas eu tô falando que. A pior que eu tô dizendo é porque ela não deixa marca física. Mas ela provoca, e eu li muito para chegar até você agora e falar o seguinte: ela provoca gatilhos que podem causar doenças, assim, que não tem cura mesmo,
1: sim,
0: porque as mulheres. Tem mulheres que não conseguem. Às vezes a mulher nunca. Ela nunca levou um tapa. Ela nunca teve um bem tirado dela. Ela nunca sofreu violência sexual, que eu acho que deve ser a pior coisa que tem. Porque eu já
1: atendi. Às vezes ela não sabe que sofreu.
0: Ela não sabe que sofreu, né? Ainda tem essa. Porque muitas que eu atendi sofriam violência, eu já te falei sobre isso. E não sabiam. Porque, porque eu sou casada. Você é casada, você disse não, é não, filha.
1: É.
0: Né? E aí, quando você para e você fala assim, caramba, eu já sofri isso.
1: Já passei por isso.
0: Já passei por isso. E isso provoca gatilhos na gente que mexem. Esses gatilhos mexem com a nossa autoestima. Mexem em todos os setores da nossa vida. E aí eu quero te perguntar, como é que foi para você escrever esse livro? Você não esperava por essa.
1: Não. Cheguei até emocionada, então. O livro está, né, num projeto assim, já bem avançado, graças a Deus. E graças a você também, que me encorajou. A gente tem o lançamento esse ano desse livro. A gente já está

0: Conversando com uma grande amiga, né, e minha parceira do projeto, Alessandra Polo, que eu quero deixar um beijo aqui para minha amiga.
1: Beijãozaço, Alessandra.
0: A gente chegou à conclusão que esse livro tinha que ser de uma acessibilidade para toda e qualquer mulher, para toda e qualquer pessoa, porque a ideia era transformar o livro num manual prático de sobrevivência no cenário de violência.
1: E não pode ser um livro grande, tem que ser um livro curto por conta das questões. Curto que eu digo o seguinte, gente, não dá para a gente colocar o livro... Com certeza, tudo que a Xênia viveu dava um livro de mais de 400 páginas, mas a gente tem que ser sensato ao ponto de... Tem gente que não tem nem liberdade de ler um livro.
0: Sim.
1: E eu tenho uma pergunta aqui. O Wellington, ele mora em São Pedro da Aldeia e falou o seguinte: boa noite, tema bacana, acompanho vocês, mas eu tenho uma pergunta para a doutora. Se as mulheres reclamam tanto de violência, se as mulheres falam tanto contra os homens, principalmente aquelas que apanham, por que elas voltam, elas gostam de apanhar?
0: Nossa, não.
1: Wellington, calma, meu querido. Meu querido, beijãozaço, fica calmo. Não é bem assim. Não é bem assim. Doutora Xênia, ela está explicando aqui. Doutora Xênia, por favor.
0: Vamos lá.
1: Vamos lá. Responde então, o Wellington para mim.
0: O contexto de violência, ele é muito complexo. Não dá para você analisar por fora achando que você conhece toda a situação. Então, a gente precisa entender que uma pessoa permanece nesse ciclo de violência por vários fatores. E o que é principal, e geralmente está linkado com todos os outros, é a dependência emocional. Ninguém entra num relacionamento agredindo o outro, xingando o outro. Você não vai vir no primeiro encontro, né, jogando as
1: com
0: coisas
1: Marcelo, assim. Não, eu não venho. Vai. Você vem como então, um cavaleiro, um vem, príncipe.
0: Exatamente. Então, a pessoa, primeiro, ela é levada a acreditar que aquele agressor, né, que vai se transformar em um agressor, na verdade. Essa pessoa, esse homem, geralmente, ele vem como se fosse o protetor, o cara mais maneiro e parceiro, ele dá assim, oportunidade para que você fale sobre as suas dores, você revele coisas pessoais, segredos, e a partir daí, né, e a partir desse momento em que a violência começa, essas questões que você abriu o coração para falar, muitas vezes são usadas também contra você, com ameaças. Por exemplo, uma ameaça que é muito constante é a questão da guarda dos próprios filhos, a questão da violência aos próprios filhos. E a gente vê realmente um cenário de vicaricídio no país imenso. Então, para a gente entender o contexto, não dá para dar uma resposta fechada, porque são muitos contextos dentro dessa violência. Mas o vicaricídio, por exemplo, é um dos maiores receios que uma mulher tem. Perder seus filhos, seja numa perda de uma guarda, que acontece bastante, não é só ameaça, a gente tem isso. E aí onde eu digo, muitas vezes o poder judiciário sendo utilizado como mecanismo de violência e os juízes ali sem olhar para isso como deveriam, né? Olhar e falar, nossa, aqui a gente está sendo uma massa de manobra, a gente está sendo, na verdade, utilizado de forma indevida para atingir essa mulher na parte que é mais sensível da mulher, que é a maternidade. Né? E sem contar as outras coisas, dependência financeira, dependência emocional, que essa aí é a maior de todas, mas a questão dos filhos, muitas vezes essa mulher ela se dedicou a esse lar, acreditando nessa família, muitas vezes essa mulher ela tem um histórico de abandono muito grande familiar, de violência familiar, então ela entra nessa família querendo fazer dar certo.
1: E assim, as perguntas não param, a Júlia falou o seguinte, a Júlia de Araruama, mandando um abraço aqui, falando o seguinte, cadê o livro dessa mulher? As pessoas falam que a gente volta, mas não sabe o que a gente vive. Só sabe a quentura da panela, a colher que mexe. Júlia, beijãozaço pra você.
0: Concordo.
1: Olha, tá aqui, ó, mais participação. Olá, Patrícia Pimenta aqui, doutora Xênia é minha inspiração e foi a luz no fim do meu túnel. Bom ouvir vocês novamente. Beijãozaço, minha querida. Ela vai estar aqui, ó, a parceira do programa também. Olha, tá o Serjão Vascaíno falando o seguinte, mas sempre ela volta para o marido. O marido agride e ela volta. Aí, Serjão, aquele negócio que a gente tá falando, tem que questão das dependências, né?
0: Sim.
1: Das dependências, principalmente emocional, né? Eu acredito que principalmente emocional. Peraí, que tem mais uma pergunta chegando. Gente, calma aí que eu tenho que faturar, tem que faturar. Olha, o Patrick também de Iguaba Grande falou o seguinte, cara, minha irmã apanhou muito, a gente cansou de alertar, ela não tomava vergonha na cara, até que o dia que ela quase morreu. Agora sim, ela vive e vive bem, mas sozinha. Beijos.
0: Ó.
1: É, Gente, cada caso é um caso, Patrick. Cada caso é um caso. Ele falou que vai chamar a doutora Xênia, vai dar o Instagram dela daqui a pouquinho pra vocês, tá? 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

0: 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Beijãozaço também para minha amiga Rose Fitness. É, a Rose que veio aqui. Rose, inclusive, falou que foi vítima de tentativa de feminicídio. Sim. Todo mundo sabe a história da Rose. É uma história de vitória, uma história de renovação, não só dela, mas de outras pessoas também. Empresária, para vocês verem que isso aí, gente, independe do nível da pessoa, do nível social da pessoa. 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Vamos faturar e já já voltamos.
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1: E o tema é violência contra a mulher e o tema aqui é o livro da doutora Xênia Mendes, que vai dar o que falar. Doutora Xênia, a gente estava conversando aqui em off, né? Olha, gente, já está acabando o programa, falta pouquíssimo tempo. É porque é muita coisa para falar. É muita Sim. coisa. E a doutora Xênia sofreu para chegar aqui hoje, gente, que é do trânsito. A gente tem que voltar. O pessoal tá pedindo para você voltar aqui. A Samanta de Blues está aqui já mandando recado para você voltar. E ela falou Volta. Assim, pô, perdi o ingresso. Calma, calma, calma, Samanta. Xênia, a gente estava falando aqui sobre a questão, né, da violência, onde as pessoas têm aquela dificuldade de largar, né, o agressor por inúmeros motivos. Principalmente, às vezes, por não enxergar a violência.
2: Sim, eu fui uma pessoa que precisei de orientação. Inclusive, aqui no meu ao vivo está também o meu psicólogo, né? Eu preciso dizer isso. Sozinha é muito difícil. Eu precisei de uma ajuda. E eu lembro que quando eu busquei o Wanderson Garcia, um beijo para você, meu amigo, você é maravilhoso. Quando eu busquei a terapia, eu busquei no intuito de salvar meu relacionamento, porque de alguma forma era colocado para mim que eu estava atrapalhando o relacionamento, era eu que estava sendo o problema do relacionamento,
1: a culpada sempre a mulher,
2: a culpada. E aí eu me vi vítima de violência, entenda bem, uma advogada criminalista, uma pessoa que vive isso, e que quem me conhece sabe o quanto eu luto com afinco pelas pessoas que eu defendo. Então, eu sou uma advogada combativa, sou sim, mas naquele momento não era a advogada que estava sofrendo, eu era mulher, era menina, Xênia. Porque muitas vezes nos atos de violência eram colocados na bandeja, digamos assim, inclusive a situação de abandono que eu sofria, abandono paterno. E isso era colocado como se eu tivesse culpa, tipo, ninguém te ama, ninguém te quer, ninguém vai te querer, nem seu pai te quis.
1: Olha que absurdo.
2: Então, assim, você não é uma mulher bonita, você não é isso tudo que você pensa. Você é chata, né? Você se acha demais. Enfim, então assim, coisas que eram colocadas dentro do relacionamento, e por mais que você não acredite, entenda, de alguma forma, aquilo que vai falando sempre, com muito costume, aquilo de alguma forma acaba te atingindo, uma hora vai atingir a sua autoestima. E o que acontece é que muitas vezes a mulher dentro do cenário, ela não se vê vítima. Muitas vezes ela até se culpa mesmo. Quantas vezes, após agressões, eu pedi perdão?
1: Sério?
2: Sim, fui levada a pedir perdão. Fui levada a acreditar que, de alguma forma, eu tinha contribuído ou tinha aguçado aquele instinto ruim da pessoa. Olha o que você me fez fazer com você. Olha o que você me torna. Olha como você me transformou numa pessoa ruim. Então, assim, eu acabava entrando num conflito. E eu lembro que a terapia e o apoio foi muito assim, importante na minha vida, porque eu lembro de ter me encarado como vítima de violência numa dessas consultas com o meu psicólogo, onde ele fez uma abordagem, né, que eu não sei se eu posso dizer assim no programa, mas foi feita uma abordagem quando ele terceirizou o meu problema. Então, ele colocou como se uma outra pessoa estivesse vivendo aquela minha realidade. E quando ele colocou daquela forma, pedindo ajuda para essa pessoa, eu disse para ele, vamos agora para a delegacia, chama essa pessoa, vamos. E aí ele falou, vamos então, porque essa pessoa é você. Eu lembro de chorar muito, de ter, né, esse momento. Então, como é difícil, gente, você se enxergar nessa posição. As pessoas ficam falando, né, do vitimismo, que as mulheres estão muito vitimistas. Eu, sinceramente, gostaria de entender em que momento é prazeroso para alguém se colocar nesse papel. Não é.
1: Não é constrangedor.
2: É humilhante, é constrangedor. E assim, você tem uma família, né? Eu, por exemplo, naquela ocasião em que vivi a violência, eu não tive como ter o apoio familiar, porque eu vivi uma intensidade tão absurda de violência que eu já estava vivendo a fase do isolamento. A fase do isolamento, eu não tinha contato expresso com a minha família. E, assim, os membros da minha família que tinham acesso a mim, geralmente eles eram... vamos dizer assim, a imagem deles era totalmente deturpada para mim pela pessoa que me agredia. Então, quem que eu tinha acesso? Familiares dessa pessoa, amigos dessa pessoa, que obviamente, quando eu, a primeira vez que eu sofri a violência física, que eu fui pedir socorro, eu fui pedir para um familiar dessa pessoa. E obviamente que o familiar, imbuído no sentido de proteger aquela pessoa agressora, virou para mim e falou: ah, mas você também não pode fazer tal coisa, você não pode falar tal coisa, você não pode rebater. Ou seja, ainda saí com aquela sensação de que eu tinha, de alguma forma, ocasionado, gerado o motivo da minha agressão. E aquilo, assim, como eu tinha esse laço com essa pessoa, tinha um carinho imenso por essa pessoa, acreditei naquele momento que a fala daquela pessoa era para me proteger. Então, na verdade, a gente tem, como eu disse, os contextos de violência, porque eu digo o seguinte: nenhuma história é igual, parece igual. Hoje, atuando no direito, né, e atuando para essas mulheres, porque hoje, naturalmente, a minha advocacia foi para essa área, obviamente, eu sou muito procurada nessa área, às vezes eu brinco com a minha assistente, que também está aqui, online, Raquel, a gente conversando, a gente fala, pô, se a gente... se a gente tapar aqui o nome das nossas clientes, fica parecendo que assim, os processos são da mesma pessoa, né? Entenda, os fatos são parecidos, mas a vivência, a realidade de violência é diferente em cada cenário. Por isso que nós não podemos generalizar as coisas. Você, Deus me guarde, passando por isso, você vai ficar por um motivo, eu fiquei por um, você fica por outro. Então, assim, todo um contexto de violência não pode ser resumido a uma interpretação. A gente tem que ter esse cuidado, essa cautela. Então,
1: e é muito complicado você julgar.
2: Sim.
1: É muito complicado. Quando eu trabalhei na ONG Reação Mulher, eu via, né? Eu consegui vivenciar e entender por que algumas mulheres voltavam para aquele ciclo de violência, por N situações. Está aqui, ó, a Nívia Santana, lá do Instituto Namahá, falou: boa noite, minha amiga, estou escutando essa entrevista magnífica. Beijãozaço para vocês. E, ó, pode avisar, já avisei os ouvintes, tá? Já avisei os ouvintes que o Instituto Namahá está fazendo hoje a mudança e em breve vai estar com um novo endereço e vai fazer uma nova reinauguração. Então segura, tem festa, Gênia.
2: Oba!
1: Oba, tem festa, estaremos lá, todo mundo juntinho, misturado. Saudade, Nívia, de você. Olha, tá aqui, deixa eu ver aqui, é a Patrícia, falou assim: eu também passei por isso, levei um soco no olho, saí do ciclo e por não aguentar a abstinência da dependência emocional, voltei para o agressor e acabei pedindo perdão por ter feito ele fazer aquilo.
2: É isso.
1: Pois fui condicionada a pensar dessa maneira. Ela, nossa, ela passou, gente, a foto. Meu Deus. Patrícia, olha, gente, eu fico assim, como que uma pessoa é capaz de fazer isso com alguém, sabe? Como é capaz? Pode ficar tranquila que eu não vou divulgar essa foto, lógico que não, mas ela passou aqui pra gente. Patrícia, que bom que você encontrou a doutora Xênia e que você saiu, né, tá saindo desse ciclo de violência, porque... Eu vou falar para você uma coisa: nenhuma mulher merece passar por isso. Ninguém merece passar por isso. Ninguém. Infelizmente, está chegando o finalzinho do programa.
2: Ai, deixa eu só falar uma coisa importante. Pode, já, Patrícia. Lógico. Patrícia Pimenta, ela foi uma assistida do meu projeto e hoje, eu falo, é uma das gigantes na luta contra a violência. A Patrícia, hoje, em Boituva, São Paulo, ela tem um projeto, Conhecimento Liberta, onde ela faz pelas pessoas exatamente aquilo que eu também faço aqui na nossa região. Patrícia, quanto eu admiro você, minha amiga, quanto eu te amo. Ela é uma mulher gigante, você não tenha dúvidas disso. E esse ano, no final do ano, ela vem a Cabo Frio para que a gente possa se conhecer, porque a gente não se conhece presencialmente ainda.
1: Nossa, eu tô emocionada, sério, porque ela passou aqui, eu mostrei a foto, olha só, da vizinha tá aqui, você viu que a gente ficou chocado.
2: Sim.
1: Né? Eu fico pensando, o que uma pessoa que diz que ama, cara, como que uma pessoa que diz que ama é capaz de fazer isso com outra? É capaz de bater, é capaz de violentar, é capaz de qualquer tipo de... Sabe, não entra na minha cabeça, isso não é amor, isso
2: não
1: é doença,
2: é.
1: Isso é doença, isso é posse. Eu queria ter mais tempo agora, infelizmente não vou ter. Mas, Xênia, primeiro eu quero te parabenizar pela escrita do seu livro, pela sensibilidade que você teve e pela maturidade e inteligência emocional de levar todas as mulheres a identificarem os tipos de violência. Eu sou editora, você sabe disso, e quando eu li, eu falei assim: meu Deus, que inteligência emocional.
2: Obrigada.
1: Todo mundo tem que ler o seu livro.
2: Obrigada.
1: Parabéns, pode ficar à vontade para fazer suas considerações finais, que a gente só tem um minuto aí da menina.
2: Então, assim, agora ela me entregou o hoje aqui. Bom, eu quero agradecer demais essa oportunidade, quero agradecer a todas as pessoas que me ajudaram, né, a colocar em frente esse projeto. E eu sempre digo que nada acontece por acaso, né? Então, o nosso encontro também foi programado por Deus para isso acontecer. E hoje eu estou decidida, né? Vou publicar esse livro. Esse livro, ele conta muita coisa, é muito importante. Não é um conto da minha história, mas é, como eu disse, um manual de sobrevivência para vítimas. Mas nesse livro eu faço ponderamentos, né? Ponderações muito importantes, inclusive da participação importante dos homens para salvarem as mulheres. Eu fui salva por lindos homens, maravilhosos homens, que também tiveram essa consciência de me proteger e me resguardar. Pessoas que não tinham uma ligação de amizade, não eram da minha família, mas tiveram esse ímpeto. E hoje eu estou viva graças ao amor que eu recebi, esse cuidado. E eu sou grata. Então, o livro é uma expressão de gratidão para libertar pessoas da mesma situação que um dia eu vivi.
1: Xenia, muito obrigada. Muito obrigada mesmo. E tem gente pedindo no seu Instagram, rapidinho, fala
2: aí. Vamos lá, @euxeniamendes.
1: @euxeniamendes. Já pediram o seu contato aqui, eu já passei seu contato, ó.
2: Pode passar,
1: ó,
2: pode passar.
1: Já passei seu contato, só pediram para eu não divulgar o caso aqui e claro, nenhum nome, tá? Mas é porque é um caso bem delicado aqui. Vai te procurar daqui a pouquinho, tá bom? Gente, muito obrigada, Davizinho, Cleiton, Carol, Laura, galera da Discom, Editora Comunicação, responsável pela produção do Viva Bem. Obrigada a vocês, internautas e ouvintes do Viva Bem, responsáveis pelo nosso sucesso. Gente, um ótimo restinho de noite, um ótimo final de semana. Tratem com amor as pessoas que vocês amam, tá? Amor é liberdade, amor é respeito, amor é carinho, amor é cumplicidade. Tudo ao contrário. É posse, é maldade, é crueldade. Denuncie 180, procure a Patrulha Maria da Penha, mas não seja omisso. Nunca seja omisso, porque omissão também é crime. Um ótimo restinho de noite e até segunda, porque ele quer. Fui!
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3: Que lugar desse país.
4: E ainda desenrola Fies.
5: Em um dia, estudantes já renegociaram mais de R$1,3 bilhão. Graziela Mendonça.
6: Mais de 22 mil beneficiários do Fundo de Financiamento Estudantil já negociaram as dívidas nesta nova etapa do Desenrola Fies.
4: Você vai ouvir também sobre o acolhimento às mães que estudam e não têm com quem deixar os filhos pequenos.
5: Crianças podem ficar nas cuidotecas instaladas em instituições de ensino.
4: O governo do Brasil investe para aumentar o número de espaços em todo o país. Érica Brás.
5: E até 2028, 295 cuidotecas vão ser implementadas em todo o território nacional. Hoje, na apresentação da Voz do Brasil, eu, Mariana Jung, Mainazzi Brum.
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5: Mais investimentos para o tratamento contra o câncer pelo Sistema Único de Saúde.
4: São mais de R$2 bilhões que serão destinados a 23 novos medicamentos de alto custo, além de tratamentos de ponta.
5: O SUS vai contar com cirurgias robóticas e ampliar a cobertura de implantes mamários.
4: As novidades foram anunciadas em evento no Hospital de Amor, em Barreto, São Paulo, com a presença do presidente Lula.
7: O Hospital de Amor em Barretos, no interior de São Paulo, é o maior centro de tratamento oncológico gratuito da América Latina. O hospital atende mais de 2 milhões de pacientes do Sistema Único de Saúde por ano. Nesta sexta-feira, o presidente Lula e o ministro da Saúde, Alexandre Padilha, visitaram a unidade e anunciaram a construção do novo Centro de Pesquisa Clínica e Cirurgia Robótica do hospital e do Instituto de Treinamento em Cirurgias Minimamente Invasivas. O Ministério da Saúde vai repassar R$129 milhões em parcela suplementar para o Hospital de Amor. O vice-presidente Geraldo Alckmin falou sobre a importância da instituição.
8: A gente vê no Brasil inteiro o Hospital do Amor fazendo prevenção, diagnóstico, tratamento e pesquisa. precisa treinamento de robótica, você poder atender à distância, telecirurgia.
7: Também foram anunciadas medidas para fortalecer o tratamento contra o câncer. O investimento total é de 2 bilhões e 200 milhões de reais. Recursos que serão empregados em novas tecnologias, equipamentos e medicamentos. De acordo com o ministro da Saúde, Alexandre Padilha, a medida beneficia 112 mil pacientes no tratamento de 18 tipos de câncer, como mama, pulmão, leucemia, ovário e estômago.
9: 23 novos medicamentos que o povo não tinha acesso pelo SUS. Tem medicamento que custa 25 mil por mês. Agora é de graça, pelo SUS, como direito às pessoas.
7: Também foi garantido o financiamento para a cirurgia de reconstrução mamária na rede pública, o que amplia o custeio do setor com um investimento estimado em mais de 27 milhões de reais por ano. Além disso, foi implantada uma tabela específica para o financiamento da cirurgia robótica oncológica na rede pública. O presidente Lula destacou que os investimentos elevam a qualidade dos serviços públicos de saúde.
10: O SUS está provando que aquilo que é público, quando é feito por respeito, quando é feito com dignidade e quando é feito com justiça, aquilo que é público é muito melhor. É garantir que todo mundo, sem distinção, tem que ser tratado com dignidade e com respeito em qualquer lugar desse país.
7: No evento também foi anunciada a compra de 80 novos aceleradores lineares para ampliar em 25% a oferta de radioterapia em um ano e a entrega de veículos para o transporte de pacientes por meio do programa Agora Tem Especialistas Caminhos da Saúde. São 15 veículos do programa, além de 22 ambulâncias do SAMU e uma unidade móvel odontológica. De Barretos, em São Paulo, Luciana Colares de Holanda.
11: E uma esperança para pacientes que enfrentam a batalha contra o câncer.
4: O governo do Brasil investe também em tecnologia para a produção de medicamentos para a rede pública de saúde.
11: A medida vai ampliar o acesso e proporcionar mais sobrevida aos pacientes.
12: A descoberta de um câncer avançado mudou completamente a vida da comerciante Tereza Ferreira. O diagnóstico de câncer de pulmão veio em 2018, acompanhado de medo e incertezas. Depois da quimioterapia, surgiu uma nova alternativa, a imunoterapia com um medicamento moderno, capaz de estimular o próprio organismo a combater a doença.
13: Eu fiz um ciclo de quimioterapia, deu muito resultado, e aí fiquei só com a imunoterapia. E aí foi dando certo, e com isso já ganhei 7 anos, né?
12: O tratamento teve uma resposta satisfatória. Hoje, Tereza está sem evidências do tumor e leva uma vida normal. A experiência mostra o impacto da imunoterapia, considerada uma das estratégias mais avançadas no combate ao câncer. Conhecido comercialmente como Keytruda, o medicamento age de forma diferente da quimioterapia tradicional. Em vez de atacar diretamente o tumor, ele estimula o sistema imunológico do paciente a reconhecer e combater as células cancerígenas. Isso pode aumentar a eficácia do tratamento e, em alguns casos, reduzir efeitos colaterais, como explica Clarice Baldotto, presidente da Sociedade Brasileira de Oncologia Clínica.
14: Ele mudou a história da oncologia, eu diria assim, essa classe de medicamentos, principalmente para alguns tumores, como o melanoma, que é um tumor de pele bem agressivo, que a gente tinha pouco tratamento, câncer de pulmão e, mais recentemente, para vários outros tipos de tumores, como câncer de mama, câncer de esôfago, câncer de cabeça e pescoço. Então, hoje, muitos tipos de tumores, o paciente se beneficia em utilizar essa classe de medicamentos isolada ou, às vezes, até combinada com outros tratamentos, como a própria quimioterapia.
12: Agora, essa tecnologia de ponta pode chegar a mais pacientes da rede pública. O governo do Brasil firmou uma parceria para a produção 100% nacional do medicamento, indicado para até 18 tipos de câncer. O acordo prevê a transferência de tecnologia para o Instituto Butantan, que passará a produzir o medicamento. medicamento no país para distribuição pelo Sistema Único de Saúde. Um avanço para o tratamento universal, disse Fernanda Denigri, secretária de Ciência, Tecnologia e Inovação do Ministério da Saúde.
15: A expectativa é que haja uma transferência de tecnologia da empresa detentora da tecnologia para o Instituto Butantan. E neste tempo, o Instituto Butantan vai começar a aprender a fazer essa molécula e começando a produzir no Brasil.
12: Na rede privada, o custo do Keytruda pode chegar a cerca de R$ 27 mil por dose, o que limita o acesso. Com a produção nacional e a oferta pelo SUS, a expectativa é ampliar o tratamento e baratear o custo. Para pacientes como Tereza Ferreira, a chegada desse tratamento à rede pública representa mais do que inovação. É a possibilidade de ampliar o acesso a uma terapia que pode prolongar a vida e trazer esperança para quem enfrenta a batalha contra o câncer.
13: E acho maravilhoso todo mundo poder ter acesso a isso.
12: Hoje, a terapia já é usada no SUS para casos de melanoma, mas a expectativa é ampliar o acesso para outros tipos da doença. A ampliação depende da avaliação técnica da Comissão Nacional de Incorporação de Tecnologias no SUS, que já está em análise. Reportagem Pablo Mundim.
4: Está em débito com o FIES, tem uma grande chance de sair do vermelho.
11: Até o fim do mês, o programa Desenrola FIES oferece descontos de até 99% nas dívidas.
4: E nos primeiros dias de adesão, muitos estudantes já aproveitaram as condições e foram negociados mais de R$ 1 bilhão em 24 horas.
6: Mais de 22 mil beneficiários do Fundo de Financiamento Estudantil já negociaram as dívidas nesta nova etapa do Desenrola FIES. Apenas nas primeiras 20

0: Ela também, nos municípios e instância de participação social, representa uma inovação nas políticas públicas brasileiras. Elas criam condições reais para que muitas mulheres permaneçam e avancem em sua trajetória escolar, acadêmica e profissional.
1: Maria Lúcia Tavares, professora no Instituto Federal de Minas Gerais, em Belo Horizonte, enalteceu as cuidotecas como espaços que têm auxiliado suas alunas a continuarem os estudos.
2: E o que a gente tem percebido é que essa política é super importante, não só como acesso, mas como também permanência. O fato da gente dizer que a gente vai ter um recurso como esse, ele é mobilizador para que as mulheres se inscrevam nos programas, né? Eu, como mãe, digo isso, que assim, é muito difícil para a gente estar em determinados lugares que não tem recurso para atender os nossos filhos, né?
1: A secretária nacional de Cuidados e Família do MDS, Laís Abramo, apresentou dados que evidenciam a relevância de cuidotecas na busca pelo desenvolvimento acadêmico e profissional de adultos, sem deixar de lado o cuidado com as crianças.
3: Hoje, entre os jovens que não concluíram o ensino médio, 9,5% pararam de estudar ou nunca estudaram pela necessidade de cuidar da casa, dos filhos, filhas ou outros parentes. Essa também é a principal razão pela qual 34% das mulheres que estão fora do mercado de trabalho não conseguem nem sair para procurar um emprego ou nem poderiam aceitar um emprego caso lhes fosse oferecido, é pela mesma razão. Essa proporção é maior para as mulheres negras, 37,6%, em comparação com as brancas, 29,3%.
1: Ao todo, já foram implementadas 101 cuidotecas temporárias ou permanentes. Reportagem Érica Brás. Empresas brasileiras exportadoras afetadas pela instabilidade internacional podem contar com o apoio do Plano Brasil Soberano.
4: São 21 bilhões de reais, sendo 15 bilhões do governo do Brasil e outros 6 bilhões do BNDES, o Banco Nacional de Desenvolvimento Econômico e Social.
5: O BNDES, Banco Nacional de Desenvolvimento Econômico e Social, abriu nesta sexta-feira o protocolo para que o setor produtivo do país possa solicitar crédito dentro do Plano Brasil Soberano. O objetivo da nova etapa do plano é apoiar empresas brasileiras de setores relevantes para a balança comercial nacional. O Brasil Soberano também visa apoiar as empresas exportadoras e seus fornecedores afetados pela instabilidade internacional, seja por causa dos conflitos no Oriente Médio, seja por causa das medidas tarifárias impostas pelo governo dos Estados Unidos. Tem direito ao crédito empresas dos setores de siderurgia, fertilizantes, móveis, automotivo, têxtil, farmacêutico, equipamentos eletrônicos, informática e minerais críticos, entre outros. Ao todo, estão disponíveis 21 bilhões de reais, sendo 15 bilhões do Fundo de Garantia à Exportação e mais 6 bilhões em recursos do BNDES, como explica o diretor de Desenvolvimento Produtivo, Inovação e Comércio Exterior do Banco, José Luiz Gordon.
6: O programa tem um foco muito estratégico de impulsionar os investimentos no Brasil, ajudar as empresas a ganharem novos mercados de exportação, e são 21 bilhões colocados para ajudar o setor industrial a investir no capital de giro e a enfrentar tanto as adversidades como criar uma base produtiva mais robusta para que o Brasil tenha mais soberania e possa gerar mais emprego e renda.
5: Para saber como solicitar o crédito e todas as informações sobre o plano, inclusive as condições de financiamento, você pode acessar o site bnds.gov.br/Brasil Soberano. Reportagem André de Barros Lima.
1: Um gigante de mais de 2 mil quilômetros, o Rio São Francisco banha 5 estados e cerca de 30 milhões de pessoas dependem diretamente das suas águas.
4: Para assegurar o futuro do Velho Chico e garantir água a quem mais precisa, foram anunciados novos investimentos para revitalização ambiental, segurança hídrica e recuperação de bacias nas regiões do São Francisco e Parnaíba.
7: Na nascente histórica do Rio São Francisco, o ministro Valtês Góes conheceu de perto o berço Palácio do Velho Chico, no Parque Nacional da Serra da Canastra, em Minas Gerais. O rio tem um papel fundamental para a segurança hídrica

0: do semiárido brasileiro. As águas que nascem lá percorrem mais de 2 mil quilômetros e levam desenvolvimento para o coração do sertão nordestino. Hoje, mais de 30 milhões de pessoas são beneficiadas com as águas do Velho Chico. As obras de recuperação da estrada de acesso à nascente do Rio São Francisco, na cidade de São Roque, Minas Gerais, estão sendo realizadas para melhorar a trafegabilidade e fortalecer o turismo sustentável na região, como garante o ministro da Integração e do Desenvolvimento Regional, Valdez Góes.
1: Uma obra desafiadora, porque quem conheceu a estrada da Serra da Canastra, essa obra, sabe que a caixa dela era bem estreita. Nós temos ali de 6 a 7 metros de extensão, uma obra com toda a segurança, de proteção de encostas, com drenagem, com preparação do solo, para ter uma vida útil realmente longa.
0: Valdez Góes também ressaltou o papel estratégico do Rio São Francisco para a segurança hídrica do país e defendeu a continuidade das políticas públicas voltadas à revitalização das bacias hidrográficas e o acesso à água.
1: Nós temos em torno de 2,6 bilhões de reais da conta Furnas e da conta São Francisco Parnaíba destinada a projetos de revitalização de bacias em Minas Gerais. Um impacto positivo não só para Minas, mas para todo o Brasil.
0: O ministro Valdez Góes também assinou contratos para ações de recuperação hidroambientais em Pilão Arcado, na Bahia, e Petrolândia, em Pernambuco. As iniciativas somam 9 milhões e meio de reais em investimentos voltados à recuperação de microbacias e ampliação da disponibilidade hídrica para comunidades locais. Reportagem Cleide Lopes.
2: A utilização do caça F-39 Gripen em um exercício conjunto da Força Aérea Brasileira com outras aeronaves marcou esta semana uma nova etapa na integração para a defesa aeroespacial do Brasil.
3: O caça Gripen é a aeronave mais moderna da frota brasileira e este ano teve a primeira unidade produzida totalmente em solo brasileiro, numa parceria com a empresa sueca criadora do modelo.
4: O principal destaque dessa edição é a participação inédita do caça F-39 Gripen, considerado atualmente a aeronave de combate mais moderna da FAB. Essa é a primeira vez que o modelo é empregado no exercício, marcando uma nova etapa no processo de integração do caça ao sistema de defesa aeroespacial brasileiro. O treinamento é conduzido de forma conjunta pela FAB, pela Marinha do Brasil e pelo Exército Brasileiro, com o objetivo de aprimorar a integração entre as Forças Armadas em cenários de alta complexidade. O diretor do exercício conjunto, Brigadeiro do Ar Paulo César Fischer da Silva, traz mais detalhes.
5: A gente tem a oportunidade de um cenário mais complexo, conseguimos inserir a parte de antiaérea, além da parte de salto operacional, que é muito interessante porque cria um cenário tático totalmente diferenciado para os nossos pilotos poderem realizar essa capacitação das novas táticas, técnicas e procedimentos que são utilizados no âmbito da aviação.
4: Segundo os organizadores, o exercício busca fortalecer a capacidade de resposta em situações de crise, além de aperfeiçoar operações aéreas e terrestres coordenadas. As atividades incluem missões de defesa aérea, escolta, reconhecimento, evacuação aeromédica, defesa cibernética e transporte de tropas e cargas. A operação também serve para testar procedimentos, treinar militares e elevar o nível de prontidão operacional das unidades participantes. A base aérea de Anápolis é considerada uma das estruturas estratégicas mais importantes da Força Aérea Brasileira para operações de defesa aérea e emprego do poder de combate no país. Reportagem Gabriel Pinheiro.
2: Serviços no Brasil avançou 3% em março desse ano em comparação com março de 2025, segundo pesquisa do IBGE.
3: O destaque foi o setor de informação e comunicação, com alta de 7,9%, impulsionado por telecomunicações, tecnologia da informação e serviços digitais.
2: Já em comparação com o mês anterior, fevereiro, o setor recuou 1,2%.
3: Ainda assim, opera 18,2% acima do nível pré-pandemia.
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3: Fique agora com as notícias do Poder Judiciário e do Congresso Nacional. Uma boa noite e bom fim de semana.
2: A gente volta na segunda-feira. Boa noite pra você e até lá.
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8: STF autoriza a operação contra esquema de fraude e sonegação fiscal no ramo de combustíveis no Rio de Janeiro.
9: STJ admite remissão pelo Enem para preso que já tinha diploma superior.
8: Neste fim de semana, quatro cidades realizam novas eleições.
9: Boa noite, eu sou Marcela Luiz.
8: E eu sou Walter Lima.
9: Supremo Tribunal Federal autoriza a operação da Polícia Federal contra esquema de fraude e sonegação fiscal no ramo de combustíveis no Rio de Janeiro.
8: A decisão é do ministro Alexandre de Moraes. Repórter Fernanda Porto.
10: É investigar os negócios da Refit, a antiga refinaria de Manguinhos, diante de suspeita de fraudes fiscais. O grupo é considerado um dos maiores devedores de impostos do país. Entre os alvos está o ex-governador Cláudio Castro, acusado de proteger e favorecer os interesses do grupo Refit. Também é alvo da operação o empresário Ricardo Magro, dono da empresa. Diante da gravidade do caso, também foi solicitada a inclusão do nome dele na difusão vermelha da Interpol, a lista dos mais procurados do mundo. A operação dessa sexta-feira também estipulou o bloqueio de cerca de 52 bilhões em ativos financeiros e a suspensão das atividades econômicas das empresas investigadas.
9: O ministro do STF, Flávio Dino, determinou a abertura de uma nova frente de análise para apurar suspeitas de irregularidades na destinação de emendas parlamentares para projetos culturais.
8: As informações foram apresentadas pelos deputados Henrique Vieira e Tabata Amaral. Repórter Judite Aragão.
11: No despacho assinado nesta sexta-feira, o ministro Flávio Dino afirma que os fatos narrados pelos parlamentares podem indicar em tese, o descumprimento de decisões anteriores do Supremo relacionadas à transparência e rastreabilidade das emendas parlamentares. O despacho cita que, se comprovadas, as irregularidades poderiam comprometer a efetiva entrega de bens e serviços à sociedade em afronta ao artigo 165 da Constituição Federal.
9: STJ admite redução do tempo de pena a preso aprovado no Enem, mesmo que já tenha diploma de curso superior.
8: Essa decisão uniformiza o posicionamento da corte sobre o tema. Fátima Uchoa.
12: A sexta turma negou o benefício a um preso, mas como a quinta turma tinha entendimento oposto, reconhecendo que a escolaridade anterior não impede o benefício, a defesa interpôs embargos de divergência. Ao resolver a divergência, a terceira sessão do STJ fixou a tese de que a escolaridade prévia do preso não impede a remissão, pois tal limitação não está prevista na lei de execução penal. O ministro relator Ribeiro Dantas sustentou que é possível a interpretação extensiva do artigo 126 dessa lei para favorecer o apenado quando se trata de remissão por estudo, especialmente porque o objetivo da execução penal inclui a ressocialização.
9: Neste fim de semana, quatro cidades realizam novas eleições.
8: Elas ocorrem devido à perda dos mandatos dos eleitos em 2024. Fábio Ruas.
13: Eleitoras e eleitores de Brejo Alegre, em São Paulo, e das cidades de Itaú e Ouro Branco, no Rio Grande do Norte, voltam às urnas neste domingo para eleger novos prefeitos e vices. Em Melgaço, município no arquipélago do Marajó, no Pará, a renovação será em todas as 11 cadeiras da Câmara de Vereadores. Em todas as votações deste domingo, quem vencer vai cumprir mandato até o dia 31 de dezembro de 2028.
9: Justiça do Trabalho e CNJ levam serviços gratuitos ao arquipélago do Marajó.
8: Os atendimentos acontecem de 18 a 22 de maio. Larissa Batista.
14: Anota aí, você trabalhador, trabalhadora, pode fazer a carteira de trabalho, entrar com o pedido de abono salarial e de seguro-desemprego. E pode até entrar com ações para a garantia de direitos. Entre 18 e 22 de maio, o mutirão vai levar tudo isso de graça a moradores dos municípios de Breves e Portel, na ilha do Marajó, no Pará. E a população vizinha, em Melgaço, também será atendida.
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9: Uma boa noite.
8: Bom fim de semana e até segunda-feira.
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16: Eu sou Paula Groba.
17: E eu sou Ricardo Nakaoka.
16: E estes são os destaques de hoje do Jornal do Senado, que começa agora.
17: Senado vai analisar projeto que autoriza restituição do imposto de renda como garantia de empréstimo.
16: Avança projeto que destina parte da arrecadação das loterias a lares de idosos.
17: Comissão debate uso de imagens de flagrantes para combater crimes no comércio.
16: Boa noite.
17: Boa noite.
16: Quem tem dinheiro a receber da restituição do imposto de renda poderá usar esse valor para conseguir crédito antecipado nos bancos.
17: Um projeto que começa a ser analisado pelo Senado autoriza a restituição como garantia para empréstimos. A ideia é permitir que o contribuinte receba o dinheiro antes do calendário da Receita Federal e use os recursos da forma que considerar mais vantajosa. A reportagem é de Alexandre Campos.
18: A ideia do projeto é simples. A instituição financeira antecipa o dinheiro ao contribuinte deduzido os valores com encargos e juros que deverão constar claramente em contrato e passa a ter direito de receber a restituição no lugar dele na data do calendário divulgado pela Receita. Autor do projeto, o senador Plínio Valério, do PSDB do Amazonas, afirmou que em 2025 foram pagas quase 22 milhões de restituições que, somadas, correspondiam a cerca de 40 bilhões de reais. Ele explicou que ao anteciparem o recebimento desse dinheiro a que tem direito, por meio de contratos de empréstimo com os bancos, os contribuintes poderão usá-lo para quitar uma dívida mais cara ou comprar um bem em condição mais vantajosa.
19: A gente quer assim surgir uma nova possibilidade, uma nova opção para que as pessoas possam utilizar o seu imposto de renda de forma como queira, que ele beneficie e não apenas o Estado.
18: Pelo texto, o valor do empréstimo com a instituição financeira não poderá ser superior ao indicado na restituição pela Receita. Se eventualmente ultrapassar, o contribuinte continuará responsável pelo pagamento do saldo remanescente. Se for menor, o total que exceder será devolvido a ele na data da restituição.
16: E o dinheiro arrecadado com multas ambientais poderá ajudar no resgate e cuidado de animais abandonados em todo o país.
17: A Comissão de Assuntos Econômicos aprovou um projeto que destina parte desses recursos a organizações sem fins lucrativos, responsáveis pela proteção animal. Repórter Lana Dias.
20: Quem comete infrações ambientais pode ser multado entre R$50 e R$50 milhões, com base no dano causado. A proposta aprovada na Comissão de Assuntos Econômicos quer direcionar parte desse valor a programas de acolhimento e proteção de animais domésticos abandonados. Na leitura do relatório, a senadora Tereza Cristina, do PP de Mato Grosso do Sul, lembrou que as multas ambientais já subsidiam outras ações.
21: Esses recursos já são fonte para outras ações governamentais, de forma que caberá ao processo orçamentário decidir em que medida cada um dos objetivos concorrentes será contemplado com as receitas arrecadadas.
20: A proposta vai ser analisada pela Comissão de Meio Ambiente.
16: E parte do dinheiro arrecadado com loterias poderá ser usada para ajudar na manutenção de lares de idosos em todo o país.
17: A medida foi aprovada pela Comissão de Assuntos Econômicos. Repórter Marcela Cunha.
22: O projeto permite destinar parte da arrecadação das loterias esportivas a instituições sem fins lucrativos que cuidam de idosos em tempo integral. Segundo o autor, senador Jaime Campos, do União de Mato Grosso, muitas acolhem pessoas sem apoio familiar e sem recursos. Pela proposta, a receita líquida de 3 concursos por ano ajudará essas entidades na compra de medicamentos, higiene, segurança, prevenção de infecções, conexões e adaptação de espaços. A relatora, senadora Damares Alves, do Republicanos do Distrito Federal, lembrou que os abrigos para idosos atendem uma população especialmente vulnerável.
0: Os casos de idosos com pouco ou nenhum amparo familiar e com carência de recursos para viver um final de vida de forma digna tende a aumentar nas próximas décadas. Precisamos garantir recursos para essa finalidade tão nobre e meritória.
22: Damares também reforçou que o projeto cria uma fonte permanente de recursos sem aumentar despesas da União, já que apenas reorganiza a destinação de parte do dinheiro das loterias.
16: E com o aumento da população idosa no Brasil, um outro projeto em análise no Senado pode ampliar a presença de médicos geriatras no atendimento básico do SUS.
17: A proposta prevê apoio da União para a contratação e qualificação desses profissionais. Repórter Henrique Nascimento.
1: Com o aumento da expectativa de vida, cresce também a preocupação com a saúde e a autonomia da população idosa. O projeto apresentado no Senado pelos senadores Alci Lucas, do PL do Distrito Federal, prevê incentivo à atuação de médicos especialistas em geriatria nas unidades básicas de saúde e equipes de saúde da família. Para o parlamentar, o país precisa criar políticas públicas voltadas ao envelhecimento da população.
5: Será que o governo acha que de 60 até os 100 o cara vai ficar assistindo televisão o dia todo em casa? Não vai. Você tem que criar política pública para o idoso. Nós temos sérios problemas com os idosos hoje. Se a gente não criar política pública, a gente vai ter sérios problemas.
1: A preocupação com a qualidade de vida faz parte da rotina do aposentado Nelson Takayanagi, que pratica atividades físicas na Universidade de Brasília.
23: Com o passar da idade, né? A gente vai tendo uma série de dificuldades locomotoras, psicológicas, físicas. E aí, esse tipo de atividade tenta manter a gente ativa e tenta manter a gente sem necessidade de um apoio.
1: O projeto será analisado pelas comissões do Senado.
16: Já está em vigor a lei que garante que assassinos de agentes de segurança cumpram pena preferencialmente em estabelecimentos federais de segurança máxima.
17: A iniciativa tem o objetivo de oferecer uma resposta rigorosa a crimes cometidos contra policiais, membros da Força Nacional e militares das Forças Armadas. Repórter Douglas Castilho.
24: Além do encarceramento em unidades federais, a nova legislação promove mudanças nas regras do regime disciplinar diferenciado, o RDD. O intuito é agilizar o processo legal, permitindo a solicitação da inclusão do preso nesse sistema mais rigoroso logo no início de sua detenção, dando ao juiz um prazo máximo de 15 dias para a decisão final. O texto determinava que o cumprimento da pena nesse regime fosse obrigatório, mas com vetos do presidente da República, essa ida para o RDD continuará dependendo de avaliação judicial caso a caso. O relator da proposta no Senado, senador Sérgio Moro, do PL do Paraná, falou sobre o objetivo da medida.
25: Manda um recado ao mundo do crime, ao crime organizado especialmente, que assassino de policiais vai cumprir a pena em penitenciária federal de segurança máxima. Regime de cárcere duro, sim, mas um regime de cárcere necessário.
24: Também foi vetado o trecho que proibia expressamente o preso submetido ao RDD de progredir de regime ou conseguir livramento condicional. A presidência justificou que o endurecimento das penas precisa caminhar junto com as garantias constitucionais.
16: E a Comissão de Constituição e Justiça pode aprovar na próxima reunião a divulgação de imagens e áudios de crimes em flagrante dentro de estabelecimentos comerciais.
17: A ideia é que o compartilhamento dessas informações ajude na identificação e denúncia de criminosos. As informações com o repórter Bruno Lourenço.
26: O relator senador Esperidião Amin, do Progressistas de Santa Catarina, afirmou que o objetivo é auxiliar no combate à impunidade por meio da identificação e denúncia dos infratores. Ele ressaltou que a proposta traz mecanismos para impedir a simples divulgação de vídeos de furtos.
27: Ademais, a exigência do registro de boletim de ocorrência e a previsão de responsabilização por divulgação indevida funcionam como mecanismos de controle e desestímulo a abuso.
26: Depois da CCJ, o projeto de lei vai ao plenário do Senado.
17: Com trabalhos técnicos de João Lira, o Jornal do Senado fica por aqui. Acompanhe agora as notícias do Tribunal de Contas da União e da Câmara dos Deputados. Boa noite.
16: Boa noite e um bom fim de semana.
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6: Deputados aprovam remarcação de concursos para gestantes e lactantes.
10: Plenário cria uma rota turística religiosa na região do Cariri, no Ceará.
6: Câmara regulamenta aposentadoria compulsória de empregados públicos.
10: Boa noite. O plenário da Câmara aprovou proposta que permite que pesquisadores e cientistas de empresas públicas sejam recontratados, mesmo após a aposentadoria compulsória aos 75 anos. O repórter Antônio Vital acompanhou a votação.
11: A Câmara dos Deputados aprovou o projeto que autoriza pesquisadores e empregados de empresas públicas a permanecerem trabalhando mesmo depois da aposentadoria compulsória aos 75 anos. Isso será permitido para os funcionários em geral, caso não tenham completado o tempo mínimo de contribuição exigido para a aposentadoria. Esses funcionários poderão permanecer em serviço até que esse requisito seja atingido. Isso vai valer também para consórcios públicos e sociedades de economia mista. A proposta também permite que pesquisadores aposentados sejam recontratados para atuar em projetos de desenvolvimento científico, tecnológico ou de inovação. Eles poderão ser contratados inclusive pela instituição onde trabalharam até a aposentadoria. A condição para isso é que tenham um requisito de notória especialização, necessário para que sejam contratados diretamente sem licitação. Autor da proposta, o deputado Luiz Carlos Rauli, do Podemos, do Paraná, disse que apresentou o projeto a pedido de pesquisadores da Embrapa. Ele disse que qualquer país do mundo tem interesse em manter seus cientistas na ativa.
12: O ser humano do século XXI está vivendo até 100 anos. Alguns até 105, até 110. Um pesquisador se leva no mínimo 30 anos para que ele tenha densidade total do conhecimento científico, tecnológico. Qualquer país do mundo iria olhar com carinho e atenção para não deixar os seus cientistas serem expulsos do trabalho de pesquisa.
11: O projeto recebeu parecer favorável da relatora, deputada Bia Kicis, do PL do Distrito Federal.
13: Realmente, nós não podemos abrir mão de cabeças brilhantes, de profissionais que, por décadas, desenvolvem projetos, cientistas renomados que trabalham pelo nosso país.
11: O projeto que autoriza pesquisadores e empregados de empresas públicas a permanecerem trabalhando mesmo depois da aposentadoria compulsória aos 75 anos, seguiu para análise do Senado. Rádio Câmara de Brasília, Antônio Vital.
4: Ciência e tecnologia.
6: Patrus Ananias, do PT Mineiro, propõe que a sociedade discuta o projeto que institui a Política Nacional de Minerais Críticos, aprovado na Câmara e em análise no Senado. O congressista defende a industrialização nacional com o objetivo de processar minerais como lítio, nióbio e terras raras em solo brasileiro.
10: Patrus Ananias entende que é preciso garantir o uso de recursos estratégicos para fortalecer a soberania e evitar a entrega do patrimônio nacional à interesses estrangeiros. Ele vê a exploração dessas riquezas vinculada à criação de postos de trabalho e ao fortalecimento da economia interna.
6: Célia Chacriabá, do PSOL de Minas Gerais, critica o texto da Política Nacional de Minerais Críticos e Estratégicos aprovado na Câmara. Ela afirma que a proposta não define com precisão o que são esses minerais, nem separa interesses econômicos da proteção à soberania nacional.
10: Célia Chacriabá defende uma política nacional para a exploração extração mineral, com consulta pública prévia e informada à população indígena. A deputada alerta que a extração sem critérios ambientais ameaça territórios, adoece comunidades e amplia os riscos para os povos originários.
7: Na opinião de Inácio Arruda, do PCdoB do Ceará, o Congresso deve priorizar o debate sobre minerais estratégicos e tecnologia, em vez de discutir pautas secundárias. Ele acredita que o desenvolvimento do país passa pela capacidade própria de extração, processamento e industrialização dos recursos naturais.
10: Inácio Arruda também teme a entrega de minerais estratégicos a interesses estrangeiros, sem geração de valor agregado no país. Para o deputado, investimentos em ciência, tecnologia e inovação fortalecem a soberania nacional e ampliam a participação da indústria brasileira no setor.
7: José Nelto, do União de Goiás, destaca que o Brasil vive uma disputa internacional em torno das chamadas terras raras. Por isso, o parlamentar reitera que os recursos minerais estratégicos devem permanecer sob o controle nacional.
10: Além disso, José Nelto critica a exploração mineral sem tributação adequada de outros metais associados ao níquel. Para o deputado, o Congresso deve impedir qualquer forma de entrega dos recursos naturais brasileiros a interesses estrangeiros.
8: Turismo.
7: A Câmara aprovou a criação de uma rota turística religiosa na região do Cariri, no Ceará. A repórter Daniela Lessa tem mais informações sobre o lugar.
9: A Câmara dos Deputados aprovou o projeto que cria a rota turística religiosa do Cariri, reunindo municípios do Ceará conhecidos pelas tradições religiosas e pelo turismo de peregrinação. O projeto foi apresentado pelo deputado Yuri do Paredão, do MDB do Ceará, para fortalecer o turismo religioso, valorizar o patrimônio cultural da região e estimular a economia local. Entre os principais pontos da rota estão monumentos e espaços religiosos já conhecidos pelos visitantes, como a estátua de Padre Cícero, em Juazeiro do Norte, a estátua de Nossa Senhora de Fátima, no Crato, a estátua de Santo Antônio, em Barbalha, e a estátua da Menina Benigna, em Santana do Cariri. Relatora da proposta, a deputada Renilce Nicodemos, do MDB do Pará, argumentou que a criação da rota ajuda a divulgar os atrativos religiosos e culturais do Cariri e pode ampliar o número de turistas e a geração de empregos na região. Pontos que também foram defendidos pelo deputado Helder Salomão, do PT do Espírito Santo.
14: E conciliar o turismo religioso com o desenvolvimento econômico sustentável, isso é também muito fundamental, com a geração de emprego, renda e oportunidades, é, de fato, de se louvar uma iniciativa como essa.
9: O texto prevê que o governo federal poderá apoiar ações de melhoria da infraestrutura turística, da sinalização e da acessibilidade, além de iniciativas de qualificação profissional e atendimento aos visitantes. Ao defender a aprovação do texto, o deputado Chico Alencar, do PSOL do Rio de Janeiro, comentou a beleza da expressão religiosa do Cariri.
15: Nós somos sequiosos de explicação das nossas origens e desejosos de infinitude. E eu, como filho de piauiense, tive a honra já e o privilégio de conhecer Juazeiro do Norte, Crato, Barbalha, Santana do Cariri, com as suas santidades e devoções muito bonitas, muito piedosas e dignas de uma rota turística religiosa.
9: O projeto que cria a rota turística religiosa do Cariri, no Ceará, seguiu para análise no Senado. Da Rádio Câmara de Brasília, Daniele Lessa.
8: Desenvolvimento Regional.
10: Átila Lins, do PSD, destaca a visita a municípios do interior do Amazonas, onde participou de inaugurações e anunciou obras nas áreas de saúde, assistência social, esporte e infraestrutura. Segundo o deputado, as ações contemplam cidades como Lábrea, Tefé e Jutaí.
7: Ele também participou da posse do novo governador do Amazonas, Roberto Cidade, e do vice-governador Serafim Correia, após a renúncia dos antigos ocupantes dos cargos. Átila Lins destaca que a eleição realizada pela Assembleia Legislativa representa um momento inédito na política estadual.
8: Educação.
10: Sônia Guajajara, do PSOL de São Paulo, celebra a aprovação no Senado de proposta que cria a primeira universidade federal indígena, com sede em Brasília, mas com polos distribuídos em diversas regiões.
0: Sônia Guajajara registra que a Universidade Federal Indígena nasce de debates realizados nos territórios com a participação de professores, estudantes, educadores e do Congresso Nacional. Ela ressalta ainda a importância da instituição para valorizar os saberes dos povos originários.
10: Hildo Rocha, do MDB do Maranhão, lamenta ataque ocorrido no início do mês em uma instituição de ensino de Rio Branco, no Acre, onde um adolescente matou duas servidoras que tentavam desarmá-lo. Ele defende a aplicação efetiva da lei anti-bullying como forma de prevenção a episódios de violência.
0: Hildo Rocha também cobra do Ministério Público, das prefeituras e das comunidades escolares medidas contra o bullying no ambiente escolar. Ele afirma que diretores e profissionais da educação devem receber treinamento para identificar conflitos antes que a violência se agrave.
10: A Câmara analisa propostas que incluem os jogos eletrônicos como recursos pedagógicos no ensino básico. Confira os detalhes com a repórter Sofia Peçanha.
5: O uso de jogos eletrônicos como ferramenta de aprendizado pode ganhar mais espaço nas escolas brasileiras. Dois projetos que propõem desde atividades extracurriculares com games educativos até a utilização de técnicas de gamificação em sala de aula avançaram na Câmara dos Deputados. O primeiro projeto, apresentado pelo deputado Marcos Tavares, do PDT do Rio de Janeiro, institui os jogos eletrônicos como atividade extracurricular em escolas públicas e privadas de ensino básico. Na prática, as escolas poderão oferecer atividades com jogos educativos fora da grade obrigatória de disciplinas. O objetivo é estimular habilidades como raciocínio lógico, criatividade, a resolução de problemas, trabalho em equipe e a inclusão digital. O texto também determina limites para o tempo de exposição às telas, critérios pedagógicos e adequação por faixa etária e a capacitação de professores e monitores. A proposta foi aprovada pela Comissão de Educação. No parecer, o relator, o deputado Dagoberto Nogueira, do PP do Mato Grosso do Sul, destacou os benefícios do uso pedagógico dos jogos eletrônicos no ambiente escolar.
18: A utilização de jogos eletrônicos como ferramenta pedagógica contribui significativamente para o desenvolvimento de competências essenciais como raciocínio lógico, pensamento crítico, criatividade e resolução de problemas.
5: Também foi aprovado pelas comissões de Finanças e Tributação e de Educação projeto do deputado Coronel Crisóstomo, do PL de Rondônia, que cria uma política nacional de estímulo ao uso de jogos eletrônicos na educação básica. A ideia é incorporar elementos de gamificação ao processo de aprendizagem. Isso inclui o uso de dinâmicas inspiradas em jogos, como desafios, fases e sistemas de pontuação, para aumentar o engajamento dos alunos nas atividades escolares. O texto prevê que o governo federal deverá definir os recursos para custear a nova política de educação e o momento de adotá-la, de acordo com a disponibilidade financeira e sem aumento de despesas. Durante entrevista ao programa Painel Eletrônico da Rádio Câmara, o deputado Coronel Crisóstomo afirmou que o uso orientado de tecnologias digitais pode ter impacto direto na permanência dos alunos na escola.
19: Toda criança gosta de usar um aparelho eletrônico. Guiado, orientado, é muito melhor e com certeza nós vamos diminuir drasticamente a evasão escolar. Agora, se ela sabe que vai para a escola, mesmo tendo orientação do professor, e ele vai usar uma máquina que possa aprender, a criança não vai faltar à sala de aula.
5: Agora, os dois projetos que incluem jogos eletrônicos como recursos pedagógicos no ensino básico no Brasil aguardam a análise da Comissão de Constituição e Justiça. Da Rádio Câmara de Brasília, Sofia Peçanha.
20: Segurança Pública.
0: Rosângela Reis, do PL de Minas Gerais, celebra a aprovação do projeto que aumenta as penas para homicídio e lesão corporal contra trabalhadores da segurança privada. Ela explica que a medida busca proteger vigilantes que atuam na defesa de vidas e patrimônios em locais de grande circulação.
10: Rosângela Reis defende a valorização salarial e institucional da categoria com melhores condições de trabalho. A parlamentar afirma que os vigilantes não pedem privilégio, mas reconhecimento pelo serviço prestado à população.
0: Coronel Ulisses, do União do Acre, reforça a importância do projeto que aumenta as penas para crimes contra vigilantes e profissionais de segurança. Ele observa que a categoria precisa ser valorizada, pois atua na linha de frente de bancos e escolas estando exposta a riscos iminentes.
10: Para Coronel Ulisses, aumentar as punições contra homicídios e lesões corporais significa dar uma resposta firme aos criminosos. Ele ressalta que o texto também prevê o amparo a familiares dos agentes caso o crime seja cometido em razão da atividade profissional da vítima.
0: Silvio Antônio, do PL do Maranhão, afirma que casos recentes de estupro coletivo contra crianças evidenciam a necessidade de o Congresso Nacional retomar o debate sobre a redução da maioridade penal.
10: O deputado também defende punições mais severas para adolescentes envolvidos em crimes graves. De acordo com Silvio Antônio, a legislação atual é insuficiente para responder a casos de extrema violência contra crianças e adolescentes.
0: Jorge Sola, do PT da Bahia, acusa parte da oposição de alterar a legislação penal para beneficiar aliados políticos. O deputado alerta que a mudança na dosimetria das penas aplicadas aos envolvidos nos atos de 8 de janeiro pode abrir precedentes para reduzir punições para outros crimes graves.
10: Jorge Sola também relaciona a derrubada de vetos presidenciais a articulações políticas ligadas às investigações sobre o Banco Master. Ainda assim, o deputado afirma que a Polícia Federal deve conduzir as apurações de forma imparcial.
0: Paulo Marinho Júnior, do PL do Maranhão, acredita que mudanças na legislação penal podem reduzir a sensação de impunidade no país. Segundo o parlamentar, autores de delitos graves precisam ser responsabilizados com mais rapidez e rigor pela justiça.
10: Na visão de Paulo Marinho Júnior, a morosidade do judiciário e a falta de punição favorecem a reincidência criminal e estimulam fraudes eleitorais. O deputado defende a união de diferentes correntes políticas em torno de propostas voltadas ao fortalecimento da segurança pública.
20: Direitos humanos.
0: A Câmara aprovou a remarcação de etapas de concursos para gestantes e lactantes. O repórter Antônio Vital acompanhou a votação.
11: A Câmara dos Deputados aprovou o projeto que garante a remarcação de etapas de concursos públicos para candidatas por motivo de saúde relacionado à gestação, ao parto ou ao período pós-parto. A proposta, já aprovada pelo Senado, estabelece que candidatas nessas condições poderão fazer qualquer etapa do concurso em segunda chamada, incluindo provas escritas, avaliações práticas e testes físicos. A candidata terá que cumprir os mesmos critérios e exigências dos demais concorrentes, preservando o caráter competitivo do processo. O projeto também define regras para a remarcação da prova. Ao ter o atestado médico aceito, a nova data deverá ocorrer entre 30 e 90 dias após o parto ou após a comprovação da condição de saúde. Em alguns casos, esse prazo poderá ser prorrogado. Outra medida prevista é a garantia de atendimento para candidatas lactantes, com direito à amamentação durante as avaliações, sem prejuízo do tempo de realização da prova. Relatora da proposta, a deputada Júlia Zanatta, do PL de Santa Catarina, argumentou que o projeto garante tratamento igualitário entre os candidatos, sem criar privilégios, pois apenas autoriza a realização das etapas em momento adequado. A relatora também destacou que a proposta, que inicialmente tratava apenas dos testes físicos para gestantes, protege não apenas a candidata, mas também a saúde do bebê.
1: Consegui, inclusive, ampliar, porque o projeto ele previa a questão das regras para concurso público, especialmente no TAF, no teste de aptidão física. Com o nosso texto, enquanto relatora, conseguimos ampliar para todas as etapas do concurso e incluir também a questão da amamentação.
11: O projeto foi aprovado de maneira simbólica pelo plenário, sem votos contrários. Para a deputada Érica Cocai, do PT do Distrito Federal, é uma maneira de garantir o direito das mulheres.
21: Te asseguram que as mulheres possam ter condições de disputar qualquer tipo de certame e a partir do seu próprio conhecimento. A mulher que não tiver condições de disputar da mesma forma em função da gravidez ou em função de estar em um período pós-parto, vai ter o direito de, em outro momento, ter ali provada a sua capacidade.
11: O texto prevê ainda punições em caso de uso indevido do benefício, como eliminação do concurso e ressarcimento de despesas. Como o projeto que estabelece regras nacionais para permitir a remarcação de etapas de concursos públicos para gestantes e lactantes foi alterado pela Câmara, o texto retornará ao Senado para nova análise. Da Rádio Câmara de Brasília, com informações de Daniele Lessa, Antônio Vital.
20: Política.
10: Bongás, do Rio Grande do Sul, afirma que os correligionários do PT apoiam a criação da CPI do Banco Master e rebate acusações de que o partido seria contrário à investigação. Ele alega que deputados da legenda assinaram um requerimento para a criação da comissão no ano passado.
0: Bongás também cobra a instalação da CPI e defende o aprofundamento das investigações sobre irregularidades envolvendo o Banco Master. De acordo com o deputado, é necessário esclarecer possíveis conexões políticas e financeiras relacionadas ao caso.
10: Rodrigo Dazaeli, do PL de Mato Grosso, rebate críticas de parlamentares do PT sobre o uso de armas legalizadas pelo crime organizado. O deputado sustenta que a maior parte das armas apreendidas em ações criminosas não tem origem em registros legais.
0: Rodrigo Dazaeli também critica a atuação de parlamentares da esquerda nos debates sobre o Banco Master e a CPMI do INSS.
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0: grande abraço.
1: Mande um alô falando seu nome, o nome do seu bairro e da sua galera. 99703-2555. 99703-2555.

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0: A bagunça organizada tá no ar.
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0: você aqui, uma caixa de cerveja, oferecimento aí do Depósito Bebidas Alternativa. Mas pra você ganhar, você tem que mandar um áudio pra mim. O telefone vai estar liberado a partir de agora. Tá liberado. A produção falou que tá liberado. Então liga pra cá. 97401-2957. 97401-2957. Eu tenho pra você aqui uma caixa de cerveja, oferecimento aí do Depósito Bebidas Alternativa. Então, começou. Espalha pra geral. Começou o Ondas na Pista, bebê.
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dos Lagos, a região mais linda do Brasil, bebê. Coisa boa! E vamos juntos até as 10 da noite. E você, já mandou seu áudio pra

0: 3240-1257. Faça que nem nosso amigo Luciano, lá de Arraial do Cabo, lá do sítio. Fala comigo, Luciano.
1: Boa noite, Lopes.
0: Boa noite,
1: Luciano,
0: meu querido.
1: Do sítio Arraial do Cabo.
0: Grande,
1: coloca
0: Luciano.
1: Coloca aí pra concorrer essa caixa de cerveja aí, Júlio.
0: Tá concorrendo.
1: Manda um abraço aí pro meu neto Gael, meus sobrinhos Camila, Fernando, Rafaela e Tamires, que estão curtindo aí esse som maravilhoso aí. Sextou!
0: Sextou, bebê! Grande Luciano! Lá em Arraial do Cabo, falando em Arraial do Cabo, ó, dia 6 de junho, baile do Júnior Lopes com a noite do Flashback lá em Arraial do Cabo, lá no Clube Tupi, com início às 8 da noite, e é claro, vários DJs convidados lá pra agitar junto comigo essa super festa de Flashback. 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Ao vivo a gente acaba esquecendo, né? Vai fazer o quê, né? Vamos lá, tem mais participação aqui. Fala comigo, bebê!
2: Boa noite! E aí, Deco Pastiarote?
0: Fala, Deco!
2: De mais famoso da região dos lagos. Ah. O cara que mais chamou da região dos lagos, ele tá mandando aí.
0: Tá saco, né?
2: Porque o Deco tá mandando alô pra toda a galera do Manoel Correia aí. Biel, meu irmão, Ariana, minha irmã, Desimã, Rafael, meu cunhado, Nazaré, Kleber. E agora toda a galera da Casa do Pereira, Valtemir, Marlo, Amarelo, da Roça, Michel. E toda a galera aí que é concorrente da Caixa de Cerveja de Basal Santino embaixo do grande, tá, meu camarada?
0: Tá concorrendo, bebê.
2: E solta muito pra mim do Steve B, Bicoza Love. Alô, tamo junto aí, Pastarote aí. Tamo junto aí, o Diego tá falando aí, sanguibão. Tamo junto aí. Valeu, Pastarote.

0: Tô na escuta! De quê? Rádio Onda FM com o Júnior Lopes, funk das antigas! Ô Júnior!
1: Oi!
0: Tá sabendo que Tuquinho foi receber o diploma na Câmara Municipal?
1: É verdade, Eba!
0: De melhor artista do Baixo Grande, que eu mandaré! O cara que manda no Baixo Grande.
1: Hoje é aniversário do dele, Bolete. Rapaz. Hoje é aniversário
0: aquele
1: dele.
0: Aquele abraço pra galera do Baixo Grande, pô, da Bros, Vinheteiro, na Rasa. Lá em Figueira, quero mandar um abraço aí pra Luiz Márcio Figueira. Leandro França, aqui no Guriri, Eduardo Silva, tá na escuta. Aquele abraço, Eduardo. Tá na escuta.
1: Grande Fábio, lá da Rua da Tainha, também seu irmão Flávio, ouvindo e curtindo Ondas na Pista, bacana, bacana. Deixa eu mandar um abração aqui pro nosso amigo o Ângelo, mais conhecido como Tuiquinho, lá do Baixo Grande, que hoje tá completando mais uma primavera e recebeu lá, né, as homenagens, né, hoje, amanhã é feriado em São Pedro da Aldeia, né, então, foi homenageado, né, no dia do seu aniversário também, que parabéns. Que momento lindo, hein? Manda um abração pro nosso amigo Ângelo. Parabéns e toda a felicidade do mundo aí. Beleza? Pode beber uma aguinha? Posso beber uma aguinha? Já tem mais. Segura aí, que é pai bola. É pai bola.
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3: Opa, falei pra você que era rapidinho, tá na onda, está com tudo. E segue.
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É o telefone pra você mandar o seu áudio. 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Vamos lá, baile do Júnior Lopes. Baile do Júnior Lopes. Amanhã tem baile do Júnior Lopes particular. Amanhã tem baile do Júnior Lopes particular. 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Acertei, bebê! Vambora! Ah, tá show. Vamos assim então.

0: às 10 da noite. É claro, com a sua participação fica melhor ainda. Então pega o telefone e manda aquele áudio bacana pra mim. Manda um áudio aí pelo 97401-2957. 97401-2957. Eu tenho pra você aqui, ó, uma caixa de cerveja. 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Tá afim de faturar essa caixa de cerveja? Tá afim? Eu tô afim de te dar a caixa de cerveja. Então pega o telefone e manda um áudio aí. Manda um áudio pra mim, igual o nosso amigo aqui, Elisaldo Rezende. Fala comigo, bebê.
1: Fala, lindão. Careca mais gostoso da região.
0: Obrigado, bebê.
1: Tá tirando onda, né, meu irmão?
0: Tô tirando onda, né? Só vitória, só vitória.
1: Flamengo e Botafogo de, de mãos dadas no mesmo bar. Mas tá tranquilo.
0: Só vitória, só vitória.
1: Tô aqui, tô na sintonia.
0: Tá na sintonia?
1: Elisaldo Rezende.
0: Grande, Elisaldo.
1: Na sintonia do careca mais gostoso, Júnior Lopes. Ô, cabeção. Valeu, filho.
0: Valeu,
1: Elisaldo. Cheguei agora do trampo, trabalho.
0: Bom,
1: bom.
0: Voltei
1: aqui no rádio. Tô agora... esperando aquela boa, das antigas.
0: Descansar
1: tchau
0: agora.
1: Boyfriend.
0: É, tchau,
1: tchau, boyfriend.
0: Tchau, boyfriend. Grande Elisaldo aí na sintonia aí da 97,7. Só vitória, né? Só vitória. Fala aí, só vitória. Manda um abração aqui pro meu parceiro DJ Wagner Lopes. Tá vindo de Macaé, do Rio de Janeiro. Eu não sei, esse cara viaja muito, rapaz. É muito viajado, ele. Tá por aí, viajando e curtindo aí ondas na pista. Obrigado pela carona aí. Vai devagarzinho, Wagner. Vai chegar em casa, vai chegar em casa. Pode deixar, filho. Vai chegar em casa. Abração pra você. Bom descanso aí, meu camarada. Manda um abração também pro nosso amigo Paulo Pará, lá do Baixo Grande. Ah, o Johnny, lá do JS Eventos também. Daqui a pouquinho vou dar uma hora de detalhes aí pra galera que curte forrozão aí, ó. Daqui a pouquinho vou dar uma hora de detalhes. Nesse domingo tem forrozão lá no JS Eventos. Tá certo? Mandar um beijão aqui pra minha gatinha Tati também, tá na sintonia. Cuidou de mim essa semana. Mandar um abração pra nossa amiga Rosa Nazaré, o nosso amigo Edson Paz, o Fábio lá da Rua da Tainha, o Sidney, a Suerda. Mas quem aqui? Deixa eu ver aqui. Ah, mandar um abração pro nosso amigo Gugu Churrasqueiro, na sintonia aí 97,7. E o meu parceiro Léo da Eletrônica. Não pode deixar de faltar, né? Hoje me safou mais uma vez. Mais uma vez quebrou meu galho, eu fui lá rapidinho. Léo resolveu meu problema. Ei, Léo! Grande Léo! Abração pra você, bom final de semana, bom descanso, meu camarada. Agora 8h43. Vou ali beber uma aguinha? Já tem mais. Segura aí que é pá e bola. Sem essa microfonia.
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3: Ó, é sábado que vem, bebê! Então você não pode ficar de fora dessa super festa. E por aqui segue...
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3: 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Aí eu me apaixono, bebê. Esse é o programa Sonas da Pista, agitando essa noite gostosa de sexta-feira, seu início de fim de semana, você sabe, né? Começa aqui com o programa Ondas na Pista. Bom demais, hein? Lembrando o seguinte, você vai mandando aquele áudio pra mim pelo 97401-2957, 97401-2957. Manda aquele áudio pra mim e você vai estar concorrendo aí a uma caixa de cerveja, oferecimento aí do Depósito Bebidas Alternativa, pra você ficar seu final de semana como? Tranquilão, tranquilão! 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Aham, galera que curti aí flashback, ainda curte ainda, né? 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Ô, lugarzinho bom, adoro Arraial do Cabo. Vou falar nisso, manda um abração aí pra Robertinha do Forró, pra JG lá em Arraial do Cabo, enfim, toda essa galera bacana, o nosso amigo Luciano também do sítio também, que acabou de ligar, enfim, toda essa galera que tá sintonizada aí em 97,7 lá em Arraial do Cabo, e tá todo mundo convidado pra curtir a noite do flashback lá comigo, tá certo? Vai ter DJs convidados. 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Sem texto da cabeça, bebê.